0: Lutar para fazer história no Mundial, Calor coloca 3 distritos sob aviso laranja. Noite histórica para o desporto de Cabo Verde. Os Tubarões Azuis jogam esta hora o segundo jogo no Campeonato do Mundo e, seja qual for o resultado final, já estão a fazer história. Por enquanto, 2-2. Kevin Pina foi o autor do primeiro gol da história dos cabo-verdianos, com Hélio Varela a fazer o segundo. Vamos já em direto para o Miami Stadium, onde está o enviado especial da Renascença, o jornalista André Maia. André, reta final do jogo. Como é que está a partida?
1: Olá Rita, boa noite e boa noite também Portugal. É um dos melhores jogos até agora deste Campeonato do Mundo e calha bem porque é de Cabo Verde. É um grande jogo de futebol, 2-2, um jogo absolutamente histórico da seleção cabo-verdiana. Nesta altura estamos com 5 minutos de compensação, o árbitro deu 8, há canto para Cabo Verde, que teve agora uma grande ocasião com uma entrada na área absolutamente fulminante de Ryan Mendes. O canto a ser batido afasta a seleção do Uruguai, mas tem sido... Bola cá, bola lá. Um jogo completamente elétrico, muito aberto, muitos ocasiões de gol. Fica na história, como disseste, Kevin Pina e também Hélio Varela, por serem os primeiros a marcar num Campeonato do Mundo pela seleção dos Tubarões Azuis, que está neste momento totalmente de pé no banco de suplentes. Não há ninguém sentado. Tal como do lado do Uruguai, atenção ainda a Cabo Verde, Kevin Pina, estamos a fazer uma espécie de relato em direto, remate a ser aqui desviado, mas está a ser realmente um grande jogo. Agora, nesta altura, estamos a 2 minutos do fim. Uruguai 2, Cabo Verde 2. Entendendo como fica o resultado, já é um jogo histórico e estão em festa os Tubarões Azuis na bancada do estádio de Miami.
0: O jornalista André Maia, enviado especial da Renascença ao Mundial. Cabo Verde à beira de fazer história mais uma vez. Esta segunda-feira, o calor continua. Bragança, Vila Real e Guarda estão sob aviso laranja da meteorologia. Já o resto do continente, à exceção de Lisboa, Leiria, Aveiro e Faro, estão sob aviso amarelo. As temperaturas podem chegar aos 40 graus no interior. Quanto ao risco de fogo rural, vai descer ligeiramente em algumas zonas do país, mas mais de metade do país continua sob perigo elevado, muito elevado, ao máximo de incêndio. O Irão abandonou este domingo as conversações com os Estados Unidos na Suíça, mas garante que não é o encerramento do processo negocial. Em causa as palavras do presidente Donald Trump na rede social Truth, que disse que voltaria a atacar em força se o Irão não travasse o Hezbollah no Líbano. Isso levou a uma saída da delegação iraniana, que ainda não tem data prevista para uma nova ronda de negociações. Pelo menos um morto e 3 feridos na sequência de ataques russos na região ucraniana de Odessa, na noite de domingo. A informação é avançada pela Reuters, que cita o governador local. O ataque provocou um incêndio em veículos e tanques de armazenamento de combustível. Nas presidenciais da Colômbia, e com mais de 99% dos votos contados, o candidato de direita radical Lás Pirela contabiliza 49,65% dos votos, segue com uma vantagem mínima, mas possivelmente decisiva, de 9 décimas sobre o candidato de centro-esquerda. Esta é a segunda volta das eleições no país, que atravessa há vários meses uma forte crise económica. 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
4: Esteve cá este sábado no primeiro fim de semana de Rock in Rio Lisboa, a Katy Perry. Está terminado o primeiro fim de semana, mas para a semana há mais. E a Renascença é rádio oficial. Eu sou Carlos Bastos, boa semana.

Juro, o Fernando Daniel na Renascença. E esta semana vi uma ideia curiosa no Reino Unido. Uma empresa está a tentar produzir eletricidade a partir da terra. Parece conversa de miúdos a inventar coisas no quintal, mas é mesmo ciência. A startup chama-se Bactery e está a desenvolver uma espécie de bactéria que usa bactérias, naturalmente, presentes no solo, para gerar uma pequena quantidade de energia. Não é para ligar uma casa inteira, nem para pôr a máquina de lavar a trabalhar, mas pode servir para alimentar sensores em zonas agrícolas, sistemas de monitorização ou pequenos equipamentos, onde é difícil levar eletricidade. Há muitos sítios no mundo onde ainda é difícil. A parte interessante é esta. Em vez de depender só do sol, do vento ou de cabos, a ideia aproveita uma coisa que já está debaixo dos nossos pés, literalmente. No fundo, passámos anos a dizer aos miúdos para não brincarem com a Terra, afinal, se calhar, a Terra ainda nos vai carregar algum telemóvel um dia destes.

0: Muito boa noite, está com a Renascença. Eu sou Carlos Bastos. Já a seguir passa por cá a Alicia Keys. A Alicia Keys tinha apenas 20 anos quando apareceu ao mundo, mas já vinha com uma confiança pouco normal para uma estreia. Cresceu em Nova Iorque, estudou piano clássico desde criança, entrou na universidade mais cedo do que o habitual e acabou por sair para seguir a música. Antes do primeiro álbum, ainda teve de lutar para não lhe moldarem demasiado a imagem. E depois, chegou uma canção que mostrou logo quem é que mandava ali afinal. Ela, o piano e aquela voz. Daqui a pouco, vai ouvir qual foi.
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0: Há pouco deixei-lhe a Alicia Keys ali no início de carreira, muito nova, mas já com uma ideia clara do que queria ser. Falling saiu em 2001 no álbum de estreia e tornou-se a canção que apresentou a Alicia Keys ao mundo. No ano seguinte ganhou 5 Grammys numa só noite, incluindo Canção do Ano, Melhor Artista Revelação, Melhor Álbum de R&B. Aos 21 anos passou de promessa à certeza e sem precisar de pedir licença ao piano.

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Muito boa noite, eu sou Carlos Bastos e agora vamos até 1984. Era uma altura em que a Guerra Fria ainda entrava pelos noticiários. Os miúdos tinham brinquedos mais simples nas mãos e o mundo adulto conseguia transformar quase tudo numa ameaça. Até balões. Foi dessa ideia que nasceu 99 Red Balloons da Nena. A inspiração veio depois de um concerto dos Rolling Stones em Berlim Ocidental, quando balões largados para o ar fizeram imaginar uma história absurda e assustadora e se alguém os confundisse com um ataque. A versão inglesa chegou ao número 1 no Reino Unido, mas nos Estados Unidos, curiosamente, foi a versão original alemã 99 Luftballons que chegou ao número 2. A canção é uma canção pop muito colorida por fora, mas com o medo nuclear dos anos 80 por dentro. Às vezes, o mais inocente também pode dizer a coisa mais séria. 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

Atenção à trovoada nesta segunda-feira, pelo menos no Minho e no Alto Alentejo. Nada de chuva, se bem que o céu de vez em quando parece meio carregado, aquele ar de capacete de trovada, que é o que é. Vamos ter máxima de 26 graus para o Porto e para Faro, máxima de 30 para Lisboa. Já chegou o verão, chegou com calor, tem um fim de semana quente e a semana também vai começar com calor. Daqui a pouco há notícias na Renascença às 2, para já Télio Swims e Kívia, de Dóris.

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6: Boa noite, são 2 horas agora nos Açores. As notícias na Renascença, destaques esta hora.
7: Mundial, empate de Cabo Verde, Tubarões Azuis ainda na corrida para as eliminatórias, irão abandonar as negociações, mas o cessar-fogo não está em risco, diz Azeredo Lopes. Mais um empate para Cabo Verde, terminada a 1 hora, foi na partida frente ao Uruguai que os Tubarões Azuis se estrearam a marcar no Mundial. Kevin Pina foi o autor do primeiro gol da história dos cabo-verdianos na competição. Ainda antes do fim da primeira parte, o Uruguai conseguiu superioridade com 2 golos, um deles assinado pelo lateral do Sporting, Maxi Araújo. Já na segunda metade do jogo, a seleção cabo-verdiana conseguiu o empate por 2-2. Os Tubarões Azuis somam assim 2 pontos para o Grupo H e ainda com a possibilidade de passar aos 16 avos de final deste Mundial. Já a marcar a hora, apito inicial.

0: oficial da partida entre a Nova Zelândia e o Egito para o grupo G da competição. Nas presidenciais da Colômbia, o secretário de Estado norte-americano Marco Rubio felicita a vitória do candidato de direita radical. Com mais de 99% dos votos contados, Las Pirela contabiliza 49,65% dos votos, uma vantagem mínima sobre o candidato de centro-esquerda, Cepeda Castro. Esta é a segunda volta das eleições no país, que atravessa há vários meses uma forte crise económica. O Irão abandonou este domingo as conversações com os Estados Unidos na Suíça, mas garante que não é o encerramento do processo negocial. Em causa estão palavras do presidente Donald Trump na rede social Truth, que disse que voltaria a atacar em força se o Irão não travasse o Hezbollah no Líbano. Isso levou a uma saída da delegação iraniana de Birkenstock e ainda sem data prevista para uma nova ronda de negociações. Mas na leitura de Azeredo Lopes, antigo ministro português da Defesa, não há razões para pensar que o cessar-fogo ainda está em risco.
1: Nós temos a questão das sanções ou das autorizações de exportação do petróleo iraniano e nós temos também o início das negociações sobre os ativos iranianos. E não é, com certeza, coincidência que o próprio J.D. Vance tenha dito que se avançou bastante. Não se pode dizer que tenha sido um dia eufórico de negociações, mas também acho que nada disto era imprevisível, sobretudo se inserirmos nesta equação as declarações de Donald Trump.
0: A leitura de Azeredo Lopes. Nesta primeira ronda, Washington e Teherão discutiram a possibilidade de isentar o petróleo iraniano de sanções. Por cá, a ministra da Cultura assume que é preciso alargar o estatuto dos profissionais da cultura. Em declarações à margem do Rock in Rio, Margarida Balseiro Lopes adiantou que até setembro deve receber uma proposta do grupo de trabalho que está encarregue de pensar numa lei mais abrangente para mais profissionais.
2: A cultura faz dos artistas, mas também faz dos técnicos, dos produtores, de todos aqueles que contribuem para que estes eventos, para que a magia aconteça em cima de um palco. O estatuto, neste momento, chega a cerca de 2 mil profissionais, e obviamente a cultura não tem apenas 2 mil profissionais, como é que nós conseguimos que o estatuto seja mais efetivo, mais simples, menos burocrático e cumpra o objetivo que levou à sua criação, que foi dar melhores condições aos profissionais da área da cultura.
0: Margarida Balseiro Lopes, ouvida à margem do Rock in Rio. Está tudo em rr.pt.
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8: Boa noite, boa semana com a Renascença. Sou o Oscar Daniel, estou consigo até às 5 aqui na sua rádio. Carol G.
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0: Está com a Renascença, sempre, nunca igual. Desejo-lhe uma ótima segunda-feira, boa semana. Vem Calema, Siena Sperro e Los Hermanos.
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1: Boa noite, são 3 horas, 2 horas nos Açores. 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
2: Negociações entre os Estados Unidos e o Irão vão continuar, asseguram os mediadores. Cabo Verde empata frente ao Uruguai. Eliminatórias ainda são uma possibilidade para os Tubarões Azuis. As conversações entre Washington e Teherão vão continuar, a garantia é dada pelo Paquistão e pelo Qatar. Numa declaração conjunta, os mediadores admitem que as conversações decorreram num ambiente positivo e construtivo e que foram alcançados progressos encorajadores. De acordo com o documento, as duas potências vão criar uma célula de resolução de conflitos para garantir o fim das operações militares no Líbano. A declaração dos mediadores surge depois de o Irão ter abandonado as conversações com os Estados Unidos. Na sequência de declarações de Donald Trump na rede social Truth, o presidente norte-americano disse que voltaria a atacar em força se o Irão não travasse o Hezbollah no Líbano. Nas presidenciais da Colômbia, o secretário de Estado norte-americano Marco Rubio felicita a vitória do candidato de direita radical. Com mais de 99% dos votos contados, Las Pirela contabiliza 49,65% dos votos, uma vantagem mínima sobre o candidato de centro-esquerda, Cepeda Castro. Esta é a segunda volta das eleições no país, que atravessa há vários meses uma forte crise económica. Por cá, Luís Montenegro escolheu o encerramento do Congresso do PSD para apresentar a próxima linha de prioridades do governo. Foram cerca de 10 medidas, entre as quais destaque para um fundo soberano, a partir do qual o Estado pode intervir em setores estratégicos para o país, Manuela Pires.
3: Na lista das 8 medidas está a criação de um fundo soberano do

0: Estado que terá participações em empresas estratégicas, por exemplo, na energia, mas também pode chegar à banca ou às telecomunicações.
1: A intenção é de termos participações acionistas relevantes em empresas estratégicas para o desenvolvimento do país e para a sua resiliência. Em áreas como a energia, mas não excluímos a banca, as comunicações ou mesmo a gestão de infraestruturas aeroportuárias.
0: O governo vai ainda reforçar a aposta na ferrovia com uma nova gestão nos caminhos de ferro que vai arrancar na linha de Cascais.
1: Salvaguardando o interesse público e garantindo que a CP mantenha o seu papel estratégico como operador público nacional. E o modelo será aplicado nas áreas metropolitanas.
0: Montenegro anunciou ainda a reforma da Justiça Administrativa e Fiscal, medidas anunciadas por Montenegro no Congresso, onde avisou que o PSD não nasceu para gerir expectativas de curto prazo.
2: A reportagem de Manuela Pires no Congresso do PSD este domingo. Mais um empate para Cabo Verde foi esta madrugada, na partida frente ao Uruguai, que os Tubarões Azuis se estrearam a marcar no Mundial. Kevin Pina foi o autor do primeiro gol da história dos cabo-verdianos na competição. Ainda antes do fim da primeira parte, o Uruguai conseguiu superioridade com dois golos, um deles assinado pelo lateral do Sporting, Maxi Araújo. Já na segunda parte do jogo, a seleção cabo-verdiana conseguiu o empate por 2-2. Os Tubarões Azuis somam assim 2 pontos para o Grupo H, ainda com a possibilidade de passar aos 16avos de final deste Mundial. Ao intervalo, a Nova Zelândia 1, Egito 0, na partida para o Grupo G da competição. 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
8: Informação e permanência no site da Renascença e na aplicação. Shawn Mendes, In My Blood, a começar esta hora. Hoje é segunda-feira, começamos uma nova semana. Eu sou o Oscar Daniel. Venha comigo até às 5 da manhã.

Marcha de Bárbara Bandeira. Mantém-se tempo quente no território do continente. Máximas para hoje de 28 graus para Porto, 30 para Faro, 33 para Lisboa. Nas ilhas conto com uma máxima de 23 graus para Ponta Delgada e 26 para o Funchal. Billie Eilish, Wildflower. Boa semana.

0: Pobre vagabundo.
1: Está com a Renascença, sempre, nunca igual. Desejo-lhe uma ótima semana com a sua rádio. Eu sou o Oscar Daniel. Vamos estar juntos até às 5. Para já vem a Bruno Mars, Anderson Park, Nena e também Craig David.
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1: Boa noite, são 4 horas, 3 horas nos Açores. Notícias na Renascença, os destaques a esta hora.
2: Calor coloca 3 distritos sob aviso laranja. As negociações entre os Estados Unidos e o Irão vão continuar, garantia dos mediadores. Esta segunda-feira o calor continua, Bragança, Vila Real e Guarda estão sob aviso laranja da meteorologia. Já o resto do continente, à exceção de Lisboa, Leiria, Aveiro e Faro estão sob aviso amarelo. As temperaturas podem chegar aos 40 graus no interior. Quanto ao risco de fogo rural, vai descer ligeiramente em algumas zonas, mas mais de metade do país continua sob perigo elevado, muito elevado ao máximo de incêndio. As negociações entre Washington e Teherão vão continuar, a garantia dada pelo Paquistão e pelo Qatar, depois de o Irão abandonar as conversações com os Estados Unidos na sequência de declarações de Donald Trump. Na rede social Truth, o presidente norte-americano disse que voltaria a atacar em força se o Irão não travasse o Hezbollah no Líbano. Numa declaração conjunta, os mediadores admitem que os Estados Unidos e o Irão vão criar uma célula de resolução de conflitos para garantir o fim das operações militares no Líbano. O ministro dos Negócios Estrangeiros iraniano reforça também os progressos para o fim da guerra no Líbano. Numa publicação na rede social X, Abbas Araghchi garante que o bloqueio às exportações de petróleo iraniano foi levantado e que foi lançado um plano de reconstrução para o país. Noite histórica para Cabo Verde, os Tubarões Azuis voltaram a pontuar no Mundial de Futebol, agora com um empate a 2 contra o Uruguai. Kevin Pina e Hélio Varela marcaram os primeiros 2 golos da história de Cabo Verde em campeonatos do mundo. O apuramento é agora uma possibilidade bem real. Os adeptos não pensam noutra coisa, como comprovou o enviado especial da Renascença a Miami, André Maia.
3: Festa, festa e mais festa. Miami tornou-se a capital de Cabo Verde e a tarde virou noite longa.
4: Se dormir, vai ser um milagre.
5: Porque... Não vai conseguir dormir hoje.
4: Para o primeiro jogo não consegui dormir. Para esse vai ser mais difícil ainda.
3: Mas não é preciso dormir para sonhar. Os cabo-verdianos têm bons sonhos e estão bem despertos para os realizar.
6: Vamos ganhar!
7: Vamos ganhar, vamos ganhar, vamos ganhar e vamos passar. Vamos passar.
8: Temos mais um jogo e tenho certeza que vamos passar no último jogo. Porque vamos jogar a Saudi Arabia...

0: e o Uruguai vai jogar a Espanha. Vamos passar! Vamos, Cabo Verde!
1: Ninguém tem medo da Arábia Saudita, mas mesmo que o jogo decisivo não traga o prémio, Cabo Verde já ganhou na mesma.
2: É uma vitória para nós, um país tão pequeno, que variante participar no Mundial e estar nessa posição. Uma posição incrível.
1: Cabo Verde, Arábia Saudita, a grande decisão à 1 da manhã da madrugada de dia 27.
3: O jornalista da Renascença André Maia com uma madrugada histórica de Cabo Verde com um empate a 2 bolas contra o Uruguai. Ainda pelo Mundial, apito final, o Egito dá a volta ao marcador e vence a Nova Zelândia por 3-1. Mohamed Salah, extremo do Liverpool, assinou o desempate para a seleção do Egito com 1 golo e 1 assistência. Com a vitória, o Egito está em primeiro lugar na classificação do Grupo G. Está tudo em rr.pt.
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6: Informação sempre disponível no site da Renascença e também na aplicação. Eu sou o Vasco Cardaniel, desejo-lhe uma boa segunda-feira, boa semana. Vamos estar juntos até às 5 da manhã. Belong Together, Mark Amber, logo depois Matias da

calor, o território do continente, máximas previstas para hoje de 28 graus para o Porto, 30 para Faro, 33 para Lisboa, nas Ilhas 23 de máxima para Ponta Delgada, 26 para o Funchal. Imagine Dragons, Bad Liar, logo depois da Inélia Furtado, I'm Like a Bird. Tenha uma boa semana.

0: 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Vêm três músicas seguidas com Nuno Ribeiro, Sebastián Yatra, Kalema e Sara Correia. Tenha uma boa noite de trabalho, se está a trabalhar, boa viagem, se está em viagem.
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Rivers of Babylon.

Billie Eilish com Birds of a Feather. 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Da Weasel, retratamento. Boa viagem, boa noite de trabalho, boa semana.

Desejo-lhe a continuação de uma ótima segunda-feira. Boa semana. Eu sou o Oscar Daniel. Encontro marcado a qualquer instante, aqui, na Renascença, sempre, nunca igual. Às 5, Paulinho Coelho e Sandra Torres.

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6: Bom dia, são 5:04 nos Açores.
7: Está com a Renascença nesta manhã de segunda-feira. Vamos saber quais as notícias que marcam a atualidade. Bom dia.
8: Bom dia. Aviso laranja em 3 distritos devido às temperaturas elevadas. As negociações entre os Estados Unidos e o Irão vão continuar, garantem os mediadores. O calor continua hoje, os termómetros podem chegar aos 40 graus no interior do país. Bragança, Vila Real e Guarda estão sob aviso laranja da meteorologia. Já o resto do continente, à exceção de Lisboa, Leiria, Aveiro e Faro, está sob aviso amarelo devido às temperaturas elevadas. Quanto ao risco de fogo rural, vai descer ligeiramente em algumas zonas, mas mais de metade do país continua sob perigo elevado, muito elevado ao máximo de incêndio. Recordo que hoje há descida no preço dos combustíveis. A gasolina deverá descer 6 cêntimos, já o gasóleo fica 11 cêntimos mais barato. As negociações entre Washington e Teherão vão continuar, a garantia é dada pelo Paquistão e pelo Qatar, depois do Irão abandonar as conversações. Na rede social Truth, Donald Trump disse que voltaria a atacar em força se o Irão não travasse o Hezbollah no Líbano, declarações que levaram a delegação iraniana a abandonar a reunião este domingo na Suíça. Numa declaração conjunta, os mediadores admitem que os Estados Unidos e o Irão vão criar uma célula de resolução de conflitos para garantir o fim das operações militares no Líbano. O ministro dos Negócios Estrangeiros iraniano reforça também os progressos para o fim da guerra no Líbano. Numa publicação na rede social X, Abbas Araghchi garante que o bloqueio às exportações de petróleo iraniano foi levantado. No Mundial, noite histórica para Cabo Verde, os Tubarões Azuis voltaram a pontuar no Mundial de Futebol, agora com um empate a 2 contra o Uruguai. Kevin Pina e Hélio Varela marcaram os primeiros 2 golos da história de Cabo Verde em campeonatos do mundo. O apuramento é agora uma possibilidade bem real. Os adeptos não pensam noutra coisa, como comprovou o enviado especial da Renascença a Miami, André Maia.
9: Festa, festa e mais festa. Miami tornou-se a capital de Cabo Verde e a tarde virou noite longa.
10: Se dormir, vai ser um milagre.
11: Porque... Não vai conseguir dormir hoje.
10: Para o primeiro jogo não consegui dormir. Para esse vai ser mais difícil ainda.
9: Mas não é preciso dormir para sonhar. Os cabo-verdianos têm bons sonhos e estão bem despertos para os realizar.
12: Vamos ganhar!
13: Vamos ganhar, vamos ganhar, vamos ganhar e vamos passar. Vamos passar.
14: Temos mais um jogo e tenho certeza que vamos passar no último jogo. Porque vamos jogar a Saudi Arabia. E o Uruguai vai jogar a Espanha. Vamos passar! Vamos, Cabo Verde!
9: Ninguém tem medo da Arábia Saudita, mas mesmo que o jogo decisivo não traga o prémio, Cabo Verde já ganhou na mesma.
13: É uma vitória para nós, um país tão pequeno, Cabo Verde, participar no Mundial e estar nessa posição, em posição incrível.
9: Cabo Verde, Arábia Saudita, a grande decisão à 1 da manhã da madrugada de dia 27.
8: O jornalista de Renascença André Maia, com a madrugada histórica de Cabo Verde, empata 2 contra o Uruguai. Ainda pelo Mundial, o Egito venceu a Nova Zelândia por 3-1 e garante

0: por agora o primeiro lugar na classificação do Grupo UG. 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
2: Muito bom dia, tenha uma ótima semana. Bom dia, Sandra.
3: Bom dia, Paulinho.
2: Ontem estivemos juntos no Rock in Rio.
3: É verdade. Olha, foi um fim de semana de trabalho, mas muito bom, sim, muito bom, com a estreia da edição 2026 do Rock in Rio. Já vamos falar sobre isso mais daqui a

0: E depois de um fim de semana de calor, vamos ter aqui uma segunda-feira que começa, surpreendentemente, com algumas nuvens e também algum nevoeiro, mas no litoral norte e centro.
1: Mas não é só, durante a tarde podem aparecer chuva e trovoada, sobretudo no interior norte e centro. O vento vai soprar um bocadinho mais junto à costa e também nas terras altas num arranque de semana mais instável.

0: Sandra, como é que foi? Lembra-me o extremamente desagradável na sexta-feira, que aconteceu tanta coisa no fim de semana que eu já não me lembro, apaguei mesmo.
1: Olha, estou aqui para recordar que na sexta-feira tivemos um episódio dedicado a Gustavo Santos. Vamos lá ao resumo. 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
2: Nem me lembro da última vez que tomei medicação.
3: E ou curas as tuas gripes, as tuas alergias, as tuas constipações?
2: Eu não curo-me, porque elas não chegam a aparecer. Boas emoções, boa alimentação, prática de exercício físico. A malta diz agora, estamos na época dos pólenes. Mano, eu nem espirro, meu.
4: Eu nem espirro, eu sou um macho. Não entra aqui nada, nem um pólen, nem um ácaro. Espirrar é para os fracos, eu sou forte.
2: Mais estupidez ainda é a vacina contra o tétano ser obrigatória, entre aspas, por esse decreto de lei. Porque o tétano é uma bactéria anaeróbia que morre automaticamente exposta ao oxigênio. Se tu fazes um corte, passas água oxigenada, a bactéria
4: tá
2: não
4: feito,
2: tem hipótese.
4: Está feito, está feito. Sigam-no para mais dicas e andem sempre com
1: o
4: Jerry.
1: O tétano é um mito.
4: É, ele é um negacionista que está sempre a acrescentar coisas, não é? Começou por negar as vacinas de Covid e já vai no tétano. Andem sempre, é com o Jerry que anda água oxigenada atrás, porque nunca se sabe quando é que a bactéria vai aparecer. O Gustavo ainda não percebeu que as vacinas são tipo seguro, não é? Uma pessoa tem de tratar da pólice antes de ter o problema. Depois já vai tarde. Nem se percebe como é que ainda morre tanta gente por causa do tétano, porque bastava regarem-se integralmente com água oxigenada ou betadine ou assim.
2: Mais imunidade de grupo no tétano não faz sentido, porque se eu faço um corte e está lá a bactéria do tétano e eu roçar a minha ferida em ti, tu não ficas contagiado.
4: Se eu roçando a minha ferida
1: assim, olha,
4: no meu colega do lado, não lhe passo tétano.
1: Fazer um tétano a tétano.
4: Para que a vacina? Só para me proteger a mim de uma doença que pode ser letal. O Gustavo não faz isso, porque ele não se preocupa com ele. Ele preocupa-se apenas com toda a humanidade. Bom, antes de terminar, e só para esclarecer, eu acho que é o momento de dar aqui um desgosto, uma desilusão ao Gustavo e confessar-lhe que não foi graças a ele que eu perdi peso. A minha dieta não foi essa, foi efeito secundário das vacinas.
1: Mas quais? Olha, uma pena o que estás a dizer, mas quais? Do Covid?
4: Não, foi da vacina do Ozempic. Disseram-me que temos todos que tomar agora para haver imunidade de grupo.
1: Mas foi mesmo?
4: Não, por acaso não, mas eu prefiro que as pessoas pensem que foi disso, que acho mais digno do que dos ensinamentos do Gustavo Santos.
1: 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Extremamente desagradável é para ouvir hoje, às 8:15. Temos sempre novos episódios no arranque da semana. Já sabe também que, se não conseguir ouvir aqui nas 3 da manhã e na Renascença, está tudo disponível nas plataformas habituais, com direito a vídeo e tudo, não é, Paulino?
0: Exatamente. Se bem que ao vivo e em direto é muito mais divertido. Mas o Extremamente Desagradável está disponível nas plataformas de podcast, também no canal do YouTube da Renascença.
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0: Muito bom dia, tenha um bom verão. Começou ontem às 9:24 da manhã. E olha, quarta-feira é dia de grandioso Jogo da Mala. Sandra, tanto, mas tanto dinheiro, não é?
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0: Esta coitada continua à procura de marido. Pronto.
1: E não há meio de o encontrar, está difícil.
0: A semana começa com um céu mais carregado do que nos últimos dias. Esta segunda-feira traz muitas nuvens um pouco por todo o país e em alguns locais do litoral norte e centro o dia até pode arrancar com nevoeiro.
1: E durante a tarde convém estar atento, sobretudo no interior do norte e do centro, onde há possibilidade de chuva e também de trovoada. O vento também se vai fazer sentir um pouco mais junto à costa e nas zonas mais altas. Não é um dia para cancelar planos, atenção, mas é daqueles em que vale a pena espreitar o céu de vez em quando para saber o que é que se veste, e chapéu de chuva também não diria tanto, calma.

0: E Paulino, já começou o verão e estamos num mês em que os mais pequeninos e os mais crescidos também começam a entrar de férias, alguns ainda em período de exames, mas há que ocupar bem as férias e há aqui uma sugestão para quem procura um programa diferente. Eu acho esta sugestão ótima, até porque há pouco tempo estive num borboletário no Algarve e é um espaço que eu adoro sempre visitar.
1: Borboletário?
0: Sim, acho, olha, não sei se é o silêncio, se é aquele som muito suave do voo das borboletas, a observação que nos permite das cores, dos movimentos. Olha, gosto imenso de visitar borboletários e há aqui...
1: Estás tão cuchi-cuchi, tão poética.
0: Olha, e vou deixar então aqui uma sugestão. O Museu de História Natural e da Ciência da Universidade do Porto faz-nos aqui um convite para visitarmos uma exposição que se chama Maravilhário. Para já adoro o nome.
1: Maravilhário.
0: Maravilhário. E é aqui uma viagem por mais de 3 séculos, onde há precisamente borboletas, fósseis, insetos, peças arqueológicas e obras de arte e também, claro, muitas curiosidades. Olha, por exemplo, o esqueleto de uma baleia azul e também uma coleção de escorpiões. E esta exposição está patente no Polo Central do Museu, na Reitoria da Universidade do Porto, até ao dia 20 de setembro. E é aqui uma oportunidade para descobrir verdadeiros tesouros da ciência, da história, da cultura, que eu acho que é ideal para os miúdos, mas também para nós crescidos. Portanto, claro, em todas as idades, é sempre tão bom aprender.

0: Olha, Sandra, falaste há pouco que os mais pequenos estão a entrar de férias e, portanto, vai ser mais difícil ocupá-los, mantê-los ocupados, atentos, vivos, bem vivos, na memória, por exemplo. E isto que o Reino Unido acaba de fazer pode ajudar, porque o Reino Unido acaba de anunciar uma medida que está a dar que falar em todo o mundo. Quer proibir o acesso às principais redes sociais aos menores de 16 anos. Plataformas como o TikTok, o Instagram, Snapchat, Facebook, o X e até o YouTube estão incluídos na proposta.
1: É de facto aqui um tema sobre o qual falamos muito, um tema que levanta muitas questões e eu, como mãe de três filhos, eu percebo porque é que o tema gera tanta discussão e tanta preocupação.
0: É verdade que os pais vivem um dilema complicado, não é? Por um lado, não querem que os filhos fiquem excluídos das conversas dos amigos. Por outro, olham para o tempo que os miúdos passam agarrados ao telemóvel e perguntam-se se isso será normal.
1: Sim, olha, então... deixa-me só partilhar, Paulino, que no início, quando a minha filha entrou para o quinto ano, para a escola pública, ainda era permitido, na escola onde ela entrou, o uso do telemóvel. Depois saiu uma medida que muitas escolas, sim, felizmente, aderiram, de que os miúdos não podiam mexer no telemóvel no intervalo, nem na escola, portanto só fora das portas da escola. E houve um dia, penso que uma semana ou duas depois do arranque do ano escolar, que a minha filha chegou a casa e me disse: quem me dera que os telemóveis fossem proibidos.
0: Olha, vês?
1: E ela e outros amigos partilharam precisamente o mesmo, porque eu depois comentei este tema no grupo de pais para perceber se a reação das outras crianças estava a ser idêntica. Porque o que ela sentia, como muitos outros, é que no recreio não estavam a conseguir conhecer ninguém, não estavam a conseguir, claro, fazer amigos novos, e que bastava, claro, um pegar no telemóvel para ser um movimento e um gesto de contágio. E claro, um pega no telemóvel, vai isolando um a um e ficam ali todos agarrados a um ecrã. Portanto, foi uma medida ótima e eu acho que os miúdos também se apercebem disto e precisam muitas vezes que alguém lhes diga: não, desliga. E quando eles desligam, descobrem coisas incríveis que podem fazer, e nós temos mesmo de ter aqui um papel muito ativo.
0: Claro que sim. E agora disseste o essencial, porque eu ia dizer isso mesmo, é que não bastam as leis, também é preciso os comportamentos, porque depois os telemóveis são proibidos a crianças até aos 16 anos e depois temos os paizinhos até à mesa,
1: pois,
0: agarradinhos ao telemóvel.
1: É, exatamente.
0: Bom, a verdade é que o governo britânico não deverá ter tomado esta decisão de ânimo leve, porque diz que as redes sociais podem estar a contribuir para problemas de saúde mental, para dificuldades de sono, menor concentração e também, muito importante, como eles dizem, last but not least, exposição a conteúdos inadequados. E por isso avançaram com esta medida.
1: Sim, é sempre aquela questão: será que uma proibição resolve tudo? Bom, a verdade é que muitos pais sentem que estão a perder esta batalha e que precisam
0: muitos
1: aqui...
0: Muitos por culpa própria.
1: Exatamente. E sentem aqui, eu acho que muitos dos que sentem que estão a perder a batalha, há muitos que sentem que estão a perder a batalha, há outros que ainda não perceberam a batalha que têm pela frente.
0: Bom, e talvez seja por isso que esta proposta tem tanto apoio, não é?
1: Exatamente.
0: Foi feita uma consulta pública, atenção, na Inglaterra foi feita uma consulta pública, cerca de 90% dos pais disseram que concordavam com restrições deste tipo. Mas faz-me pensar outra coisa: quando nós éramos miúdos, os nossos pais perguntavam: com quem andas? Como tu dizias aqui outro dia, lembras-te?
1: Sim.
0: Pois, e hoje talvez a pergunta seja: quem é que aparece no teu ecrã todos os dias? Porque muitos dos amigos, influenciadores e exemplos que os jovens seguem já não estão na rua nem na escola, estão dentro do telemóvel. Isso é tão, tão preocupante.
1: Sim, e como dizias, isso torna o papel dos pais ainda mais difícil, mas necessário.

0: Bom, tivemos o primeiro fim de semana do Rock in Rio, já lá vamos falar sobre isso daqui um bocadinho. Agora falta o próximo, e a Joss Stone está de regresso a Portugal, vai atuar no próximo sábado, digo bem, dia 27, no Legends Day. Mas a Catarina Cascabulho esteve à conversa com a Joss Stone e descobriu uma coisa muito curiosa. A ligação do Joss Stone ao nosso país é muito mais forte do que muitos imaginam. Ela adora Portugal, é fã de pastéis de nata, quem não, e até tem uma ligação familiar aos Açores, porque o sogro é açoriano. Aliás, ela confessou que uma das coisas que gostava de levar desta visita era um colar com um coração de Viena.
1: Ai, temos de tratar disso. Olha, eu já estou a imaginar a Joss Stone a regressar a casa com excesso de bagagem, pelos pastéis de nata, pelo artesanato português e, espero eu, pelo coração de Viena que leva.
0: Bom, e há outra novidade interessante. No concerto do próximo sábado, no Rock in Rio Lisboa, Joss Stone promete cantar as canções que toda a gente conhece, como Right to be Wrong, mas também vai aproveitar para testar músicas novas que ainda nem foram editadas. São canções que deveriam fazer parte, ou deverão fazer parte, do próximo álbum, e pelos vistos é um disco pensado para pôr as pessoas a dançar. Até deixou o aviso, é melhor levar sapatos confortáveis.
1: Ótimo, é um ótimo conselho para qualquer festival.
0: É verdade. E como este é o chamado Legends Day, um dia que junta nomes como Rod Stewart, Cyndi Lauper, Shaggy, Four Non Blondes, a Catarina fez-lhe uma pergunta gira. Se pudesse gravar uma música com um daqueles artistas, quem escolheria? A resposta ficou guardada para a entrevista completa.
1: Portanto, para descobrir, já sabe o que é que tem de fazer. A entrevista da Catarina Cascabulho à Joss Stone está disponível no site da Renascença, também no canal de YouTube da Renascença, e vale a pena até para perceber que Portugal continua a ter um lugar muito especial desta cantora britânica e de tantos artistas, e isso deixa-nos muito felizes. É a confirmação de que sabemos muito, mas muito bem quem vem de fora.
0: E eu, da forma como ela explica que vai ser um novo disco, estou super ansioso. Eu gosto muito da Joss Stone, muito o soul music. Mas ela agora vai dar ali uma voltinha. Vale a pena ir ver o vídeo no YouTube da Renascença ou em rr.pt. Eu, entretanto, escolhi uma canção mais inusitada da Joss Stone, que é uma versão maravilhosa de Love, uma canção celebrizada por Nat King Cole.
1: Sou fã também de Joss Stone, por isso vamos a este momento para começarmos bem esta semana.

0: Bom, então este foi o primeiro fim de semana do Rock in Rio Lisboa, para a semana a mais, sábado e domingo, mas Sandra, nós estivemos lá no fim de semana, tu no sábado, eu não estive no sábado, estivemos juntos ontem, daqui a pouco as experiências de um fim de semana de muita música e muita festa.
1: Que estreia incrível deste festival, no próximo fim de semana a mais, daqui a pouco já contamos tudo.

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1: Muito bom dia, são agora 6 horas 5 nos Açores e vamos saber quais as notícias que marcam a atualidade com Sérgio Costa. Muito bom dia, Sérgio.
2: Olá, viva, bom dia. Mais um dia de muito calor, 3 distritos sob aviso laranja. Mais um empate, Cabo Verde faz história no Mundial de Futebol.
1: Vamos então às notícias, edição das 6 nesta segunda-feira com Sérgio Costa.
2: Cabo Verde continua a fazer história no Mundial de Futebol com um novo empate, desta vez a 2 golos frente ao Uruguai. Kevin Pina e Hélio Varela marcaram os primeiros 2 golos da história de Cabo Verde em campeonatos do mundo e agora os adeptos já só pensam no apuramento para a próxima fase da competição, como comprovou o enviado especial da Renascença aos Estados Unidos, André Maia.
3: Festa, festa e mais festa. Miami tornou-se a capital de Cabo Verde e a tarde virou noite longa.
4: Se dormir, vai ser um milagre.
5: Porque... Não vai conseguir dormir hoje.
4: Para o primeiro jogo não consegui dormir. Para esse vai ser mais difícil ainda.
3: Mas não é preciso dormir para sonhar. Os cabo-verdianos têm bons sonhos e estão bem despertos para os realizar.
6: Vamos ganhar!
7: Vamos ganhar, vamos ganhar, vamos ganhar e vamos passar. Vamos passar.
8: Temos mais um jogo e tenho certeza que vamos passar no último jogo. Porque vamos jogar a Saudi Arabia. E o Uruguai vai jogar a Espanha. Vamos passar! Vamos, Cabo Verde!
3: Ninguém tem medo da Arábia Saudita, mas mesmo que o jogo decisivo não traga o prémio, Cabo Verde já ganhou na mesma.
7: É uma vitória para nós, um país tão pequeno, Cabo Verde, participar no Mundial e estar nessa posição, em posição incrível.
3: Cabo Verde, Arábia Saudita, a grande decisão à 1 da manhã da madrugada do dia 27.
2: André Maia, enviado especial da Renascença aos Estados Unidos e a festa de Cabo Verde, uma madrugada histórica para a seleção de Cabo Verde ao empatar a 2 contra o Uruguai. Nas últimas horas, o Egito venceu a Nova Zelândia por 3-1 e garante por agora o primeiro lugar na classificação do Grupo G. Este vai ser mais um dia de muito calor. São 3 os distritos em aviso laranja devido às elevadas temperaturas. Bragança, Vila Real e Guarda, os termómetros poderão marcar 40 graus. Já o resto do território continental, à exceção de Lisboa, Leiria, Aveiro e Faro, está sob aviso amarelo. O risco de fogo rural desce ligeiramente em algumas regiões, mas mais de metade do país continua sob perigo elevado, muito elevado ou máximo de incêndio. E a semana arranca com uma descida do preço dos combustíveis. O litro de gasolina deverá cair 6 cêntimos. Já o gasóleo deverá ficar 11 cêntimos mais barato. A saída é cada vez mais provável. O primeiro-ministro britânico poderá demitir-se nas próximas horas, depois de várias demissões de ministros nas últimas semanas. Keir Starmer falou hoje ao país, a partir de Downing Street, poderá anunciar a saída do cargo, mas mesmo assim deverá manter-se em funções até ao outono. Depois do verão, deverá ser o trabalhista Andy Burnham a assumir o cargo de líder do governo. As negociações entre Washington e Teherão deverão continuar. A garantia é dada pelo Paquistão e pelo Qatar numa declaração conjunta. Os mediadores admitem que os Estados Unidos e o Irão vão criar uma célula de resolução de conflitos para garantir o fim das operações militares no Líbano. Ponto final nesta edição das 6 de um dia que, como já referimos, promete ser de muito calor e estaremos também atentos aos Estados Unidos, porque Portugal prepara o segundo jogo do Mundial, um Mundial onde, como ouvimos, Cabo Verde continua a fazer a festa.
1: É verdade.
9: Exatamente, responsável pelas poucas horas de sono que tenho porque estive a ver o jogo.
2: Ora bem, estava a adivinhar, Paulino, estava a adivinhar.
1: Estamos todos entusiasmados com esta seleção,
9: claro,
1: é incrível.
9: Mas a sério mesmo, que maravilha. Agora basta um empate com a Arábia Saudita para passarem. Ah.

0: quase a eliminar.
1: Exatamente,
0: é?
1: Mas e por que não ganhar? Enfim,
0: claro, claro que sim, mas estamos a falar nos mínimos olímpicos.
1: Claro, continuamos a acompanhar.
0: Até já, Sérgio, até já. Obrigado.
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0: Muito bom dia, tenha uma ótima semana. Nós ainda, como dizíamos há pouco, no final da hora anterior, estivemos no Rock in Rio. Aliás, ainda temos o Rock in Rio nas pernas, não é, Sandra?
4: Sim, sim, em todo o lado.
0: Mas foi um fim de semana extraordinário. Eu só estive ontem, tu estiveste nos 2 dias, não é?
4: Sim, foi um fim de semana extraordinário. Eu acho que nunca tinha visto tanta gente junta. 100 mil pessoas, um recinto completamente esgotado. E foi de facto um fim de semana para recordar. Daqui a pouco já vamos dar aqui mais detalhes sobre este regresso do Rock in Rio.
0: Exatamente, eu e a Sandra ontem à tarde fizemos dupla entre 1 e as 5 da tarde. E não é que funcionou.

0: Bom, e esta segunda-feira começa com muitas nuvens e algum nevoeiro no litoral norte e centro. Aliás, há muitas nuvens aqui e ao fundo as nuvens até estão assim um bocadinho cor de laranja.
1: Sim, ontem ao final do dia o tempo já começou a mudar um bocadinho, a ficar assim mais estranho, mais encoberto, sim, não é? Sim. Bom, sim, hoje durante a tarde podem surgir também períodos de chuva e trovoada, sobretudo no interior do norte e centro. O vento sopra um pouco mais junto à costa e também nas terras altas, num arranque de semana que será mais instável, mas, como nos dizia aqui há pouco o Sérgio Costa, com muito calor e alerta também para as temperaturas altas. Ora, para hoje, máximas de 23 graus para Ponta Delgada, 25 para Aveiro e para o Funchal, 27 para Viana do Castelo e para Faro, 28 para o Porto e também para Leiria, 31 é a máxima para Coimbra, Guarda, Lisboa e Setúbal, 32 para Viseu, 33 para Santarém, 34 para Braga e para Porto Alegre, 36 para Vila Real e para Beja, e as temperaturas mais altas vão para Bragança, Castelo Branco e Évora, que podem chegar aos 37 graus de máxima.
0: Olha, hoje temos avisos amarelos da meteorologia devido ao calor, exatamente para os distritos de Vila Real, Bragança e Guarda. De resto, aviso amarelo, à exceção de Aveiro, Leiria, Lisboa e Faro, que está verde. De resto, todos os distritos estão em aviso amarelo. Só para teres uma ideia, Sandra, nesta altura em Castelo Branco e também em Bragança estão 22 graus, são 6 e 9 da manhã.
1: Depois já
0: temos, exatamente, temos 21 graus em Faro e na Guarda, temos ainda 21 graus em Porto Alegre e em Beja, Castelo Branco está com 22 graus, Lisboa com 20, o Porto com 18 graus. Está uma manhã muito agradável. Para quem está a sair de casa agora, é bom, não é?
1: Então não é, ótimo. Olha, e bom também é ouvirmos as doces aqui nesta
0: ora,
1: manhã de segunda-feira, para começarmos com muito sono, mas muita energia.
0: E com esta
1: mensagem, nova semana.
0: Vamos acordar e ficar a ouvir a Rádio no Ar.
1: Vamos a isso.

0: Os YouTube na Renascença agora são 6h17 e Sandra, eu só estive ontem contigo, não estive no sábado, mas a Katy Perry no sábado foi a loucura, apesar de muita gente dizer que ela estava assim um bocadinho esganiçada, foi verdade.
1: Algumas pessoas estavam de facto a comentar isso, mas inevitável é dizer que a Katy Perry deu um verdadeiro show na cidade do rock, não podemos dizer o contrário. Olha, em termos de, para já, uma coisa que eu achei muito curiosa, ela falou imenso connosco, falou imenso no intervalo das músicas, partilhou imensas até memórias de Portugal, histórias.
0: Sim, e... ela é descendente português, o Perry é de Pereira.
1: Pronto, lá está.
0: É.
1: Sim, ela tem aqui ligações com Portugal e de facto falou também disso e cantou todos os grandes êxitos neste Rock in Rio, mostrou também uma música inédita e entrou numa garrafa. Uma garrafa gigante, uma garrafa insuflável para surfar nas mãos do público. Olha, foi um
0: momento.
1: Será que
0: tinha a ver de volta?
1: Muito. Tinha a ver de volta porque ela regressou ao palco seguríssima e mais bonita que nunca. Mas de facto foi ali um momento espetacular, não é? Portanto, uma garrafa gigante e ela andou ali pelas mãos do público. Foi, olha, as imagens estão disponíveis nas redes e também, enfim, por todo o lado e vale mesmo a pena ver esse grande momento. Katy Perry que recordou um concerto que deu no Campo Pequeno em Lisboa em 2009 e recordou este concerto e mais do que isso voltou a vestir um conjunto, uma roupa que tinha usado nesse concerto e de facto, enfim, aqui uma série de particularidades e de detalhes neste concerto que foi de facto muito, muito, muito bonito de se ver. Olha, para mim foi espetacular também porque foi a estreia da minha filha mais velha em festivais. Ela queria muito, muito ir ver Katy Perry e diz que ficou muito encantada com a rapidez com que tudo acontecia em palco, as mudanças de bailarinos, as luzes, os cenários e isto.
0: Sim,
1: é
0: está
1: também
0: altamente treinado, não é?
1: Claro, isto é também é também isto que torna os concertos fascinantes, para além da atuação do artista principal, é depois toda a equipa que está envolvida na construção de um espetáculo, a parte cénica que é cada vez mais desafiante e eu acho que isso é também de valorizar aqui, num dia que ficou também marcado pelo concerto de Pedro Sampaio, que foi, Paulinho, eu digo-te, uma verdadeira loucura.
0: Eu vi imagens.
1: 100 mil pessoas absolutamente rendidas à música e ao ritmo de Pedro Sampaio, depois também Charlie Puth, e nos outros palcos, atenção, não esquecer o que está a acontecer nos outros palcos. Olha,
0: sim,
1: o Snapa e também a Nena deu um concerto muito, muito bonito, ela própria emocionou-se, teve um dueto com a Carolina de Deus, que foi assim de cortar a respiração, e portanto, lembrar também estes concertos que acontecem nos outros palcos, que não o principal, o palco mundo, e tivemos aqui também, não posso deixar de falar disto, esta edição de 2026 do Rock in Rio, traz uma nova cara, um novo rosto à Renascença também, foi revelada no sábado a nova dupla da Renascença, e a partir de hoje temos Azizete ao palco com José Coimbra, no horário das 10 à 1 da tarde aqui na Renascença, e eu queria aqui também dar as boas-vindas à Zizé, que hoje vai estar com as 3 da manhã para nos falar um bocadinho sobre a expectativa de estar agora na Renascença.
0: É uma querida Azizé e é um grande reforço para a equipa Renascença, de facto, e uma grande profissional, sem dúvida nenhuma.
1: Olha,
0: vai conhecê-la melhor nos próximos tempos.
1: E agora ouvimos esta, que foi a penúltima música.

Foi a grande estrela do primeiro dia do Rock in Rio, Katy Perry, e foi a delícia dos miúdos, certamente, e não só, e dos graúdos também. Vai haver notícias daqui a pouco, são 6h23, bom dia, boa semana.

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13: E agora são 6h30.
14: E é a altura de atualizarmos as notícias aqui na Renascença. Vamos a isso com Hugo Monteiro. Bom dia, Hugo.
15: Olá, bom dia. Um ataque com um drone russo terá atingido um navio cargueiro turco que navegava sob bandeira do Panamá. De acordo com a Marinha Ucraniana, nesta altura um incêndio a bordo. Os 9 tripulantes foram resgatados. Conhece a gravidade de eventuais ferimentos. A explosão em terminal de gás no Qatar faz 54 feridos e 18 desaparecidos. O incidente deu-se quando os trabalhadores tentavam retomar operações após um bombardeamento iraniano. As negociações entre Washington e Teherã deverão continuar. A garantia é dada pelos mediadores Paquistão e Qatar, que admitem que Estados Unidos e Irão vão criar uma célula de resolução de conflitos para garantir o fim das operações militares no Líbano. Por cá, este vai ser mais um dia de calor. São 13 os distritos em viso laranja devido às altas temperaturas. Bragança, Vila Real e Guarda, os termómetros poderão marcar os 40 graus.
13: Obrigado, Hugo. Até já. E agora vamos à bola branca. Luís Aresta, bom dia.
6: Olá, bom dia. Kevin Pina e Hélio Varela, mais dois cabo-verdianos a inscrever os nomes na história do Mundial. Foram eles os autores dos golos de Cabo Verde no empate a 2 com o Uruguai. Os Tubarões Azuis estão perto de garantir a passagem aos 16avos de final. Sábado, defrontam a Arábia Saudita. O Uruguai joga com a Espanha. Esta madrugada, o Egito bateu a Nova Zelândia por 3-1 e assumiu a liderança do Grupo G. Até agora, são 3 as seleções sem possibilidades de seguir para a fase eliminar. Haiti, Turquia e Tunísia cumprem calendário na última jornada. No futsal, o Benfica derrotou o Sporting por 8-7 no desempate por penaltis e colocou-se outra vez na frente da final à melhor de 5. O próximo jogo, que pode ser decisivo, é quinta-feira no Pavilhão João Rocha.
13: Obrigado, Luís Aresta. 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
13: Faltam 27 minutos para as 7 da manhã, não sei se já reparou, já estamos no verão. Começou ontem às 9h24 da manhã e um verão que está a começar farrusco, não é, Sandra?
14: É verdade, olha, a semana vai começar aqui com céu mais carregado do que nos últimos dias. A segunda-feira traz muitas nuvens, um pouco por todo o país e em alguns locais do litoral norte e centro. O dia pode até arrancar com nevoeiro.
13: É aí durante a tarde, convém estar atento, sobretudo no interior do norte e centro, onde há possibilidade de chuva e trovoada. O vento vai sentir-se um bocadinho mais junto à costa e nas zonas mais altas. Não é um dia para cancelar planos, nada disso, mas é daqueles que, em que vale a pena espreitar o céu de vez em quando. Máxima de 23 graus para Ponta Delgada, Aveiro e Funchal vão chegar aos 25, Viana do Castelo e Faro 27, Porto e Leiria 28 graus, Coimbra, Guarda, Lisboa e Setúbal 31, Viseu 32, Santarém 33, Braga e Porto Alegre 34 graus, atenção a Vila Real e Beja 36 e as temperaturas mais altas do dia vão para Bragança, Castelo Branco e Évora 37 graus. Castelo Branco e Évora, só dizer, estão empatados com 37, não é todos os dias que Trás-os-Montes entram na conversa dos sítios mais quentes do país, não é?
14: É verdade, olha, e neste momento, passando aqui os olhos pelas temperaturas atuais, podemos dizer que Leiria está com 17 graus, neste momento Ponta Delgada e o Porto marcam 18, Lisboa, Funchal, Setúbal e Braga 19, 21 é neste momento a temperatura em Faro e também em Beja e 23 em Castelo Branco.

0: Os Pet Shop Boys na Renascença. Bom, e ontem foi o dia do rock no Rock in Rio. Geralmente é um dia muito concorrido, estava esgotado, tal como no sábado. Tem sido sempre assim ao longo destes anos, desde 2004. É um dos dias de maior sucesso. E ontem eram os Linkin Park, as grandes estrelas, eles que já tinham estado no Rock in Rio. Eu já tinha visto um concerto dos Linkin Park no palco, esqueceram-se de mim lá. Eu vinha do backstage e subi ao palco e vi os Offspring e também os Linkin Park nesse dia.
1: Tiveste lugar privilegiado para ver o concerto.
0: Exatamente. E foi uma experiência, não é? Mais uma experiência única. E os estúdios da Renascença estão muitíssimo bem localizados, mesmo em frente ao palco. Está bem que depois levamos ali, sobretudo ontem, não é? Levamos ali, somos os primeiros a levar com aquele som todo. Mas ver aquela multidão toda à nossa frente é um espetáculo magnífico. E depois há um pormenor, não sei, com certeza já reparaste também, que existe no espaço da Renascença, que é um espelho cá fora,
1: uhum.
0: E que é motivo para muitas fotografias. Eu estive ali um bocadinho na varanda a ver.
1: Muita gente para ali
0: para tirar fotografias nas mais diversas poses. É absolutamente impressionante. E também uma palavra para o palco Superboc ontem, que tinha um cartaz do outro mundo. Foram Estar a Perdida, que atuaram, com quem conversaste também, não é?
1: Precisamente, sim. A entrevista está no nosso site, rr.pt, e também nas redes.
0: Bem como os Blasted Mechanism. E depois, duas bandas de exceção que atuaram nesse palco, que é considerado, vou pôr aspas, um palco secundário, mas que tem grandes nomes da música. Foi o caso dos Kaiser Chiefs e também do Zubastank, que eu depois acabei por não assistir, porque tive um fim de semana muito intenso e mal acabei a emissão às 5, e para evitar multidões, acabei por vir embora. Mas foi um dia tão bom, Sandra. Nós os dois, tu em reportagem, eu no estúdio, a Dina Isabela a ajudar, que foi incansável, inexcedível, o João Duarte. E cada vez que eu saio à rua para fazer rádio, eu sinto cada vez mais orgulho na equipa que temos. Sinceramente, eu tinha que dizer isto publicamente.
1: É verdade.
0: Eu tinha que dizer, não é equipa, é família.

0: Bom, agora faltam 18 minutos para as 7 da manhã e esta manhã, Sérgio Costa, é notícia um empate, mais um empate da seleção de Cabo Verde, desta vez frente ao Uruguai, e jogaram bem.
1: Sim, é verdade, e de empate em empate, Cabo Verde faz história, 2-2, resultado, né? Foi o resultado, Cabo Verde chegou mesmo a adiantar-se no marcador, agora bastará, tudo indica, um empate com a Arábia Saudita para Cabo Verde continuar a fazer história e passar à próxima fase. Será um dos destaques da informação desportiva, onde vamos ainda olhar para, claro, para a preparação da seleção portuguesa no Mundial, e teremos ainda uma entrevista exclusiva a Héctor Herrera, antigo capitão do Porto, para ouvir ao longo da manhã nas edições de Bola Branca com Luís Aresta.
2: Atenções centradas também em Londres, porque o primeiro-ministro britânico pode anunciar a demissão.
1: É uma saída cada vez mais provável. O primeiro-ministro britânico poderá admitir-se nas próximas horas, depois de várias demissões de ministros nas últimas semanas. Keir Starmer fala hoje ao país, a partir de Downing Street. Poderá anunciar a saída do cargo, mas mesmo assim deverá manter-se em funções até ao outono. Deverá ser o trabalhista Andy Burnham, a assumir o cargo. Todas as explicações teremos na antena da Renascença com António Fernandes, o correspondente da Renascença em Londres.
0: Bom, e atenção que já as negociações para garantir o cessar-fogo no Irão foram interrompidas. Será que vão ser retomadas ou não?
1: Sim, é pelo menos a garantia de Paquistão e Qatar. Numa declaração conjunta, os mediadores admitem que os Estados Unidos e o Irão vão criar uma célula de resolução de conflitos para garantir o fim das operações militares no Líbano. É essa a questão que está a complicar as negociações. Esta manhã vamos ainda ouvir a análise do ex-ministro da Defesa, Azeredo Lopes.
2: E segunda-feira é dia de novo episódio do podcast Romper o Silêncio. O episódio de hoje faz uma revelação. Que revelação é esta?
1: É que em mais de metade dos casos de homicídio no contexto de violência doméstica, o autor do crime tinha arma de fogo legal. É uma revelação feita por Cristina Soeiro, da Polícia Judiciária, especialista em psicologia, responsável por coordenação de vários estudos e análises na Judiciária. Avaliou durante 7 anos vários casos para ouvir esta manhã com esta conclusão, enfim, que dá que pensar também.
0: Dá que pensar mesmo. Na atualidade política, o que é que há a destacar?
1: Olha, fazemos o balanço, claro, do Congresso do PSD deste fim de semana, para isso vamos contar com a editora de política da Renascença, Susana Madureira Martins, às 9 da manhã. Um congresso em que Luís Montenegro fez vários anúncios, entre os quais o de que a linha ferroviária de Cascais será a primeira a ser concessionada. Porquê, de que forma afeta os utentes, será o explicador desta manhã.
2: E hoje é dia da liberdade religiosa.
1: Sim, é uma oportunidade para ouvir Vera Ferreira, do Centro Internacional de Diálogo CAICID, a organização intergovernamental, cuja missão é promover o diálogo interreligioso e intercultural. Sustenta que a liberdade religiosa já não é apenas uma questão jurídica, está diretamente ligada à coesão social. Vamos ainda ouvir o Padre Jardim Moreira, da Rede Antipobreza, que de resto lança uma iniciativa a propósito deste dia, para ficarmos a saber tudo ao longo da manhã.
0: Muito bem, são estas e outras notícias que vamos ouvir ao longo da manhã. Obrigado, Sérgio. Até já. Faltam 15 minutos para as 7. Sandra, olha esta.
2: Ai, gosto tanto.
0: Eu sabia. Já toca David Bowie na Renascença. Bom dia.

0: teu despertador já tocou, não é, Sandra? Com este Heroes.
1: Sim, sim, tocou às 4 da manhã e voltou a tocar agora, para confirmar se eu estava acordada nesta segunda-feira.
0: Ora, 12 minutos das 7 da manhã, vem às 3 da manhã, como é que vai ser hoje?
1: Olha, vamos ter, como tem sido habitual, ligação direta aos Estados Unidos para conversar com o André Maia, enviado especial, que está a acompanhar o Mundial 2026. Vamos ter também Jogos Sem Fronteiras. O Olivia Bonamici hoje vai nos falar do Uzbequistão, que é precisamente o país com quem vamos jogar amanhã há jogo da seleção e vai-nos falar um bocadinho mais sobre este país e esta seleção. Novo episódio do Extremamente Desagradável a não perder às 8h15, Alerta Estupidez. Temos também uma convidada muito especial, como disse há pouco, que é o novo rosto e a nova voz da Renascença, Azizé Topal, que a partir de hoje vai estar na antena da Renascença com o Zé Coimbra, das 10 à 1 da tarde, e vai estar aqui connosco para a conhecermos um bocadinho melhor. E hoje também um dia muito especial em que queremos dar os parabéns à nossa Ana Galvão. A Ana Galvão faz anos hoje. Esta semana vai estar de férias para aproveitar como merece, mas ficam aqui também os nossos parabéns à nossa querida Ana, que hoje faz anos.
0: Um beijinho para a Ana, muitos parabéns.
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0: E agora faltam 5 minutos para as 7 da manhã. À hora certa, as notícias na Renascença. Depois, às 3 da manhã, em dia de aniversário da Ana Galvão. Um beijinho, Ana. Parabéns. Feliz ano novo.

0: E agora vamos olhar o dia com o Padre Vítor Gonçalves.
1: Graças a tanta comunicação, julgar os outros parece quase um desporto diário. Nas redes sociais, nos comentários online, nas conversas de café, basta um erro, uma frase infeliz ou uma decisão polémica para surgirem condenações rápidas e definitivas. Muitas vezes nada sabemos da história de uma pessoa, mas julgamos que sabemos o suficiente para a classificar. Jesus não nos pede que fechemos os olhos ao mal ou que deixemos de discernir. Pede-nos antes humildade. Antes de apontarmos o dedo ao erro do outro, somos convidados a olhar para dentro de nós mesmos. Antes de corrigir, compreender. Antes de condenar, escutar. O escritor russo Dostoiévski escreveu: "Cada um de nós é culpado por todos e por tudo." Não é uma frase de condenação, mas de responsabilidade. Quando reconhecemos

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1: Saber quais são os destaques nesta manhã de segunda-feira. Sérgio Costa, bom dia.
2: Bom dia, Inês. Manhã e dia de calor, sobretudo no interior norte, onde o risco de incêndio é elevado. Em mais de metade dos casos de crime em contexto de violência doméstica, o autor tinha arma de fogo legal.
1: E no desporto, Luís Aresta, bom dia.
3: Bom dia. Cabo Verde continua em grande no Mundial, impõe empate ao Uruguai. Portugal prepara jogo com o Uzbequistão.
1: Vamos ter um dia quente pela frente. Esta hora temos já 21 graus em Lisboa, 21 também em Faro. O Porto, nesta altura, com 17 graus. Vamos lá, a edição das 7 na Renascença, com Sérgio Costa.
2: E começamos por aí. Prepare-se, vem aí mais um dia de calor intenso, sobretudo no interior norte, mas longe de uma situação muito extrema, ainda assim bem quente. Bragança, Vila Real e Guarda continuam sob aviso laranja do Instituto do Mar e da Atmosfera, com os termómetros que podem chegar aos 40 graus. No resto do país, a tendência é, contudo, uma descida ligeira da temperatura, como explica a meteorologista Maria João Frada.
4: O dia já amanheceu com bastante nebulosidade na generalidade do território. Temos então essa pequena descida da temperatura máxima nas regiões centro-sul. As regiões que terão temperaturas máximas mais elevadas será basicamente o nordeste das montanhas e beira alta, onde as temperaturas máximas deverão variar sensivelmente entre os 36 e alguns locais os 40, 41. Não é um episódio de calor extremo.
2: Situação que ainda assim faz aumentar o risco de incêndio. E uma outra nota para quem está a contar os dias para o São João. Há uma previsão menos animadora. A meteorologia prevê alguns aguaceiros.
4: No dia 24, a estender-se também ao litoral norte, nós podemos ter períodos de chuva fraca ou chuvisco, portanto associada a uma massa de ar quente, e na passagem dessa superfície frontal teremos então a possibilidade do chuvisco.
2: Alguma chuva no São João, previsões da meteorologista Maria João Frada em declarações a Jaime Dantas. Em França, onda de calor entra na fase mais crítica, metade do país está sob alerta vermelho. Transportes, escolas e alguns serviços públicos poderão sofrer constrangimentos. De acordo com as autoridades francesas, o calor extremo já terá provocado a morte de 4 pessoas. O governo mantém um gabinete de crise e apela à população para proteger os mais vulneráveis. Ainda por cá, boas notícias para quem precisa de abastecer o automóvel. A semana arranca com uma descida dos preços dos combustíveis. O litro da gasolina deverá cair 5 cêntimos. Já o gasóleo deverá ficar 10 cêntimos mais barato a partir de hoje. No desporto, o grande destaque é Cabo Verde. Continua a fazer história. Desta vez, a vítima, salvo seja Luís Aresta, foi Cabo Verde.
3: Uruguai, outro país campeão do mundo. Outro país campeão do mundo que os cabo-verdianos puseram em sentido. Kevin Pina e Hélio Varela foram os marcadores dos primeiros 2 golos de Cabo Verde em mundiais de futebol, no empate a 2 com o Uruguai, que o enviado da Renascença André Maia testemunhou em Miami.
5: Festa, festa e mais festa. Miami tornou-se a capital de Cabo Verde e a tarde virou noite longa.
6: Se dormir, vai ser um milagre. Para o primeiro jogo, não consegui dormir. Para esse vai ser mais difícil ainda.
5: Mas não é preciso dormir para sonhar. Os cabo-verdianos têm bons sonhos e estão bem despertos para os realizar.
7: Queremos ganhar!
8: Temos mais um jogo e tenho certeza que vamos passar no último jogo. Vamos, Cabo Verde!
5: Ninguém tem medo da Arábia Saudita, mas mesmo que o jogo decisivo não traga o prémio, Cabo Verde já ganhou na mesma.
9: É uma vitória para nós. E estar nessa posição, uma posição incrível.
5: Cabo Verde, Arábia Saudita, a grande decisão à 1 da manhã da madrugada de dia 27.
3: Quanto à seleção portuguesa, está de regresso a Houston para defrontar amanhã o Uzbequistão. À margem do Mundial, destaque para um exclusivo bola branca com Héctor Herrera nos Estados Unidos. Vamos ouvir o ex-capitão do Porto ao longo da manhã, aqui na Renascença.
1: E obrigada, Luís Aresta. E daqui a nada também conversar com o André Maia, que está então nos Estados Unidos a acompanhar este Mundial. Em destaque, Sérgio, e numa semana em que lamentamos mais uma vítima da violência doméstica, temos em destaque o podcast da Renascença Romper o Silêncio.
2: E esta manhã falamos de homicídio em contexto de violência doméstica, porque é um dado a ter em conta. Em mais de metade dos casos, o autor do crime tinha arma de fogo legal. Revelação feita por Cristina Soeiro no podcast Romper o Silêncio da Renascença e Ordem dos Advogados. A especialista em psicologia responsável pela coordenação de vários estudos e análise da judiciária avaliou durante 7 anos vários casos relativos a 75 arguidos, na sua maioria homens. Constatou que tudo começa numa ameaça que

0: termina com o fim da vida da vítima, muitas vezes com arma de fogo.
1: A ameaça de que qualquer dia ficas sem pai, pós filhos ficas sem pai, sem mãe, que é homicídio seguido de suicídio. A ameaça de qualquer dia vais deixar de fazer isso que fazes. Portanto, estas ameaças são ameaças veladas ou ameaças concretas. E principalmente quando essas ameaças se juntam com o acesso à arma de fogo. E no estudo que nós fizemos, que a equipa que eu integro fez, notou que, de facto, mais de metade dos casos os indivíduos até tinham armas de fogo ilegais. Legais. Porquê? Porque nós somos um país que tem a prática da caça e estas pessoas têm armas legais.
0: A maioria dos casos surge numa faixa etária específica e há mesmo uma percentagem que chega a esta situação limite, ao homicídio, sem sinais de violência prévia.
1: O grande problema surge nas faixas etárias a partir dos 30, 30, 40, é onde nós temos mais situações desta natureza. E temos aqui também um fenómeno que é interessante, que também estamos a tentar perceber, que é... 78% dos casos que nós estudámos e também na literatura, mais de 70, cerca de 70 a 80% dos casos, há história de violência prévia na relação de intimidade, não é? Aquele casal já tem histórico de violência doméstica. E depois temos ali 25 a 30% do indivíduo que matou a mulher, mas que não há registro de violência prévia.
0: Cristina Soeiro, da Polícia Judiciária, em mais um episódio do podcast Romper o Silêncio da Renascença e Ordem dos Advogados. Na atualidade internacional, o primeiro-ministro britânico deverá renunciar ao cargo, de acordo com declarações de um membro da Câmara dos Lordes, do Partido Trabalhista, ao jornal The Observer. Keir Starmer deverá falar hoje ao país e poderá estabelecer um calendário de saída gradual de Downing Street. Apesar da demissão, Starmer deverá manter-se no cargo até ao outono. As negociações entre Washington e Teherão deverão continuar, garantia do Paquistão e Qatar. Numa declaração conjunta, os mediadores admitem que os Estados Unidos e o Irão vão criar uma célula de resolução de conflitos para garantir o fim das operações militares no Líbano. Um drone russo atingiu um cargueiro turco no Mar Negro, que navegava sob bandeira do Panamá. De acordo com a Marinha Ucraniana, houve um grande incêndio a bordo que provocou vítimas entre os 9 tripulantes, entre eles cidadãos do Egito, Turquia e Índia. Todos os elementos da tripulação foram, entretanto, resgatados. A fechar, indicação, Inês, de que os trabalhadores da empresa de mobilidade e estacionamento de Lisboa, AML, estão a partir de hoje em greve. Uma paralisação parcial que abrange 2 horas de cada um dos 4 turnos de trabalho. O protesto para exigir aumentos salariais prolonga-se até quinta-feira. Vai haver ali alturas em que a fiscalização, enfim, não haverá fiscalização.
2: Está mais flexível, digamos assim. Muito bem.
0: Fique esta nota a fechar esta edição das 7.
2: Pode ter ou não havido aqui alguns festejos dentro do estúdio. Não vou dizer nomes.
0: Pois, isso obrigada. Eu não vou comentar, naturalmente.
2: Sim, Sérgio Costa, naturalmente. Obrigada. 7:07, bom dia.
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2: Bom dia, boa segunda-feira. Como é que estamos aí desse lado? Muito bem, por aqui estamos ótimos, um pouco abanados, se calhar, de Rock in Rio, ao Paulo Soares.
16: Um bocadinho moído.
2: É uma
16: sim.
2: Equipa que está, digamos assim, já com 2 dias de festival em cima, portanto, está. As vozes, nota-se nas vozes, hoje disse bom dia de manhã, que há a Sandra Torres e a Sandra disse bom dia. Está assim, com voz de festival. Nós lá estaremos para o próximo fim de semana, mas boa segunda-feira, mais. mais uma semana a arrancar e hoje é dia 22 e é um dia especial. Porquê? Porque a nossa Ana Galvão faz anos, hoje, mas não está cá, não quis receber miminhos
8: claro,
2: dos colegas.
8: Fez ela bem.
2: Tirou esta semana de férias, portanto, muitos parabéns para a Ana Galvão. Vão lá às redes sociais dela, enchê-la de mimo, que faz hoje anos a nossa Ana. Já a
8: seguir?
2: Não, vamos agora já mesmo saber do trânsito. A Ana faz 79 hoje, penso
8: 179.
2: Exatamente, era isso que me falhava. Paulo Soares, como é que estamos a esta hora?
8: Já com problemas em Lisboa a esta hora. Há um acidente no acesso do IC19 ao Palácio de Queluz, em no sentido Sintra-Lisboa. O trânsito está cortado nesta saída mesmo e há fila desde Terceira. Na A2, fila habitual entre as duas pontes do Feijó no Porto, ainda tudo a andar sem grandes dificuldades. Linha verde para troca de informações é 850-5010.
2: Obrigada, Paulo Soares, e até já. Quanto ao tempo, para esta segunda-feira temos um dia quente e atenção que isto está só a começar, porque a semana vai trazer temperaturas ainda mais elevadas daqui a uns dias. Ora então, hoje temos períodos de bastantes nuvens, a possibilidade também de aguaceiros e trovoadas no interior norte e centro durante a tarde, e temos então uma pequena descida das máximas no norte e no centro, mas ainda assim continuamos, chegamos hoje aos 28 de máxima no Porto, aos 31 em Lisboa e aos 27 em Faro, as cidades mais quentes, Bragança, Castelo Branco e também Évora, com 37 de máxima, 36 em Beja e Vila Real, Santarém com 33, temos a Guarda, Coimbra e Setúbal com 31 de máxima, 28 para Leiria, 27 em Viana do Castelo e 25 para Aveiro, 23 é a máxima para Ponta Delgada e 25 no Funchal. Ora, venham daí, somos às 3 da manhã até às 10 consigo aqui na Renascença. Estes são os Maroon 5. Bom dia!

0: Muito bom dia, está com a Renascença. Somos às 3 da manhã, 7 e 15. Vamos à nossa palavrinha.
1: Posso dar-lhe uma palavrinha?
0: Eu tenho a certeza que já deram vocês, já deram por vocês, porque a mim acontece-me muitas vezes, e até de forma involuntária, a dizer coisas como subir para cima, ou descer para baixo, ou uma surpresa inesperada. Ora, se sobe, a informação já lá está, já sabemos que é para cima. O mesmo para descer, também já sabemos que se desce, é para baixo. E claro que se é uma surpresa, é inesperada, senão não era uma surpresa. Isto sabemos todos. O que talvez não saibam é que há uma palavrinha para isso, e essa palavra é tautológico, ou então tautologia. Uma coisa tautológica é quando há a repetição da mesma ideia através de termos equivalentes, ou uma coisa redundante. É um vício de linguagem que consiste em repetir uma ideia usando palavras diferentes. Por exemplo, eu acabei mesmo de ser tautológica, porque disse duas frases que querem dizer o mesmo. É como dizer um acabamento final, ou então dizer que todas as palavrinhas estão online na internet. Olha, fiz isto outra vez.
1: Posso dar-lhe uma palavrinha?
0: E daqui a minutos vamos ao encontro do André Maia, é o jornalista da Renascença, que está nos Estados Unidos a acompanhar este Mundial de 2026. E eu quero muito que ele me conte como é que foi ontem o encontro entre Cabo Verde e Uruguai, porque, enfim, a nova estrela deste Mundial, vozinha, obviamente, o guarda-redes da seleção de Cabo Verde, está a dar muito que falar. Foi um empate, Cabo Verde está a fazer um campeonato extraordinário, e já a seguir então falamos com o André Maia, que está em Palm Beach a acompanhar a seleção portuguesa e não só.

0: dos Calema, a tocar na Renascença. Diz quem lá esteve, e estou a falar aqui da nossa Sandra Torres e também do Paulo Soares, que estiveram no Rock in Rio este fim de semana, que os Calema deram um grande concerto. Lá estiveram no Palco Mundo, por volta das 5 da tarde, e foi um belíssimo concerto. Quem também ontem deu o espetáculo foi, mais uma vez, a seleção de Cabo Verde.
1: André Maia.
0: E era por aí que eu gostava de começar. André Maia, bom dia. No teu caso, já sabemos, é
2: bom
0: boa
2: dia.
0: Noite.
2: É verdade, é verdade. 2h20 da manhã nesta
0: exatamente.
2: Altura.
0: Não vi o jogo porque era às nossas 11 da noite de ontem, portanto, hora de
2: ser,
0: ir
2: Inês.
0: Para a caminha. Mas estou com muita expectativa porque não sei nada sobre o Cabo Verde Uruguai, a não ser que empataram a 2 golos e isso é um feito,
2: sim,
0: histórico para Cabo Verde.
2: Sem dúvida, quando saí do carro, disse na brincadeira para uns colegas meus: estão prontos para ver o melhor jogo do Mundial?
0: E teaser!
2: Vai ser o quê? Vai ser o melhor jogo do mundo. E foi dos melhores, foi mesmo dos melhores. Foi um grande jogo. Cabo Verde faz uma grande jogatana, é preciso dizer. E com uma grande atitude dos jogadores e com emoção até ao fim. Ali nos últimos instantes, Cabo Verde estava ali a pressionar. Quem diria que no final ele ia estar a pressionar uma campeã do mundo, não é? O Uruguai,
0: mesmo?
2: Foi campeão do mundo há quase
0: um
2: século.
0: Foi o primeiro campeão do mundo.
2: Exatamente, exatamente. Mas foi um grande jogo e uma grande festa que já tinha acontecido também, vou dizer, anteontem. Sim, porque há bocado na introdução disseste: já vamos até ao André Maia para saber como é que correu o jogo de ontem de Cabo Verde. E eu fiquei: ontem? Então, mas foi há bocado.
0: Claro, tu estás baralhado com as horas. Entretanto,
2: sim,
0: já
2: sim.
0: Não falávamos desde sexta-feira. Como é que
2: é
0: foi o fim de semana aí nos Estados Unidos? O que é que fizeste? Trabalhaste muito? Não? Descansaste? Como foi?
2: Foi movimentado, consegui pela primeira vez passar ao lado de uma praia, mas foi muito movimentado. Entrevistei um jogador que está a jogar o Campeonato do Mundo, Kenji Gorré, que está nas Ilhas Curaçao.
0: Okay.
2: O resto dos nossos ouvintes já podem ouvir e ler e ver a entrevista nas nossas plataformas.
0: Exato.
2: Isso mesmo. Também entrevistei o Héctor Herrera, antigo jogador e capitão,
0: sim, sim,
2: do Porto, é verdade. Porquê? Porque ele joga em Houston, no Houston Dynamo, e amanhã vamos voltar para Houston para jogar a seleção portuguesa. E depois Cabo Verde outra vez, porque a parte melhor deste fim de semana foi: fui a uma festa, um convívio de cabo-verdianos, organizado pelos adeptos de Cabo Verde.
0: Portanto...
2: É verdade, em Fort Lauderdale, foi incrível, com muita chuva, toda a gente encharcada, mas com muita festa, muita música, foi incrível.
0: E já sabes dançar funaná?
2: Ainda não. E nem consegui comer cachupa, que essa parte é que me irritou um bocadinho mais.
0: Ah, que pena, mas que bom, que festas, estas festas são as melhores. André, encontramos então...
2: Vai ter mais.
0: Claro que sim. Encontramos então novamente amanhã, dia em que Portugal,
2: isso,
0: volta a entrar em campo frente ao Uzbequistão. E é precisamente sobre o Uzbequistão que falamos já a seguir com Olivia Bonamici nos Jogos Sem Fronteiras. Beijinhos, André, e até amanhã. Bom descanso.
2: Um beijinho, até amanhã.
0: Beijinho.
2: Até amanhã.
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0: Isto está tudo ligado. Amanhã, então, às 6 da tarde, Portugal joga com o Uzbequistão, um país sobre o qual eu não sei absolutamente nada. Olivier Bonamici, bom dia.
4: Bom dia.
0: Mas,
4: bem,
0: tenho
4: a primeira vez...
0: Mas tenho vergonha.
4: Não há problema. É a primeira vez que o Uzbequistão joga o Mundial de Futebol, um país de 38 milhões de habitantes, da Ásia Central, capital Tashkenta, um país de maioria muçulmana, mas com fortíssimo herança soviética, porque fez parte da União Soviética de 1924 até 1991 e faz parte da lista dos 5 países, Inês, da Ásia Central, que acabam em Stana. Portanto, tirando o Uzbequistão em português, há mais 4.
0: Então? Paquistão?
4: Não, na Ásia Central.
0: Ah, claro.
4: Na Ásia Central.
0: Uzbequistão, Cazaquistão.
4: É muito bem, já está. Já chega,
0: já
4: sou
0: está?
4: Uma. Não, sim, sou um, pronto, não é mal. Havia Tajiquistão, o Turcomenistão e o Quirguistão.
0: E o Jaquequistão.
4: O Jaquequistão,
0: vou fazer qualquer coisa.
4: E uma curiosidade: é um dos 2 países do mundo que não tem mar. E que os países à volta também não têm. Ou seja, é preciso atravessar 2 fronteiras para ter o mar. Há 2 países do mundo.
0: Que triste.
4: Que é o Uzbequistão e o Liechtenstein. São 2. São 2 países do mundo. Em relação à língua, a língua uzbeca é mais próxima da língua turca do que a língua árabe, mas há influência no Islão. E vão ouvir como é que se diz olá, bom dia, a forma de saudar no Uzbequistão. Vamos ouvir como é que se diz olá.
0: Ok.
5: Salamu alaikum.
0: Ah, muito
5: Assalamu alaikum.
4: Então, como é que diz lá?
0: Assalamu alaikum.
4: É parecido, não é? Assalamu alaikum. Mas é muito próximo, não é?
0: É muito.
4: Exatamente. Ao nível do futebol, no campeonato do Uzbequistão, quase todos os clubes pertencem ao Estado. Temos, por exemplo, o Lokomotiv Tashkent, que está ligado aos comboios. Eu adoro o Paktakor. O Paktakor significa o cultivador de algodão. Até o nome do clube, porque antigamente lá está um grande produtor de algodão da União Soviética. O futebol é o desporto número um, mas o Uzbequistão é muito forte nos desportos de combate. Aliás, nos últimos Jogos Olímpicos, eles ganharam 13 medalhas de ouro. Portugal, uma medalha de ouro. 13 medalhas de ouro do Uzbequistão. É enorme. E outra curiosidade, isto é incrível, a maior comunidade uzbeca em Portugal vive em Leiria. É verdade. É curioso. E, aliás, há um restaurante uzbeco em Leiria que acaba de abrir também em Lisboa. Portanto, pode ser uma sugestão para ver.
0: Adorava saber como é que é a comida típica.
4: Então, pode ir. É em Lisboa, no Parque das Nações, este restaurante. E, só para terminar, uma música e a homenagem a quem faz anos hoje, que é a Ana Galvão. E é uma curiosidade inacreditável porque, juro, um dos maiores sucessos da música de uzbeco chama-se Happy Birthday, é verdade, em inglês, faz favor. Ele canta em uzbeco, mas o refrão em inglês é uma estrela. Ele chama-se Jahongir Otajonov e é uma música super conhecida no Uzbequistão.
0: Parece-te na Eurovisão.

0: Olha, não podia ser um sucesso.
1: Adorei.
0: Mas não podia ser um sucesso em Portugal.
1: Total.
0: Eu sugiro a Rádio Renascença.
1: Parabéns a você.
0: Eu sugiro a Rádio Renascença. Não, isto podia ser um sucesso em Portugal. A primeira vez.
1: Que maravilha. Olivia, muito obrigada e adorei. Já ficámos a saber muito mais sobre o Uzbequistão, que temos restaurantes uzbeques em Portugal e também conseguiu dar os parabéns à Ana Galvão em Uzbeque.
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1: Daqui a nada, atualizamos toda a informação aqui na Renascença com o Hugo Monteiro e também com o Luís Aresta.
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15: 7 horas 32 minutos, altura de atualizarmos a informação aqui na Renascença. E Hugo Monteiro, com a previsão de um dia de calor intenso.
16: Bom dia, sobretudo no interior norte, mas longe, contudo, de uma situação muito extrema. Bragança, Vila Real e Guarda estão sob aviso laranja do Instituto do Mar e da Atmosfera, com os termómetros a poderem chegar aos 40 graus. Em mais de metade dos casos de homicídio em contexto de violência doméstica, o autor do crime tinha uma arma de fogo legal, revelação feita pela responsável pela coordenação de vários estudos e análises na Polícia Judiciária, Cristina Soeiro, no podcast Romper o Silêncio da Renascença e Ordem dos Advogados. Terminou a primeira ronda de negociações entre Estados Unidos e Irão na Suíça. Uma declaração conjunta dos países mediadores, Qatar e Paquistão, indica, de acordo com a agência Reuters, que Washington e Teherão concordaram com um roteiro para um acordo final em 60 dias. Pelo menos 3 mortos e 5 feridos na sequência de um tiroteio hoje numa escola do centro das Filipinas. De acordo com a polícia, os 2 suspeitos já foram detidos. As autoridades continuam a investigar as causas do ataque.
15: Obrigada, Hugo. Até já no desporto, Luís Aresta, Cabo Verde continua a surpreender no Mundial.
0: Desta vez, a vítima foi o Uruguai, país bicampeão do mundo, a quem os Tubarões Azuis impuseram um empate a 2 com golos de Kevin Pina e Hélio Varela. Golos para a história de Cabo Verde estreante em campeonatos do mundo. Portugal defronta amanhã o Uzbequistão em Houston, onde joga Héctor Herrera. Vamos escutá-lo às 8 num rigoroso exclusivo Renascença à margem do Mundial. No futsal, o Benfica derrotou o Sporting por 8-7 no desempate por penaltis. Colocou-se outra vez na frente da final à melhor de 5. O próximo jogo, que já pode ser decisivo, é quinta-feira no pavilhão João Rocha.
15: Obrigada, Luís Aresta. 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

0: One More Time são os Daft Punk na Renascença. Ora, muito bom dia, Joana Marques.
1: Bom dia, Inês Lopes Gonçalves.
0: Como é que isso vai? Esse Rock in Rio?
1: Estou ainda a recuperar.
0: Muito bem, já vai contar-nos. Ias com uma missão, que era ver Katy Perry.
1: Exatamente,
0: muito
1: consegui.
0: Bem, muito bem.
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0: E parabéns à nossa melhor cantora. É a melhor cantora das 3 da manhã. Nossa Ana Galvão, que faz hoje... Quantos é que eram, Paulo? 179?
4: Por aí.
1: Exatamente. Muito bem.
0: E agora temos o explicador. Para falar de comboios. Isto porque este fim de semana, Sérgio, o primeiro-ministro anunciou que a linha ferroviária de Cascais vai ser a primeira a ser concessionada. Quais são os planos do governo?
5: A ideia é garantir a subconcessão da operação de linhas urbanas a operadores privados. Falamos só de linhas urbanas, como é o caso da linha de Cascais, mas essa é uma possibilidade também para outras linhas, como Sintra-Zambuja, Sado e Porto. Ou seja, o serviço passará a ser assegurado por operadores privados e não em exclusivo pela CP.
0: E por que razão é que foi a linha de Cascais a escolhida para ser em primeiro lugar?
5: Não houve uma explicação clara para a escolha. No entanto, o município de Cascais, por exemplo, há muito que defendia a transferência da gestão da linha para os municípios, neste caso. Outra explicação passa pelo facto de se tratar de uma linha que, pelo seu isolamento, pode ser uma boa linha para testar a entrada de privados sem afetar a restante rede nacional. Pode ser a melhor linha para fazer esse teste.
0: E como é que vai funcionar? Vai ser o operador privado a gerir toda a linha?
5: Toda a linha, não. Não vai gerir em toda a linha.
0: Nem toda, nem em toda.
5: Exatamente. O operador terá a responsabilidade de colocar composições e de gerir as bilheteiras. Para isso, pagará uma taxa de uso da infraestrutura à empresa Infraestruturas de Portugal, que, essa sim, continuará a mandar nas linhas e nas estações, gerindo a sinalização e também a segurança da via, o que está previsto.
0: E quais são as vantagens de abrir esta gestão das linhas urbanas aos privados?
5: Bom, há vários benefícios apontados, como, por exemplo, mais comboios a circular, melhor ligação horária e de bilhética entre os comboios e as redes de autocarros locais. Enfim, isto é o que é apontado como benefício desta concessão
0: a
5: privados.
0: Imagino que quem nos ouça esteja a pensar o que é que pode acontecer aos preços e, sobretudo, também aos passes, não é? Aos passes sociais. Fica tudo igual?
5: Bom, o governo assegura que o modelo de passes metropolitanos integrados vai continuar, vai manter-se, tal como já acontece hoje na outra linha privada da Grande Lisboa e que tem a operação, neste caso, da Fertagus. Ainda assim, alguns movimentos de utentes alertam para a possibilidade de aumento de preços, uma vez que o lucro deixa de reverter para o sistema público. No entanto, o governo assegura que tudo vai ficar como está, apesar de ser gerido por privados.
0: E para a CP, como é que fica tudo isto? Que consequência é que isto vai ter?
5: Pois, a CP pode, de facto, perder o lucro daquela que é uma linha muito lucrativa. São muitos e muitos passageiros durante todos os dias.
0: Certo.
5: De acordo com algumas análises, sobretudo as mais críticas, e desde logo do Partido Comunista, a CP pode, deixando de ter esse lucro da linha de Cascais, pode perder capacidade financeira para manter comboios nas linhas do resto do país e que dão prejuízo, ao contrário, eventualmente, de Cascais. Ainda assim, é apenas uma reação política. Não foi apresentado no Congresso do PSD, onde Luís Montenegro anunciou esta decisão. Não foi apresentado qualquer estudo de viabilidade financeira e quais seriam as consequências para a CP.
0: Ora, muito bem. Sérgio Costa, muito obrigada. O explicador fica sempre disponível no site da Renascença. Agora, vamos espreitar o trânsito. Paulo Soares, uma manhã tranquila ou não? Há pouco não estava muito.
6: Bom dia. Agora melhorou um bocadinho. Ainda assim, há uma avaria no túnel do Grilo, na Cril, é no sentido Algés-Sacavém, corte via central, resistência à passagem. Há filas ainda no IC19 desde Terceira. O acidente no acesso ao Palácio de Queluz já está resolvido. Também na A5, há passagem pelo estádio, no final da A1 para a segunda circulares e na A2 desde a Baixa de Corroios, no Porto. Mais acumulado agora na VSI, com demora de Bonjoia A3 e de Coimbrões na A1 ao Nó de Francos. Linha verde para troca de informações é 850-50-10.
0: Obrigada, Paulo Soares, e até já. Quanto ao tempo para hoje, segunda-feira, temos um dia de calor, 28 graus de máxima para o Porto, 31 para Lisboa. Faro vai chegar aos 27, as cidades mais quentes hoje. Bragança, Castelo Branco e Évora, que chegam aos 37 de máxima. Daqui a nada, já vamos saber o que é que Joana Marques traz ao extremamente desagradável.

0: Carol G, estamos a 14 minutos das 8 da manhã, não é Carol, mas é Katie. Sexta-feira, Joana Marques contou aqui que no sábado ia fazer o seu mais velho, muito feliz, o mais recente fã de Katy Perry.
1: É
0: provavelmente o mais rápido também.
1: Sim, sim, ele tornou-se um fã instantâneo. Bastou-lhe ver a Katy Perry nos outdoors do Rock in Rio.
0: E disse, eu quero.
1: Eu quero. Ele queria um pretexto para ir ao Rock in Rio e pensou, vai ser esta senhora. Ele, na verdade, já conhecia uma música, mas só uma, e então, de repente, tornou-se especialista. Mas especialista ao ponto de, durante o concerto, há uma parte em que Katy Perry faz assim uma coisa como se fosse à lua, com uma bandeira.
0: Ah, eu vi umas imagens que ela espeta assim uma bandeira.
1: E os bailarinos aparecem vestidos de astronauta, etc. E o Xavier vira-se para mim e diz assim: sabes que a Katy Perry já foi ao espaço.
0: Uou.
1: E eu achei que ele estava a inventar. Não, confesso que não valorizei muito.
0: Não
1: eu. E eu assim, pois no fim estava a falar, olha, com alguns colegas nossos jornalistas que lá estavam também a assistir ao concerto e percebi que era verdade, que ela tinha de facto ido ao espaço.
0: Foi.
1: Aquelas excentricidades que os milionários fazem, não é?
0: Exatamente.
1: Portanto, ele não só conheceu a obra, como investigou mais do percurso e vida de Katy Perry. Fiquei impressionada com isso. Agora, ele esteve sempre concentradíssimo, mas muito sério. Ou seja, não cantou, não dançou, estava com um ar assim petrificado.
0: Estava a tomar notas mentais.
1: De certeza, porque eu várias vezes lhe perguntei, confesso que na esperança de outra resposta, se ele já queria ir embora.
0: Já está bom?
1: Porque estava muita gente, estava cheíssimo o recinto.
0: E era tarde, não é?
1: E era tarde, o concerto começou às 11h15 e eu pensei, nunca mais vamos sair daqui. E perguntei várias vezes, estás a gostar? Dói-te os ouvidos, dói-te a cabeça.
0: Estás bem.
1: Em busca de sintomas. E ele, não estou a gostar. E eu, queres ir embora mais cedo? Agora ela já cantou esta do Hot and Cold, que tu gostas muito.
0: Exato.
1: Falta o Fireworks. Que adivinha, foi a última, claro.
0: Claro.
1: Claro, pois para acabar em beleza.
0: Não se vai ver a Katy Perry sem ver
1: é
0: o
1: verdade.
0: Fireworks.
1: É, no fundo é como sair mais cedo num jogo de futebol e depois perdes o golo.
0: Sim.
1: E portanto respeito isso. Mas ontem o Xavier passou o dia todo a brincar ao Rock in Rio e a explicar ao irmão como é que tinha sido. E perguntou-me se para o ano podia ir. Eu disse-lhe que para descanso das mães e dos pais o Rock in Rio só existe 2 em 2 anos.
0: Que bom.
1: Senão era demasiado intenso para
0: Adoro.
1: Nós.
0: Como é que se brinca ao Rock in Rio?
1: Não percebi bem a dinâmica. Uma vez um era o artista,
0: okay.
1: Sim, um é artista, o outro é público, e há pessoas também que passam assim num slide. Ele também gostou muito dessa parte. Ver pessoas que passam à frente do palco mundo.
0: Um bocado mais perigoso.
1: Sim, felizmente em casa não reproduzem tal
0: qual. Não fez slide. Não. Pronto, muito bem. Bem, próximo fim de semana há mais Rock in Rio e às 3 da manhã vão lá estar entre as 4 e as 7 da tarde no dia de Cyndi Lauper, de Rod Stewart. Pode acompanhar tudo nas plataformas da Renascença.
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0: Ora, 8 e 15, temos extremamente desagradável.
1: Temos.
0: E o que é que temos?
1: Olha, hoje vamos voltar a um sítio onde já fomos felizes.
0: Ah, já fomos felizes em tantos sítios.
1: Pois é, é verdade, é difícil adivinhar. Vamos ao Casados à Primeira Vista, que continua,
0: certo.
1: Já não sei em quantas edições vai.
0: Estou com muita dificuldade em apanhar o fio a essa meada.
1: Eu também estava, mas fui lá atrás e valeu a pena, porque estavam a passar-nos ao lado coisas incríveis. 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

0: E são os Dama com a balada do desajeitado. E atenção, muita atenção, que esta semana... Vocês ouçam bem o que eu vou dizer. Temos, no grandioso Jogo da Mala, a quantia de 71.111 euros. É muito, muito dinheiro. Eu estou a dizer este número bem, não estou?
1: Estás.
0: 71.111 euros. Estou. Estava com receio de dizer isto mal. Até porque é muito importante que saiba exatamente dizer a quantia que está dentro da mala quando lhe ligarmos na quarta-feira, por volta das 9 da manhã. 761-10-10-10 é o número para onde deve ligar para se inscrever. 761-10-10-10. E depois, quem sabe, quarta-feira, o seu telefone toque e ganhe este dinheirão. Joana, diz outra vez o valor, que é muito.
1: 71.111. Não, é assim. Também fiquei na dúvida agora.
0: Pois.
1: 71.111, não. Outra
0: 71.000.
1: Fiquei na dúvida se o mil era no fim. Nota-se que somos duas pessoas que tiveram dificuldades em matemática.
0: Claramente.
1: E que também nunca lidaram com estas maquias. 71.111 euros.
0: É isso mesmo. Boa sorte, grandioso. Jogo da mala.
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1: 8h49 por mim, o programa de hoje. Está feito. Pronto. Até amanhã. Beijinho.
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0: E a caminho das notícias das 8, aqui fica a sua mensagem para esta segunda-feira. Bom dia.
27: Bom dia. O mundo de hoje, com seus muitos medos e preocupações, tensões e guerras, manifesta uma necessidade cada vez mais urgente de paz no coração das pessoas e dos povos. Quem o afirma é o Papa Leão XIV. E quantos de nós não sentimos precisamente esta urgência da paz ao sermos confrontados diariamente com imagens de guerra e destruição?

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3: Responsáveis consideram inviável manter crianças em salas de aula com temperaturas que podem chegar aos 40 graus em algumas regiões do país. Filinto Lima sublinha, no entanto, que qualquer decisão deve ser tomada caso a caso, porque há concelhos onde as temperaturas são mais agradáveis.
4: O que nós temos de ter aqui em causa, sobretudo, são as crianças do pré-escolar e do primeiro ciclo. São crianças com traumas até durante mais 15 dias, mas tem que ser uma decisão casuística, ou seja, eu diria que distrito a distrito, conselho a conselho. Terá que ser uma decisão governamental, até mais do que local, até porque há regiões do país, de facto, onde estão previstos para hoje, por exemplo, 45 graus, e outras regiões, no caso do litoral, onde a temperatura vai ser bastante mais baixa.
3: Filinto Lima, presidente da Associação de Diretores de Agrupamentos de Escolas Públicas, defende ainda uma revisão definitiva do calendário escolar no pré-escolar e no primeiro ciclo, equiparando-os aos restantes ciclos. Este é um apelo que surge na sequência das previsões de altas temperaturas, sobretudo no interior norte. Bragança, Vila Real e Guarda estão sob aviso laranja do Instituto do Mar e da Atmosfera, com termómetros que podem, com temperaturas que podem rondar os 40 graus, são previsões do Instituto do Mar e da Atmosfera. Para o litoral do continente, a previsão é em sentido contrário, de uma ligeira descida da temperatura já nos próximos dias, e no dia de São João a previsão é mesmo de aguaceiros fracos. Violência doméstica: em mais de metade dos casos de homicídio, os agressores têm armas de fogo legais. Dados revelados pela psicóloga de Polícia Judiciária Cristina Soeiro no podcast Romper o Silêncio da Renascença e Ordem dos Advogados.
5: Um estudo que nós fizemos, que a equipa que eu integro fez, notou que, de facto, mais de metade dos casos, os indivíduos até tinham armas de fogo e legais. Legais. Porquê? Porque nós somos um país que tem a prática da caça e estas pessoas têm armas legais.
3: Cristina Soeiro, responsável pela coordenação de vários estudos e análise da Polícia Judiciária, alerta para a necessidade de reforçar a prevenção e a proteção das vítimas. Declarações no podcast Romper o Silêncio, mais um episódio nas plataformas habituais. O ministro da Presidência rejeita entrar no drama do orçamento do Estado. Em entrevista à Renascença, António Leitão Amaro desvaloriza o chumbo da reforma laboral no Parlamento e garante que o governo vai continuar a apresentar reformas estruturais.
6: Não há nenhuma necessidade nem tempo de estar a dramatizar. Calma! A única coisa que aconteceu foi uma reforma que era importante, mas era uma reforma de muitas que não passou. Passaram outras.
3: O ministro da Presidência rejeita escolher entre PS ou Chega para viabilizar o orçamento. O desafio aos dois partidos a deixar o governo a trabalhar. Certo de uma entrevista ao jornalista Tomás Anjinho Chagas, para ler também em rr.pt. Para desenvolver o respeito mútuo, as diversas confissões religiosas precisam de se encontrar, ouvir e conhecer. Apelo do padre Jardim Moreira, presidente da Comissão Diocesana para o Diálogo Interreligioso, que organiza esta segunda-feira uma conferência sobre o tema. O responsável dá o exemplo da área Metropolitana do Porto, para sublinhar a importância de debater o que descreve como sendo uma nova realidade.
7: A área metropolitana do Porto, neste momento, deve ter entre 25 mil a 50 mil pessoas com confissões não cristãs. Isso significa que a sociedade mudou, a presença sociológica é outra, a cultural é outra, e também até gastronómica também é outra.
3: O padre Jardim Moreira, ouvido por Henrique Cunha neste que é o Dia Nacional da Liberdade Religiosa. No futebol, no exclusivo Bola Branca, Héctor Herrera anuncia o sonho de regressar ao Porto para terminar a carreira. Luís Aresta.
8: Ouvido nos Estados Unidos pela Renascença, Herrera garante que já falou com André Villas-Boas e que o presidente portista não fecha a porta a um regresso ao Dragão. O médio luso-mexicano tem o Porto no coração e quer voltar.
9: Acho que seria um sonho, não é? Poder terminar a minha carreira aí, acho que foi um clube onde passei muitos anos e passei muito bem, gostei muito, gosto muito da cidade, do clube, da gente, e acho que seria um sonho poder voltar e terminar minha carreira aí, né? Falei com o André quando estive em Nova York, mas estou mais bem.
10: O que é que ele te respondeu quando falaste com ele?
9: Podíamos falar.
8: Héctor Herrera, ouvido pelo enviado da Renascença ao Campeonato do Mundo, André Maia. Herrera tem 36 anos, joga no Houston Dynamo. É para Houston, Portugal viaja hoje, véspera do jogo com o Uzbequistão, em que procura a primeira vitória, que ainda não ganhou, mas tem motivos para festejar. É Cabo Verde, que impôs um empate a 2 ao Uruguai, com gols históricos de Kevin Pina e Hélio Varela. A seleção cabo-verdiana, estreante em fases finais, está a um ponto de garantir a presença nos 16.

0: Três aves de final.
1: A fazer um grande campeonato. Obrigada, Luís Aresta. Sérgio, esta manhã as atenções estão viradas para Londres, porque o primeiro-ministro britânico pode anunciar a demissão.
2: É uma informação que circula já há algumas horas. Neste jornal temos o correspondente da Renascença em Londres, António Fernandes. Bom dia, António. Keir Starmer vai mesmo anunciar a demissão e porquê?
3: Bom dia, Sérgio. Sim, parece ser o segredo mais mal guardado da política britânica. Tudo indica que vai apresentar a demissão ainda hoje. É isso que nos dizem todos os editores de política dos principais meios de comunicação social aqui no Reino Unido, também com base nas informações que lhes passam membros no governo. Porquê? Porque já desde maio que uma saída de Starmer era quase dada como certa, mas ainda não tinha acontecido, depois de uma derrota pesada numas eleições locais, que levou mesmo à admissão de vários ministros e essa pressão sobre Keir Starmer, mas até hoje ainda ninguém do seu partido tinha conseguido o apoio necessário. É preciso que 81 deputados se juntem para desafiar, apoiar um candidato e desafiar a liderança de Starmer. Isso não tinha acontecido, mas hoje chega ao Parlamento Andy Burnham, que era até agora Mayor de Manchester e que na semana passada ganhou umas eleições locais em que mostrou que é capaz de vencer o Reform, o partido da direita radical, e portanto há um entusiasmo que Andy Burnham possa mudar as coisas para os trabalhistas, que estão muito mal nas sondagens há 2 anos das eleições.
2: Rapidamente, depois o que é que segue? Starmer sai de imediato ou vai continuar ainda mais algum tempo?
3: É possível que fique mais algum tempo, também vai muito depender do que Starmer disser, do caminho que estabelecer, até porque provavelmente vai abrir caminho para as eleições internas, ainda que seja possível que os candidatos principais acabem por chegar a um acordo para favorecer um só candidato, para manter uma certa união no partido e também tornar este processo de transição mais fácil, mas o que é certo mesmo é que estamos a caminho do 7º primeiro-ministro britânico nos últimos 10 anos.
2: Obrigado, António. António Fernandes, correspondente da Renascença em Londres. Esperava uma declaração de Keir Starmer. Deverá anunciar a saída do cargo de primeiro-ministro. Como ouvimos, Inês e Joana, 7 primeiros-ministros em 10 anos.
1: Estava a pensar nisso. Como nos últimos anos vimos mais primeiros-ministros em britânicos do que em 20 anos.
2: É bem verdade. Veremos agora o que é que Keir Starmer dirá ao país e ao mundo, naturalmente, nesta segunda-feira.
1: É caso para dizer que Downing Street, o número 10, é a casa mais vigiada, não do país,
2: sim,
1: mas do mundo.
2: E é um abrir e fechar
1: portas.
2: É um entra e sai.
1: É um arrendamento local. Obrigada, Sérgio. Até já.
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1: Muito bom dia, somos às 3 da manhã, 8:08, aqui estamos até às 10 e já a seguir com extremamente desagradável com Joana Marques, voltando então a um sítio onde já fomos felizes, casados à primeira vista. Agora vamos saber do trânsito. Paulo Soares ri-se. Acreditas que não é possível ser feliz em casados à primeira vista, Paulo?
9: Vou deixar isso para outras notícias.
1: Cá está, bem, eu vi que fizeste. Quanto ao trânsito, como estamos?
9: Neste momento há demora na VSI, no Porto, entre a Ponta Freixo e A3, também de Santo Ovídio, não há um nó de francos. Na A3, a fila está a ultrapassar Águas Santas. Em Lisboa, já está na berma a avaria do túnel do Grilo, ainda provoca fila em direção a Sacavém. Paragens também no acesso Frielas para o túnel do Grilo. De resto, ainda há demora no IC19. Na A9 desde Terceira, na A5 desde a área de serviço e na A2 a partir da Baixa de Corroios. Linha Verde, 850-50-10.
1: Obrigada, Paulo Soares. Até já.
9: Até
1: quanto
9: já
1: ao tempo, para esta segunda-feira temos um dia que, com poucas nuvens, mas que pode trazer alguns aguaceiros e trovoadas ao interior norte e centro durante a tarde. Quanto a máximas, temos o Porto a chegar aos 28, temos 31 para Lisboa, 27 em Faro, bem mais quente em Bragança, Castelo Branco e Évora, que são as cidades mais quentes nesta segunda-feira, e chegam aos 37. Temos depois 36 para Vila Real e Beja, 33 em Santarém, 31 em Coimbra e também na Guarda, já agora, 28 para Leiria, a cidade mais fresca hoje é Aveiro, que chega aos 25. 23 para Ponta Delgada e 25 no Funchal. Já a seguir então, extremamente desagradável com casados.
0: É verdade, temos que nos vestir bem porque vamos a um casamento.
1: Não sei se tenho roupa para isso.

0: 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Sinto-me em casa.
1: Ainda bem que te sentes bem, Inês. Hoje voltamos a um sítio onde também já nos sentimos bem, já fomos felizes, que é aquele programa em que as pessoas acreditam que vão ser felizes para sempre, mas depois vem o noivo que lhes calhou e mudam de ideias.
0: Casados à primeira vista.
1: Precisamente.
0: Ora, pois é. Ora, Joana, o que é que tu precisas para te sentires em casa?
1: Ah, é muito simples. O meu sofá, de um pacote de bolachas e de um bom reality show.
0: Isso há? Um bom reality show? Bem, não interessa. O que eu quero saber é, assim, nível de ambiente, demais, tipo, o que é que te faz sentir bem?
1: Ah, ok. Faz-me sentir bem o silêncio quando os meus filhos não estão em casa.
0: Não é isso, senhora. Foca-te. Se pudesse escolher uma forma de tornar a tua casa mais acolhedora,
1: ah,
0: qual
1: já
0: é que era?
1: Era com um balde de tinta Barbô, porque preciso de fazer um extreme makeover à minha sala. Sinto isso. E com as tintas Barbô, pinto de manhã e à noite já posso estar lá a jantar.
0: Parece uma canção do Quim Barreiros. Fim de manhã, pinto. Bom, olha, tu convida-me.
1: Para pintar ou para jantar?
0: Adoro os dois, ambos.
1: Tá,
0: pode ser?
1: Pode ser, pode ser. É pena a Ana Galvão não estar cá hoje, porque este episódio podia ser muito inspirador para ela. Espero que ela ouça. Uma vez que vamos falar de casamento na terceira idade. Os noivos que se seguem têm ambos mais de 60 anos, o que prova que nunca é tarde para encontrar o amor, ou trocando por miúdos, nunca é tarde para nos metermos numa chatice todo o tamanho, em vez de estarmos sossegados sozinhos.
0: E com toda a gente a ver.
1: Exatamente. As pessoas, de facto, cansam-se de estar bem. Inês, apresento-te a noiva, Quinita.
0: Já gosto do nome.
1: Cuja iniciativa de se inscrever no programa surpreendeu até a irmã.
2: Sinto-me muito feliz. Nunca pensei em ver a minha irmã, com a idade que ela já tem, tornar-se a vestido de noiva, né?
1: Desde já os nossos parabéns à Quinita, porque não é fácil caber num vestido de há 40 anos, não é?
0: Era o mesmo?
1: Era. Uau. Voltou a... Nota-se que Quinita mantém a forma que tinha quando era jovem. Estou a brincar. Eu, por acaso, não sei se era o mesmo. Ela comprou. Nomeadamente, ela mantém não só a forma que tinha quando era jovem, mas também a forma de pensar que tinha quando era jovem. Ela tem aquela inconsequência típica dos adolescentes, do género: e se eu agora roubasse este extintor e o usasse no corredor do hotel? Ou, e se eu casasse com um desconhecido?
0: Mas olha, mal por mal, brincadeira assim parva por brincadeira parva, eu preferia a do extintor. Sim, é mais tipo viagem finalista.
1: É verdade, é verdade. Ou então juntávamos ambas, porque um extintor teria dado muito jeito neste casamento arranjado para apagar o fogo.
0: Foi assim escaldante a coisa.
1: Foi. Na medida em que, quando viu o noivo que lhe arranjaram, a Quinita ficou em brasa.
0: Apagou-se a chama.
1: Nunca chegou a acender-se a chama.
0: Ah,
1: foi
0: okay.
1: Horror à primeira vista.
3: Não acredito no que estou a ver.
4: Olá.
3: Olá.
4: Como está? Tudo bem?
3: Tudo bem.
4: Eu chamo-me Carlos. Como é que se chama?
3: Quinita.
4: Quinita, muito prazer.
3: Prazer.
1: Mas o Carlos parece querido, não é?
0: Parece simpático, isso que eu ia dizer.
1: Qual é que terá sido o problema?
0: Pois não faço ideia.
1: Olha,
0: é que foi?
1: Eu acho que o problema foi a produção ter juntado a Quinita com um velho. Então, mas isto faz algum sentido? Só porque ela é idosa, vão juntá-la com um idoso?
0: Pois.
1: Assim também eu, se era para arranjar um noivo sénior, a Quinita não precisava da ajuda do programa
0: para
1: nada.
0: Ela ia à espera de um jovem, pois.
1: Sim, obrigadinha. Ela inscreveu-se no Casados à Primeira Vista para casarem com um moçotão de 25 anos.
3: Na minha cara aparenta logo. Tudo aquilo que eu estou a sentir vem-me tudo à cara.
1: Pois.
3: Eu não consigo disfarçar.
4: Qual é a sua expectativa em relação a mim?
3: Não é
4: a
3: mim hoje.
4: Queria que eu fosse mais alto?
3: Não, queria que fosse mais jovem.
4: Mais jovem?
3: Mais jovem.
4: Mas o mais jovem é isso.
3: Pronto, então, está a perguntar a minha opinião, não é?
4: Sim, sim.
3: Então, eu estou a ser sincera.
4: Se o mais jovem
5: não
4: só está a continuação.
5: Não sabe a idade do Carlos?
3: Pois, mas não, estava à espera de uma pessoa mais jovem. Não quero um homem baixinho e não quero um homem velho. Foi exatamente isso que me aconteceu.
1: Será que as pessoas ainda não perceberam como é que isto funciona ao fim de tantas temporadas? Eu passo a explicar. Vocês inscrevem-se e descrevem o vosso par de sonho. E os especialistas juntam-vos a alguém que é precisamente
0: é
1: o oposto do que
0: exato.
1: Vocês procuravam. Que é para vermos o Circo Arder e ser um programa muito divertido, se não era uma chatice. Os concorrentes têm de começar a ser espertos e recorrer, no fundo, à psicologia invertida, não é? Digam assim à produção, o que eu queria mesmo era casar com um velho muito velho, que
0: um
1: seja
0: velho, muito velho.
1: Feio, muito feio e bruto, muito bruto. E vão ver se não vos arranjam um jovem lindíssimo e amável. Bom, mas voltemos àquela entrevista de emprego.
0: Com a cara do Darwin, do Uruguai. Desculpa.
1: Estás apaixonada.
0: Estava a vê-lo na televisão e ele é muito lindo.
1: Mas voltemos à entrevista de emprego que o Carlos estava a fazer à Quinita para ver se a sua unipessoal deseja contratá-la para passarem a ser Carlos e Quinita Limitada e pagarem impostos juntos para si.
0: Mas olha, faz sentido serem limitada, porque isso é uma sociedade por cotas. Viste o que eu fiz aqui? Recorrendo às palavras homófonas cota e cota, com C e com Q de quacá.
1: Quacá.
0: Disse eu.
1: Socorro, ela é pior do que a Ana.
0: Olha,
1: pai,
0: assim,
1: mãe, venham-me buscar.
0: Ana, eu não sou Ana Galvão e não vou aturar as tuas faltas de respeito.
1: Pronto.
0: Não penses.
1: Peço imensa desculpa.
4: E o que é que faz?
3: Eu sou, trabalho numa creche.
4: Numa creche?
3: Uhum.
4: De Lisboa?
3: De Évora.
4: Ah, Évora, gosto muito de Évora. Até lá o fiado, ainda tem o fiado.
3: Uhum.
4: Eu agora acho que já tem outro também além do fiado.
3: Uhum.
4: Muito bem. E do que é que gosta mais de fazer?
3: Várias coisas.
0: Isto é o que se chama de estar com a burra amarrada mesmo.
1: Completamente.
0: É?
1: O que é que gosta de fazer? Várias coisas. Ela está com tão má vontade que parece os meus filhos a responder às minhas questões quando os vou buscar à escola. Ele ia esforçar-se. Évora, gosto muito. Tem lá o fialho. Boa sopa de cação.
0: Calhar quem vai de sopa é o Carlos, não tarda nada.
1: Pois vai, coitadinho.
6: Sempre que foi questionado sobre a sua idade, o Carlos respondeu o mesmo.
7: Tenho 66 anos.
6: Mas há um detalhe que foi recentemente descoberto e que terá de ser esclarecido.
0: É mentira.
3: A verdade, Carlos, é que houve aqui algo que omitiu aos especialistas. Que idade é que o Carlos tem?
7: Mas quê? Efetiva?
3: Sim.
7: 76.
3: Nem tem os 66 que me estava a dizer.
0: Espera.
1: É mais velha ainda.
0: Mais 10, quase.
1: Mas o quê? Queriam a idade efetiva? É que eu não percebi. É como isto era o Casados à Primeira Vista, eu dei a minha idade afetiva, que é muito jovem, pois eu ainda acredito muito no amor.
0: Olha, eu achei este gesto bonito.
1: Eu também. O Carlos subtraiu 10 anos à sua idade verdadeira para garantir que tem mais tempo para dedicar à sua cara metade.
8: Há uma máquina que se mede a idade metabólica. A idade do corpo está a 66. Portanto, eu...
1: Não mentiu?
8: Acho, menti.
1: Não.
8: Mas omiti precisamente por causa dessa situação.
1: Claro. O que é que interessa para um casamento? Não é a idade do corpo.
0: Passar a usar isso?
1: Não é? Não interessa a idade da alma, interessa a idade do corpo. Portanto, claro. O Carlos não mentiu. O programa é que não especificou de que idade é que estávamos ali a falar.
0: Que
1: se era metabólica ou não. Pelos vistos, a metabólica é 66. Se fosse a idade mental, se calhar se situa-se ali à volta dos 6.
8: As únicas pessoas que sabem a minha idade é a minha família e o meu médico de família, que é do Centro de Saúde Abaixo.
1: Já não, Carlos, agora já sabemos tudo.
0: Exato. O Centro de Saúde Abaixo é aquele onde tu vais para meter baixa.
1: Sim,
0: é
1: vais tratar dos papéis. Sim, sim.
3: Mas a verdade é que os dois têm exatamente o mesmo espírito, a mesma energia,
1: é verdade.
3: A mesma vontade,
9: pois,
3: de viver.
9: Uma coisa que eu pedi logo,
3: muitas vezes aquilo que parece à primeira vista não é exatamente aquilo que é.
7: Diana, eu para mim termino assim.
6: Pela primeira vez na história do Casados à Primeira Vista, houve-se um não em vez de um sim. Irá a história da Quinita e do Carlos terminar mesmo antes de começar?
1: Irá?
0: Mas fica
1: irá?
0: Tão bem Carlos e Quinita.
1: Não é? Tinha tudo para dar certo. Mas claro que não vai ficar por aqui, até porque há um programa inteiro para alimentar. Por isso, e apesar de não se terem gramado nem um bocadinho, Carlos e Quinita casaram e foram de lua de mel. Mas o desfecho foi exatamente o mesmo que se previa no primeiro dia. Não sei quantos episódios depois. Acabaram tudo. Foi triste. O Carlos ficou tão deprimido que perdeu 20.
0: 20 quilos em quanto tempo?
1: Não, foram 20 quilos, perdeu 20 anos.
6: O percurso a dois da Quinita e do Carlos chegou ao fim em Casados à Primeira Vista. No entanto, os especialistas decidiram dar uma segunda oportunidade e encontraram um novo match para cada um deles.
1: O programa devia passar a chamar-se Casados à Primeira Vista, ou à segunda ou à terceira, vamos insistindo até dar, exato. Isso. Ou isso ou o programa Novas Oportunidades.
10: Dessa vez, nós decidimos realmente falar mais sobre os duplos matches, ou sobre todas as possibilidades de matches. E desmistificar essa questão de que só existe um par perfeito para cada pessoa. Realmente existem muitas opções.
1: Eu gosto que eles passam num cenário de nós somos um grupo de especialistas que recorrem aos métodos mais avançados para arranjar o par perfeito para cada pessoa, para um cenário de, epá, qualquer um dá, não serve a primeira hipótese, vai outra. Ou a 17ª, muito obrigada, mas se era para ser assim, tipo tentativa e erro, não era preciso o programa.
11: Ana Paula, numa relação, é vida.
1: Apresente-te a próxima noiva do Carlos. Ana Paula, numa relação...
0: Ela está a falar dela própria?
1: Está. É vida. Portanto, a Ana Paula é o oposto de mim. Eu sou a morte numa relação, nomeadamente a morte da vida social. Porque nunca quero ir a lado nenhum. Se sonham viver com alguém que está sempre com cara de enterro, entrem em contacto comigo.
6: O Carlos já tem por quem esperar no altar. E parece que a próxima noiva vem decidida e sem tempo a perder.
11: O que o meu futuro marido precisa saber sobre mim é que eu sou uma pessoa muito verdadeira e detesto mentiras.
0: Uma coisa que nunca ninguém disse
1: não
0: na
1: é?
0: Apresentação de um reality
1: Normalmente
0: show.
1: As pessoas adoram
0: detesto
1: mentiras.
0: Mentiras.
1: Mas olha, calha bem, porque vai casar com um homem que mente até na idade, não é?
0: E não é pouco.
1: Eu não digo que eles fazem de propósito. Ah, eu odeio mentiras, então tome lá este aldrabão para ver o que é bom para a tosse. O que vale é que ela nunca vai descobrir que a idade é falsa. Porque só o médico de família da baixa é que sabe, não é?
0: Claro.
1: E a Paula não vai certamente a esse centro de saúde porque ela recorre a outro tipo de médicos.
12: É linda! É a casa mais linda do mundo!
11: Eu acho cada vez mais que os nossos médicos são os cães.
0: Repensa.
1: Não, mas agora vais dizer sim.
0: Sim, sim. Faz todo o sentido os cães serem médicos porque tratam de diversas
1: Tem que ser, Inês.
0: Patologias. Isto nem sequer faz sentido.
1: É de pata.
0: Já percebi.
1: Mas tinha que ser patologias.
0: Patologias, desculpa.
1: Sabes o que é que me estava a fazer confusão?
0: Confusão ou confusão.
1: Obrigada, obrigada, Ana. Ah, Inês, confundo-vos. Vamos aproveitar, se calhar, a ausência da Ana para descansarmos.
0: Sim,
1: prometo que agora pararmos.
0: Nós e as pessoas.
1: Sim. O que me estava a fazer confusão é que eu conhecia a cara da Paula de algum lado, mas eu não estava a ver de onde, até que de repente me lembrei.
0: Ai.
13: Sou Ana Paula, mais conhecida como Paula Lakshmi, sou terapeuta sentimental e também assessora de imagem.
14: Eu fui esteticista há 25 anos e para mim o ser esteticista foi uma escola para analisar o que é que as mulheres mais procuravam. Quer ser felizes no amor? Foi aí que eu me especializei como terapeuta sentimental.
1: Eu conheci a voz. A cara também não era estranha, mas foi o nome artístico neste caso.
0: Que nem sei bem como é que se diz.
1: Lakshmi. Que me ajudou a perceber quem era esta senhora.
0: E quem era, Joana?
15: Um dia destes, no extremamente desagradável.
13: A minha filha tem escrito assim, Der Fada. E a mim tem Lakshmi, que é o nome do meu projeto.
0: Mas que projeto?
1: Calma! Eu peço que mantenham calma, especialmente o Inês. Eu sei que queremos todos saber o que é Lakshmi, o que é isto. Porque isto vai demorar, porque agora a Paula ainda vai falar de um outro relacionamento que teve.
14: Foi amor à primeira vista, foi?
13: Sim. Amor à primeira vista, não, que eu sou terapeuta, não posso ser isso.
1: Era terapeuta na altura, não podia dizer que há amor à primeira vista. Já inscreveu-se num programa chamado Casados à Primeira Vista, não tem problema nenhum. Desta senhora foi convidada da Júlia Pinheiro e nós falámos dela aqui. Não te lembras?
0: Eu não sei se me lembro deste episódio.
1: Eu tenho a certeza que tu, em concreto, Inês, te lembras.
0: Eu?
1: Por causa disto.
14: Paula de Merlin com mostarda, isto tem tudo a ver com o amor.
13: Que veio a ser o pai da minha filha, abriu assim muitos olhos e disse: Bola de Merlin com mostarda, que horror! Isto é comida. Olha, isto tem alguma coisa a ver com aquilo que eu
14: era
13: como.
14: Era o senhor que estava atrás de si, muito impaciente.
1: Lembras-te, claro.
0: Agora faz sentido. Agora na praia pergunto sempre: ok, tem com recheio de Ferreiro Rocher e Kinder Bueno, ótimo para si, mas e com mostarda? Nada. Nem com um molho cocktail, pelo menos. Nada.
13: Eu nasci com o dom de leamento já com 3 anos. Eu dizia às amigas, neste caso da minha mãe, que se ficavam com os maridos ou não. No fundo, o meu trabalho é fazer com que as mulheres subam a energia dos 3 mil para os 500 mil hertz. O meu propósito de vida é fazer as mulheres felizes. Olá, minhas queridas seguidoras, minhas queridas deusas. Têm-se portado bem? Têm feito as dicas e as ferramentas que eu vos deixo?
0: Mas ela anda aqui como busca-polos?
1: Eu gostava muito que a Paula fosse lá à casa para me aumentar a potência do quadro.
0: Aquilo... Isso soou tão bem.
1: Que aquilo hoje em dia liga-se à máquina de café e vai tudo abaixo.
13: Aos 33 anos conheço o grande amor da minha vida. Aquela história de filmes que a gente pensa que só acontece aos outros. Primeira interação que ele tem comigo, nós dançamos. Eu fiquei logo apaixonada. Foi paixão mesmo, à primeira vista. Só que eu depois fui dançar com outras pessoas. Ele não achou lá assim muita graça de eu estar a dançar com outras pessoas. E disse que eu não servia nem para beber um café.
1: Não, ele enganou-se. Não é isto, isso é muito injusto a Paula ouvir uma coisa destas. Não serve apenas para beber café, assim é que é. A Paula serve também para ler café, que eu bem me lembro que ela
0: contou isso. É?
1: Ela contou isso à Júlia Pinheiro.
14: Justamente. Agora, diga-me cá, onde é que aprendeu isto tudo?
13: Em lado nenhum. Eu leio chás, eu leio cafés, eu leio mãos, eu faço tudo.
1: Tudo. Ela faz tudo. Eu futuro nas cartas, nas mãos, em chá, café, laranjada.
13: Como dizem as minhas amigas, eu consigo conquistar tudo. Portanto, eu consegui conquistar este homem. Eu vi que ele estava doente antes dele.
1: Percebeu que ele estava a adoecer.
0: Começou mal.
1: E sabes o que é que ela fez logo? Marcou-lhe logo consulta com o cão. Com o doutor cão. Isto é ótimo para o Carlos. Porque isto é quase como casar com uma médica. Ela só não passa receitas, mas em termos de diagnóstico não falha. Ela até adivinhou quando é que o ex-marido ia morrer. Pelo simples não, é melhor o Carlos acautelar-se e ter cuidado com os livros que a Paula leva para a lua de mel.
0: Que livros?
1: Podem ser premonitórios, Inês.
13: Acho que sentia, porque os filmes que eu via, os livros que eu li, era tudo Nicolas Pack, nunca mais na vida quero um livro desses.
0: O Nicolas.
13: Havia sempre o personagem que morria no fim. Parece que era o universo a dizer-me: olha, Paula, vai-te acontecer isto.
1: Olha, Paula, vai-te acontecer isto. Para a próxima, evita comprar livros do Nicolas Park. Ainda sobre o falecido marido, a Paula contou isto à Júlia.
13: Eu adorava olhar a cara dele a dormir. Ele era impotente.
0: Ai, Paula, isso parece informação.
13: Ele era impotente, foi do sexo melhor que eu tive na minha vida.
0: Esta frase é, não é? É dos anais do extremamente desagradável. Eu adorava ver a cara dele, era impotente.
1: Se é dos anais ou não, não quero entrar por aí. Vamos acreditar que vai acontecer agora o mesmo com o Carlos.
0: Que é também impotente.
1: Não, a outra parte. Bom, mas adiante, eu tenho a certeza que eles vão dar bem, porque ela adora o humor e ele é muito engraçado.
13: Para que uma relação funcione comigo, é preciso que a pessoa tenha um sentido de amor genuíno. Eu detesto o humor sarcástico. Para mim, o humor sarcástico é horrível, detesto, odeio.
1: Portanto, Carlos já sabe o que tem de evitar. Tem de ser, digamos, impotente a nível do humor. Nunca atingir o sarcasmo.
0: Mas então, a que tipo de humor é que Paula acha graça? Então...
1: É tipo o tipo de humor... Eu acho que a Ana Galvão também aprecia este, que é tipo fazer vozinhas para os seus cães.
16: Tu achas que os casados à primeira vista arranjam cães para cadela? Tu não estás boa da cabeça, diva? Não estou a perceber o que é que tu quer.
17: É para hoje, pá. Tu és um mau disposto. Ninguém te quer para casar.
0: É giro. As vozes são da mesma pessoa?
1: Ela faz várias, é tipo Donald T. Eu gostei.
0: Gosto muito disto.
11: Espero sentir, quando vir o meu noivo pela primeira vez, ver admiração por mim nos olhos dele.
1: Admiração, não sei, não tenho a certeza, mas ele vai ficar certamente admirado quando ela começar a falar e a contar estas coisas. Extremamente
0: 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Atenção que daqui a nada vamos ter Olheiras de Portugal, em que falamos aqui dos possíveis adversários de Portugal. E antes disso ainda vamos ter Alerta Estupidez, hoje sobre violência no desporto idoso. Temos aqui um caso de um idoso de 81 anos que matou um rival de 68 com uma bola de petanca. E é sobre isso que falamos.
1: Deve-me agora.
0: No Alertas, deve-me aleijar.
1: São
0: e muito.
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5: Muito bom dia, são 8 horas 33 minutos, à altura de atualizarmos toda a informação aqui na Renascença. Hugo Monteiro, começamos com um apelo dos diretores das escolas por causa do calor extremo.
6: A Associação de Diretores de Escolas Públicas diz ser inviável manter crianças em salas de aula em algumas regiões do país, com temperaturas que podem chegar aos 40 graus. Felipe Lima pede por isso ao Governo a suspensão das aulas no pré-escolar e no primeiro ciclo, nos períodos de temperaturas elevadas e nas regiões mais afetadas pelo calor. Violência doméstica. Em mais de metade dos casos de homicídio, os agressores têm armas de fogo legais. Os dados são revelados pela psicóloga da Polícia Judiciária, Cristina Soeiro. No podcast Romper o Silêncio, alerta para a necessidade de reforçar a prevenção e a proteção das vítimas. Os trabalhadores da EML começam hoje uma greve parcial de 4 dias para exigir aumentos salariais. A paralisação será de 2 horas por turno e deverá ter impacto na fiscalização em Lisboa. A semana arranca com uma descida dos preços dos combustíveis. O litro de gasolina deverá cair 6 cêntimos, já o gasóleo deverá ficar 11 cêntimos mais barato.
5: Obrigada, Hugo. No Desporto Luís Aresta, temos Herrera a querer terminar a carreira no Porto.
7: O médio luso-mexicano já deu conta desse sonho a André Villas-Boas e não é de descartar um regresso ao Dragão aos 36 anos. Herrera é jogador do Houston Dynamo. Foi nos Estados Unidos que falou à Renascença à margem do Mundial, em que Cabo Verde não para de surpreender. O empate a 2 com o Uruguai deixou os Tubarões Azuis a 1 ponto da passagem aos 16avos de final. Esta madrugada, o Egito bateu a Nova Zelândia por 3-1 e assumiu a liderança do Grupo G. Portugal prepara o jogo com o Uzbequistão, para o qual não deverá contar com Tomás Araújo. Já Ruben Dias treina em pleno e deverá estar amanhã no 11 inicial em Houston.
5: Obrigada, Luís Aresta. 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

0: da Live. Estamos a 20 minutos das 9 da manhã. Daqui a nada temos Alerta Estupidez. Agora espreitamos rapidamente o trânsito. Paulo Soares, como está tudo?
1: Quando mora no Porto, na VSAI, para-se da Ponta Freixo à Via Norte, também de Santo Ovídio, não há um nó de francos. Há filas ainda na A3 a ultrapassar Águas Santas e na A28 a partir da Ponte Lessa, em Lisboa. Trânsito lento apenas no IC19, desde que a luz, na A5 em Porto Salvo, também no eixo Norte-Sul, desde o Lumiar. Na A2, a fila está na Baixa de Corroios. Linha Verde, 850-50-10.
0: Obrigada, Paulo Soares, e até já. Quanto ao tempo para esta segunda-feira? Temos um dia com o máximo a chegarem no Porto aos 28, 31 de máxima para Lisboa, 27 para Faro, as cidades mais quentes hoje, Bragança, Castelo Branco e Évora, que chegam aos 37 de máxima.
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2: E vamos lá ao Alerta Estupidez.
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4: Bom dia. Um jogo de petanca em França terminou com um homem de 68 anos a morrer após ter sido alegadamente atingido por uma bola de metal por um idoso de 81 anos.
5: Estupidez!
4: Pois é, vou ler o subtítulo da notícia. Homens envolveram-se numa altercação física antes do golpe fatal. Pois, por oposição às vezes em que se envolvem em altercações físicas depois do golpe fatal. Acontece muito. Primeiro o assassino mata a vítima e depois diz: vá, agora levanta-te, se és homem, e vamos andar à pancada.
5: Estupidez!
4: Claro. Bom, tenho comigo a especialista em violência no desporto, doutora Marcela Lopes Gonçalves, e o conhecido comentador desportivo do Buraca Radio Show, Branco Ramírez. Doutora, porque é que os velhos agora andam à pancada no desporto e o que é que pode ser feito para eles voltarem a estar sossegados a ver o Goxa?
2: Bom dia. Olha, não é preciso chegarmos a tanto. A prática de desporto é fundamental para a saúde em qualquer idade, especialmente na terceira, não é?
4: Está bem, doutora, então deixamos os velhos dos Açores andarem a correr.
2: Não. Na terceira idade. Agora é verdade que os octogenários andam violentos no desporto e isto acontece por duas razões. Então, primeiro, os octogenários ainda têm a mesma vontade de ganhar e de se irritar com os outros, mas resolvem as coisas à moda antiga, que é, em vez de virem os fãs e a família mandar bocas, eles resolvem pessoalmente com o que denominam de cabeçada à caixa xodré. Okay. E segundo, reparei também nos estudos que fiz sobre violência no desporto, que no calor da discussão um octogenário é muito mais difícil de travar. Porquê? É. Porque quando alguém vai agredir um adversário, os colegas gritam: Valdemar, tu pensa na tua vida. Ora, se o Valdemar tem 89 anos, já não tem muito tempo para pensar na vida, não é? É um conselho inútil. 2 segundos está pensado e ainda vai a tempo de espetar a bola na cabeça do outro,
4: não é? Sentido. Então o que é que a doutora propõe para os velhos voltarem a estar sossegados a ver o Goxa?
2: Então eu volto a dizer que o exercício é fundamental para a saúde na terceira idade, não é? O que eu proponho é, isso sim, proibir aos idosos tudo o que possa ser usado de forma violenta. Bolas de petanca, automóveis para conduzir, perfis do Instagram, não é? Tudo perigosíssimo. A partir dos 80 só se devia andar de bicicleta, jogar à paciência, o solitário, não é? E ter também conta no i5, porque está a ficar lá a falar para o boneco, não é?
4: Bem, obrigado, doutora. Ó, Branco Ramírez, tu que percebes de todos os desportos, não é?
6: Não, menos bola. Eu não percebo nada de bola.
4: Exatamente, menos bola. Andas aí em cima da violência do desporto idoso, não é?
6: Bom dia. É verdade, eu sou um aficionado por desporto violento para idosos. Porque a gente não faz fitas e ainda sabe andar à batatada. Lembro-me os tempos do meu saudoso avô, Baltazar Ramírez, que aos 90 anos ainda era o maior jogador de dominó na garganta.
4: Dominó na garganta?
6: Verdade, jogas ao dominó, mas quem perde tem que engolir as peças que ficam na mesa.
4: Okay.
6: Estás a ver? E depois, como não passam aqui pelo estreito, engasgam-se e fica com um dominó na garganta. Pois. Felizmente os idosos estão a reinventar o desporto perigoso só para terem seguidores no TikTok e há para aí modalidades que vão dar que falar.
4: Então, só para os netos dos idosos estarem atentos ao que os avós andam para aí a fazer, queres adiantar alguns destes jogos brevemente, Branco?
6: Claro, Cláudio.
4: Brilhante, Branco.
6: Um desporto que os idosos estão a praticar muito nas praias da Caparica é o malha no adversário. É o jogo da malha, mas em vez de meteres um pau espetado no chão, estás a ver? Enterras um adversário até à cabeça.
4: Pois.
6: Pois, quem ganha acerta com a malha na cabeça do adversário.
4: Pois.
6: Normalmente ou acaba 0-0 ou estão nas urgências do Garcia da Horta.
4: Pois.
6: Outro jogo muito popular na zona do Grande Porto. É verdade isto.
4: Sim.
6: É a bista lambida.
4: Não, a bisca lambida. Isso também eu jogo.
6: Não. Bista lambida.
4: Okay.
6: Joga-se a 3 com uma bisca lambida. Mas quando um ganha, os outros têm de lamber os olhos um do outro. E lá está. Ficam com a bista lambida. É um jogo inventado no mês passado, no Cacém. Aliás, este era no Porto.
4: Okay,
6: okay. No Cacém foi um jogo inventado que é muito violento. É o jogar às damas do bairro. É igual a jogar às damas, mas por cada peça que comes, o adversário pode dar-lhe uma farreada, porque no bairro quem come a dama dos outros leva chinada.
4: Okay.
6: É um jogo que não costuma chegar ao fim.
4: Epá, isso tudo é assustador, ó Branco.
6: Assustador? Pronto, então para dispor bem, para a malta ficar coisa, acaba com um jogo que não tão violento, mas apenas humilhante. É as palavras cruzadas.
4: Não, as palavras cruzadas.
6: Não, são palavras cruzadas jogadas a dois. E ou sabes uma palavra de 9 letras para pessoa com falta de inteligência ou uma capacidade de interpretação, ou então levas uma cruzada do adversário.
4: Até eu seria um péssimo jogador de palavras cruzadas, porque eu acho que levava uma cruzada. Eu não estou a ver uma palavra de 9 letras para pessoas com falta de inteligência ou capacidade de interpretação.
6: Estúpido.
4: Então porquê? Só porque não sei uma palavra?
6: Não. Oh, claro. Era a resposta. Estúpido.
4: Ah, tá bom.
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2: Brilhante, Branco!
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1: Olá, Mister. Cá está.
0: Este é um relatório secreto. As Olheiras de Portugal trazem-lhe mais um relatório sobre um possível adversário de Portugal no Mundial de Futebol.
1: E o de hoje é sobre um dos países anfitriões, um país anfitrião que vive ao lado de outro país anfitrião que, por sua vez, gosta tanto deste país anfitrião que até constrói muros e persegue as pessoas deste país anfitrião.
0: É que o relatório de hoje é sobre o México.
1: O México foi a primeira equipa a garantir uma vaga nos 16avos de final. Os mexicanos são assim. Mal sabem que os americanos abriram uma vaga para qualquer coisa, agarram-na logo.
0: E bem, não vá o americano mudar de ideias e dizer que, afinal, os 16avos da final não só, são só para seleções de países amigos, não é? Isso não pode ser.
1: E não foi só apurarem-se. Eles quiseram logo garantir o primeiro lugar do grupo para poderem jogar no México, porque é mais fácil. No México correm contra 11 jogadores. Nos Estados Unidos, correm a fugir de centenas de agentes do ICE.
0: Por isso, é meio caminho andado para a vitória que o jogo seja nos Estados Unidos e não no México. É importante, atenção a isto, não jogar no México. Até porque a nossa maior vergonha em mundiais não foi quando jogámos contra o México, foi quando jogamos no México em 1986. Foi a maior vergonha para o futebol português e atenção que já demos murros a árbitros e tudo.
1: Mas calma, mister, se isso acontecer, fale com a equipa e lembres que hoje em dia somos completamente diferentes. Repare, em 86 houve ameaças de greve por causa dos prémios de jogo. Felizmente, hoje eles ganham tanto dinheiro que dão o prémio de jogo aos filhos para eles irem comprar um rajá.
0: Os atletas reclamavam porque o hotel da seleção era péssimo e o campo de treinos estava inclinado. Hoje são os comentadores que reclamam porque o hotel da seleção é bom demais e eles ficam encantados com a praia. Querem fazer ativações na praia.
1: Havia conflito permanente entre jogadores, equipa técnica e dirigentes federativos. Hoje só há bocas de fãs e de irmãs de alguns jogadores no Instagram.
0: E na altura fomos eliminados por Marrocos. Por Marrocos! No último Mundial do Qatar fomos eliminados por... Ah, espera, isto foi igual.
1: Essa parte foi igual. Pois. Bom, voltando à equipa do México, é melhor. Este apuramento não significa que eles sejam assim tão fortes. Até agora o México só venceu a África do Sul e a Coreia do Sul. Em princípio é uma seleção que só sabe ganhar a países que têm do Sul no nome. Nós somos apenas Portugal, não somos Portugal do Sul, por isso não deve haver problemas. Ainda assim, para não haver dúvidas e ter a certeza de que ganhamos o jogo, o melhor é acrescentar ao nosso nome outro ponto cardeal que não Sul, sei lá, Portugal do Nordeste.
0: A grande referência do México é o seu guarda-redes Guillermo Ochoa, que já disse que vai deixar o futebol depois do Mundial. Por isso, ele vai jogar contra nós como se fosse o último jogo da carreira dele. E para não o desiludirmos, repare nesta ideia, vamos propor espetar-lhe logo 2 ou 3 golos na primeira parte e garantir que é mesmo o último jogo da carreira dele. Assim, na segunda parte, ele até pode já levar espumante e um bolo com velinhas e já não se joga nada. No fundo, é como um dia no escritório quando algum colega sai da empresa, do almoço para a frente, já não se faz nada.
1: Isso, acabar logo com o jogo. Nada de jogarmos para o lado e para trás. E depois eles ganham. E o pobre Ochoa, que já estava com a cabeça na reforma, lá tem de ir para o hotel e apanhar aviões e ter de jogar outra vez, uma canseira. Mister, se nós nos irritarmos à sexta-feira, aliás, se nós nos irritamos à sexta-feira quando estamos a sair para o fim de semana e nos aparece o chefe às 10 para as 6 a pedir para conversar, imagine se estivermos a sair para a reforma e o chefe disser: desculpe lá, Ochoa, mas vai ter de calçar as luvas e as chuteiras e trabalhar mais uma semana. O homem vai ficar furioso e nós não queremos aborrecer a grande figura do México no Mundial no México.
0: Isso, jogar para ganhar, nada de ficar ao sombrero de la bananera.
1: Isto não podia acabar sem um trocadilho.
0: Mister, quer ganhar o México? Então mexe o cu.
1: Afinal são dois trocadilhos. Vá, mister, força nisso. Vamos comer os mexicanos como se estivéssemos a comer chili.
0: Ah, é melhor não, porque o chili não se apurou para o Mundial e é péssimo comer chili sem estar apurado.
1: Bom, e pronto, 3 trocadilhos. Chega, Ana, podes ir?
0: Ok. Esta mensagem vai autodestruir-se em 5 de maio.
1: O quê?
0: Em 5 segundos. Era um...
1: trocadilho, não sei.
0: É isso.
1: Silêncio constrangedor.
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16: Muito bom dia, são 9 horas, são 8 nos Açores. Vamos saber o que temos em destaque a esta hora. Sérgio Costa, o que temos na edição das 9?
17: Diretores da escola esperam suspensão de aulas no...

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3: Não deve, contudo, depender das previsões em cada concelho.
4: O que nós temos de ter aqui em causa, sobretudo, são as crianças do pré-escolar e do primeiro ciclo. São crianças com traumas até durante mais 15 dias, mas tem que ser uma decisão casuística, ou seja, eu diria que distrito a distrito, concelho a concelho. Terá que ser uma decisão governamental, até mais do que local.
3: Filinto Lima, presidente da Associação de Diretores de Agrupamentos de Escolas Públicas, defende ainda uma revisão definitiva do calendário escolar no pré-escolar e primeiro ciclo, equiparando-os aos restantes ciclos. A Renascença procura, nesta altura, uma reação do Ministério da Educação. O primeiro-ministro britânico pode anunciar a demissão ainda esta segunda-feira. Keir Starmer tem sido pressionado desde maio, após os maus resultados do Partido Trabalhista nas eleições locais britânicas. Agora, com candidato forte à liderança trabalhista, Starmer poderá mesmo anunciar a saída. O sucessor será, ou poderá ser, Andy Burnham, como nos conta o correspondente da Renascença, António Fernandes.
5: Andy Burnham, que era até agora mayor de Manchester e que na semana passada ganhou umas eleições locais em que mostrou que é capaz de vencer o Reform, o Partido da Direita Radical, e portanto há um entusiasmo que Andy Burnham possa mudar as coisas para os trabalhistas, que estão muito mal nas sondagens há 2 anos das eleições.
3: Starmer sai de imediato ou vai continuar ainda mais algum tempo?
5: É possível que fique mais algum tempo, também vai muito depender do que Starmer disser, do caminho que estabelecer, até porque provavelmente vai abrir caminho para as eleições internas, ainda que seja possível que os candidatos principais acabem por chegar a um acordo para favorecer um só candidato, para manter uma certa união no partido e também tornar este processo de transição mais fácil. Mas o que é certo mesmo é que estamos a caminho do 7º primeiro-ministro britânico nos últimos 10 anos.
3: António Fernandes, correspondente da Renascença em Londres. Washington estará a preparar um encontro entre Trump e Joseph Aoun, o presidente do Líbano. De acordo com os meios de comunicação libaneses, entre as partes não está, contudo, a ser abordada a possibilidade de um encontro dos dois líderes com o primeiro-ministro israelita Netanyahu. Entretanto, nas últimas horas, terminou a primeira ronda de negociações entre Estados Unidos e Irão, na Suíça. Os dois países concordaram com o roteiro para o acordo final em 60 dias. Na leitura do antigo ministro da Defesa, Azevedo Lopes, não há razões para considerar que o cessar-fogo está em risco. Contudo, diz, a postura de Trump só irá dar mais força negocial ao Irão.
6: Representa uma desvantagem para os Estados Unidos. Porquê? Porque o Irão pode sempre dizer, nós parecemos de facto com os mediadores, os únicos adultos nesta sala. Vamos ver como é que isto corre.
3: A leitura de Azevedo Lopes. No desporto, Luís Aresta destaque para a entrevista exclusiva a Héctor Herrera, o antigo capitão do Porto, diz sonhar com o regresso ao Clube Azul e Branco.
7: E Herrera já falou com André Villas-Boas, não sendo de descartar um regresso ao Dragão, de onde o médio luso-mexicano saiu no verão de 2019 para o Atlético de Madrid. O Porto mantém-se no coração de Herrera e o ex-capitão então quer voltar.
8: Acho que seria um sonho, né? Poder terminar minha carreira aí. Acho que foi um clube onde passei muitos anos e passei muito bem, gostei muito, gosto muito da cidade, do clube, da gente. E acho que seria um sonho poder voltar e terminar minha carreira aí, né? Falei com o André quando estive em Nova York, mas estou mais bem.
9: O que é que ele te respondeu quando falaste com ele?
8: Podíamos falar.
7: Herrera, jogador do Houston Dynamo, ao enviado da Renascença ao Mundial, André Maia. A seleção portuguesa regressa nas próximas horas a Houston. Tomás Araújo deve falhar o jogo com o Uzbequistão, para o qual Roberto Martínez já conta com Ruben Dias em pleno. Nas últimas horas, Cabo Verde voltou a estar em destaque ao impor um empate a 2 ao Uruguai, festejado e de que maneira nas ruas de Miami.
10: Bem, que festão. Obrigada, Luís Aresta. Menos festa, imagino eu, terá acontecido no Congresso do PSD deste fim de semana. Um fim de semana político então dominado por este tema e é hora de fazermos um balanço.
3: Exatamente. E para isso está connosco a editora de política da Renascença, Susana Madureira Martins. Bom dia, Susana.
11: Bom dia.
3: Espremendo, o que é que sai deste Congresso do PSD?
11: Extrai-se que o PSD e o Governo estão a ter alguma dificuldade em encontrar uma estratégia depois do vexame que foi confiar na encenação do Chega na discussão da reforma laboral e que caiu por terra. O risco de ficar bloqueado sem conseguir produzir legislação tornou-se evidente, mas não se procurou grande solução neste

0: Congresso houve um desfile de ministros a intervir, mas que se limitaram a sacudir responsabilidades para as oposições sobre o mau momento do governo. E, curiosamente, foi o líder parlamentar do PSD, Hugo Soares, um dos poucos que assumiu que vai ser preciso insistir numa nova aproximação ao Chega e ao PS e dialogar com ambos. A questão é com que tom e com que iniciativa.
1: Luís Montenegro, entretanto, neste Congresso anunciou oito medidas. Há aqui alguma novidade naquilo que foi anunciado?
0: Não há propriamente novidade. Há a novidade do Fundo de Estado Soberano. Serviram sobretudo estas medidas para tentar dar a impressão de que o governo está em movimento, que não paralisou após o desaire da reforma laboral, mas a verdade é que algumas dessas medidas são requentadas, já tinham sido anunciadas, como o Fundo de Catástrofe ou o Modelo Português de Inteligência Artificial, o Amália. Com o Fundo Soberano de Estado para entrar no capital de empresas Luís Montenegro, dá uma novidade, mas dá aqui também um sinal contrário àquele que tem dado, por exemplo, na reforma laboral, que apontavam para um governo com uma política mais liberal. Vamos ver o que é que as oposições também dizem sobre esta questão.
1: Obrigado, Susana, editora de política da Renascença, Susana Madureira Martins, e o balanço do Congresso do PSD deste fim de semana. Balanço neste arranque de semana que traz boas notícias para quem precisa de abastecer o automóvel.
2: Viva!
1: A semana arranca com uma descida dos preços. O litro de gasolina deverá cair 5 cêntimos, já o gasóleo deverá ficar 10 cêntimos mais barato a partir de hoje. Por menos, não deixa de ser uma boa notícia.
2: São ótimas notícias. Claro. Obrigada, Sérgio. Até já. Até já.
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2: Olá, bom dia. Somos às 3 da manhã até às 10 com Joana Marques e comigo também, Inês Lopes Gonçalves, e sem Ana Galvão, que hoje faz anos, então tirou o dia. E parabéns para Ana Galvão. Agora, vamos saber do trânsito. Paulo Soares, como andam as coisas esta hora?
6: Agora um bocadinho mais complicado no Porto. Há um acidente na VCI junto ao Nó da Boa Vista, sentido a Rábida Freixo. Corte via direita, demora desde Coimbrões na A1. Há paragens também de Bonjoia ao Nó da A3. Em Lisboa, ainda há trânsito lento no IC19, desde que a luz na A5, em Porto Salvo, também na A2, desde a primeira ponte do Feijó. Atenção ainda ao IC20, há um acidente junto à área de serviço. Corte via central, em direção à Almada e resistência à passagem. Linha verde, 850-50-10.
2: Obrigada, Paulo Soares. Até já. Quanto ao tempo para hoje, temos uma segunda-feira que vai trazer bastantes nuvens e também a possibilidade de aguaceiros e trovoadas nas regiões do interior norte e centro durante a tarde. Quanto a máximas, vamos aqui começar pelas cidades mais frescas. Aveiro é a mais fria hoje, chega aos 25. Temos depois 28 para Leiria, 31 a máxima para Coimbra e também para a Guarda e para Setúbal. Temos 33 em Santarém, Vila Real e Beja com 36, 37 a máxima para Bragança, Castelo Branco e também para Évora. 28 para o Porto, 31 a máxima para Lisboa e 27 de máxima em Faro. Ponta Delgada, 23 e o Funchal, 25. Ora, já a seguir, vou contar o que estive a fazer no sábado à tarde, este fim de semana. Fui a um evento de troca de cromos. Ah, pois é. E vou contar-vos tudo já a seguir.

0: Michael Jackson. Somos às 3 da manhã com Joana Marques.
1: Lopes Gonçalves.
0: Não te ouço, senhora, diga lá.
1: Com Inês Lopes Gonçalves.
0: Ah, muito bem.
1: Estou aqui.
0: E sempre à quinta-feira com a nossa rica tia Beli, que nasceu para nos, enfim, para nos ensinar. Ela vem aqui comentar o estado do mundo, como deve ser, com classe, com um certo desdém também, não é? E, portanto, é não perder aqui nas 3 da manhã com Vasco Pereira Coutinho. As pessoas têm que se acalmar imediatamente.
1: 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Devo dizer que ontem segui um conselho da tia Beli, fui ao Pingo Doce. E comprei uma coisa que ela falou aqui.
0: Foi o quê?
1: Foi, como é que ela dizia? Era cookie dough, mas ela dizia de uma maneira
0: cookie,
1: muito...
0: Cookie, rookie.
1: Isso. E recomendo, é muito
0: ai,
1: bom.
0: Ai, deve ser tão bom.
1: É bom, é
0: chocolate,
1: bom.
0: Chocolate, não é? Bolachinhas com...
1: É um geladinho assim, uma bolinha.
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0: Ora então, sábado à tarde, onde é que eu fui?
1: Onde?
0: Fui a um evento de troca de cromos.
1: Ah, onde?
0: Estava prometido, porque lá em casa faltam, assim, respectivamente, faltam 40 cromos e do outro lado faltavam bem mais, faltavam 100 e tal. E então vi que ali na Amadora, na verdade é mais Alfragide, há uma loja que se chama Colecionar, que promove todos os sábados trocas de cromos, para quem quer acabar, estou a falar da caderneta do Mundial, para quem não sabe. E tinha prometido aos meus filhos que sim senhora, lá iríamos nós, sábado à tarde, calor, aquilo é entre as 2 da tarde, entre as 2 e as 5 da tarde,
1: mesmo
0: ali
1: calor.
0: Na hora do calor, mas estava prometido, e eu também confesso, estava entusiasmada para ir, porque não só também quero acabar a caderneta, mas também porque estava muito curiosa para perceber o que é que ia encontrar, se era muita gente, se era pouca gente. E vocês não estão a perceber a quantidade de gente.
1: Mas cabiam na loja?
0: Bem, não. Só para terem noção, isto eu gravei assim um som ambiente. Só para verem.
1: Meu Deus, assustador.
0: É impressionante. Se nós conseguíssemos depois ouvir assim em detalhe o que é que cada uma destas pessoas estava a dizer.
1: Era tipo, eu tenho o 10 da...
0: Não, ficavam. Coreia, 12. Uzbequistão, 14. Estados Unidos, 20. Arábia Saudita, 17. Porque, perguntas-me, cabiam dentro da loja? Eu nem vi a loja. Não vi, não sei onde é que fica ao certo. Porque, imagina, aquilo é um centro comercial muito, bastante pequeno. Assim, uma coisa de bairro. Imagino que a loja fique lá dentro, só que as pessoas começaram a ocupar logo, assim está uma espécie de uma esplanada, as pessoas sentam-se nas esplanadas, ocuparam depois as escadas, as rampas, tudo e mais alguma coisa, e é muito engraçado por ver como é que as pessoas estão ali numa. A gestão é delas, ou seja,
1: sim, sim.
0: Aquilo ganha.
1: Autogestão.
0: Isso, mas funciona tudo lindamente, porque tu chegas e eu pensei assim, então, mas agora vou trocar com quem? Mas é muito fácil, basta olhar, vês alguém que tem uma lista e um molhinho de cromos na mão e perguntas: querem trocar? Sim, então. Pronto, trocas.
1: Parece uma coisa de speed dating.
0: Encontrei um amigo que já não vi há imenso tempo e depois perdi-o no meio da multidão. Luís, se me estivesse a ouvir, desculpa, mas já não consegui voltar aí. Foi muito, muito, muito divertido.
1: E agora quantos faltam?
0: Passei lá 2 horas e meia, nem deu tempo pelo tempo passar. Quantos é que faltam? Então, um de nós, o Sebastião, acabou a caderneta.
1: Ah, uau, oh, valeu mesmo a pena.
0: Não, ele já estava entusiasmadíssimo, assim, já só me faltam 3, e eu assim, meio que loucura.
1: E quando faltam 3, tem que correr imensa gente a perguntar, tem ou não sei quantos.
0: E foi que
1: lhe
0: disse, olha, vai às pessoas perguntar, diz que tens isto, tens aquilo, e quem é que o ajudou? Pessoas amorosas que já acabaram a caderneta e vão para estes eventos com os seus repetidos só para serem
1: boas pessoas.
0: Só para serem simpáticas, imagina. A outra caderneta, que é do meu filho Manel e um bocadinho minha, pronto, partilhamos aqui a custódia, faltam-nos 40 e tal cromos, portanto.
1: Que ainda vão ter que lá voltar.
0: Estou quase a acabar. Não, agora estou a contar com os cromos com os repetidos do Daniel.
1: Da minha casa.
0: Exatamente.
1: Está bem, combinado.
0: Mas olhem, muito giro, fica no Centro Comercial dos Moinhos, na Amadora. Colecionar, podem pesquisar nas redes sociais que existe um perfil de Instagram, tem lá as regras todas que são pouquíssimas, basicamente é só não haver vendas, é uma coisa completamente espontânea e muito, muito boa, portanto vão à confiança.

0: Daisies é Justin Bieber, 9 horas 21 minutos, altura de recebermos o Henrique Raposo para o seu habitual comentário de segunda-feira. Olá Henrique e olá Sérgio.
1: Olá.
2: Olá Henrique, olá, bem-vindo. Há um país que está nas bocas do mundo e está a surpreender com...
1: Já dancei muito funaná hoje.
2: Exato. Como é que tu vês este funaná no Mundial feito por Cabo Verde a surpreender o mundo? O que é que isto pode significar?
1: Para começar, eu fiz uma transferência emocional da minha personalidade para Cabo Verde na Copa. Estou como Cabo Verde.
2: Estás cabo-verdiano.
1: Estou cabo-verdiano. Ontem à noite foi estranho.
2: Todos, né?
1: Foi estranho. Porque a minha mulher pensava que estava a jogar Portugal, mas estava a jogar Cabo Verde. Mas falando sério, porque os cabo-verdianos dizem com carinho que Portugal é a 11ª ilha.
2: Exato.
1: Porque estão cá 350 mil pessoas, ou de Cabo Verde, ou filhos de cabo-verdianos. E se pensares que Cabo Verde só tem 530 mil pessoas, é uma ilha muito grande e, portanto, claro. Cabo Verde faz parte do,
2: é uma grande
1: do
2: parte
1: nosso dia a dia.
2: Pelo
1: menos aqui na Grande Lisboa, de certeza. Depois, é que gostava de dizer uma coisa: este amor por Cabo Verde está a diluir um pouco a minha raiva pela FIFA. E talvez melhor ou pior, se calhar temos de dar razão à FIFA. Neste sentido, se calhar um Mundial com 48 seleções faz sentido.
2: Mais democrático, digamos assim.
1: Exatamente. Porque estes, Cabo Verde, Curaçao, só têm, à partida, só têm hipótese de chegar ao grande palco neste quadro com 16 aves de final. Bem, para um miúdo que é de Cabo Verde ou um miúdo que é de Curaçao estar ali representado é fundamental. Tu não estás só a puxar por Portugal ou pela Holanda. Estás a puxar
2: por um jogador, por um craque, estás a puxar,
1: pelas tuas raízes. Isto é muito importante. Outra coisa importante. Os cabo-verdianos, e isso vê, nós podemos ver em Portugal, mas seguindo as contas do Instagram, é muito fácil perceber que são exemplos sempre de integração. Eles não deixam de ser cabo-verdianos, dançar o seu funaná, comer a cachupa.
2: Exato.
1: Mas são ao mesmo tempo do país onde estão. Puxam por Cabo Verde, por Portugal, puxam pelos Estados Unidos, puxam pela Holanda, puxam pela Alemanha. São um exemplo de integração, né? E uma coisa muito importante, que é importante hoje em dia: tu podes ser várias coisas ao mesmo tempo. Podes ser cabo-verdiano e podes ser português ao mesmo tempo. Não há nenhuma tensão e contradição nisso.
2: E o futebol está a mostrar isso?
1: Exatamente. E outra coisa ainda mais importante é: o futuro será africano. O que eu quero dizer com isto? Isto já será muito visível em 2050. O único continente que será jovem será a África. América do Norte, América Central, América do Sul, Europa, Ásia.
2: Estão a envelhecer.
1: Serão continentes, não é países, é continentes, civilizações inteiras envelhecidas. E a única civilização, continente, chama-lhe o que quiseres, que será jovem, será a África. Eu não sei que futuro é que isso. Não sabemos que impacto é que isso terá, mas deixa-me fechar o comentário.
2: Sim.
1: Se há 350 mil cabo-verdianos em Portugal, vamos ter muito mais.
0: Obrigada.
1: Isso é certinho.
2: Certo.
0: Obrigada.
1: Um abraço, Henrique.
0: Então, fazes feitas com a FIFA.
1: Exato.
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0: 9 horas 31 minutos, vamos atualizar toda a informação na Renascença e Hugo Monteiro, uma manhã com as câmaras todas apontadas para a porta do número 10 de Downing Street, em Londres.
1: Onde a esta hora o primeiro-ministro britânico já fala ao país, deverá anunciar a sua demissão. Keir Starmer tem sido pressionado desde maio, após os maus resultados do Partido Trabalhista nas eleições locais, e deverá agora anunciar o calendário para a sua saída do cargo. Em França, a onda de calor entra hoje na fase mais crítica. Metade do país está sob aviso vermelho. Transportes, escolas e alguns serviços públicos poderão ter constrangimentos. De acordo com as autoridades francesas, o calor extremo já terá provocado a morte de 4 pessoas. Por cá, a Associação de Diretores de Escolas Públicas diz ser inviável manter crianças em salas de aula em algumas regiões do país com temperaturas que podem chegar aos 40 graus. Filinto Lima pede por isso ao Governo a suspensão das aulas no pré-escolar e no primeiro ciclo, nos períodos de temperaturas elevadas nas regiões mais afetadas pelo calor. Mais de 240 cidadãos estrangeiros foram detidos por permanência ilegal em Portugal desde outubro de 2023, são números da GNR.
0: Obrigada, Hugo. No desporto, temos Portugal hoje de regresso a Houston. Luís Aresta.
2: Na véspera do jogo com o Uzbequistão, a seleção ainda treina em Miami às 10 da manhã, serão 3 da tarde em Portugal. Ruben Dias estreia-se amanhã no Mundial. Tomás Araújo deve falhar a segunda jornada. Das últimas horas, ficam as imagens da festa de Cabo Verde, depois do empate com o Uruguai, mas não são as únicas a correr mundo. Está um vídeo com Matias Galarza, jogador do Paraguai, que durante alguns segundos colocou no pulso esquerdo o cronómetro que o árbitro deixara cair involuntariamente durante o jogo com a Turquia. Galarza já tinha ficado famoso por ter marcado o golo mais rápido deste Mundial, mas é preciso ter cuidado com o rapaz e neste segundo dia de cruzares com ele. Atenção ao relógio.
0: Cuidado, que ele está de olho. Obrigada, Luís Aresta. Até amanhã.
2: Até amanhã. Bola Branca.
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0: Temos uma colega nova, que é a Azizé, e que vai estrear-se hoje. Na verdade, já se estreou.
9: Foi no
0: Rock in Rio, exatamente.
9: Estreou-se logo perante 100 mil pessoas.
0: Tomem.
9: Não fez a coisa por menos.
0: Isso, logo em grande, com grandes multidões. Mas que vai estar também, vai estrear-se aqui em estúdio, depois das 10, com o Zé Coimbra. E vamos conversar com ela, conhecê-la um bocadinho melhor, daqui a nada.

0: só que o bem. 23 minutos para as 10 da manhã, vamos já seguir conversar com a nossa nova colega Azizé Tupal e agora vamos falar com o nosso já bem conhecido colega Paulo Soares, que nos conta como está o trânsito.
1: Com problemas ainda no Porto, porque mantém-se o acidente na VSAI junto à Boa Vista e no sentido a Rábida Freixo, demora desde Coimbrões não. Há trânsito lento ainda do mercado ao Nó da A3 no sentido contrário. Em Lisboa, acidente agora na 1 em Alverca, Norte-Sul, corte via direita a provocar demora. Acidente também no IC20 junto à área de serviço, sentido Costa Almada e fila à passagem. Na A2 ainda se para na Baixa de Almada. Linha verde, 850-50-10.
0: Obrigada, Paulo Soares, e até amanhã. Quanto ao tempo para hoje? Temos um dia com nuvens e que traz temperaturas altas, mas atenção que há previsão de aguaceiros e trovoadas na região durante a tarde, no interior norte e centro. Máximas de 28 para o Porto, 31 para Lisboa e 27 em Faro.
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3: Veio uma senhora ter comigo porque andava à procura de uma loja para reativar o seu cartão Viva dos transportes públicos. E disse-me que lhe tinham dito que numa loja de lâmpadas faziam isso. Eu continuo a andar e vejo do meu lado esquerdo uma loja, começo a aproximar-me à loja e começo a ler o cartaz aos poucos e leio luz.
4: Começaste a dormir.
3: Descobri! Afinal é aqui! Assim aos gritos para a senhora. A senhora vira-se e eu começo a andar um bocadinho mais a aproximar-me da loja e leio que o nome é Funerária Caminhos de Luz. Não é nada, não é nada.
4: Aqui não é o cartão Viva, é o cartão Morte. Para trás, para trás.
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0: Se isto não é uma vida que merece ser celebrada, eu não sei o que é. Ana Galvão, faz anos hoje.
4: É verdade, muitos parabéns. Ana Galvão. 73 primaveras.
0: Está tão bem, muito bem conservada.
4: São o quê? 52?
0: 52 primaveras. Olha, bem mais jovem é a nossa, sim, ligeiramente, a nossa nova colega, a Azizé, que se estreou este fim de semana aos microfones da Renascença no Rock in Rio. Bom dia, bem-vinda.
5: Bom dia, obrigada. Antes mais, também parabéns à Ana.
0: É verdade.
5: Ela é muito linda e é caranguejo como eu.
0: Olha, também olha, eu, calha bem. Olha. Quanto faz anos, Azizé?
5: Dia 29 de junho.
0: Olha,
5: está quase.
0: Estás quase.
4: Fazem fazer uma festa às 3.
0: Sim, a primeira coisa que eu acho que toda a gente deve reparar quando te conhece é, obviamente, no teu nome. Tu, imagino que já te tenham chamado tudo menos o teu nome.
5: Tudo.
0: Costumam confundir com o quê?
5: Recentemente tem sido Azizé de Paulo. Okay. Não sei bem porquê.
0: Pronto.
5: Mas a size também parece
0: size.
5: Que lê em inglês.
0: Bom.
5: Separam o A do size. Também temos Azize. Na escola os meus professores chamavam muitas vezes Agizé, não sei bem porquê.
0: Ok. Era para agilizar? Não sei.
5: Não sei bem porquê, mas pronto, várias.
4: E tinhas algum diminutivo, alguma coisa que tornasse assim mais fácil para os teus colegas?
5: Tenho. Azi.
0: Azi, okay.
5: Muito bem. É fácil e acho que toda a gente
4: e
5: consegue.
4: De onde é que vem este
5: Isso.
4: nome?
5: Eu sou búlgara, vim para Portugal quando tinha 5 anos e o meu nome tem origem turca. Portanto, o meu nome nem sequer é búlgaro, nem sequer é português. Portanto, eu desde sempre, desde que nasci, que tenho esta dificuldade com o meu nome, tanto na Bulgária como também em Portugal.
0: Portanto, em sítio nenhum foi
5: não,
0: fácil.
5: Não, não
0: Mas
5: foi.
0: Isso faz de ti única.
5: Exato.
0: Há quantos anos fazes rádio? De onde é que tu vens e como é que vens aqui ter connosco?
5: Eu faço rádio há 3 anos. Uhum. Comecei na rádio do outro lado, na Cidade FM. Uhum. E então, pronto. Entretanto surgiu aqui a oportunidade de ir para a Renascença.
4: E como é que foste parar lá? Ou seja, como é que de repente tu sabias que gostavas de fazer rádio, gostavas de ouvir, como é que isso aconteceu?
5: Eu participei num concurso que é o Cabelo Pantene e
4: estamos
5: acabei...
0: Aliás,
4: a par e com inveja.
0: Posso aqui te dizer já garantir que de facto é o melhor cabelo da Renascença. Neste
5: Ai, obrigada,
4: e
5: obrigada.
4: O teu nome, porque tu elogiavas muito o meu e afagavas muito e agora bastou aparecer outra pessoa que já me trocaste.
0: Não, mas é um belíssimo cabelo, de facto.
4: Mas o meu não é Cabelo Pantene.
5: Pode ser, todos podemos ser um Cabelo Pantene.
0: Tão querida. Mas como é que o Cabelo Pantene te levou à rádio?
5: Exato, na altura quem estava a patrocinar o programa era a Cidade FM. Uhum. E um dos meus colegas, que hoje em dia também é nosso colega aqui, que é o Hélder Tavares. Uhum. Um dia fui fazer uma entrevista com ele e ele disse: olha, tu tens boa voz de rádio. E eu, o quê? Eu odeio ouvir a minha voz até nos áudios do WhatsApp. Mas eu fiquei com aquilo na cabeça e ok, vou tirar um curso. Acabei por tirar um curso assim profissional e depois surgiu a oportunidade de estagiar e fiquei. Porquê? Porque pediram para fazer uma emissão para uma rádio digital do UK em que eu tinha que representar a Turquia na Eurovisão. E pronto, o meu diretor ouviu, gostou e fiquei contratada.
6: Muito bem. Mas já levavas vantagem, não é? Com o nome.
4: Sim, e assim, sim. O nome artístico já tinhas.
5: Exato.
4: Não é?
5: Toda a gente acha que o meu nome é artístico. Eu digo, não. Acham que eu ia escolher este nome para ser nome artístico?
6: Exato.
5: Tão difícil.
6: Eles acham que tu escondes aí um Ana Mendes. Vens para a Renascença para fazer dupla com o Zé Coimbra.
5: Exatamente.
6: E o que é que vai mudar neste programa com a tua chegada?
5: Eu espero animar o Zé, espero deixá-lo bem disposto. Já vi que o Zé é muito fã de comer uma maçãzinha e a sua papinha, portanto,
6: sim, sim.
4: Era isso que eu ia perguntar, já estavas a par dos hábitos.
5: Se calhar vou mudar esse hábito do Zé e uma coisa mais cool.
4: Okay. Sim, não, sim, uma coisa mais substancial, porque aquilo é muito triste. Parece sempre aquela dieta do hospital.
6: Bem, Azizé Tupaldo, estamos a dizer isto tudo bem, não é? Depois então das 10 da manhã, nova dupla então com Zé Coimbra. Bem-vinda. Obrigada, que seja o início de um caminho muito feliz aqui na Renascença. Agora, não podíamos deixar-te ir embora sem participares na nossa hora do recreio. Pois, o que é que te parece?
5: Eu já estava a achar que isto estava demasiado calminho.
4: Estava fácil.
5: Estava muito fácil.
6: Vamos brincar às três coisas que...
7: Vamos!
2: As três coisas que...
6: Olá, Cláudio.
7: Olá, bom dia. Se calhar vocês vão jogar primeiro as três coisas que é muito rápido.
4: Boa.
7: Tem um relógio de 5 segundos. Às vezes 5 segundos é tanto tempo para dizerem. Três coisas que... Aquilo que eu vos propuser.
6: Exatamente.
7: Portanto, pode começar a Inês, depois a Joana e a Azizé vem no fim.
6: Combinadinho.
7: Ok, então vamos a isso. Inês, três coisas que desaparecem rapidamente.
6: Um bolo, pó e de doces.
4: Bolo e doces.
6: Bolo e doces é um bocado a mesma coisa.
7: Pode desaparecer rapidamente. Tens a mania das limpezas. Eu acho que na minha casa aparece rapidamente.
6: Pois é, tens razão.
7: Aparece rapidamente.
6: Estava a pensar que uma coisa que tu fazes assim... E ele desaparece.
7: Não, só se desvia, isso não é desaparecer. Okay. Olha para o lado assim. Bom, três coisas que dão dores de cabeça.
6: Não beber café, música muito alta e muito ecrãs.
7: Olha que bem.
4: Nota-se que é uma pessoa com enxaqueca.
6: Por acaso não.
7: E três coisas que dão saudades.
6: A infância, as férias de verão e um amor.
4: Ai, que lindo. Um amor.
5: Um
4: amor de verão.
6: É um amor.
7: Olá, Inês. Desabafa, é segunda-feira.
6: Exato. Já está. Ah, não, falta uma.
4: Já está.
7: Ufa, é Joana.
6: Boa.
7: Joana.
6: Sim.
7: Três coisas que fazem demasiado barulho.
4: Katy Perry. Ah, não é uma coisa, coitada.
6: Ana Galvão.
4: Ai, só me lembro de pessoas. Só me lembro da Ana Galvão e dos meus filhos.
7: Pronto, está bom.
6: Eu acho que está ok.
7: Está bom.
6: Não mexeu.
7: Três coisas que nos são muito queridas.
4: Um amor, as férias de verão e os avós.
7: Muito bem.
6: Olha que lindo.
7: E agora, três coisas que dão vontade de espirrar.
4: Pó, pólen e ácaros.
7: Muito bem.
6: Muito bem.
4: Ela fez isto.
6: Já não é o jogo dos dois segundos.
7: Sim. Ela podia dizer 50 coisas.
4: Muito toca embalada. Alergias, eu sou fortíssima.
6: Ela
7: muito
6: sabe
7: bem.
6: Do que fala.
7: É, já bem, percebeste como é que
4: vergonha.
7: Funciona?
4: Não vais nada.
7: Então, três coisas que fazem eco.
5: Avós, rádio. Não sei.
6: Por acaso, não é fácil.
7: Não é fácil, que pode
6: faz
7: ser eco? Estruturas.
6: É
7: pode
6: porque
7: ser
6: imagina,
7: grutas,
6: a voz faz eco, a montanha faz eco.
7: Pois. Eu diria que era a montanha.
5: Olha, aquele senhor que faz a voz do eco.
7: Estás a ver?
6: Pois é.
7: Por exemplo.
4: Pois é, o Echo Man.
7: O Echo Man. Boa resposta. Fora de tempo, mas vamos contar.
6: Sim.
7: Três coisas que enrijecem:
5: o gesso, o barro e o gelo.
4: Olha.
7: O gelo, quando fica. Exatamente, é isso.
6: Enrijece.
7: O gelo, muito bem.
6: Sim, senhora.
7: Pão,
4: eu
7: também,
4: achei que era
7: pode...
4: tipo o ginásio. Ginásio enrijece.
7: Músculos também, o ginásio enrijece.
4: Um cadáver.
7: E agora, três coisas muito lentas:
5: o caracol, eu de manhã e.
4: A tartaruga.
5: A tartaruga, boa.
7: Muito bem.
6: Hã?
7: Não, podia estar a fazer de propósito, fazer. E a minha última resposta.
6: Bem.
4: Mas ainda bem, se a Azizé é lenta de manhã, ainda bem que não é no nosso horário das 7, tem tempo até às 10 para chegar cá.
6: E é às 10. Vai poder ouvi-la já a seguir na companhia de José Coimbra, depois das 10 da manhã. Bem-vinda.
5: Até já, obrigada.
4: Bem-vinda.
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0: A 9 minutos das 10 da manhã e há algumas semanas já não faltam assim tantas para
1: os espetáculos. Isso preocupa-me um pouco.
0: sim. Para os espetáculos das 3 da manhã nos Coliseus, que vão ser dias 23 de outubro no Coliseu de Lisboa e depois dia 20 de novembro no Coliseu do Porto.
1: É verdade. Em outubro e novembro vamos recriar, no fundo, em palco, aquilo que se passa aqui todas as manhãs. E o que é assustador também para nós. Mas venham. Os bilhetes estão a desaparecer rapidamente, por isso não percam muito tempo, não deixem para depois. 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
0: 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Ora, hoje, queres saber como é que foi isto?
1: Queria muito saber.
0: Então foi da seguinte maneira.
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0: A nossa Ana Galvão faz anos hoje, mas não está cá, não quis receber miminhos.
3: Claro,
0: dos
3: fez
0: colegas.
3: Ela bem.
0: Fez ela bem. Tirou esta semana de férias, portanto, muitos parabéns para a Ana Galvão. Vão lá às redes sociais dela, enchê-la de mimo. Que faz hoje anos a nossa Ana Galvão.
4: Fui a uma festa, um convívio de cabo-verdianos.
0: Ah, que maravilha.
4: De Cabo Verde. Portanto, é verdade, em Fort Lauderdale. Foi incrível, com muita chuva, toda a gente encharcada, mas com muita festa, muita música, foi incrível.
0: E já sabes dançar funaná?
4: Ainda não, nem consegui comer cachupa. Que olha, essa parte é que me irritou um bocadinho mais.
0: Ah, que pena, estas festas são as melhores. Happy birthday to you. Adorei.
3: Mas não podia ser um sucesso em Portugal.
0: Total.
3: Eu sugiro a Rádio Renascença.
0: Parabéns a você.
3: Eu sugiro a Rádio Renascença. Não, isto podia ser um sucesso em Portugal. A primeira a dizer.
0: Que maravilha.
1: O Xavier passou o dia todo a brincar ao Rock in Rio e a explicar ao irmão como é que tinha sido. E perguntou-me se para o ano podia ir. Eu disse-lhe que, para descanso das mães e dos pais, o Rock in Rio só existe de 2 em 2 anos. Senão era demasiado intenso para nós.
0: Repensa.
1: Não, mas agora vais dizer sim.
0: Sim, sim. Faz todo o sentido os que encherem médicos, porque tratam de diversas pato.
1: Tem que ser, Inês.
0: Patologias. Isto nem sequer faz sentido.
1: É de pata.
0: Já percebi.
1: Mas tinha que ser patologias.
0: Patologias, desculpa.
1: Sabes o que é que me estava a fazer confusão?
0: Confusão ou confusão?
1: Obrigada, Ana. Inês, confundo-me.
5: Nunca Sei foi um jogo inventado que é muito violento. É o jogar às damas do bairro. É igual a jogar às damas, mas por cada peça que comes, o adversário pode dar-lhe uma farreada, porque no bairro quem come a dama dos outros leva chinada.
3: Okay.
5: É um jogo que não costuma chegar ao fim.
0: O Sebastião acabou a caderneta.
1: Ah, uau, valeu mesmo a pena.
0: Não, ele já estava entusiasmadíssimo, assim, já só me faltam 3, e assim, meio que loucura. E a outra caderneta, que é do meu filho Manel e um bocadinho minha, pronto, faltam-nos 40 e tal cromos. Agora estou a contar com os repetidos do
1: Boa,
0: Daniel.
1: Da minha casa.
0: Exatamente.
1: Está bem, combinado.
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0: Ora, estamos de saída, depois das 10, é José Coimbra e Aziz é de Tupal, e não de Paulo, como...
1: É giro, a mim parece-me, Aziz, é mais difícil do que Tupal, e é engraçado que as pessoas troquem o outro nome. Fica do Paulo.
0: Sabe o que é que me aconteceu ontem? Então ontem fui toda linda, combinei com os amigos, vamos ver o pôr do sol do dia mais longo do ano à praia.
1: Ah, pois, porque era o início do verão.
0: Isso, era o solstício, porém agora os dias começam a ficar mais curtos outra vez, não é? Então lá fomos, bem, a água estava inacreditável de boa, épica, ótima. Porém, o pôr do sol, nem vê-lo.
1: Pois fomos... começou a ficar nuvens, não foi?
0: Não, mas foi um camadão assim de nuvens, uma neblina horrorosa. Ouça, horrorosa. E zero, não vi nada, nem o sol a pôr-se, nem coisa nenhuma. Depois, resultado, imenso trânsito para voltar, acidentes na ponte 25 de Abril, de maneira que uma ótima ideia, mas que depois...
1: acabou por correr mal.
0: Acabou por não correr tão bem, porque demorei muito tempo a chegar a casa. E eram para quase 11 da noite, quando cheguei.
1: Com crianças.
0: Mas olha... um rico banho de mar, ninguém nos tirou no dia mais comprido do ano. Vamos embora, amanhã estamos aqui às 7. Ana Galvão faz hoje 52 anos, não está cá hoje.
1: Deem-lhes parabéns.
0: Tirou o dia, mas deem-lhes parabéns, encham-na de miminhos que ela merece.
1: Deem-lhe beijos repenicados a virem na rua.
0: Beijinhos, até amanhã.
1: Até amanhã.
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11: Muito bom dia, são 10 horas, 9 nos Açores. Bom dia, Sérgio Costa.
12: Olá, viva, bom dia.
11: Vamos aos destaques desta edição.
12: Keir Starmer já anunciou a demissão do cargo de primeiro-ministro britânico. Permanência ilegal em Portugal, mais de 240 estrangeiros detidos pela GNR em quase 3 anos.
11: As temperaturas máximas previstas para esta segunda-feira, primeira segunda-feira de verão, 31 graus para Lisboa, 28 para o Porto, 27 para Faro. Nas ilhas, Funchal, 25 graus de máxima, Ponta Delgada, 23. Agora, a edição das 10. Sérgio Costa.
12: Confirmado, o primeiro-ministro britânico Keir Starmer demite-se e o sucessor será eleito até ao final do verão. O líder trabalhista britânico considera que o seu partido já não o vê como personalidade indicada para disputar as próximas eleições gerais.
13: A pergunta que o meu partido está a fazer é se sou a pessoa mais indicada para nos liderar nas próximas eleições. Ouvi a resposta do meu grupo parlamentar a essa pergunta e aceito-a de bom grado. Todas as decisões que tomei foram pensadas para colocar o país que amo em primeiro lugar. É por isso que renunciarei à liderança do Partido Trabalhista. Conversei com Sua Majestade, o Rei, esta manhã, para informá-lo da minha decisão.
12: O primeiro-ministro britânico

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1: Da Renascença em Londres, na manhã em que Keir Starmer confirmou que se demite do cargo de primeiro-ministro, como ouvimos, Andy Burnham, até agora mayor de Manchester, será a figura mais bem posicionada para suceder a Keir Starmer na liderança do governo britânico. Por cá, por causa das altas temperaturas, os diretores das escolas públicas pedem ao governo a suspensão das aulas no pré-escolar e no primeiro ciclo. Filinto Lima sublinha que a decisão deve depender das previsões em cada concelho.
2: O que nós temos de ter aqui em causa, sobretudo, são as crianças do pré-escolar e do primeiro ciclo. São crianças com traumas até durante mais de 15 dias, mas tem que ser uma decisão casuística, ou seja, eu diria que distrito a distrito, concelho a concelho. Terá que ser uma decisão governamental, até mais do que local.
1: A sugestão de Filinto Lima, a Renascença procura uma reação do Ministério da Educação. Mais de 240 estrangeiros foram detidos por permanência ilegal em Portugal desde outubro de 2023, de acordo com a GNR. 540 foram notificados para abandonarem o país de forma voluntária. Em comunicado, a GNR explica que desde outubro de 2023, quando assumiu o controle das fronteiras e fiscalização de cidadãos estrangeiros, na sua área de responsabilidade, fiscalizou mais de 91 mil estrangeiros. A liberdade religiosa não se protege apenas com a lei, porque está diretamente ligada à coesão social, alerta do Centro Internacional de Diálogo CAICID, uma organização intergovernamental cuja missão é promover o diálogo interreligioso. Vera Ferreira sublinha a necessidade de envolver as instituições na proteção ativa da liberdade religiosa.
3: É também uma questão de coesão social. É um direito que não se protege só com a lei. Para o CAICID, protege-se no dia-a-dia, com confiança, com educação, mas também e sobretudo com instituições preparadas e que estejam ativamente envolvidas em processos de diálogo.
1: Vera Ferreira, do Centro Internacional de Diálogo CAICID, ouvida por Henrique Cunha, neste que é o Dia Nacional da Liberdade Religiosa. Ponto final nesta edição das 10. Notícias de novo na antena da Renascença às 11 com Liliana Monteiro.
4: Não vais já, Sérgio? Sim. Porque quero-te apresentar a Azizé.
1: Olá, Azizé. Olá, bem-vinda.
5: Bom dia, obrigada.
1: Bom dia e bom programa, naturalmente.
5: Muito obrigada.
1: Agora vou ter que dizer olá, Azizé e Zé.
5: Exatamente.
1: É okay. Então vou ter que treinar. Tenho agora uma longa semana para treinar isso.
5: Isso mesmo.
1: Bem-vinda.
5: Obrigada.
4: Foi a edição das 10 com o Sérgio Costa.
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4: Então, muito bom dia, boa semana. É a segunda-feira, primeira segunda-feira de verão e a nova estação trouxe altas temperaturas e trouxe também uma nova voz para a Renascença. Ah, Zizé Tupal,
5: aí está. Olá, bom dia.
4: Hoje é o dia das apresentações.
5: É a contratação de verão.
4: Exatamente.
5: Sinto-me um jogador de futebol.
4: Búlgaro.
5: Bom jogador de futebol, búlgaro, exato.
4: Bom, a estreia da Zizé foi no sábado, esteve comigo no Rock in Rio Lisboa. Vai passar a estar comigo aqui todas as manhãs e, atenção, vamos explicar tudo já a seguir. Precisamos de si para ajudar a Azizé neste primeiro dia de trabalho num sítio novo.
5: É verdade, vou mesmo precisar de si, por isso fica aí, tá bem?
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0: É a marcha da Bárbara Bandeira. Deu um grande concerto no Rock in Rio no sábado, espetacular.
1: Eu adorei também, eu adorei,
0: belo,
1: estive
0: belo
1: lá
0: mesmo. Há uma nova voz na Renascença, chegou agora, é a Aziz Etupau.
1: Olá, bom dia, como está? Como está? Tão feliz por estar aqui consigo. Bom, e também bom. Com o Zé. E foi um fim de semana em grande, porque depois nos estreámos no Rock in Rio.
0: Temos aqui um breve resumo daquilo que aconteceu lá naquela tarde de sábado. A equipa da Renascença tem uma nova cara, tem uma nova voz e um novo cabelo. Mas a questão é esta, como é que se diz o nome?
1: Olá, o meu nome é Azizé Tupal.
0: Bem-vinda, temos feito muito mistério à volta do nome. Tu nasceste na Bulgária, mas é de origens turcas,
1: exatamente,
0: não é?
1: Exatamente.
0: Azizé Tupal.
1: Já estou em Portugal há algum tempo e ainda há pessoas a acharem que eu me chamo, por exemplo, Azizé de Paula.
0: Paula, não é? Azizé
1: Paula. Oh, Azizé de Paulo. Cada vez que eu digo o que é que significa, as pessoas gozam comigo. Significa tesouro.
0: Ganhamos um tesouro, homem.
1: Não sei se sabes, mas tu és a minha madrinha hoje, porque hoje também
0: pois é
1: o meu dia de estreia, primeiro dia de Rock in Rio.
2: Muito
1: mas
2: bom,
1: também
2: boa forma de estrear.
1: Obrigada, não podia ter pedido melhor estreia e obrigada por seres a minha madrinha, mas tenho aqui uma coisa para dizer. Se isto correr mal, a culpa é tua.
0: Bora, vamos fazer isto juntos?
1: Vamos fazer isto juntos.
0: Aziz Etupal está na Renascença. Então, foi mais ou menos isto. No sábado
1: exatamente.
0: Já ficámos a conhecer aqui um bocadinho da Azizé, mas para quem não ouviu no sábado e só hoje está a chegar à adolescência, então vamos aqui fazer mais uma apresentação, não é?
1: É isso. É envergonhar mais uma vez, porque eu estive a partilhar algumas curiosidades sobre mim, mas curiosidades assim um bocadinho que envergonham as pessoas.
0: É
1: como, por exemplo, eu não percebi nada de matemática. Eu sou péssima à matemática. Por favor, não me perguntem quanto é que é 7 mais 3, porque eu não vou saber. Quer dizer, vou saber, mas preciso de um
0: dois
1: tempinho
0: exagero,
1: para responder. Também, gosto muito de chorar, sou uma rapariga muito, muito emocionada com tudo. Às vezes até choro só para relaxar um bocadinho. Mais, o que é que eu posso
0: falamos
1: dizer
0: das
1: mais?
0: Novelas, as novelas turcas,
1: exatamente.
0: Eu fiquei a pensar nisso.
1: Exatamente, eu, pronto, tendo origens turcas, sei falar turco e por isso mesmo adoro as novelas turcas. Cada episódio de novelas turcas tem 2 horas, todas elas têm um bom violino ali de background, portanto, mais uma boa choradinha ali nas novelas
0: exatamente.
1: Turcas.
0: Bom, bem-vindo, é um gosto
1: muito
0: ter
1: obrigada.
0: Aqui a Azizé, e queremos também as boas-vindas dos nossos ouvintes, aquilo das pessoas que estão connosco todos os dias. Portanto, temos aqui um desafio para si, que é este. Gostava que me ajudasse a receber a Azizé, que desse aqui algum conselho para quem se está a estrear num novo emprego.
1: Exatamente. Como é que nos safamos no nosso primeiro dia de trabalho para que eu amanhã volte, não é? Para não ser despedida já hoje.
0: Exatamente. Ou isso, ou apenas uma mensagem de boas-vindas, porque... Azizé é super querida, queremos recebê-la da melhor maneira aqui na Renascença. Bem-vinda.
1: Muito obrigada, muito obrigada.
0: 962-007-500, queremos a sua mensagem de áudio curtinho, está bem? Que é para podermos passar todos os áudios e pedir as mensagens todas. 962-007-500.

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0: devia ter traído, é a Bárbara Tinoco na Renascença, são 10h22, eu sou o José Coimbra, estou com a Azizé Tupal.
1: Bom dia, bom dia.
0: Está a estrear hoje aqui na Renascença. Azizé, não temos mensagens, ninguém quis dar as boas-vindas.
1: Não acredito.
0: Não. Vá lá, está aqui um, é o João.
1: Ah, boa.
2: Olá, bom dia, João. Renascença, bom dia, José Coimbra, bom dia, espero que seja corretamente aquilo que eu vou dizer, Alizete.
0: Não,
2: bem-vinda.
1: Eu não acredito.
2: Sempre juntos.
1: Estava
2: beijinhos.
1: Quase.
2: Fala,
1: estava
2: João
1: quase.
2: De Lisboa.
0: Foi quase, João.
1: Estava quase, não é Azizete, é Azizé, mas eu percebo e eu desculpo. Eu desculpo toda a gente que errar o meu nome, não é um nome fácil. E para quem não conseguir mesmo dizer Azizé, Azi para os amigos. Azi. Portanto, nós já somos amigos.
0: Exatamente. Olá, José.
3: Bom dia, José Coimbra.
0: Bom dia,
3: Azizé.
1: Bom dia.
3: É só para dar as boas-vindas à Azizé.
1: Obrigada.
3: E quero dizer que não podia ter arranjado melhor companheiro para fazer rádio.
1: É
3: José
1: verdade.
3: Coimbra é 5 estrelas. A Azizé vai estar muito bem com eles. Se até aqui era bom, agora vai ser melhor. Parabéns para os dois.
0: Obrigado.
1: Até agora está tudo bem, Zé, não
0: também
1: é?
0: Só estamos aqui há 25 minutos. Vamos ouvir o Marcelino. Olá, Marcelino, bom dia.
4: Olá, bom dia. Daqui fala o Marcelino Guimarães. Zé, está tudo bem?
0: Está tudo.
4: Aziza, seja bem-vinda à Renascença e acho que vai ser muito bem recebida pelo público. Nós gostámos de malta divertida, parece ser divertida. Vou ser sincero, não te conhecia, sei que és locutor há 10 anos.
0: Não é 10, não é 10.
4: Não fazia ideia.
0: É só 3, são 3.
4: E pronto, olha, está aí uma dupla interessante e o Zé está tudo bem, portanto, vais deixar de ter vergonha aí em pouco tempo. Ok? Um grande abraço e tudo bom para vocês.
1: Oi, gente, como
0: obrigado.
1: É que se chama este ouvinte?
0: É o Marcelino.
1: Marcelino, olha, faço rádio há 3 anos, okay. Não há 10. Quem me dera fazer há 10. Mas, de facto, estou muito bem aqui na Renascença, ainda por cima com o Zé. E era juntar o Azi com o Zé.
0: Azi Zé. Vamos ouvir só mais uma mensagem da Miriam. Temos aqui muitas mensagens. Muito obrigado pelo carinho que toda a gente está
1: afinal,
0: a ter pela Azi Zé.
1: Mensagem.
0: Sim, claro, temos a brigar contigo.
1: Obrigada.
0: Vamos ouvir só a Miriam e depois já vamos ouvir mais à frente.
5: Olá, bom dia.
0: Olá, Miriam.
5: Bom dia, Zé Coimbra. Bom dia, Azizé.
1: Bom dia.
5: Desejo uma boa jornada na Renascença e para o melhor dia, nada como ser o mais natural possível.
1: É isso mesmo.
5: Que é isso que já me transmitiste hoje.
1: Ah, que bom.
5: E que és uma pessoa muito simpática e profissional. Que tudo corra bem, pelo melhor. Vão fazer uma boa dupla, não tenho dúvidas. Um beijinho.
1: Muito
5: e sempre
1: obrigado.
5: Aqui deste lado a ouvir-vos.
0: Obrigado.
1: Muito obrigado.
0: Obrigado, Miriam. Beijinho. Bom, daqui a pouco temos que falar também do Rock in Rio, dos concertos de sábado.
1: Tivemos
0: lá a Katy Perry, que foi espetacular. Já voltamos. Daqui a pouco também Lady Mojo.
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0: Chegou agora, bem-vindo. Boa semana, boa segunda-feira. Está com a Renascença. Eu sou o José Coimbra com Aziz Zé Tufal.
1: Bom dia, como está?
0: Olá, Henrique, bom dia.
28: Bom dia, Aziz Zé. Bom dia, Zé Coimbra. Olha, Aziz Zé, uma coisa. Tens um excelente companheiro. Vais ser um excelente professor. Eu acompanho o Zé Coimbra desde há alguns anos, ainda do outro lado do corredor, quando era de Coimbra à Praia da Rocha, não esquecendo o Norte, e a Espada do Zé. Sim, depois sim. Disto, o que é que foi isso? Já aí ele era muito bom, e aqui então ainda melhor. Aprimorou com o tempo. Portanto, olha, bem-vindo à Renascença, bem-vindo ao nosso auditório. E corre tudo bem.
1: Muito obrigada. Muito obrigada.
0: Muito obrigado também. Isto não é sobre mim hoje.
1: É o meu setor. É o meu setor Coimbra.
0: Não quero isso. Não quero esse papel. Olá, Anabela. Bom dia.
29: Bom dia, José Coimbra e Azizé.
0: Azizé.
29: Estou a dizer bem. Meu nome é Anabela.
1: Olá, Anabela.
29: E sou de uma aldeia próxima de Coimbra. Adoro José Coimbra, assim como quase toda a Renascença.
0: Uhum,
29: ou praticamente toda. Seja bem-vinda. E então muda lá as papinhas e a maçã do Zé e passa ensinou a comer assim algo mais agradável. Fit, sim senhora, mas com mais sabor.
1: Eu vou começar a trazer uma bolo de iogurte, uma tosta com abacate e ovo.
0: Olha, gosto
1: coisas
0: disso.
1: De influencers.
0: Ok,
1: sabes?
0: Gosto disso. Vou ter aqui um brunch de influencer.
1: Um brunch,
0: né?
1: Tá exato.
0: Bem. Olá, Tiago.
30: Bom dia, daqui fala o Tiago Futre.
1: Olá, Tiago.
30: Olá, Zé. Olá, Zizé. Seja bem-vindo à Renascença.
1: Obrigada.
30: Estás muito bem acompanhada. E a minha avó pergunta se te pode chamar Maria José, porque é muito complicado para ela dizer Azizé.
1: Ela pode, mas
30: beijinhos
1: é a única.
30: E um abraço.
1: Ela pode, mas é a única. Eu deixo só porque já gosto dela. Já gosto dela por estar a ouvir a Renascença.
0: Ok, a avó do Tiago tem autorização para chamar Maria José.
1: Mas só a avó do Tiago.
0: Eu posso chamar Paula, não? Paula.
1: Não.
0: Azizé Tupal, na Renascença comigo agora, sempre, todas as manhãs.

0: Inigo Quintero, 22 minutos para as 11. Bom dia, boa segunda-feira. No sábado, eu e Aziz estivemos no Rock in Rio Lisboa 2026. Foi o primeiro dia. Estiveram lá 100 mil pessoas. 100 mil pessoas. 90 mil, pronto, a divertirem-se. Os outros 10 mil a trabalhar. Há 10 mil pessoas a trabalhar.
1: Nós éramos um desses.
0: Exatamente.
1: A trabalhar.
0: A Katy Perry e o Pedro Sampaio eram os nomes mais esperados. Não desiludiram. Foram dois grandes concertos. O Pedro Sampaio com o maior cavalinho do mundo.
1: Fizeste?
0: Claro que fiz o cavalinho.
1: Ah, muito bem. Eu fiz, mas a caminho da comida, que eu já estava cheio de fome. Mas fiz.
0: Mas foi espetacular mesmo. E depois a Katy Perry com um concerto cheio de energia, ela não parou. E com isso eu gostei. Teve várias mensagens de confiança, várias
1: sim.
0: mensagens, não é? Passou ali mensagens boas para as pessoas, de autoestima até, não é?
1: Sim, sim. Ela estava muito feliz por estar no palco do Rock in Rio. Estava cheio de energia. Até se atirou para o público dentro de uma garrafa de água, de plástico. Como é que isto é possível?
0: Isso foi um momento de volta. Toda a gente falou disso, não é? O momento de volta da campanha.
1: Aquela garrafa ia render muito dinheiro.
0: Muitos cêntimos. Outro momento que surpreendeu foi o momento do telemóvel. A Katy Perry tinha um telemóvel gigante no palco que ia recebendo chamadas de ex-namorados.
1: Ai, adoro.
0: Foi muito bom porque depois eu até apontei aqui. Tinha as iniciais JM, que era o John Mayer. Não é?
1: Exatamente.
0: Depois o OB, que era o Orlando Bloom. E apareceu mesmo o nome do Diplo. Esse apareceu mesmo, não foi? Não
1: e
0: foi
1: ela só. Recusou todas e ela... as chamadas dos ex-namorados. É assim que se faz, temos que recusar as chamadas dos ex.
0: Só aceitou a do Justin Trudeau, que é o
1: que é o atual.
0: Que é o atual, o namorado atual, não é?
1: Zé, eu não sei se sabias isto, mas em 2011 ela fez um show em São Paulo e minutos antes de entrar no palco, um dos ex-maridos dela, que é o Russell Brand, mandou-lhe uma mensagem a pedir o divórcio. Portanto, terminou com a Katy Perry por mensagem: por favor, não façam isso. No entanto, ela manteve-se forte, manteve-se firme e atuou e deu também um grande show em São Paulo nesse ano. Portanto, acho que esta parte das mensagens tem a ver com este episódio
0: aí,
1: traumático
0: é?
1: Da vida dela.
0: Exatamente, inspirou-se nesse episódio da vida real. Eu acho, olha, foi um grande conceito da Katy Perry. A ideia que fica é que ninguém se diverte mais nos concertos que a própria Katy Perry. Não é? Ela diverte-se imenso.
1: Não, ela diverte-se e de facto está em boa forma, porque eu não sei se... É assim, eu descobri isto a partir de um TikTok, de um rapaz que se chama o Ricardo Wesi, e ele comentou que ela utilizou um look que já tinha utilizado em Lisboa em 2009. E a minha questão é: como é que ela cabe naquele look passado 18 anos? Como é que é suposto? Eu nem sequer consigo usar a minha roupa do ano passado, quanto mais há 18 anos.
0: 18 anos. Foi um grande
1: Portanto,
0: concerto.
1: Parabéns, ela está em forma.
0: Katy Perry, excelente. Teenage Dreaming.

0: espetacular esta música do Billy Joel. We Didn't Start a Fire, a 10 minutos das 11. Já com a Renascença, eu sou o José Coimbra, estou com o Azizete. Opa!
1: Bom dia!
0: Azizete, vai estar tudo a dizer mal de ti no WhatsApp. Como é que é possível?
1: Porque já me enganei, não é? A dizer TikTok. Ainda por cima. A minha rede social favorita.
0: Exato. Estou a gozar, não é? Só amor, é só amor aqui neste WhatsApp. Olá, André.
2: Bom dia, José Coimbra. E Azizete fala, espero que esteja tudo bem com vocês.
0: Tudo.
1: Bom dia.
2: Passei aqui para desejar um novo começo para esta dupla. Desculpa, Zé, mas queria deixar um grande beijinho e um grande começo para a nossa Azizé, que eu já acompanho há algum tempo. E queria desejar muita força neste novo capítulo. Ela é uma pessoa super simpática, super amiga, por isso acho que tem tudo para dar certo esta nova dupla. Por isso, um abraço e um beijinho para os dois. E o resto da emissão.
1: Beijinhos.
0: Obrigado.
1: O André já é meu ouvinte há 3 anos, desde que eu comecei.
0: Desde que tu começaste. Portanto, ganhámos um ouvinte hoje também.
1: Um beijinho muito grande ao André e obrigada.
0: Olá, Patrícia.
3: Olá, daqui é a Patrícia de Braga e queria só desejar as boas-vindas à nova radialista da Renascença.
1: Obrigada.
3: E muita sorte para este primeiro dia de trabalho, porque os primeiros dias são sempre um bocadinho difíceis e desafiantes. Na verdade, recordo muito bem dos primeiros dias dos últimos trabalhos que tive nos últimos anos e foram sempre momentos muito tensos. Por isso, estava aqui a ouvi-la há bocadinho e pensei, não, merece uma mensagem de força, de boas-vindas. Tenho uma voz muito bonita.
1: Muito obrigada.
0: Temos ouvintes tão queridos, já viste, não é?
1: Muito queridos. Estou a ser muito bem recebida.
0: Obrigado, Patrícia. 962-007-500-10. Boas-vindas à nossa Ásia, Zé Tupal. Daqui a pouco às 11 temos as notícias, agora Coldplay.

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16: Muito bom dia, são 11 horas, 10 nos Açores. Bom dia, Liliana Monteiro.
17: Vamos aos
16: títulos desta edição.
17: O primeiro-ministro britânico diz que decide em nome do país e anuncia a saída. Ursula von der Leyen também já reagiu. Foi encontrado o corpo de um homem na barragem da Azanha, em Alcácer.
16: As temperaturas máximas previstas para hoje: Lisboa 31 graus, Porto 28, Faro 27, nas Ilhas Ponta Delgada 23 graus, Funchal 25. A edição das 11 agora.
17: Olá, bom dia. O primeiro-ministro do Reino Unido renunciou ao cargo numa declaração pública feita esta manhã. Diz que pretende colocar o país em primeiro lugar. Keir Starmer diz que aceita com boa elegância que não é a melhor pessoa para liderar o Partido Trabalhista na próxima eleição, e decidiu por isso sair.
18: A pergunta que o meu partido está a fazer é se sou a pessoa mais indicada para nos liderar nas próximas eleições. Ouvi a resposta do meu grupo parlamentar a essa pergunta e aceito-a de bom grado. Todas as decisões que tomei foram pensadas para colocar o país que amo em primeiro lugar. É por isso que renunciarei à liderança do Partido Trabalhista. Conversei com Sua Majestade, o Rei, esta manhã para informá-lo da minha decisão.
17: Uma saída, como diz, por causa de diferentes internos com o Partido Trabalhista. A Presidente da Comissão Europeia já reagiu à admissão do Primeiro-Ministro britânico na rede social X. Ursula von der Leyen agradeceu a Keir Starmer a liderança na defesa da segurança europeia e também da Ucrânia, afirmando que a Europa está hoje mais segura graças ao ainda Primeiro-Ministro britânico. Por cá, a Associação de Diretores de Escolas Públicas diz que é inaceitável manter os alunos em salas de aula em algumas regiões do país com temperaturas que podem chegar aos 40 graus.
19: O que nós temos de ter aqui em causa, sobretudo, são as crianças do pré-escolar e do primeiro ciclo. São crianças com traumas até durante mais 15 dias, mas tem que ser uma decisão casuística, ou seja, eu diria que distrito a distrito, conselho a conselho. Terá que ser uma decisão governamental, até mais do que local, até porque há regiões do país, de facto, onde estão previstos para hoje, por exemplo, 45 graus, e

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3: Seis, Vila Real e Évora. A previsão meteorológica do IPMA aponta hoje também para uma pequena descida das máximas com possibilidade de ocorrência de aguaceiros e trovoadas no interior.
4: Foi a edição das 11 com Liliana Montes.
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4: Então, muito bom dia. Boa segunda-feira. Está com a Renascença. Eu sou o José Coimbra. Estou com o Azizé Tupal. Vai estar aqui comigo todas as manhãs agora. E daqui a pouco vamos saber quem é que faz anos hoje, para além da Ana Galvão.
8: É verdade. Este mês de junho é um mês com muitas mulheres incríveis a fazer anos. Amanhã faz a minha mãe, no final do mês faço eu.
4: Exato. Por falar em mulheres incríveis. Nós fazemos anos no mesmo dia, mas em meses diferentes.
8: É verdade.
4: Nós fazemos aqueles namorados já que estão a tentar. Estão a tentar encontrar coisinhas em comum. Faz a 29 e também faz a 29.
8: Tu chamaste, eu chamo Azizé e tu chamaste José.
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0: Duran Duran na Renascença. Bom dia, boa segunda-feira. Eu sou o José Coimbra, estou com o Azizet Topal. Eu adoro dizer o teu nome, já percebeste?
1: Tu vais-me sempre apresentar Azizet, como se eu fosse Topal, uma estrela de rock, eu adoro.
0: Exatamente. Hoje fazem anos duas figuras icónicas, uma do cinema e outra da música. Vamos começar pelo cinema. Uma atriz que... Ela é a atriz com mais nomeações para os Oscars de sempre, tem 21 nomeações, que isto é um recorde absoluto entre atores e atrizes, e dessas 21 nomeações, ela ganhou por 3 vezes. Se está a pensar em Meryl Streep, acertou. É a Miranda de O Diabo Veste Prada, faz hoje 77 anos.
1: Meryl, viste o filme?
0: Vi o primeiro, ainda não vi o segundo.
1: Ah, eu adoro, o primeiro, é assim o meu favorito, mas eu também vi há pouco tempo o segundo. Houve de facto muitas críticas, mas eu gostei, acho que associa-se mais à nossa realidade hoje em dia, porque lá está, o outro filme foi gravado há anos, portanto é normal haver uma evolução.
0: Fala o quê? Fala mais do que redes sociais?
1: Fala aqui na diferença de as pessoas já não lerem tanto o jornal e as revistas em papel.
0: Físico,
1: okay. E ser algo mais digital. E também, a Anne Hathaway também está de parabéns, porque está grávida com o terceiro filho.
0: Terceiro filho.
1: E durante a publicidade que elas foram fazendo aqui a este filme e nas red carpets que elas apareciam, ela disfarçou a barriguinha muito facilmente.
0: Sim.
1: Ninguém percebeu que ela estava grávida, portanto, parabéns também à Anne Hathaway.
0: Exatamente, ela sempre foi muito discreta. E já agora, também de parabéns, lá está outra figura lendária, desta vez da música, e vamos vê-la já no fim de semana. É a Cyndi Lauper. Ela vai estar sábado no Rock in Rio, faz 73 anos, ganhou Grammys e Emmys. Ela é conhecida como uma lenda do rock and roll, e é precisamente por isso que vai estar no Legends Day do Rock in Rio no sábado.
1: Tenho muita pena de não ver este concerto ao vivo. No entanto, se nos estiver a ouvir neste momento e se for então ao próximo fim de semana do Rock in Rio, tem lá uma barraquinha no Rock in Rio onde pode fazer uma tatuagem que diz Girls Just Wanna Have Fun.
0: Olha,
1: eu
0: isso,
1: adorava.
0: Isso é perfeito.
1: Eu adorava.
0: Concerto,
1: eu quis fazer durante este fim de semana, mas não consegui e, portanto, faça por mim.
0: Okay.
1: Tá bem, faça por mim.
0: Eu se calhar não faço essa.
1: Não? Calhar, fazias o quê?
0: Já faço outra. Se calhar fica estranho se eu meter Girls Just Wanna Have Fun.
1: Porquê?
0: Não, está bem.
1: Boys Just Wanna Have Fun também. Boys and Girls Just Wanna Have Fun.
0: Boys and Girls, exatamente. A Renascença vai lá estar para lhe trazer toda a emoção.

0: te dormes cá.
1: É, Nena, guardei-te um lugar. Também deu um grande concerto no sábado no Rock in Rio. Estava muito emocionada com aquela multidão toda que estava ali para o concerto dela.
2: Ela que viu Miley Cyrus a primeira vez que esteve no Rock in Rio e de repente agora estava a atuar no grande palco. Portanto, isso parabéns
1: ser,
2: à Nena.
1: Isso deve ser uma emoção muito grande para um artista, não é? Que ainda há pouco tempo era uma miúda.
2: Exatamente, é bom.
1: Bom, esta semana, sabes quanto é que temos na mala?
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1: Liga
2: tudo
1: agora.
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1: Acho que sim, eu acho
2: Boa.
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29: Agora são 11h27, bom dia, está com a Renascença, chegou agora, bem-vindo. Daqui a pouco vamos jogar o Fact ou Fake, hoje vai ser dedicado à nossa Azizé.
30: Eu pensava que ia eu jogar também e tentar descobrir, agora falar sobre mim.
29: Olha, isso pode ser amanhã podemos fazer
30: ok,
29: isso.
30: Ok, boa, eu quero imenso participar neste jogo.
29: Boa.

0: 25 minutos para o meio-dia. Vamos lá jogar então. Facto ou fake?
1: Facto ou fake? Deixa com o Zé Coimbra.
0: E com a Azizé Tupala. Embora hoje a Azizé só vai falar no fim, porque isto é sobre ela.
2: Okay? Exato,
0: senão... Tu não podes dizer nada.
2: Está bem.
0: Está bem? Porque isto é, hoje vamos saber aqui uma coisa relacionada com o nome da Azizé. E o facto ou fake é este. Azizé Tupal significa algo precioso, um tesouro em turco. Acha que é facto ou acha que é fake?
2: Está fácil.
0: É fácil?
2: Eu acho que sim.
0: É fácil porque é o teu nome, tu sabes, não é? As pessoas não sabem. Já? Então vá, envia o palpite agora. Facto ou fake? 962007500. Azizé Tupal significa algo precioso, um tesouro em turco. O que é que achas? Facto ou fake? Quero o palpite aí, depois às vezes já confirmo.
2: Veja lá bem se eu brilho ou não.
0: Bom dia!

0: com a casa. Bem-vindo à casa. Bem-vindo à tua nova
1: à
0: casa.
1: A minha nova casa.
0: Às vezes é Tupal. Faltam 17 minutos para o meio-dia. E então vamos lá saber se hoje era facto ou fake. Às vezes é Tupal significa tesouro em turco, algo precioso. Será facto ou será fake? Vamos ouvir aqui o José Almeida. Olá.
2: Bom dia, dupla maravilhosa.
1: Bom
2: da
1: dia.
2: O facto ou fake de hoje é facto, porque ela é o novo tesouro da Rádio Renascença.
0: Espetáculo.
1: Gosto desta versão, gosto desta versão.
0: Lá Inês, bom dia.
3: É um facto, claro. Às vezes é um tesouro. Já sabia. Há meia hora, foi quando ela contou, mas não interessa, já sabia.
1: Olha, muito atenta.
0: E agora, um nome também não é fácil, espera lá. Não sei se é mais fácil que às vezes é. Francília.
1: Francília.
4: Olá, bom dia.
1: Bom
4: pois
1: dia.
4: O nome significa mesmo o tesouro. Um bom dia para vocês.
0: Excelente.
4: Esta rádio é o máximo.
0: Uau! Obrigado. Olá, Maria.
5: Bom dia. Agora não é só Zé, é também Azizê.
0: Azizê.
5: Fala,
1: é
5: Maria.
1: Rimar.
5: Fica assim um bocadinho repetitivo, quase.
0: Zé, Azizê.
5: Ou não? Acho que não. Estou só a brincar. Olha, é assim. Eu não sei nada de turco. Mas acho que, querendo dizer ou não, de certeza que essa menina, Azizê, é mesmo algo precioso.
1: Oh, pois
5: beijinhos
1: é.
5: E corre tudo muito bem no início desta nova etapa.
0: Boa, obrigado,
1: os meus pais olharam para mim e ficaram.
0: Ah.
1: Oh, que belo tesouro que nós temos aqui.
0: Então quer dizer que é facto.
1: É facto.
0: É facto.
1: É verdade.
0: Toda a gente
1: é
0: acertou.
1: Toda a gente acertou. Muito atentos os nossos ouvintes, por isso é facto. O meu nome em turco significa algo precioso, como se fosse um tesouro.
0: Espetacular. Já agora, vamos tirar aqui uma dúvida. Há bocado tínhamos uma mensagem sobre as novelas turcas.
1: Ai, adoro.
0: E era uma ouvinte nossa que diz que também é fã, que também vê novelas turcas e que nessas novelas não há, enfim, não há assim cenas como nós estamos habituados a ver cá. Não há cenas de namoro,
1: okay,
0: mais de intimidade, não há. E ela tenta saber porquê. Porquê, uhum, porquê que não
1: é normal,
0: são diferentes das
1: porque
0: nossas.
1: As novelas turcas também são feitas para se verem em família,
0: uhum,
1: e por isso mesmo eles têm atenção a isso, por causa das crianças, e também são costumes da cultura.
0: Sim,
1: não
0: mostrar
1: assim coisas mais íntimas.
0: Exatamente, pronto.
1: Okay. Está esclarecido.
0: Faltam 14 minutos para o meio-dia.

0: End of Beginning é o Joe a 5 minutos do meio-dia. Daqui a pouco as notícias com a Liliana Monteiro.
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16: Muito boa tarde. É meio-dia, 11 horas nos Açores.
17: O anjo do Senhor anunciou a Maria.
18: E ela
2: concebeu do Espírito Santo.
17: Ave Maria.

0: Rogai por nós, Santa Mãe de Deus,
1: para que sejamos dignos das promessas de Cristo.
0: Oremos. Infundi, Senhor, a vossa graça em nossas almas, para que nós, que pela anunciação do anjo, conhecemos a encarnação de Cristo, vosso Filho, pela sua paixão e morte na cruz, e com a intercessão da bem-aventurada Virgem Maria, alcancemos a glória da ressurreição. Por Cristo, Senhor nosso.
1: Amém.
0: Glória ao Pai, e ao Filho, e ao Espírito Santo.

0: Agora passam 3 minutos do meio-dia, vamos aos destaques desta edição. Liliana Monteiro.
1: Boa tarde. Dados do INE revelam crescimento da população graças aos imigrantes e as taxas de juros do crédito à habitação que tiveram uma descida.
0: Está no ar a edição do meio-dia.
1: Portugal tem agora mais de 11...

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1: Serviço Nacional de Saúde.
2: As medidas anunciadas pela Ministra da Saúde confirmam o que era esperado, que é uma ausência de uma estratégia para reforçar o Serviço Nacional de Saúde. Passado mais um ano de governação, os cidadãos continuam a ter dificuldades enormes para ter médico de família, há listas de espera elevadas, há urgências encerradas de forma definitiva e há falta de profissionais. E em vez de resolver estes problemas, o governo de Montenegro prefere anunciar mais contratos com privados, que é algo que sai do bolso dos contribuintes.
1: Joana Bordal está ouvida por Jaime Dantas. O gabinete de Ana Paula Martins quer reforçar o papel dos privados no SNS. Andy Burnham confirma a candidatura à liderança do Partido Trabalhista e ao cargo de primeiro-ministro do Reino Unido. Numa mensagem publicada na rede social X, o deputado defende uma transição ordenada e responsável, isto depois da demissão de Keir Starmer, anunciada esta manhã. A presidente da Comissão Europeia, entretanto, já reagiu à admissão do primeiro-ministro britânico. Na rede social X, Ursula von der Leyen agradeceu a liderança da defesa da segurança da Europa e também da Ucrânia. O Papa critica os países que investem em armamento em detrimento dos milhões de pessoas que passam fome. Esta manhã, na sede do Programa Mundial Programa Alimentar Mundial, Leão XIV recordou que o acesso à alimentação é um direito fundamental.
3: Alimentação, água e saúde não podem ser subordinadas a considerações de mercado ou interesses geopolíticos. O acesso à alimentação adequada é um direito humano fundamental, alicerçado na dignidade de cada pessoa. Satisfazer essa necessidade não só alivia o sofrimento, como também aborda as causas subjacentes da instabilidade geopolítica. De facto, a segurança alimentar é um componente essencial da segurança global e integral.
1: Leão XIV sublinha que a fome aumenta o risco de conflitos e alimenta a migração forçada.
4: Foi a edição do meio-dia com a Liliana Montes.
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4: Então, muito boa tarde, boa segunda-feira. Primeira segunda-feira de verão que trouxe esta grande novidade à Renascença. Às vezes é do Paulo.
8: A minha primeira segunda-feira na Renascença. Sou bem. Pelo menos está a correr bem.
4: Até agora.
8: O Zé ainda não me expulsou do estúdio, portanto estou a portar bem.
4: Muito boa tarde.
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0: Merci beaucoup.
1: C'est joli.
2: Essa loia do Nuno Ribeiro. Agora, meio dia e três, está com a Renascença. Muito boa tarde, boa semana. 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

0: Olivia Dean. Tu adoras a Olivia Dean, não é? Dizer.
1: Eu adoro a Olivia Dean, é uma das minhas artistas favoritas.
0: Espetacular, adorava vê-la ao vivo, ainda não
1: também
0: vi.
1: Também eu. Não. Não, ainda não vi, mas estava a pensar este verão ir até ali em Amsterdão vê-la.
0: Sim.
1: Vamos ver se acontece.
0: Estamos com a Azizé de Paulo hoje a estrear-se aqui na Renascença. Hoje ficámos a saber o significado do nome da Azizé, que é, significa tesouro, algo valioso em turco, não é?
1: Exatamente.
0: Acho isto super fofo, não é?
1: É fofinho, é fofinho. Eu espero ser acho que sou um belo tesouro para os meus pais, pelo menos.
0: Sim.
1: Pelo menos para os meus pais.
0: Já és um tesouro para mim.
1: Sou. 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
0: É um grande tesouro e é um dos maiores prémios de sempre aqui da mala. Daqui a pouco, Rosalía e Carminho, memória.
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0: Oh, vibrando amor e paz, Nati Roots. Esta música é muito especial para mim, sabias, Ásia?
1: Porquê?
0: Porque, olha, uma coisa que tu tens sobre mim é que eu estou sempre a falar da minha filha.
1: Isso é verdade, confirmo. Mas isso é bom, és um pai babado.
0: Sim, e esta música foi a primeira música que ela cantou, que ela aprendeu a cantar.
1: Que linda e bela além, música.
0: E é espetacular, não é? Isto para além das músicas infantis normal.
1: Sim.
0: Esta foi a primeira música. E eu fixei isto, portanto, esta música é especial. Daqui a pouco temos as notícias do desporto na Bola Branca com o Rui Viegas. A noite passada Cabo Verde jogou e nós vibramos muito com a seleção de Cabo Verde.
1: É verdade.
0: E com o vozinha na baliza e a mãe na bancada, não é? A mãe teve
1: sim,
0: na bancada.
1: Sim, finalmente estava lá. Aliás, há aqui um vídeo nas redes sociais do vozinha a abraçar a mãe. Muito fofo
0: giro,
1: também.
0: Giro.
1: Portanto...
0: E foi mais um empate que sabe a vitória, não é?
1: Sim, eu não percebo é porque é que quando Cabo Verde empata, toda a gente fica super feliz e sabe a vitória, mas depois Portugal empata e parece que sabe a derrota. Ainda por cima amanhã jogamos e eu já estou com ansiedade.
0: Isto tem a ver com expectativas, não é?
1: Eu já estou com ansiedade para amanhã.
0: E amanhã vamos ter emissão especial a partir das 4 com o jogo da seleção portuguesa. Mas ainda falta. Mark Amber.

0: 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Azeitonas a 15 minutos de uma. Temos a bola branca já a seguir.
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0: Vamos aos títulos desta edição. Luís Aresta.
5: Herrera revela na Renascença que quer voltar ao Porto. Sporting anuncia pré-época com início a 1 de julho e jogos no Algarve. Handball português vai ter 2 representantes na Liga dos Campeões.
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5: Exclusivo Bola Branca, Héctor Herrera quer regressar ao Porto para terminar a carreira e já falou com o presidente André Villas-Boas, de quem recebeu sinais de abertura para falar sobre o tema. O médio luso-mexicano completou em abril 36 anos de idade, cumpre a quinta época nos Estados Unidos como jogador do Houston Dynamo, num ciclo apenas interrompido por uma passagem pelo Toluca do México. Herrera aceitou falar com o jornalista da Renascença André Maia e é nessa entrevista ao enviado ao Campeonato do Mundo que revela o sonho de terminar a carreira no Porto, um clube e uma cidade que guarda no coração.
6: O adeus do Dragão já foi há 7 anos, mas Héctor Herrera continua sem esquecer a cidade invicta.
7: Sempre nas férias, se tenho tempo, tento visitar. Tenho minha casa em Porto ainda, então é um vínculo muito grande que acho que nunca vai terminar. Né?
6: E no que depender de Herrera, não só não vai terminar, como ainda vai ter um último episódio.
7: Seria um sonho poder voltar e terminar minha carreira aí. Né? Falei com o André quando estive em Nova York, mas estou mais bem.
6: O que é que ele te respondeu?
7: Podíamos falar
6: de André Villas-Boas, deixa Herrera com esperança, mas é preciso que o presidente do Futebol Clube Porto se despache antes que o mexicano pendure as botas.
7: Já começo a pensar, sim. E aunque não comece a pensar, tenho de pensar. Né? Está chegando o fim. Mas agora me sinto muito bem fisicamente, estou magrinho, mas estou bem fisicamente, estou muito bem.
6: Um aviso para Farioli, Herrera está bem, quer voltar e até já conhece a equipa.
7: Sempre acompanho, tento ver o resumo, não? Os jogos do Porto, outros horários aqui, às vezes fica um pouco mais difícil, né? Mas sempre que posso consigo ver e muito feliz por voltar a conseguir o título. Acho que mereciam, jogaram muito bem a maioria do campeonato e acho que a gente do Porto está muito feliz com o conseguido. Não?
6: Herrera viu a festa da Invicta, festa essa que só poderá ser superada se Portugal for campeão do mundo. Para o médio, que também tem nacionalidade portuguesa, a seleção arrisca-se a festejar.
7: Para mim, Portugal é uma seleção que é favorita, né? Por os jogadores que tem, o nome também do país, né? Principalmente por os jogadores que tem, né? Acho que tem jogadores muito, muito top e que jogam muito, então acho que podem fazer um grande mundial. Né?
6: Mas para isso, primeiro é preciso ganhar ao Uzbequistão e na cidade onde mora Herrera. Já são 4 anos a morar e a jogar em Houston. Fica o aviso.
7: É difícil, ainda bem que eles vão jogar no Energy Stadium, que é fechado e tem ar-condicionado, então acho que isso vai ajudar muito. Não? Ainda assim, acho que se sente um pouco abafado no estádio. Sim. Chegava aí com a seleção. Né?
6: E sentias isso?
7: Sentia, sim. Mas acho que é um bom sítio, porque acho que é uma cidade que gosta muito de futebol e que vai encher o estádio e vai torcer muito por Portugal.
6: Herrera vai torcer também o mexicano mais português de Houston em entrevista à Bola Branca.
5: O enviado da Renascença ao Mundial, André Maia, a preparar-se para deixar por algumas horas Miami e viajar até Houston, onde Portugal está de regresso para defrontar esta terça-feira o Uzbequistão. A seleção portuguesa treina daqui a sensivelmente 2 horas em Palmetes. A expectativa centra-se em Tomás Araújo, que tem treinado à parte devido a limitações físicas. Já Ruben Dias trabalha em pleno e, se assim se mantiver, vai certamente estrear-se amanhã neste Campeonato do Mundo. A conferência de imprensa de Roberto Martínez e de um jogador terá lugar em Houston quando for quase 30h, pela hora continental portuguesa. O Portugal-Uzbequistão, marcado para amanhã às 18h, terá relato em direto dos Estados Unidos durante mais uma emissão ao vivo centrada no Terreiro do Paço em Lisboa. Antes de fechar esta página do Mundial, os jogos de hoje, Argentina-Áustria, grupo J, 18h, França-Iraque, grupo I, 22h, Noruega-Senegal, de novo para o grupo I, 1h, e finalmente o Jordânia-Argélia, do grupo J, às 4h.
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5: O Sporting anunciou o regresso aos trabalhos na Academia de Alcochete dia 1 de julho. Arranca aí a pré-época leonina, que prevê o já habitual estágio no Algarve de 11 a 30. Nesse período são marcados dois jogos de preparação, dia 14 com os campeões escoceses do Celtic e dia 20 com os franceses do Estrasburgo, ambos no estádio Algarve. Pouco de dias depois, dia 25, o Sporting tem encontro marcado com o Mónaco em Alvalade para o troféu 5 violinos. Regressa depois ao Algarve para o último jogo de preparação, dia 31, com os ingleses de Nottingham Forest, orientados por Vítor Pereira. Quem está ansioso pelo arranque da pré-época é Ivan Fresneda.
8: Já estamos a pensar na nova época. É verdade que tivemos um final mais complicado e, portanto, estamos muito ambiciosos pelo que vem aí na frente.
5: Nestas declarações à CNN Portugal, Fresneda confirma a vontade de continuar no Sporting para jogar ao lado de dois uruguaios, Rodrigo Zalazar, que reforça o plantel, e Maxi Araújo.
8: Quero jogar com os dois. A próxima época gostava de jogar com os dois. É óbvio, o Zalazar é um grandíssimo jogador, já todo mundo viu em Portugal o grande jogador que ele é.
5: Zalazar ainda não teve direito a minutos no Mundial. Maxi tem sido titular e vê a cotação a subir. O lateral esquerdo do Sporting chegou aos Estados Unidos a valer 35 milhões de euros. Continua a alimentar o apetite do mercado depois de ter feito uma assistência e de ter voltado a marcar a Cabo Verde. Com estes dois golos no Campeonato do Mundo, Maxi iguala o registro de dois antigos jogadores do Sporting, o falecido Iazalde, que bisou em 74, e Slimani, que marcou dois golos no Campeonato do Mundo de 2014. Maxi tem mais 3 anos de contrato com o Sporting. Ainda no mercado, o fim de semana confirmou o fim de ciclo de Paulo Oliveira no Sporting Clube de Braga.
9: Chego hoje ao fim, uma caminhada de 5 épocas que vou guardar para sempre no coração. Vestir esta camisola, representar este clube e lutar por estas cores foi um privilégio enorme. Vivi momentos inesquecíveis, conquistas, desafios e emoções que me fizeram crescer como jogador, mas também muito como pessoa. O Sporting Clube de Braga ficará para sempre na minha história. Obrigado por tudo, guerreiros.
5: Paulo Oliveira aos meios do Sporting de Braga, formado em Guimarães. Para além do Vitória, o defesa central representou Penafiel, Sporting, Eibar de Espanha e Braga. Aos 34 anos é um jogador livre. Futsal, a expectativa mantém-se quanto ao próximo campeão, depois do Benfica ter voltado a saltar para a frente da final à melhor de 5, graças à vitória de última noite sobre o Sporting no desempate por penaltis. O quarto jogo é já na próxima quinta-feira no pavilhão João Rocha e decide o título caso o Benfica vença. Caso contrário, haverá quinto jogo na Luz. No handebol, o Porto vai juntar-se ao Sporting na fase de grupos da Liga dos Campeões. A Federação Europeia da Modalidade anunciou esta segunda-feira o alargamento da prova de 16 para 24 equipas. O Porto beneficia de um dos 3 wildcards atribuídos pelo organismo. O Sporting, campeão em título, já tinha presença garantida nesta Liga dos Campeões de handball. Está tudo em rr.pt. Boa tarde, bom almoço.
0: Foi a Bola Branca, edição de Luísa Aresta. Faltam 8 minutos para a 1.
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5: Está feito, Azizé.
6: Olha,
5: está feito, amanhã
6: foi
5: voltamos.
6: Muito bom, obrigada.
5: E agora, Paulo Fragoso apresenta, Azizé, já conheces?
7: Não me apresenta.
5: Olá, epa, não
6: e não apresenta e não liga ao microfone. Olha-me isto.
7: Não quer.
5: Não sei qual é, olha. Lamento. Mas fica sem voz.
6: Amanhã falamos.
5: Paulo Fragoso consigo a partir
6: Beijinhos.
5: De uma.

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20: Boa tarde, é 1:30 nos Açores. Vamos atualizar as notícias na Renascença. Liliana Monteiro, boa tarde, o que há a destacar agora?
21: Olá, boa tarde. Portugal aumenta o número de habitantes, 14% são já estrangeiros. O PGR diz que se está a trabalhar para menos vítimas na violência doméstica.
20: Temperaturas a esta hora, o Porto com 21 graus, Faro 24, Lisboa com 26. Notícias na Renascença, à hora certa, edição de Liliana Monteiro.
21: E o nosso país tem agora mais de 11 milhões e 400 mil residentes graças aos cidadãos estrangeiros. É o que revelam os mais recentes dados do INE. Os cidadãos estrangeiros representam 14% da população, o que equivale a cerca de 1 milhão e 600 mil pessoas. São dados relativos a 2025. E antes de reforçar o papel dos privados no SNS, deve ser reforçada a autonomia da gestão das entidades públicas. A ideia é defendida pelo presidente da Associação de Administradores Hospitalares em relação ao anúncio da ministra Ana Paula Martins de uma reforma orgânica na saúde. Foi o que defendeu precisamente este fim de semana.
22: Nós teremos que esperar pela proposta em concreto. Em qualquer caso, eu diria que ninguém perceberia que o governo avançasse para um sistema desse tipo sem, em primeiro lugar, capacitar a gestão do Serviço Nacional de Saúde. Temos todos que conseguir competir pelos médicos, pelos enfermeiros, pelos técnicos de saúde que vão ser formados, e em condições de igualdade, tendo, por exemplo, autonomia para definir horários, para definir salários a pagar, e até a própria contratação, como sabe, no Serviço Nacional de Saúde não é livre, porque se não for assim, nós vamos entrar num mercado que vai ser muito mais competitivo, em clara desvantagem para as entidades do Serviço Nacional de Saúde.
21: Xavier Barreto, presidente da Associação dos Administradores Hospitalares, ouvido por Jaime Dantas. E a Ordem dos Médicos vai propor alterações à lei para reforçar as regras da publicidade em saúde e o licenciamento de clínicas. Em causa está uma notícia do Jornal Público sobre dezenas de clínicas que usam expressões como medicina integrativa ou até mesmo medicina funcional. Em comunicado, a Ordem lembra que estas designações não correspondem a especialidades médicas reconhecidas em Portugal. Os conflitos estão a ser alimentados mais rapidamente do que as populações. O Papa Leão XIV critica os países que investem em armamento em detrimento de milhões de pessoas que passam fome. No discurso esta manhã, na sede do Programa Alimentar Mundial, Leão XIV recordou que o acesso à alimentação é um direito fundamental e sublinhou que a fome aumenta o risco de conflitos, alimenta também a migração forçada.
0: In effect,
1: os conflitos são alimentados mais facilmente do que as pessoas são nutridas. Essa realidade reflete não apenas deficiências operacionais, mas também um desequilíbrio fundamental nas prioridades políticas e morais. As consequências vão muito além daqueles diretamente afetados. Mais do que uma mera preocupação humanitária, a fome corrói a coesão social, aumenta o risco de conflitos e alimenta a migração forçada.
21: O Papa Leão XIV esta manhã, durante uma visita à sede do Programa Alimentar Mundial. E quatro pessoas foram detidas na última madrugada após uma perseguição marítima entre Vila Real de Santo António e Tavira, no Algarve. De acordo com a Autoridade Marítima Nacional, entre os detidos estão um cidadão português, três estrangeiros de nacionalidade espanhola, brasileira e venezuelana. Os suspeitos seguiam numa embarcação de alta velocidade que tentou fugir. No interior foram encontrados cerca de 4 mil litros de combustíveis e material associado precisamente ao tráfico de droga.
20: Falamos agora, Liliana, das

0: Procurador-Geral da República que falou sobre este assunto, João Cunha. Também a Ministra da Justiça reforça a necessidade de prevenção neste crime.
1: São casos que comprovam a necessidade de apostar cada vez mais na prevenção, com maior articulação, recolha e partilha de informação entre várias entidades, que permita assim cruzar vários sinais e evitar tragédias. Rita Alarcão Júdice, a Ministra da Justiça, comentou desta forma a morte de 4 crianças desde o início do ano em ambiente de violência doméstica, como aquele que se verificou este fim de semana em Santarém.
2: É muito importante fomentar essa coordenação de informação e esse controlo de cruzamento de informação. E é um trabalho que estamos a fazer. Temos a equipa de análise retrospectiva do homicídio em violência doméstica que está a trabalhar e eu espero que eles possam também debruçar-se sobre estes casos, perceber o que é que podemos retirar daqui e o que é que podemos fazer para prevenir.
1: À margem da sessão de abertura de mais uma reunião da Rede Internacional de Cooperação Penal, Amadeu Guerra, o Procurador-Geral da República, também defendeu uma aposta na prevenção, sublinhando, contudo, que há situações inesperadas que ocorrem sem sinais prévios.
3: Não me parece que seja possível, através dos inquéritos de risco, que eu entendo que deveriam ser, nós devemos ter apoio mais de apoio psicológico ou psiquiátrico que nos ajudassem, nos casos concretos, prevenir essas situações. Agora,
4: o que me diz é que há casos em que não há prevenção que valha.
3: São situações que acontecem de um momento para o outro e que ninguém espera.
1: Recordo que este fim de semana em Santarém, um homem com antecedentes de violência doméstica decidiu saltar da janela do 8º andar onde vivia, depois de uma discussão com a mulher, com a filha de 4 anos ao colo. Ambos morreram.
0: O jornalista João Cunha. E em matéria ainda de violência doméstica, os homicídios ligados a este crime ocorrem em mais de metade dos casos com recurso à arma de fogo legal. A revelação é feita por Cristina Soeiro no podcast Romper o Silêncio da Renascença e da Associação Portuguesa das Mulheres Juristas, que tem hoje novo episódio. A especialista em psicologia, que é responsável pela coordenação de vários estudos e análises na Polícia Judiciária, avaliou durante 7 anos, entre 2015 e 2022, vários casos relativos a 75 arguidos e concluiu isto mesmo.
5: No estudo que nós fizemos, que a equipa que eu integro fez, notou que, de facto, mais de metade dos casos os indivíduos até tinham armas de fogo e legais. Legais. Porquê? Porque nós somos um país que tem a prática da caça e estas pessoas têm armas legais.
0: E engana-se também quem considera que só há homicídios na separação e noutras circunstâncias imediatas aos afastamentos das duas pessoas. Algumas acabam por ocorrer mesmo anos depois.
5: Por exemplo, há casos que nós estudamos que o homicídio naquela díada ocorreu 3 a 4 ou 5 anos após a separação. Isto não é tão comum, mas dá para nós tentarmos perceber porque é que isto acontece. E eu acho que é das explicações que para mim foi mais incompreensiva para o fenómeno, foi um dos indivíduos que entrevistei que referenciou o seguinte. 4 anos depois, nós já estávamos divorciados, já tínhamos tido namoradas, mas eu, quando eu vi que aquele rapaz, percebi que ela não ia nunca mais voltar para mim porque ela estava verdadeiramente apaixonada.
0: Cristina Soeiro sublinha que muitas vezes as vítimas não são apenas mulheres, mas acabam por ser também as crianças.
6: Foi a edição da Uma na Renascença com a Liliana Monteiro, de regresso daqui a menos de uma hora. Há música para si de seguida entregue a Shania Twain e aos The Scripts.
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6: Então como é que está essa sua primeira segunda-feira de verão? Quentinha quanto basta, não é? E sempre com a Renascença, melhor ainda. Obrigado por estar desse lado. Vamos lá então fazer uma primeira semana de verão em grande. Eu aqui deste lado. Obrigado pela companhia. Eu sou o Paulo Fragoso.

O amor em alta na Renascença, neste início de verão, início de semana, aqui com Shania Twain, You're Still the One, e com a próxima música que foi escrita quando o cantor, no caso Richard Marx, andava em turnê pelo mundo, estava obviamente à distância da sua mulher, que estava no outro lado do mundo, na altura estava na África do Sul, a fazer um filme, era a atriz Cynthia Rhodes. Ora, é uma carta de amor, basicamente a dizer-lhe que nem a distância os iria separar. Uma bonita da história de amor, sem dúvida, de Richard Marx, agora na Renascença. Chama-se Right Here Waiting. Oh,

0: grande Paulo Gonzo na nossa tarde de segunda-feira na Renascença. Sempre, nunca igual e sempre com a música dos portugueses. Fica a saber que a próxima é da Ana Moura. Vai ouvir depois dos Imagine Dragons.
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Obrigado por nos juntar à mesa aí no seu almoço ou na sua viagem. Obrigado pela boleia. Eu sou o Paulo Fragoso na sua Renascença. 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

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Ainda no rescaldo do primeiro fim de semana de Rock in Rio Lisboa, desde já um grande obrigado a todos os grandes ouvintes que passaram lá por perto dos estúdios da Renascença para dizer olá e agradecer a companhia. Muito obrigado, nós. São fantásticos estes ouvintes. No próximo sábado, prepare-se para um fim de semana incrível, mas disso vou falar-lhe mais à frente.

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20: Boa tarde, são 2 horas, 1 hora nos Açores. Altura para se atualizar as notícias na Renascença. Liliana Monteiro, boa tarde. Títulos.
21: Boa tarde. O PS acusa o Governo de ser agora especialista em anunciar pacotes que deixam de fora soluções que são necessárias para o país. A Ordem dos Médicos quer alterações à publicidade na saúde.
20: Primeira segunda-feira de verão com 21 graus no Porto, Faro 24, Funchal 25, Lisboa marca 27, Bragança está com 34. Liliana Monteiro com as notícias na Renascença à hora certa.
21: O secretário-geral do PS, José Luís Carneiro, disse hoje em Matosinhos que o governo se tornou especialista no anúncio de pacotes, uma vez que em 2 anos de governo já vai em 25 pacotes de medidas sem que, contudo, se conheçam resultados. Lamenta a falta de respostas do primeiro-ministro aos verdadeiros problemas do país.
0: O governo tornou-se especialista no anúncio de pacotes. Já vai no 25º, já anunciou, nestes últimos dois anos, 25 pacotes de medidas. Vocês conhecem os resultados dessas medidas que foram anunciadas? Agora apresentou mais 8. Bom, e mais dois, neste caso, um fundo soberano e depois mais um fundo para a recuperação das intempéries e das crises que se abatem sobre o país. Vamos lá ver uma coisa. Se governar fosse fazer anúncios, bem, nós tínhamos um dos melhores governos, certamente, do mundo. Mas como governar é mais do que fazer anúncios, aí nós, de facto, estamos bastante pior.
21: A reação do secretário-geral do PS em Matosinhos. São casos que comprovam a necessidade de apostar cada vez mais na prevenção, com maior articulação, recolha e partilha de informação entre várias entidades, que permita cruzar sinais e evitar tragédias. Rita Alarcão Júdice, a ministra da Justiça, comenta desta forma a morte de 4 crianças desde o início do ano em ambiente de violência doméstica, como o que se verificou este fim de semana em Santarém. À margem de uma sessão da abertura da reunião da Rede Internacional de Cooperação Penal, Amadeu Guerra, o Procurador-Geral da República, também defendeu a aposta na prevenção, sublinhou, no entanto, que há situações inesperadas que ocorrem sem sinais prévios. A Ordem dos Médicos vai propor alterações à lei para reforçar as regras de publicidade em saúde e também para o licenciamento de clínicas. Em causa está a notícia do Jornal Público sobre dezenas de clínicas que usam expressões como medicina integrativa ou medicina funcional. A Ordem lembra que estas designações não correspondem a especialidades médicas que sejam reconhecidas no nosso país. E Portugal tem agora mais de 11 milhões e 400 mil residentes. De acordo com os mais recentes dados do INEM, os cidadãos estrangeiros já representam 14% da população, o equivalente a cerca de 1 milhão e 600 mil pessoas. Um desgaste sem precedentes numa maioria histórica do Partido Trabalhista. É assim que o embaixador Francisco Seixas da Costa analisa a demissão do primeiro-ministro britânico, Keir Starmer. A Renascença, o diplomata, aponta a sucessão de polémicas e a pressão interna do partido como fatores decisivos para a saída do líder trabalhista.
1: O que é extraordinário e talvez represente, digamos, um sinal dos tempos, é a rapidez com que alguém que obteve uma extraordinária e expressiva maioria absoluta nas eleições, de um praticamente recorde relativamente àquilo que são as prestações do Partido Trabalhista no passado, consegue degradar isso em pouco tempo, por virtude de uma acumulação, aparentemente, de erros e de percepções na opinião pública extremamente negativas.
21: Para o embaixador, trata sobretudo de uma jogada tática dos trabalhistas para tentar reanimar a imagem do partido.
20: Muito bem, foi a edição das duas com Liliana Montoro. Até já, Liliana. Há música de seguida na Renascença com Michael Mercage e Pedro Abrunhosa.
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20: Olha, eu não sei quanto a si, mas eu garanto que...
24: Eu gosto é do verão.
20: Porquê? Tem muito a ver, não só com as férias, atenção, se calhar nem tem tanto a ver com as férias, mas sim tem a ver com a praia, ir à praia, ver o mar, sentir o mar.

Obrigado ao Pedro Abrunhosa que me deu a deixa para lhe falar das olheiras de Portugal. Sim, Ana Galvão e Joana Marques fazem o scouting alternativo do Mundial. Ajudam o nosso selecionador e os nossos jogadores a irem mais além no Mundial 2026. Hoje o olhar atento da Ana e da Joana estiveram sobre a seleção do México. As olheiras de Portugal é nas 3 da manhã, por volta das 8h45. Depois pode ouvir também o podcast no site da Renascença, também a videocast aí nas várias plataformas. 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E assim iremos mais longe no Mundial. Graças a quem? Às olheiras de Portugal, que estão aqui na Renascença.

0: Há pouco disse-lhe porque é que gostava do verão, não é? Cada um com as suas razões, obviamente. As da Marta, por exemplo, têm a ver com gelados. Diz que é a altura do ano em que não para de comer gelados em um atrás do outro todos os dias. Isto cada um com as suas razões, obviamente. Obrigado já pelas imensas mensagens, sem pedir até, que já caíram no WhatsApp 962-007-500 a propósito de porque é que se gosta do verão. Ou, se calhar, também, porque é que não se gosta. Fica à espera.
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Diga-me que está a começar bem a sua semana, o seu verão. Está, não está? Com a ajuda da Renascença, torna-se mais fácil. Também com a minha pequena contribuição. Sim, aqui, diariamente consigo. Eu sou o Paulo Fragoso. Muito obrigado pela companhia, se ainda não conhece. Estou cá consigo, sempre entre a 1 e as 4, da segunda à sexta-feira. Qualquer coisa, é só apitar no WhatsApp Renascença. Combinado? Daqui a pouco, vamos espreitar como foi o segundo dia do Rock in Rio Lisboa com a Renascença.

0: Renascença, e no total foram 200 mil pessoas que estiveram na cidade do Rock no primeiro fim de semana de Rock in Rio Lisboa, 11ª edição, sempre com a Renascença, a rádio oficial. E no segundo dia, trago-lhe aqui agora os melhores momentos que passaram pela antena da Renascença.
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2: Este é o primeiro dia do resto da minha vida a ver que este uma fatia de empréstimo que só devia ser do honesto e modesto.
3: Este concerto começa com o primeiro beat do meu primeiro álbum, entretanto, que saiu em 99, que sampla algo já orquestral. Agora, a diferença aqui é que ouvimos mesmo sem o sample, ouvimos mesmo a orquestra a tocar os samples.
2: Como é que é, Rock in Rio? Está-se bem?
4: Sam, tu és a ser da Kid?
3: Sempre da Kid.
4: Tem aqui uma senhora que está na VIP, já petiscou?
5: Petisquei pizza, pulled pork e cachorros?
4: Cachorros. Cachorros, e o que é que estava melhor?
5: O pulled pork. Anda cá, com o senhor amoroso, eu disse assim, então o que é que tem aí? E ele disse-me assim, olha, eles dizem que é pulled pork, mas eu cá chamei-lhe bifana.
4: Ah, e era bifana ou era pulled pork?
6: Tu não me dizem trabalhos, Manel. Temos aqui comida aqui no nosso tanto, também, não te ponhas em trabalhos.
4: Não, eu não pontei trabalho.
6: Qual é que é a primeira letra da palavra 4?
7: Kid Kwa Kwa.
8: É o Kid Kwa Kwa, exatamente.
6: Kid Kwa Kwa, precisamente, é tão claro.
7: É só, há coisas que claro. Não sempre.
8: É, bebês até o fim da vida.
6: E hoje, sabem, Linkin Park vai abrir com que música?
8: Qual?
6: Todos os patinhos sabem a nadar. Que é um grande êxito deles também.
4: Já estão os chipas de em palco? Achas que é seguro fazer um mosh?
9: Se as pessoas forem conscientes, sim.
4: Aconselhavas-me?
9: Com esse material todo, não aconselhava.
4: Paulo, tu tinhas coragem de ir a um mosh?
0: Manel, não, isto resumido e concluído da tua conversa, ainda vais fazer mosh nesta noite aqui no Rock in Rio Lisboa. São muitos os nomes portugueses que constam do cartaz desta edição deste ano. Um deles é também o de Samuel Uria.

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1: E foi assim o segundo dia de Rock in Rio Lisboa, o dia dedicado ao rock. A festa vai continuar já no próximo fim de semana. Especial destaque para sábado, dia 27, o dia das lendas, que vai levar à cidade rock algumas das maiores lendas da música, não só internacional, como também nacional. Atenção, estou aqui a falar da curadoria dos Chutes e Pontapés, que vai reunir a classe de 79, que é como quem diz, Chutes e Pontapés, GNR, UHF e Jaf Mega no mesmo palco. Vai ficar para a história do rock em Rio Lisboa. Pelo palco mundo irão passar no sábado Shaggy, Fornum Blonde, Cyndi Lauper e também o grande Rod Stewart, que dá um concertão. É aquilo que eu lhe posso garantir. Se está ainda na dúvida se vai ou não vai, vá, vá que não se vai arrepender. Ainda há papelinhos mágicos à venda em vorten.pt, nas lojas Vorten, também em fivara.com e tickets.rockinriolisboa.pt. Ah, atenção também ao espetáculo aéreo que vai pôr todos de cabeça para o ar, como estiveram no fim de semana, 200 mil alminhas a olhar para os céus graças ao espetáculo aéreo The Flight. Sim, grandes acrobacias aéreas com uma banda sonora original de cortar o fôlego. E assim promete continuar a fazê-lo no próximo fim de semana. Estrelas só lá para a noitinha. Embora o Rui Veloso diga que não há estrelas no céu. Só se estiver muito nublado, mas não vai estar.

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20: Muito boa tarde, são 3 horas menos 1 hora nos Açores. Liliana Monteiro, boa tarde, o que destaques a esta hora?
21: Olá, boa tarde, a seleção realiza a esta hora o treino antes da partida de amanhã. Ordem dos Médicos quer mudanças na publicidade nesta área da saúde.
20: Quanto a temperaturas, o Porto registra 23 graus, Faro está com 25, Lisboa 29, Elvas 35. As notícias, o país e o resto do mundo em destaque na Renascença com Liliana Monteiro.
21: Marcado para esta hora, o treino da seleção portuguesa de futebol em Palm Beach, o local de estágio durante o Campeonato do Mundo, terá 15 minutos abertos à comunicação social, que já decorrem a esta hora, mas ao final da tarde, às 7h30, viaja então a seleção para Houston, onde joga amanhã às 6h, frente ao Uzbequistão. Designações como medicina integrativa ou funcional não são especialidades médicas e, tendo em conta que há cada vez mais clínicas a usar estas alegadas especialidades para venderem serviços, avança hoje o público, a Ordem dos Médicos vai propor alterações à lei para reforçar as regras da publicidade, precisamente nesta área da saúde.
22: Na área da saúde, para as pessoas poderem escolher livremente, tem que existir uma informação fiável, fidedigna e, sobretudo, verdadeira. E aquilo a que nós estamos a assistir com a abertura dessas clínicas é que se utiliza expressões inventadas, muitas delas que não têm base científica, não têm base técnica e que parecem precisamente ser o contrário, serem especialidades médicas. Portanto, há aqui tentativa de enganar as pessoas, não tenho nenhuma dúvida sobre isso.
21: O bastonário Carlos Cortes alerta para o risco de falsas expectativas para os doentes, atrasos em diagnósticos e tratamentos sem base científica. O secretário-geral do PS, José Luís Carneiro, acusou o governo de se ter tornado especialista no anúncio de pacotes sem que se conheçam resultados. Falava em Matosinhos na reação ao discurso de Luís Montenegro ontem, no encerramento do Congresso do PSD, onde anunciou a criação de um fundo soberano e a reforma da justiça administrativa fiscal. Os conflitos estão a ser alimentados mais rapidamente do que as populações. O lamento do Papa Leão XIV no discurso esta manhã na sede do Programa Alimentar Mundial.
23: Os conflitos são alimentados mais facilmente do que as pessoas são nutridas. Essa realidade reflete não apenas deficiências operacionais, mas também um desequilíbrio fundamental nas prioridades políticas e morais. As consequências vão muito além daqueles diretamente afetados. Mais do que uma mera preocupação humanitária, a fome corrói a coesão social, aumenta o risco de conflitos e alimenta a migração forçada.
21: Palavras do Papa Leão XIV esta manhã. Um desgaste sem precedentes numa maioria histórica do Partido Trabalhista. É assim que o embaixador Francisco Seixas da Costa analisa a admissão do primeiro-ministro britânico. Andy Burnham confirmou, entretanto, a candidatura à liderança do partido. Um político mais à esquerda do que Starmer, diz Francisco Seixas da Costa, o que pode ser um problema na relação com Trump.
24: Por exemplo, vale a pena pensar que se um líder tão moderado como era Keir Starmer não conseguiu estabelecer uma relação, digamos, minimamente estável com Donald Trump, não sei se Trump não se assustará mais com um líder um pouco mais à esquerda. Vamos ver como é que as coisas vão funcionar naquilo que, durante muitos anos, era a relação especial que o Reino Unido tinha com os Estados Unidos e que se tem vindo a degradar nos últimos anos.
21: Análise de Francisco Seixas da Costa em declarações a Jaime Dantas.
20: Foram as notícias na Renascença com a Liliana Monteiro. Até já, Liliana. Há música para si daqui a pouco com os Coldplay.
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20: Sabe que um dos momentos engraçados da minha tarde de ontem no Rock in Rio Lisboa foi quando decidi fazer um Qual é a Música, Qual Ela, em pleno recinto do festival. É verdade. Como é que correu? Vá ver o resultado. Está tudo no meu Instagram, Paulo Fragoso Oficial, e também nas redes sociais da sua Renascença. Digamos que até no Rock in Rio Lisboa eu consegui ser um bocadinho complicadinho. Vá, não quero dizer que fui complicado, fui só complicadinho. Vá perceber porque o vídeo está no meu Instagram, Paulo Fragoso Oficial, e nas redes sociais também da sua Renascença. Agora, voltamos a jogar o Qual é a Música e Qual Ela, aqui mesmo, na rádio, consigo, já daqui a pouco.

0: bem calmo e tranquilo na sua tarde de segunda-feira, a primeira tarde desta segunda-feira de verão, não é? Pois chegou a hora de, enfim, criar aí alguma confusão. Sim, vamos jogar Qual é a Música, Qual é Ela? Vamos?
1: Qual é a Música, Qual é Ela?
0: Ainda ontem me disseram em pleno Rock in Rio Lisboa, todos os dias eu ouço e jogo para comigo mesmo o Qual é a Música, Qual é. Não faça isso, jogue para todos ouvirem. Dê o seu palpite através do WhatsApp 962-007-500. Ora bem, o que é que temos hoje? Temos isto. O que é isto? Pois é, exatamente aquilo que eu quero saber. 962-007-500, qual é a música, qual é ela hoje em jogo? Enquanto isso, os Village People a fazer a festa YMCA. Sabe a coreografia, não sabe?

0: Então não quer lá ver? O que é que eu lhe digo em relação a qual é a música, qual é ela de hoje? Bem, posso dizer-lhe que a confusão está instalada, ou estou redondamente enganado. Rui!
1: Isso hoje está complicado.
0: Ah.
1: Pá, mas eu acho que é aquela. Aquela
0: qual,
1: música.
0: Qual?
1: Com
0: quem?
1: Aquele gajo a cantar. Essa mesmo.
0: Quem? Quem?
1: É essa mesmo.
0: Pois, cá está a confusão. Confusão instalada, Telma.
2: Olá, Paulo.
0: Olá.
2: A música é fácil, mas está mesmo debaixo da língua e já tentei levantar a língua e não sai. Tenho só duas batidas na cabeça, mas não consigo chegar lá. Vou esperar pela próxima dica, pode ser que chegue lá.
0: Ah, a tática de muitos ouvintes, ficam à espera de outros palpites para chegar ao resultado final. É bem jogado, bem jogado. Portanto, vamos lá outra vez, ouvir calmamente qual é a música, qual é ela hoje em jogo. Ui, o que é que foi isto? 962-007-500, venha de lá e o seu palpite. Vou trazer daqui a pouco o Benson Boone.
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0: Como continuam a cair em catadupa os palpites para qual é a música e qual é ela. Muito obrigado desde já. Tenho aqui mais alguns. O que me diz, por exemplo, aqui o Tiago.
25: Esta é puxadinha, é um bocadinho então difícil, mas é do meu tempo. Boa. Some People Call Me Space Cowboy.
0: Sim.
25: De Steve Miller Band.
0: Steve Miller Band, Tiago. Fica registado e depois daqui a pouco vamos falar disso, exatamente. O Ricardo, o que é que tem a dizer? É fácil, difícil?
26: A música é muito fácil. É a música do Mr. Bombastic, ele é fantastic. É do Shaggy, You Are My Angel, ou qualquer coisa assim.
0: Eu aqui convencidíssimo que estava complicadinho e de repente o estraga brincadeiras logo. É muito fácil, muito fácil. De qualquer das formas, fica registado. Já vamos saber se é ou não, Ricardo. Quanto à Ana?
27: Hoje não foste nada, nada angelical.
0: Não.
27: Um diabo.
0: Ui.
27: Musical. Confesso que tive que ouvir a segunda vez. Pareceu-me Shaggy, Angel, e não vou fazer karaoke porque...
0: Oh, que pena. Porque esta música merece um belo karaoke. E merece o seu palpite 962 007 500.

0: Renascença com Paulo Fragoso, obrigado pela companhia, uma ótima tarde de segunda-feira, um bom arranque de semana e um feliz e quentinho quanto baste verão. Hoje a Joana Marques voltou a ser extremamente desagradável, mas é como eu digo, as pessoas põem-se a jeito, não é?
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2: Ainda bem que te sentes bem, Inês. Hoje voltamos a um sítio onde também já nos sentimos bem, já fomos felizes, que é aquele programa em que as pessoas acreditam que vão ser felizes para sempre, mas depois vem o noivo que lhes calhou e mudam de ideias.
1: Casados à primeira vista.
2: Precisamente. Ora.
3: Os filmes que eu vi, os livros que eu li, era tudo Nicolas Pack, nunca mais na vida quero um livro desses.
1: O Nicolas.
3: Havia sempre o personagem que morria no fim. Parece que era o universo a dizer-me: olha, Paula, vai-te acontecer isto.
2: Olha, Paula, vai-te acontecer isto. Para a próxima, evita comprar livros do Nicolas Park. Ainda sobre o falecido marido, a Paula contou isto à Júlia.
3: Eu adorava olhar a cara dele a dormir. Ele era impotente.
1: Ai, Paula, isso parece informação.
3: Ele era impotente, foi do sexo melhor que eu tive na minha vida.
1: Esta vamos frase aqui. É dos anais do extremamente desagradável. Eu adorava ver a cara do... Era impotente.
2: Se é dos anais ou não, não quero entrar por aí. Vamos acreditar que vai acontecer agora o mesmo com o Carlos.
1: Que é também impotente.
2: Não, a outra parte. Bom, mas adiante, eu tenho a certeza que eles vão dar bem, porque ela adora o humor e ele é muito engraçado.
4: Para que uma relação funcione comigo, é preciso que a pessoa tenha um sentido de amor genuíno. Eu detesto humores sarcásticos. Para mim, humores sarcásticos é horrível. Detesto, odeio.
2: Portanto, Carlos já sabe o que tem de evitar. Tem de ser, digamos, impotente a nível do humor. Nunca atingir o sarcasmo.
1: Mas então, que tipo de humor é que Paula acha graça? Então...
2: É tipo o tipo de humor... Eu acho que a Ana Galvão também aprecia este. Que é tipo fazer vozinhas para os seus cães.
5: Tu achas que os casados à primeira vista arranjam um cães para cadela? Tu não estás boa da cabeça, diva? Não estou a perceber o que é que tu quer.
6: É para hoje, opa. Tu és um mau disposto. Ninguém te quer para casar.
7: Dele por...
1: É giro, as vozes são da mesma pessoa?
2: São. Ela faz várias, é tipo Donaldinho. Eu gostei.
1: Gosto muito disto.
4: Espero sentir, quando vir o meu noivo pela primeira vez, ver admiração por mim nos olhos dele.
2: Admiração, não sei, não tenho a certeza, mas ele vai ficar certamente admirado quando ela começar a falar e a contar estas coisas. Extremamente
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0: Bem, se pode dizer que eu mereço. Eu mereço quando me chama de complicadinho. Quer perceber porquê? Em relação a qual é a música, qual é ela? Carlos, qual é o palpite?
1: Thriller de Michael Jackson.
0: Aqui está.
1: Um abraço,
0: Carlos. Obrigado pelo palpite. Ora, o que tem a dizer também aqui o Bruno? Em que é que ficamos?
2: Não sei se é por ser segunda-feira.
0: Então, o que é que tem?
2: Não sei, mas isto está muito, muito, muito fácil. Extremamente fácil.
0: Ah, é?
2: Eu nem sequer suei a pensar que música é que era. Deixa-me lá ver.

0: Grande Shaggy.
1: Pois, eu não fazia ideia que ficava a suar, a pensar no qual é a música, qual é. Está um novo desporto, quem sabe, não é? Karina.
2: 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A música é do Shaggy e chama-se Angel. Beijinhos.
1: Não sei, já vamos saber, Karina. Obrigado por esse fabuloso karaoke. O Luís, por último.
3: Não tenho a certeza, não. Mas parece-me ser Lenny Kravitz. Fly away.
1: Pronto, a confusão instalada, aquilo que eu digo. Em jogo está esta. Qual é a música? Qual é ela? A revelação já daqui a pouco. Obrigado pelo seu palpite. Não vou conseguir ouvir todos de tanta expressão. Mas ainda bem em algo. Mas para já, o que vai é uma grande música do Aerosmith na Renascença. Chama-se Crying.

0: Acredito nisto que eu lhe digo, em relação a qual é a música, qual ela de hoje foi bem mais complicada do que aquilo que eu estava à espera. Garanto-lhe palavra de Paulo Fragoso que eu não engano, hein? Só posso é complicar um bocadinho a coisa, mas isso já sabe que já é normal em mim, não é? Pois então vamos lá tirar a prova dos novos. João Estrela, qual é a música, qual é ela de hoje?
1: Hoje a música, quase de certeza que é Shaggy.
0: Quase, mas há um quase, ainda uma incerteza aí. Um abraço para os Açores. O Pedro.
2: Esta música é do Shaggy, Mr. Bombastic.
0: Ai,
2: que atuará no dia 27 deste mês e eu lá estarei para o ouvir.
0: Essa ele vai cantar. A que está em jogo hoje, na qual é a música, não é essa. E mais não digo, a Filomena.
3: Mas pronto, seja o que for. Ok, vamos lá.
0: Não, mas não ouvimos a mensagem do início, então não quero...
3: Isto parece uma resposta parva, mas será que são os anjos? Conficarei? É um bocado estranho, não é?
0: Não.
3: Mas pronto, seja o que for. Ok, vamos lá.
0: Vamos lá, vamos lá ao encontro, já vamos saber qual é. Vladimiro!
4: E essa hoje é muito, muito, muito fácil.
0: Ah, é.
4: Tem tudo a ver com Rock in Rio.
0: Pois.
4: É um senhor que eu vou ver cantar no sábado, com um bilhetezinho duplo que eu recebi da Renascença.
0: Olha que sorte!
4: É o Shaggy!
0: Pois
4: claro
0: é.
4: Que é o Shaggy!
0: Claro que é o Shaggy! Ah, pronto, cá está. Complicação, não é essa, não. É o Shaggy realmente, mas já lá vamos, já lá vamos. Para já, deixo fazer um bocadinho de história. Vamos lá então recuar na nossa máquina do tempo. Deixo que lhe pergunte, recorda-se quando um homem se barricou numa casa de banho no edifício da RTP, juntamente com a mulher e duas filhas, ameaçando suicidar-se e fazer detonar uma bomba? Pois foi neste ano que aconteceu. Manuel Subtil era o senhor, alegava ter ficado arruinado devido a uma reportagem sobre uma empresa que geria em França e exigia uma indemnização por parte da RTP. Durou 8 horas a barricada, tudo acabou em bem, a ser seguido pela televisão em direto. Foi neste ano que miúdos e graúdos, talvez até mais os graúdos, se encantaram e riram muito com aquele filme que conta a história de um ogro solitário cujo pântano é invadido por criaturas de contos de fadas. Ora, para recuperar a sua paz, ele faz um acordo com o Lorde Tirano para resgatar uma princesa prisioneira, embarcando numa aventura inesperada, onde descobre o verdadeiro significado da amizade e do amor, no caso, pela sua Fiona. Claro que estou a falar do Shrek.
5: Eu não percebo, Shrek. Dá cabo dele com uma cena de ogre. Do tipo estrangulá-lo ou acercar a fortaleza dele. Rolhe os ossos para fazer papa. O tipo de coisas que os ogres fazem.
6: Oh, já sei. Talvez eu pudesse decapitar uma aldeia inteira, espetar-lhes as cabeças em paus, pegar numa faca, abrir-lhes os baços e beber-lhes os fluidos. Parece satisfatório?
5: Não, nem por isso, não.
0: Foi o ano onde o Boa Vista, contra todas as previsões, foi campeão nacional de futebol. Um momento absolutamente marcante. Aqui a alegria do presidente do clube da altura, João Loureiro.
7: Aqui é mesmo só para a festa. Quero que se divirtam todos. Vamos mais uma vez provar. Somos os campeões em tudo, até no civismo. Viva o Boa Vista!
0: Infelizmente hoje vive dias muito complicados. Na televisão, de certo, que seguiu a história onde a atriz Sofia Alves dava vida a duas irmãs gêmeas. Foi um verdadeiro sucesso de audiências a novela Olhos de Água, que tinha a canção do genérico cantada pelo Toy.

Ouvi um momento karaoke, foi impressão minha. Bom, mas se há memória que ficou gravada na história recente da humanidade, foi o 11 de setembro deste ano, onde as Torres Gêmeas caíam em Nova Iorque num ataque terrorista que chocou o mundo. Isto foi em 2001. Acredita? Ano em que um jamaicano nos conquistou com uma música baseada na balada Angel of the Morning, de 1967, que teve grande êxito na voz de Juice Newton em 81. E utiliza a linha de baixo do clássico The Joker, de 1973, da Steve Miller Band. Some people call me the space cowboy. Por isso é que eu vi um palpite a falar da Steve Miller Band. Não era a Steve Miller Band. Pois bem, junta-se assim uns pozinhos de reggae e surge esta canção, que é uma homenagem às mulheres que permanecem ao lado da sua cara metade nos bons e nos maus momentos. Vai ser um dos grandes momentos altos do Rock in Rio Lisboa no próximo sábado, quando o Shaggy cantar a qual é a música, qual é ela de hoje? Angel.

0: visualizar a primeira fila no próximo sábado do Palco Mundo do Rock in Rio Lisboa, onde vou ver, claro, a cara bonita da Inês Nogueira ali na primeira fila a cantar o Shaggy.
1: Podes ter o a Angel. Certeza disso, Paulo Fragoso.
0: Como é que eu vi estas coisas? Como é que eu sei?
1: Já me conheces muito
0: um
1: bem.
0: Um bocadinho.
1: E também já me viste este fim de semana, não é? Já sabes que eu gosto de dar uma boa dança, um bom pezinho.
0: Ah, pois é, não perdes uma, como se costuma dizer.
1: De boa música. Que saudades que eu tinha tuas. Eu sei que já matámos saudades no fim de semana, mas tinha muitas saudades.
0: Agora estás de regresso ao Take Away com o Daniel Leitão, já de seguida na sua Renascença, Inês Nogueira. Muito obrigado e bem-vinda de volta depois dessas magníficas férias. Eu sou Paulo Fragoso. Bom resto de dia. Boa semana.

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10: Boa tarde, são agora 4 horas, 3 nos Açores. A altura de atualizarmos toda a informação a esta hora com Anabela Góis. Boa tarde.
11: Olá, boa tarde.
10: O que é há a destacar, Anabela?
11: Seleção faz o último treino antes do jogo com o Uzbequistão e Tomás Araújo não participa. População aumenta em Portugal, mas o país continua a envelhecer.
10: São as notícias das 4 agora com Anabela Góis.
11: Tomás Araújo falhou o último treino da seleção antes do Uzbequistão e a baixa para o segundo jogo da fase de grupos. Tal como aconteceu nos últimos dias, o central do Benfica ficou de fora dos trabalhos em Palm Beach. O treino começou às 3 da tarde, ainda decorre a esta hora. A comitiva tem voo para Houston às 7h30. E é já no palco do jogo de amanhã que Roberto Martínez e um jogador vão fazer a antevisão do jogo frente aos uzbeques. A conferência de imprensa será à 12h45. O Portugal-Uzbequistão é amanhã às 6 da tarde. tarde e tem relato aqui na Renascença. A Bruxelas aprovou hoje um apoio de 30 milhões de euros para os agricultores portugueses afetados pelos temporais do início do ano. O ministro da Agricultura tinha dado como quase certo o apoio, mas a decisão foi hoje tornada oficial. O valor em questão vem da Reserva Agrícola, um instrumento financeiro destinado a responder a perturbações do mercado, flutuações de preços e crises que afetam tanto a produção como a distribuição de alimentos. 4 crianças mortas este ano em contexto de violência doméstica, mais do que em todo o ano passado. A ministra da Justiça diz que estes casos mostram a necessidade de apostar cada vez mais na prevenção, com maior articulação, recolha e partilha de informação entre várias entidades, que permita cruzar vários sinais e evitar tragédias.
12: É muito importante fomentar essa coordenação de informação e esse controlo de cruzamento de informação. E é um trabalho que estamos a fazer. Temos a equipa de análise retrospectiva do homicídio em violência doméstica que está a trabalhar e eu espero que eles possam também debruçar-se sobre estes casos, perceber o que é que podemos retirar daqui e o que é que podemos fazer para prevenir.
11: Rita Alarcão-Ju disse à margem de uma reunião da Rede Internacional de Cooperação Penal em Lisboa. Vivem em Portugal mais de 11 milhões e 400 pessoas, um acréscimo que resulta da população estrangeira, que de acordo com o INE já representa 14%, equivalente a cerca de 1 milhão e 600 mil pessoas, um terço das quais são brasileiras. Ainda assim, o país continua a envelhecer, o número de pessoas em idade para entrar no mercado de trabalho não compensa as que estão em idade de se reformar. Em Espanha, o antigo ministro dos Transportes de Pedro Sánchez foi hoje condenado a mais de 24 anos de prisão por corrupção em contratos públicos. Para o politólogo Diogo Noivo, José Luís Ábalos é mais do que um ministro, é um dos homens mais próximos do chefe do governo espanhol, pelo que a situação de Sánchez é cada vez mais complicada.
13: Uma das coisas que ficou demonstrada é que a partir do partido, ou nomeadamente a partir do Partido Socialista Espanhol, se montou, de facto, uma organização criminosa para cometer um conjunto de crimes, um conjunto de delitos. Pedro Sánchez continua a dizer que nada conhecia, nada sabia, o que, de facto, é estranho, porque, insisto, é uma das pessoas mais próximas de Sánchez há quase 20 anos.
11: Diogo Noivo, ouvido pelo jornalista João Maldonado, uma entrevista para ler em rr.pt. Bem, Inês e Daniel, tenho uma novidade. Em São João da Madeira, os medicamentos vão começar a ser entregues aos utentes por drones. Imaginem já. Sim. Imaginem vocês. Para já é apenas um teste, que envolve uma farmácia e os trabalhadores do Centro Empresarial e Tecnológico Sanjotec, mas se correr bem pode ser alargado a outros estabelecimentos comerciais. Nesta fase, os drones, que são elétricos, vão fazer entregas num raio de 2 km e transportam produtos com peso até 500 gramas, mas a empresa diz que podem chegar até aos 7 quilos. A ideia é avaliar a receptividade do consumidor final. Se fosse com vocês, aceitavam?
10: Eu aceitava.
14: Produtos por drone?
10: Nem questão... que seja pela experiência nova.
14: Não, a questão é se as pessoas, alguma pessoa mais desatenta não vai achar que é um pássaro que está a atacar a plantação, não é?
11: E
14: não
11: começa e a acaba com drones. Mas em princípio, estão a salvo, vamos ver.
10: Tal e qual, nunca se sabe. Obrigada, Anabela, e até já.
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10: São 4:04, boa viagem e boa segunda-feira com a Renascença e também com este Seca Oi que arranca agora, comigo Inês Nogueira e Daniel Leitão.
14: Olha quem voltou!
10: É caso para dizer cheguei, chegando bagunça. Bem.
14: É melhor,
10: falar a sério
14: é melhor
10: agora.
14: Eu acho que teria que sim, é capaz de ser melhor.
10: Por
14: não
10: acaso
14: é?
10: Já tinha saudades deste estúdio.
14: Já?
10: Sabes?
14: Olha
10: sim,
14: que bem.
10: Senti alguma falta, não vou negar. Bem, mas a verdade
14: sempre
10: é que não é
14: bem-vinda.
10: Hoje que nos estamos a reunir pela primeira vez. Portanto, não, tivemos
14: ontem
10: uma emissão muito, muito especial no Rock in Rio Lisboa, que devo dizer que correu às mil maravilhas.
14: Foi muito bom.
10: Um dia muito bonito.
14: Foi muito bom. Estava um bocadinho calor, não é?
10: Um bocadinho.
14: Mas foi um dia como eu, foi um dia pesado, não é? Porque era música, era rock.
10: Era rock, mas tu estavas a gostar.
14: Pesadão.
10: Eu senti-te a abanar o capacete.
14: A bater o pezinho.
10: É mais a tua cena, bater o pezinho.
14: Uhum.
10: Pronto, tudo bem. Entretanto, lembrar também que é no próximo fim de semana que acontece mais um fim de semana de Rock in Rio.
14: Mais um sábado e domingo.
10: E, obviamente, a Renascença vai lá estar e, já sabe, pode acompanhar tudo aquilo que aconteceu, seja no site da Renascença, seja no nosso Instagram. Também, se ainda não nos segue, está à espera do quê? É ir seguir. é ir seguir, nós contamos tudo por lá. E atenção que hoje também vem um programa especial.
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0: Quem são eles, Daniel? Quem são?
1: São os Calema.
0: Não me digas.
1: Calema.
0: São os Calema. Eles que abriram o Palco Mundo no primeiro dia, no sábado, no Rock in Rio. E não sei se tens ideia, eu sei que tu estiveste lá tal como eu, mas de facto é impressionante quando pensas que estiveram no Rock in Rio 200 mil pessoas.
1: É muita gente.
0: E de 125 países diferentes, atenção a isto.
1: É muita gente, de facto.
0: É demasiada gente. E atenção, fun fact também, no primeiro dia que foi dedicado ao pop, que teve Katy Perry e que levou os fãs,
1: as rãs do Pedro Filteiro estavam doidas. A saltitar lá para o outro. E...
0: As fãs ao rubro, isso mesmo. O Pedro Sampaio fez história a realizar o maior cavalinho do mundo e, para, claro, terminar esse primeiro dia, o Alok encerrou a noite e transformou a cidade do rock, assim numa rave daquelas que tu ias antigamente, sabes?
1: Sei, eu por acaso nunca fui muito raves.
0: Mas
1: temos que, já estou com a Tibli, temos que acalmar imediatamente.
0: Porquê?
1: O maior cavalinho do mundo.
0: Sim.
1: Isto é uma coisa.
0: Mas qual é que é a tua dúvida? Claro que é alguma coisa. Então.
1: Eu estou a par, não, tudo bem.
0: E vai no cavalinho.
1: Claro que o recorde vai sempre ele, mas ninguém canta a música, percebes?
0: Não, toda a gente canta a música, toda a gente salta e faz a coreografia. E veres aquela cidade do rock, sem mais de 100 mil pessoas a saltarem e a fazerem a coreografia, a mim impressionou-me. Eu acho que nem no Brasil, e olha que no Brasil os fãs são ainda mais sérios, quem sabe, do que...
1: Olha, eu, por exemplo, este fim de semana também bati o recorde do maior número de Daniels Leitões da rádio a fazer emissão no Rock in Rio. Bati o recorde. Era um. E bati o recorde, que o anterior era zero.
0: Eu achei que o teu recorde tinha sido...
1: Diz. Eu sinto que estás a inibir. E eu não gosto.
0: Eu senti que o teu maior recorde foi a Rita Pereira não dar-me também.
1: Não, coitada da Rita. As pessoas às vezes também...
0: Estou a brincar. As pessoas também não entendem, não é?
1: Não é.
0: Não é.
1: Oh. Vocês também...
0: Estou a arriscar.
1: Achas que arrisquei? Não arrisquei.
0: Estou a brincar,
1: nada.
0: Não arriscaste nada, estou a brincar. Era o Bruno Mars agora aqui a meter-se com esta música também que parvo isso. Bem, são 4:15, boa viagem, boa segunda-feira, bom início de semana com este takeaway que começa agora e está de regresso depois de 3 semanas de férias, juro.

0: sou minha. Oi, Elisa. Esteve aqui neste estúdio durante a minha ausência.
1: Esteve, sim, senhor. Esteve cá num dos dias, não estiveste? Num dos 1474 dias tu estiveste fora.
0: Olha, agora, já que eu faltava.
1: Ela esteve cá. Teve
0: não
1: cá.
0: Me contaste. Eu tive de saber pelas redes.
1: Sabes que, entretanto, Portugal aderiu à União Europeia. Já estamos na União Europeia, é verdade.
0: Conta-me lá, o que é que aconteceu durante estas minhas 3 semanas de férias?
1: Então, Mário Soares foi até Bruxelas, assinar um... Caso não faz, não foi em Bruxelas. Assinou a nossa adesão.
0: Sim.
1: Entretanto, já não temos escudos também.
0: Reforma foi,
1: como é que tu pagaste hoje? Como é que tu pagaste hoje o pequeno almoço? Tinhas moeda, tinhas escudos. Como é que fizeste
0: isso? Para mim está tudo em rúpias ainda. Em rúpias.
1: Estás a ver? Pois é, é isso.
0: Não, mas diz-me lá, agora a sério, coisas que aconteceram na tua vida e aqui na rádio durante estas 3 semanas que eu tive fora.
1: Olha, na minha vida, quer dizer, os pontos altos já tiveste presente, que é tipo, fui ver Katy Perry com o meu filho mais velho.
0: Foi tão fofo.
1: É, sim.
0: Gostei muito de ver em modo pai, por acaso.
1: Sabes que, eu nem viste muito, porque lá estávamos só tipo guardião, não é?
0: Sim.
1: Tipo, a fazer tipo uma barreira.
0: Se eu for honesta, aquilo que achei mais graça foi que de facto o Xavier está quase à altura da Joana.
1: Sim, sim, é mágico. É mágico.
0: Eu não sei
1: se alguma vez disse isto na rádio, mas...
0: Até tenho medo. É preciso pôr a gravar? Para ficar como prova?
1: Não, é necessário, não é okay. necessário, que eu posso contar às vezes se for preciso, okay. Não é vergonha nenhuma para mim. Eu com 10 anos, idade em que entrei o meu primeiro bilhete de identidade, ainda não é
0: cartão de cidadão. Acho que era que tinha dado o teu primeiro beijo.
1: Não. Bem mais cedo. Foi logo que nasci, foi a minha mãezinha que me deu um beijo.
0: Na testa.
1: Possivelmente. Mas com 10 anos, quando entrei o meu primeiro bilhete de identidade, eu media 1,55m.
0: Não é possível.
1: 2 centímetros a mais do que a Joana.
0: Não é possível.
1: Eu com 10 anos, eu ia num date com a Joana. Era possível, percebes? Não era possível porque ela na altura, pronto, não é? Tinha 5. Era também estranho. Mas, pronto, é só isto que eu queria dizer.
0: Estou com muita vontade de me rir, desculpa.
1: Mas pronto, era isto. Eu com 10 anos era
0: tu
1: a Joana.
0: Com 10 anos tinhas
1: era a
0: altura da Joana.
1: Sim, sim.
0: Hoje tens?
1: Tenho 45. E, sem vergonha, Inês.
0: E medes? Não, mas eu não me lembro, desculpa. Tu tens 45 e metes 1,98. É surreal. Ninguém mede 1,98.
1: Eu e há mais pessoas, acho que sim também.
0: Sim, também acredito. Olha, por acaso, tenho um fun fact que descobri...
1: Em Bali.
0: Em Bali.
1: Agora vou dar durante um mês a ouvir histórias de Bali.
0: Sim, sim. Pois ainda não te contei nada. Ainda não te contei
1: belly trip.
0: Mas já que falamos nisso sobre alturas, tem graça, porque eu fui obrigada, como bem sabes, durante as minhas férias em Bali, a acordar de madrugada para ir ver a final de NBA dos New York Knicks
1: contra os Spurs.
0: Exatamente. Pronto, e o que é que acontece? Acontece que eu não tinha noção das alturas daqueles homens que jogam basquete. Há um deles.
1: Eu sou um tipo pequeno.
0: Que é o de San Antonio, que tem 2 metros.
1: O Mbaia, não sei o quê. Sim, não sei dizer o nome dele corretamente.
0: Imagina, como é que há coisas para o tamanho dele?
1: Sim.
0: Eu fiquei chocada. Eu não sabia que havia pessoas tão altas.
1: Mas,
0: eu já te conhecia a ti e ao meu namorado.
1: Mas imagina, cá numa sapataria encontras pai em 46, 47, muito raramente.
0: Muito raro.
1: Compras online uns ténis já, tipo 50.
0: Sim, mas imagina.
1: Por exemplo.
0: O André, o meu namorado, calça 47. E eu tenho dificuldade em encontrar coisas para ele.
1: Sim, não é tudo.
0: Aquele senhor. Eu não sei o que é que ele faz, ele manda fazer à medida.
1: Há muitos que mandam fazer roupa à medida,
0: só
1: sim, é a única hipótese.
0: Fiquei surpreendida, não sabia.
1: Mas...
0: 2 metros e 13.
1: Sabes, isso por causa das alturas, uma vez foi curioso, que uma vez estava de férias, estava de viagem, e ficámos 1 ou 2 dias no Dubai a fazer escala. E fomos a um daqueles malls, não é? Os famosos malls do Dubai, e entretanto há um senhor, aleatório, que me pede para tirar uma fotografia.
0: Porquê?
1: E eu pergunto-lhe, desculpe, uma fotografia. Ele, sim,
0: ah, como
1: é
0: que
1: é tão alto. Para mandar aos meus amigos. E eu, giro.
0: Como se fosse um alien.
1: Não, pois sou
0: um bocado alien.
1: Não é? Sou o bizarro, não é?
0: Sim.
1: Olha
0: sim,
1: este
0: sim.
1: Senhor tão bizarro.
0: Já viste?
1: Enfim.
0: Que são coisas que acontecem.
1: Não tem bigode, não tem burca.
0: A chegar à Renascença está Inigo Quintero, não sai daí.
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0: este Takeaway comigo, Inês Nogueira e Daniel Leitão, até às 7 da tarde. Agora ia dizer até às 9. Ontem estivemos até às 9.
1: Pois foi, ontem foi
0: até
1: às
0: 9.
1: Queres ir até às 9 hoje?
0: Queres ir? O que é que achas? Dizemos autorização.
1: Não dizemos a ninguém e não sempre fechamos, barricamos no estúdio como o Manel. Como é que ele se chamava? Que ele se barricou na RTP, o Manel,
0: ai,
1: qualquer coisa.
0: Não
1: é o Palito, o Palito é outro.
0: Sim.
1: É o Manel Subtil.
0: Pronto.
1: Menor Subtil.
0: Dali qual.
1: Mas é
0: lá, agora ficávamos aqui, era bom, não era? Não.
1: Exato.
0: Mas melhor
1: pronto.
0: Mesmo só recordar aquilo que aconteceu ontem, então, no Rock in Rio, e atenção que muita coisa aconteceu, desde Carina Caldeira, a Rita Pereira. Bem, vamos ouvir.
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4: Passaram 20 anos. 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
5: Pouco mudou.
6: Sinceramente, acho que a inteligência artificial não vai conseguir dar a volta ao rock. Essa parte humana vai sempre ganhar. O rock vai continuar vivo sempre.
7: Eu tenho de confessar aqui que Inês Nogueira desafiou-me a viver Pedro Sampaio.
0: E tu aceitaste.
7: E eu aceitei. Infelizmente não pude comparecer.
0: É verdade.
7: Porque não tinha cabelinho para vir.
0: Aqui na cidade do Rock foram mais de 100 mil pessoas. Tens
7: foi...
0: noção?
7: Não,
0: que
7: ontem,
0: eu também o fiz.
7: Ontem,
0: espero que saibas. Obviamente,
7: tu
0: também
7: feito,
0: é que estava a dúvida.
7: Tu deves ter feito um cabelinho, deves ter feito uma charrete inteira.
0: Tu sais à francesa, Rita.
8: Sempre. Olha, ainda por cima com o francês lá em casa.
0: Vai para casa fazer francinhas. E ainda por cima.
7: Se tu fosses uma artista popular portuguesa, esse era o teu êxito, aposto. Não penses que eu sou santa.
9: Exatamente, não penses que eu sou santa. Eu santa. Não sou, se me lixas a cabeça,
8: depois,
9: eu
8: agora posso.
10: Estou aqui no backstage do Palco Digital. Estou com o Miguel Vasco, o Guilherme Fonseca e também com o Tiago Pereira, que estiveram a atuar os três juntos.
11: Primeiro, olha, um abraço para o Daniel e um grande beijinho para a Inês. Inês, eu curtia muito poder ir aí entrevistar-te no próximo fim de semana, se me deixar. Pode
0: eu
11: ser?
0: Deixo, eu deixo, Tiago. Eu estou a morrer de saudades tuas, só para deixar claro.
7: Opa, eu não sei o que é que se passa, eu não quero que se passa nesta emissão, mas de repente, para já isto parece um Tinder, não é? Já queria convidar a Inês para vir aqui fazer isto comigo.
0: Agora, de repente, há fogo de artifício a acontecer aqui no Palco Mundo.
7: Entretanto, eu ameacei de ir para baixo da mesa, que eu pensei que era um título.
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0: Agora é que eu percebi, estavas com ciúmes.
1: Do quê?
0: Do convite do Tiago.
1: Não, não estou com
0: ciúmes. Não, estavas a dizer isto para ser um Tinder, nananana.
1: Claro,
0: estavas com uma cena de ciúmes.
1: Então, de repente, estamos no ar, estamos numa emissão nacional de rádio. E vocês estão ali, peca, peca, peca, peca.
0: Sim, mas não é
1: peca,
0: por aí.
1: Peca, peca, peca, peca.
0: É, são colegas profissionais.
1: São colegas profissionais?
0: Sim.
1: Ou colegas de profissão?
0: Os colegas de profissão.
1: A minha profissão é ser boa. Profissional.
0: Exatamente. E
1: sou
0: não
1: colega.
0: É?
1: A minha profissão é ser colega. Assim é que é. Sou colega profissional.
0: É a tua também.
1: Há colegas amadores. Eu sou um colega profissional. Amigos.
0: Há quem não saiba ser profissional nem ser colega, já viste?
1: Pois é verdade.
0: Pelo menos nós rimos
1: é verdade.
0: As duas.

0: E na Renascença, agora que faltam 9 minutos para as 5 da tarde, e já aqui de fundo também Billie Eilish, este takeaway segue viagem consigo até às 7 da tarde. E atenção, que ainda muita coisa vai acontecer. É só isto que eu te digo, Daniel.
1: Ah, pois é.
2: Ah, pois é, bebê.
1: Fico por aí.

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4: Boa tarde, são agora 5 horas, 4 nos Açores. À altura de irmos então às notícias com a Anabela Góes. Boa tarde.
5: Olá, boa tarde, Inês.
4: O que é que há a destacar agora, Anabela?
5: Estados Unidos levantam sanções ao petróleo do Irão e os efeitos já se sentem nos mercados. Ordem dos médicos preocupada com a proliferação de clínicas e centros que usam designações potencialmente enganadoras para os doentes.
4: Vamos ainda às máximas que se fazem sentir nesta altura. O Porto a chegar aos 24 graus, Lisboa a marcar 29, Faro a chegar aos 28, Funchal hoje com 22 graus e Ponta Delgada a chegar aos 21. Agora sim, a edição das 5 com Anabela Góes.
5: Estão suspensas as sanções dos Estados Unidos sobre o petróleo iraniano, pelo menos até 21 de agosto. O anúncio foi feito num comunicado do Departamento de Tesouro dos Estados Unidos. Na sequência do memorando de entendimento, assinado com o Irão, foi emitida uma licença de 60 dias que autoriza a produção, transporte e venda de petróleo iraniano. O anúncio levou os preços do petróleo, já em queda, a caírem ainda mais. Perante qualquer ameaça direta ou iminente, o primeiro-ministro de Israel dá total liberdade de ação, sem restrições, às ações do seu exército no Líbano. Em comunicado, Benjamin Netanyahu insiste que Israel vai manter a faixa de segurança em território libanês o tempo que for necessário. Bruxelas aprovou hoje um apoio de 30 milhões de euros para os agricultores portugueses afetados pelos temporais do início do ano. O ministro da Agricultura já tinha dado quase como certo este apoio, mas a votação foi hoje. O valor em questão vem da Reserva Agrícola, um instrumento financeiro destinado a responder a perturbações do mercado, flutuações de preços e crises que afetam tanto a produção como a distribuição de alimentos. A Ordem dos Médicos está preocupada com a proliferação de clínicas e centros que usam designações potencialmente enganadoras para os doentes. O bastonário lembra que designações como medicina funcional ou medicina natural não são especialidades médicas. Carlos Cortes pede o reforço da legislação sobre publicidade em saúde e licenciamento de estabelecimentos.
6: Aquilo que se pede, em primeiro lugar, é que o regulador de Estado, e nomeadamente a entidade reguladora da saúde, tenha mais atenção e ande mais em cima desta problemática que tem vindo a crescer nestes últimos anos, e a própria Ordem dos Médicos irá apresentar alterações à legislação, nomeadamente aquilo que tem a ver com a abertura, licenciamento, o funcionamento destas unidades prestadoras de cuidados de saúde, e depois a lei da publicidade em saúde. E é importante, perante esta multiplicidade de termos que têm sido introduzidos, nomeadamente, por exemplo, nas redes sociais, seja proibido que determinados termos possam ser utilizados abusivamente.
5: O bastonário Carlos Cortes alerta para o risco de falsas expectativas para os doentes, atrasos em diagnósticos e tratamentos sem base científica. O secretário-geral do PS acusou o governo de ser especialista no anúncio de pacotes. Em Matosinhos, José Luís Carneiro disse que em 2 anos de governo, o governo já vai em 25 pacotes de medidas sem que se conheçam resultados e lamenta a falta de respostas do primeiro-ministro aos problemas do país.
7: O governo tornou-se especialista no anúncio de pacotes. Já vai no 25º, já anunciou, nestes últimos 2 anos, 25 pacotes de medidas. Vocês conhecem os resultados dessas medidas que foram anunciadas. Agora apresentou mais 8. Bom, e mais dois, neste caso, um fundo soberano e depois mais um fundo para a recuperação das intempéries e das crises que se abatem sobre o país. Vamos lá ver uma coisa. Se governar fosse fazer anúncios, bem, nós tínhamos um dos melhores governos, certamente, do mundo. Mas como governar é mais do que fazer anúncios, aí nós, de facto, estamos bastante pior.
5: A reação do secretário-geral do PS ao discurso de Luís Montenegro no encerramento do Congresso do PSD, onde anunciou a criação de um fundo soberano e a reforma da justiça administrativa e fiscal. Vivem em Portugal mais de 11 milhões e 400 mil pessoas, um acréscimo que resulta da população estrangeira. Ainda assim, o país continua a envelhecer. O número de pessoas em idade para entrar no mercado de trabalho não compensa as que estão em idade de se reformar.
4: E em Espanha, o chefe do governo está debaixo de fogo. A oposição de direita pede a demissão de Pedro Sánchez e eleições imediatas depois da condenação de um antigo ministro.
5: Sim, já não bastava a mulher de Sánchez ter sido indiciada pelos crimes de tráfico de influência, corrupção nos negócios, apropriação indevida e desvio de fundos públicos. Hoje, José Luís Ábalos foi condenado a mais de 24 anos de cadeia por corrupção em contratos públicos. O politólogo Diogo Noivo explica que o antigo ministro dos Transportes mais do que isso, é um dos homens mais próximos do chefe do governo espanhol.
8: José Luís Ábalos é muito mais do que um ex-ministro. José Luís Ábalos é o braço direito de Pedro Sánchez há quase 20 anos. Foi o seu braço direito no partido, foi o seu braço direito no governo. Sánchez deve o poder a várias pessoas, nomeadamente a José Luís Ábalos, é um dos homens que o acompanhou no trajeto ao poder. Uma das coisas que ficou demonstrada é que a partir do partido, ou nomeadamente a partir do Partido Socialista Espanhol, se montou de facto uma organização criminosa para cometer um conjunto de crimes, um conjunto de delitos. Pedro Sánchez continua a dizer que nada conhecia, nada sabia, o que de facto é estranho, porque, insisto, é uma das pessoas mais próximas de Sánchez há quase 20 anos.
5: E apesar de mais este caso, o Diogo Noivo acredita que o líder do governo espanhol vai tentar manter-se no poder até ao final da legislatura. Para que o executivo caísse, Sánchez teria de perder o apoio dos partidos independentistas com quem tem um acordo de poder.
8: Estes partidos que apoiam Pedro Sánchez perceberem que os escândalos e a corrupção já são de tal ordem graves que estes partidos vão perder votos. Ou seja, quando Espanha for finalmente a eleições legislativas, que estes partidos vão ser penalizados por terem apoiado Pedro Sánchez. Há partidos que já estão a dar esses sinais. O Partido Nacionalista Vasco já disse que a manutenção da legislatura é insustentável. Depois um pequeno partido das Canárias, a União Canária, também já veio dizer em público que a legislatura acabou. Mas, no geral, ninguém toma uma decisão, ou nenhum partido toma uma decisão definitiva que, de facto, comprometa a manutenção do governo. De momento, tudo indica que Pedro Sánchez tentará levar a legislatura até o fim.
5: A análise de Diogo Noivo, ouvido pelo jornalista João Maldonado, uma entrevista para ler em rr.pt. É quase certo que Tomás Araújo não vai participar no jogo de amanhã com o Uzbequistão. O central do Benfica voltou a falhar o treino desta tarde em Palm Beach. À margem do Mundial, o enviado especial da Renascença falou com Héctor Herrera, antigo jogador do Futebol Clube do Porto, que agora joga

0: conselhos, não é?
1: Exatamente.
0: Para o jogo de amanhã, vai estar calor.
2: Não vai estar a roupa de sol lá, vai estar aqui também.
0: Aqui também. Mas lá, enfim.
1: Exato, sempre mais um bocadinho, não é?
0: Mas como é dentro de um estádio, como dizia o Herrera, vai estar um bocadinho menos...
3: Neste estádio que é fechado, não é?
0: Mais controlado, pronto, não é? Um bocadinho mais controlado. Esperemos que não seja então por isso.
3: Esperemos que amanhã então que seja a primeira vitória de Portugal neste Mundial.
1: Por favor.
0: Distribuam leques, não é?
1: Sim, sim, sim. Obrigado, Ana Bela, que até já.
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1: Uma ótima tarde com a Renascença. É a altura de sabermos como é que está o trânsito a esta hora, Oscar.
5: Temos sinalização circular em direção a Sacavém com abrandamentos entre Torres, Lisboa e Radar, sentido contrário entre o aeroporto e o Campo Grande, e C19 com demora entre Alfragide e Amadora, ponto 25 de Abril, em direção à Almada com demora a partir de Campo Lide, VCI para com demora entre o Mercado e a A3, isto em direção à Rábida, a AEP com paragens nos dois sentidos, a A3 com demora no final para a VCI. Boa viagem.
1: Obrigada, Oscar. E quanto ao tempo para amanhã, Daniel?
3: Nuvens, muitas nuvens,
1: olha,
3: em especial na faixa costeira ocidental. Possibilidade de chuva e uma pequena subida de temperatura máxima no interior norte e centro. As máximas chegam aos 24 graus em Ponta Delgada e no Funchal, 25 no Porto, 29 em Faro, 31 em Lisboa. As cidades mais quentes, Bragança e Castelo Branco, com 38.
1: Manada.
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1: Eu gostava só de dizer uma coisa.
3: Diz.
1: Eu sei que já dissemos várias vezes que eu tive de férias, mas eu vou dizer mais uma. Porque eu cheguei e estou chocada com o facto de serem 71.111 euros no grandioso jogo da mala. O que é que aconteceu aqui?
3: O que aconteceu, minha amiga, é que a semana passada ninguém atendeu o telefone.
1: Não me digas.
3: Não é? E o prémio engordou.
1: Engordou e não foi pouco.
3: É como acontece a mim, eu ligo às pessoas, não me atendem e engordo imediatamente.
1: É
3: 71.111 euros, se ligue já a 761-10-10-10, uma chamada com o custo euro mais IVA e na próxima quarta-feira às 9h15 é esperar ver se o seu telefone tocar, é atender e dizer que estão na mala 71.111 euros.
1: Tal e qual, como quem diz, já depois da manhã, não é? 71.111 euros é para começar a sonhar com este valor que é bem rechonchudo.
3: Rechonchudo.
1: E lá é mais sinónimos. Bem gordinho, bem
3: gordinho, bem forte,
1: bem fortinho.

0: Segunda-feira está com o Takeaway, comigo Inês Nogueira e também Daniel Leitão até às 7 da tarde. E eu gostava só que repetisses o número do grandioso jogo da mala, Daniel, porque há pessoas que ainda não apanharam. Há pessoas que ainda não apanharam e então eu quero que as pessoas tenham claro na sua cabeça
1: Sim.
0: o número.
1: É o seguinte, tome nota, tem uma caneta, eu espero. Já tem?
0: Já está? Pronto.
1: 761-10-10-10. 761-10-10-10. Ou então 761-10-10-10.
0: Mais nada. É só isto. Tão simples quanto isto. Não tem mais nada para saber.
1: Se calhar também melhor repetir com o dia.
0: Então vá.
1: 71.111 euros. 71111.
0: Fogo. Estás muito forte.
1: Estou ou não estou? Este ano vou fazer extração da loteria de Natal.
0: Eu acho que vale a pena. Entretanto, ainda não falámos sobre uma coisa. Já falámos sobre o dinheiro. Há muito dinheiro em jogo, no grande dia do jogo da mala, é verdade. Mas ainda não falámos como é que estamos a nível da tua watchlist, Daniel Leitão.
1: Ah, queres falar de watchlist?
0: Quero.
1: É que a tua está na mesma,
0: não
1: é?
0: Não, a minha melhorou. Há uma que continua em stand-by para ser vista.
1: É que é que eu te recomendei.
0: Exatamente, é o filme, não é? Dos
1: Sim.
0: Condenados de Shawshank.
1: Epá, eu
0: este
1: e
0: este filme vai-me assombrar até ao fim dos meus dias.
1: Sabes o que vai acontecer? Agora vais odiar o filme. Vais ver, vais odiar.
0: Não, mas imagina. Eu acho que já era óbvio que eu não ia gostar. Acho eu. Agora imagina que vou ver e até gosto. Bem, não interessa. Não vamos desvirtuar.
1: Caramba,
0: aquilo que eu te quero dizer.
1: Eu vou-te montar uma cilada aqui. Um dia digo, Inês, querem vir cá jantar a casa? Venham, apareçam. Vocês entram e pensam assim, apaga as luzes e digo, agora vejam um filme. Sabes?
0: Tipo, atas-me ao sofá.
1: Exatamente.
0: Sabes?
1: Uma
0: tipo,
1: cilada.
0: Ah, metes-me palitos nos olhos que é para não,
1: Exatamente.
0: Desistir. Acho que sim. Eu aceito essa cilada. Se eu aceito essa cilada, se vier com jantar e essas coisas todas. Bem.
1: Opa, então, caramba. Diz.
0: Onde é que eu ia? Nesta viagem, tive a oportunidade de ver a série do momento. A série que toda a gente está a falar. A série que é mais falada pelas redes sociais. E que eu estava muito reticente a pensar, bem, está tudo a falar sobre isto, há de ser uma tanga, não há de valer nada. E não é que vale. E não é que vale,
1: Será que vale?
0: Imagina.
1: Eu não sei, eu acho que nem sequer vi um trailer.
0: Não viste ainda o trailer?
1: Não vi ainda.
0: Ok, então para quem nos está a ouvir, eu gostava só de deixar claro que eu estou a falar da série Off Campus, que está disponível na Amazon Prime, e que eu já vou falar sobre o que é que fala esta série e porque é que vale a pena ser vista. Atenção, é uma série adolescente, não vou negar, mas que faz com que os adultos queiram ver. E mais não digo. Ok?
1: Dito assim, parece uma coisa ordinária.
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0: Música portuguesa da Bárbara Bandeira aqui na Renascença, ela que marcou presença no segundo dia do Rock in Rio, primeiro de fim de semana, era isto que eu queria dizer. O que é que estás a dizer assim para mim?
1: Não estou a perceber. Como é que tu disseste? Desculpa lá outra vez.
0: Eu baralhei-me toda a dizer.
1: Ela teve no sábado.
0: Exatamente. Foi no primeiro dia, não foi no segundo.
1: Pronto.
0: E foi no primeiro fim de semana. Primeiro dia, primeiro fim de semana. Porque a Bárbara Bandeira é tudo em primeiro.
1: Pois é, o primeiro dia. Como é que não havia de ser o...
0: Ai, vamos falar sobre aquilo que interessa, bom. Daniel. Vamos falar sobre Elf Campus, que é a série do momento que toda a gente está a ver, que eu já vi e... eu
1: não já viste tudo?
0: Já vi tudo.
1: Quantas temporadas é que são?
0: Uma.
1: Quantos episódios?
0: Tem 8 episódios.
1: De quanto tempo?
0: Eu acho que tem entre 40 a 50 minutos cada episódio.
1: Pois.
0: E devo dizer-te que nunca, mas nunca, e devo dizer-te a ti e a quem nos ouve, que eu nunca sonhei que o André, o meu namorado, gostasse de ver a série, porque, repito, é uma série tipo adolescente. E o André amou cada episódio e viveu aquilo mais intensamente do que eu.
1: Eu desconfio, eu fico sempre pé atrás, eu tenho que ouvir isso da boca do André.
0: Não, juro por tudo que é verdade. Aliás, eu fiz um TikTok sobre isso, não sei se viste, mas eu fiz. Quero explicar sobre o que é que fala esta série. Porque fala sobre amores improváveis. É uma série, sabes, tipo de romance universitário. É passado no campus da universidade, em que há jogadores de hóquei.
1: Ok. Hóquei no gelo.
0: Sim, hóquei no gelo. E no fundo, fala acima de tudo sobre relações saudáveis. Porque eu acho que toda a vida nós vimos séries, novelas, filmes, tudo com base naquelas relações tóxicas e naquele homem que nos trata mal ou que não nos trata como deve ser e nós vamos atrás e gostamos disso. E esta série é precisamente o oposto. Mostra muito o que é uma relação saudável. Eu acho isso muito fixe. Termos isso como exemplo e as pessoas mais novas também.
1: Mas depende do ponto de vista, não é?
0: Porquê?
1: Imagina, porque depois a vida real não é assim, não é? Não estás tu a esfregar a tua felicidade nas fuças dos outros?
0: Não, eu acho que é que... imagina.
1: Olha aqui o que andas a perder.
0: Não, eu acho que pode ser um incentivo e uma inspiração para os mais... eu sei, eu percebi, mas pode ser de facto um incentivo e uma inspiração.
1: Sim, certo.
0: Porque muitas vezes nos filmes tu andas atrás do bad boy. E o bad boy, muitas vezes, ou a maior parte das vezes, não é o certo para
1: não,
0: ti.
1: Não, mas nessa história depois o bad boy vira e... não é?
0: Nem sempre.
1: Ah, normalmente vira.
0: Só é.
1: Mas não vemos os mesmos filmes? Claramente não vemos, já
0: não,
1: vemos,
0: mas por exemplo, a segunda temporada. Não, agora ia dar um
1: spoiler. Quantas séries ou filmes é que acabam mal? Poucos, nenhums.
0: Ai, há umas que terminam terrivelmente
1: não,
0: mal.
1: Não terminam como tu gostavas que terminassem, é diferente.
0: Sim, muitas. E filmes também.
1: Pois, mas
0: e
1: é
0: depois
1: como,
0: o quê?
1: É como tu gostavas,
0: a
1: não é?
0: A minha questão
1: é,
0: convenci-te a ver isto ou não?
1: Vou ver, tenho que ver primeiro o trailer.
0: Eu gostava muito.
1: Sabes que eu sou muito de fotografia, eu dependo da fotografia.
0: Ai, não é pela fotografia.
1: Estou a brincar.
0: Isto. Não é pela fotografia.
1: Não. Sabes, os trailers para mim são preponderantes.
0: A ti no sofá, com a Joana.
1: Sim. Vestido de cheerleader.
0: Os dois a ver isto.
1: Olha, eu
0: já gostava.
1: Eu tiro-te já aqui uma coisa. Que é,
0: a Joana nunca vai ver isto.
1: Não, eu adorava ver-me no sofá com a Joana a ver uma série.
0: Ah, porque ela adormece.
1: Ela adormece, ela não comparece. É assim, minha filha.
0: Oh, Joana,
1: percebes?
0: Marques, o que é que tu andas a fazer à tua
1: esta,
0: vida, senhora?
1: Esta, a vida de um pai solteiro. Com uma mãe ausente.
0: Eu tinha tantas saudades disto.
1: Percebes?
0: Eu não consigo explicar. Ai, bem.
1: Dizem que os homens não choram.
0: Tu, por acaso, tu fazes durão, mas eu acho que tu és de lágrima fácil.
1: Sou.
0: És capaz de te emocionar a ver esta série?
1: Não,
0: acho
1: talvez
0: eu.
1: Não. Talvez não.
0: Sei. Não.
1: Eu agora, portanto, desde fui pai, criancinhas mexem comigo. É verdade, é verdade. É verdade. Sabes que uma vez, sabes quando rebentou. É estranho, eu sei. Sabes quando rebentou este conflito na Ucrânia, quando as pessoas estavam a fugir do conflito,
0: sim,
1: entretanto mostram um autocarro em que estão os pais a despedir, aquela cena lamentável.
0: Para com isso.
1: Não, mas se lamentava que as mulheres estão todas a embarcar no autocarro com as crianças para fugirem do país e os homens ficam para lutar.
0: Sim.
1: E de repente há um miúdo na janela que fica a olhar para fora também a chorar, a olhar para o pai, não é? Só que o miúdo é muito parecido com o meu filho, tem uma xuxa igualzinha. Igual
0: ao
1: mais novo. E eu pensar, podia ser o meu miúdo.
0: Ai, pá,
1: imagina
0: que
1: de hoje para amanhã a Espanha nos invade.
0: Ai pá, cala-te, vira essa boca para lá. Que o diabo
1: então, pronto,
0: crianças.
1: Crianças agora emocionam-me muito e cenas de muita tristeza. Agora, namoricos no liceu ou na faculdade, olha o que é, pelo amor de Deus.
0: Isso é não,
1: já
0: é
1: não tenho
0: isto que
1: isto.
0: Eu tenho de aturar, percebe?
1: Já não tenho
0: é
1: para
0: isto. Isto que eu tenho de aturar. Aí a chegar, está acesa.
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0: São os Maroon 5 aqui na Renascença e agora que são 5h42, está na hora. Explicador desta tarde, vamos então fazer o retrato do país, saber quantos somos, quais as idades, onde habitam as pessoas mais jovens e as menos jovens. Os dados foram publicados hoje pelo Instituto Nacional de Estatística. Num primeiro olhar então, Anabela, o que é que dizem estes números do INE?
1: Olha, desde logo que a população residente no nosso país atingiu um número recorde. No final do ano passado éramos 11 milhões e 424 mil pessoas. É o maior número de que há registro e que representa um ligeiro aumento face ao ano anterior, mais 36 mil e 800 pessoas. Este aumento do número de residentes tem sido uma constante ao longo desta década. Nos últimos 5 anos, a população aumentou quase 1 milhão.
2: E qual é que é a explicação, Anabela? Tem a ver com a população estrangeira?
1: Sim, teve um peso grande nesta década. Entraram no nosso país quase 850 mil imigrantes, portanto, isto quer dizer que apenas 1/5 do aumento populacional é registado, é a responsabilidade de portugueses. Os fluxos migratórios foram excepcionalmente elevados em 2022, 23 e 2024, e uma das características é que chegam mais homens do que mulheres a Portugal.
0: Então, quantos imigrantes é que residem no nosso país?
1: Segundo o INE, em 5 anos, mais do que duplicou o número de imigrantes. São quase 1 milhão e 600 mil, o que corresponde também a um valor recorde e representam já 14% do total da população em Portugal.
2: A entrada de imigrantes está a conseguir compensar então o saldo natural negativo?
1: Sim, no ano passado o nosso país teve um saldo negativo de 34 mil pessoas, ou seja, houve mais óbitos do que nascimentos, já o saldo migratório é positivo, é superior a 70 mil, ou seja, estão a entrar mais estrangeiros do que a sair, resultando daqui o tal aumento populacional de que falámos no início. Portanto, podemos concluir que os imigrantes estão a assegurar a reposição da população e se olharmos só para a população em idade ativa, nesse caso são quase 1/5 destas pessoas.
0: E naquilo que diz respeito às nacionalidades, qual é que é que tem maior peso?
1: É a brasileira. Mais de 1/3 dos estrangeiros a residir em Portugal são brasileiros. São mais de 570 mil. Seguem-se depois os angolanos, mais de 103 mil. Os indianos são cerca de 93 mil. Segundo o INE, os fluxos migratórios estão a contribuir para aumentar a percentagem de pessoas em idade ativa entre os 15 e os 64 anos. Quanto às regiões do país que escolhem para morar, mais de metade estavam na Grande Lisboa e na região norte.
2: E em que ponto está o envelhecimento demográfico de que tanto se fala, Anabela?
1: Apesar disto tudo está a acentuar-se. De acordo com o INE, em 2021, por cada 100 jovens residiam em Portugal 178 idosos, o número que aumentou para quase 189 no ano passado. A região centro é a mais envelhecida, com 233 idosos por cada 100 jovens, segue-se o Alentejo. Já do outro lado estão os Açores, a idade mediana da população residente é de 45 anos e 8 meses.
0: Muito obrigada, Anabela, por estas explicações. Este explicador vai ficar
1: Foi um gosto.
0: Naturalmente disponível no site da Renascença e também nas plataformas de podcast. E quanto a nós, é um até já.
1: Até já.
0: Até já.

0: Que saudades de ouvir este banger da Adele, ou não?
1: Eu não, que eu tive cá, eu continuei a ouvir.
0: Mas eu tinha muitas saudades, confesso. Bem, vamos àquilo que interessa, que é ao trânsito a esta hora. Oscar, como é que estão as coisas?
2: Começamos, Inês, mais a norte, com a VC em direção à Rábida, demora entre Bonjoy e A3. Mais à frente, entre Francos e a Ponte, no sentido contrário, entre a Forada e a A3. A EP com paragens nos dois sentidos, a A3 tem demora no final para a VC. Em Lisboa, a segunda circular em direção a Sacavém, tem abrandamentos entre as Torres, Lisboa e Radar, sentido contrário entre o Relógio e Campo Grande. E C19 demora entre Alfragide e Amadora. Ponto 25 de Abril, em direção à Almada, com demora a partir de Campo Lido. Boa viagem.
0: Obrigada, Oscar. E quanto ao tempo para amanhã, Daniel?
1: Olha, vão prever-se muitas nuvens, em especial na faixa costeira ocidental, possibilidade de chuva e uma pequena subida de temperatura máxima no interior norte e centro. As máximas chegam aos 24 graus em Ponta Delgada e no Funchal, 25 no Porto, 29 em Faro, 31 em Lisboa.
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0: Bem, faltam 11 minutos para as 6 da tarde. Boa viagem com a Renascença. 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
0: Só poderia ser assim, não é? Faltam nesta altura 10 minutos para as 6 da tarde. E por que não, Daniel, recordarmos mais uma vez aquilo que foi vivido no Rock in Rio Lisboa? Não foi só bom, foi maravilhoso.
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4: Este é o primeiro dia do resto, a minha vida a ver que este um ousadia de empréstimo, que só devia ser do honesto e modesto.
5: Este concerto começa com o primeiro beat do meu primeiro álbum, entretanto, que saiu em 99, que sampla algo já orquestral. Agora, a diferença aqui é que ouvimos mesmo sem o sample, ouvimos mesmo a orquestra a tocar os samples.
6: Como é que é, Rock in Rio? Está-se bem?
7: Sam, tu és a ser aqui?
5: Sempre, sempre, sempre aqui.
7: Tem aqui uma senhora que está na VIP, já petiscou?
8: Pisquei pizza, pulled pork e cachorros? Cachorros.
7: Cachorros, e o que é que estava melhor?
8: O pulled pork. Anda cá, com o senhor amoroso, eu disse assim, então o que é que tem aí? E ele disse-me assim, olha, eles dizem que é pulled pork, mas eu cá chamei-lhe bifana.
7: Ah, e era bifana ou era pulled pork?
9: Tu não me des em trabalhos, Manel. Temos aqui comida aqui no nosso stand, está bem? Não te ponhas em trabalhos.
7: Não, não tem trabalho.
9: Qual é que é a primeira letra da prova 4?
10: Quedquá.
11: É o quedquá, exatamente.
9: Quedquá, precisamente, é tão claro.
10: É só, há coisas que mudam sempre.
11: É, bebês até ao fim da vida.
9: E hoje, sabem, Linkin Park vai abrir com que música?
11: Qual?
9: Todos os patinhos sabem nadar. Que é um grande êxito deles também.
7: Já estão com o Chipper Seal em palco? Achas que é seguro fazer um mosh?
12: Se as pessoas forem conscientes,
13: sim.
7: Aconselhavas-me?
12: Com esse material todo, não aconselhava.
7: Paulo, tu tinhas coragem de ir a um mosh?
14: Manel, não, isto resumido e concluído a tua conversa, ainda vais fazer mosh nesta noite aqui no Rock in Rio Lisboa. São muitos os nomes portugueses que constam do cartaz desta edição deste ano. Um deles é também o de Samuel Uria.

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1: Foi de facto um programa incrível que terminou às 9 da noite connosco e depois.
2: Eu gostei muito, então, mas também sou suspeito.
1: Porquê?
2: Eu gostei muito.
1: Mas porquê que é suspeito?
2: Porque também estava lá, não é?
1: Modéstia não é bem a tua cena.
2: Pois, mas eu disse, eu precisamente fiz essa ressalva que é, mas eu sou suspeito.
1: Está bem, mas não disseste tipo. Bom, modéstia à parte.
2: Vamos à música.
1: É? Achas que está na altura? O que é que te parece de Britney Spears?
2: Aí!
1: Do género. Oops, I did it again.
2: Não!
1: Juro por tudo. Esta, olha, é só para ti, Daniel. Parece-te bem?
2: Está-se um carro a pegar, olha. Olha, olha.
1: Se vai-se bem, olha.

0: céu.
1: 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E olha, vai pagar só isso. 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Olha assim também eu.
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5: Boa tarde, são agora 6 horas 5 nos Açores, à altura de atualizarmos toda a informação com a Anabela Góis. Boa tarde.
6: Olá, boa tarde, Inês.
5: O que é que há a destacar agora, Anabela?
6: Os bancos nunca emprestaram tanto dinheiro para a compra de casa como agora. O ministro da Presidência diz que a imigração está controlada em Portugal graças ao governo AD.
5: Vamos ainda às máximas para esta altura. O Porto está a chegar aos 24 graus, Lisboa a marcar 29, Faro a chegar aos 28, Funchal hoje com 22 graus de máxima e Ponta Delgada a chegar aos 21. Agora sim, as notícias das 6 com Anabela Góis.
6: A abrir a indicação de que a circulação na linha ferroviária do Norte está condicionada no sentido Porto-Lisboa. A linha está cortada devido a um atropelamento em Santarém, mas os comboios circulam no sentido inverso de forma alternada. Informação confirmada à Renascença pela Infraestruturas de Portugal. Ao que a Renascença apurou, uma mulher morreu atropelada por um comboio de mercadorias. No local estiveram 12 operacionais e 4 viaturas. O alerta foi dado pouco depois das 3 da tarde. Os bancos nunca tinham emprestado tanto dinheiro para compra de casa. Em 2025 foram feitos em média 11.134 contratos de crédito à habitação por mês, mais 11,5% do que em 2024. O valor médio mensal concedido rondou os 2 mil milhões de euros, mais quase 35% do que no ano anterior. De acordo com o relatório de acompanhamento dos mercados de crédito, hoje divulgado pelo Banco de Portugal, a maioria do novo crédito à habitação em 2025 foi feito com taxa mista e o prazo médio aumentou para 31,7 anos. E para isso contribuiu o regime da garantia do Estado para os mais jovens. Num contexto de descida das taxas de juro, no ano passado voltaram a descer os reembolsos antecipados e as renegociações de contrato de crédito à habitação. Os estrangeiros representam 14% da população que vive em Portugal. Os números foram hoje divulgados pelo Instituto Nacional de Estatística. São mais de 1,5 milhão de imigrantes. O ministro da Presidência diz que os dados mostram que as autorizações de residência estabilizaram. António Leitão Amaro entende que os números estariam descontrolados se não fossem as medidas tomadas pelo governo.
7: Se o governo não tivesse, logo nessa altura, no início do verão de 2024, acabado com a manifestação de interesse e depois regular os outros fluxos, hoje estaríamos a falar de uma realidade em que a população imigrante representaria 20% da população total. O governo não governou na imigração com base em percepções. O governo mudou políticas porque eram necessárias, porque a imigração estava descontrolada, e esta mudança de política resultou. Hoje a imigração estabilizou, a economia continua a ter acesso a mão de obra. As portas não estão já nem escancaradas, nem todas fechadas.
6: António Leitão Amaro, ministro da Presidência, aqui num registro da NAU. O número de desempregados registados nos centros de emprego caiu 8,7% em maio, em comparação com o mesmo período do ano passado, e 3% em relação ao mês anterior. O Instituto de Emprego e Formação Profissional diz que são perto de 275 mil pessoas, um terço das quais são trabalhadores não qualificados. Ainda de acordo com os mesmos dados, o número de casais com ambos os elementos desempregados também desceu, tanto em termos homólogos como em comparação com o mês anterior. A Ordem dos Médicos está preocupada com a proliferação de clínicas e centros que usam designações potencialmente enganadoras para os doentes. O bastonário lembra que designações como medicina funcional ou medicina natural não são especialidades médicas. Carlos Cortes pede o reforço da legislação sobre publicidade em saúde e licenciamento de estabelecimentos.
0: Aquilo que se pede, em primeiro lugar, é que o regulador do Estado, e nomeadamente a entidade reguladora da saúde, tenha mais atenção e ande mais em cima desta problemática que tem vindo a crescer nestes últimos anos, e a própria Ordem dos Médicos irá apresentar alterações à legislação, nomeadamente aquilo que tem a ver com a abertura, o licenciamento, o funcionamento destas unidades prestadoras de cuidados de saúde, e depois a lei da publicidade em saúde. E é importante, perante esta multiplicidade de termos que têm sido introduzidos, nomeadamente, por exemplo, nas redes sociais, seja proibido que determinados termos possam ser utilizados abusivamente.
6: E Carlos Cortes dá exemplos de alguns dessas designações.
0: A medicina já é integrativa, porque a medicina integra aqui vários saberes, integra várias especialidades, integra várias valências. A medicina funcional, enfim, uma série de expressões que têm sido utilizadas, mas que não têm a sua correspondência nem a nível nacional, nem a nível internacional, do ponto de vista técnico-científico. Uhum. Portanto, a lei aqui da publicidade em saúde é absolutamente fundamental ser revista, até tendo em conta o enorme desenvolvimento que tem existido em termos de comunicação, nomeadamente através da internet e através das redes sociais.
6: Carlos Cortes, o bastonário da Ordem dos Médicos.
5: E a morte de duas crianças no espaço de uma semana, na sequência de relações tóxicas entre casais, relança a discussão sobre como sofrem os menores que vivem em ambiente de violência. Como é que isto é visto, Anabela?
6: Sim, primeiro em Valpaços, uma menina de 8 anos foi asfixiada pela madrasta. Depois, dias depois, em Santarém, um pai saltou de um 8º andar com a filha de 4 anos. Desde o início do ano já se contam 4 crianças que morreram em contexto de violência doméstica. Para a Ministra da Justiça é preciso prevenir estas situações. Rita Alarcão Júdice defende o cruzamento de informação entre os vários agentes.
8: É muito importante fomentar essa coordenação de informação e esse controlo de cruzamento de informação. E é um trabalho que estamos a fazer. Temos a equipa de análise retrospectiva do homicídio em violência doméstica que está a trabalhar e eu espero que eles possam também debruçar-se sobre estes casos, perceber o que é que podemos retirar daqui e o que é que podemos fazer para prevenir.
6: A Ministra da Justiça, à margem da sessão da abertura de uma reunião da Rede Internacional de Cooperação Penal, onde Amadeu Guerra, o Procurador-Geral da República, também defendeu uma aposta na prevenção, mas sublinhou que há situações inesperadas que ocorrem sem sinais prévios.
9: Não me parece que seja possível, através dos inquéritos de risco, que eu entendo que deveriam ser, nós devemos ter apoio mais de apoio psicológico ou psiquiátrico que nos ajudassem, nos casos concretos, prevenir essas situações. Agora,
10: o que me diz é que há casos em que não há prevenção que valha.
9: São situações que acontecem de um momento para o outro e que ninguém espera.
6: Já o investigador Miguel Rodrigues, autor de uma investigação sobre jovens que vivem em contexto de violência doméstica, alerta que as crianças são frequentemente usadas para atingir e magoar o parceiro.
11: Os filhos são usados muitas vezes como chamada arma de arremesso para se conseguir, por exemplo, manter uma relação que o agressor, por norma, pretende manter, mas que a vítima pretende haver separação e que haja o distanciamento. E muitas vezes são as crianças e os jovens, os mais desprotegidos, que acabam por servir aqui como de pêndulo para obrigar a vítima mãe, maior parte das vezes, a se manter na relação para que não haja represálias para com a criança ou jovem.
6: Miguel Rodrigues, ouvido pelo jornalista João Carlos Malta, a Comissão de Proteção.

0: Parte. Obrigada, Anabela, e até já.
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0: Não tarda, são 6:10, por isso mesmo, a altura de sabermos como é que está o trânsito agora, Oscar.
3: Temos Inês no IC19 em direção a Sintra, acidente antes do viaduto da Carel, com fila desde Pina, Manique, ponto 25 de Abril, em direção à Almada, quando mora a partir de Campo Lido, segunda circular para Sacavém, com abrandamentos entre o eixo Norte-Sul e o radar sentido contrário entre o relógio e o Campo Grande. No Porto, VCI para a Rábida, demora entre Monjoia e A3, mais à frente entre a Perlada e a Ponte, sentido contrário entre Coimbrões e A3. A EP com paragens nos dois sentidos, A3 tem demora no final para a VCI. Boa viagem.
0: Obrigada, Oscar. E quanto ao tempo para amanhã, Daniel?
4: Olha, o tempo para amanhã então prevê-se com muitas nuvens, em especial na faixa costeira ocidental, possibilidade de chuva e uma pequena subida de temperatura máxima no interior norte e centro. As máximas chegam aos 24 em Ponta Delgada e no Funchal, 25 no Porto, 29 em Faro, 31 em Lisboa.
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4: Atenção, é de festa para festa, não é de festa a festa, que não é novela de TVI, atenção, não se engane.
0: Não é, é de não festa é. Para festa.
4: Exatamente.
0: Imagine, acaba o Rock in Rio, já está a pensar para onde é que vai.
4: O que é que vem a seguir?
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0: 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Para já.
6: Música.

0: tarde, Daniel Henriques Marques Leitão.
1: E agora vais dizer o meu número contribuinte. Número
0: que é o 2. Não é 2.
1: Nem sabes, não é?
0: Imagina, querias que soubesse o teu NIF?
1: Não, mas se começa por 1 ou por 2.
0: Começa por 1, é porque és velho. Espera, deixa-me só fazer aqui um estudo de mercado.
1: O barulho que vão ouvir a seguir sou eu a largar os fones em cima da mesa e ir-me embora.
0: Não.
1: Boa tarde.
0: Um estudo de mercado. Mete lá os fones outra vez. Rui Viegas. Rui Viegas está aqui para a bola branca.
1: Também vais perguntar ao Rui qual é o número que
0: começa. Por que número?
2: O teu NIF. O que é o tamanho do pé?
0: Não, o teu NIF, Rui.
2: Começa.
0: Por 1 ou por 2?
2: Por 2.
0: Ah, então se calhar não é por causa disso. E o teu? É por um dos dois, foi ofendido.
1: Bom,
0: é por
1: então
0: um.
1: Rui, a seguir já vamos com uma edição Bola Branca bem animada, não é? Pois é, exatamente.
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0: Vamos sim agora àquilo que interessa. Está no ar a Bola Branca com o Rui Viegas. Boa tarde. O que é que há a destacar?
5: Olá Inês, boa tarde. Seleção quase a voar de regresso a Houston. Roberto Martínez fala ao início da madrugada. Nesta edição, também para ouvir o desejo do ex-Porto Héctor Herrera num exclusivo Bola Branca.
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5: Olá, viva a todos. Boa tarde. Tomás Araújo é baixa confirmada para o encontro com o Uzbequistão. O central do Benfica não esteve esta tarde na derradeira sessão no relvado de Palm Beach. Continua a trabalhar de forma condicionada e só será reintegrado após o encontro de amanhã. Ruben Dias deverá, por isso, ser titular no centro da defesa e estrear-se neste Campeonato do Mundo de 2026. A Seleção Nacional está a deixar uma vez mais o seu quartel-general de Palm Beach para voltar ao Texas e a Houston, onde amanhã disputará a segunda jornada do torneio FIFA. O encontro com a equipa da Ásia Central tem pontapé de saída às 18 horas. De volta a Houston está já o enviado especial da Renascença, André Maia, que se antecipou à comitiva lusa. André, agora aqui em direto, viva, boa tarde.
6: Olá Rui, boa tarde. É um ótimo timing, até porque eu acabei de aterrar há minutos aqui no aeroporto de Houston, no Texas, e portanto sim, vou chegar um bocadinho antes da Seleção Nacional. A seleção que tem voo marcado para daqui essencialmente 1h15 a partir de Palm Beach, rumo a Houston, vai chegar aqui a esta cidade do Texas por volta das vossas 10 da noite, ou seja, aqui 4 da tarde. Aquilo que posso dizer, até em termos de clima, é o facto de desta vez já não termos chuva. Se bem te lembras, Rui, também os nossos ouvintes, havia a grande questão do facto de haver alerta de inundações e também de cheias, de muita chuva. Ora, isso não acontece agora. Posso dizer que a temperatura máxima é de 35 graus a quando está nesta altura e a mínima é de 27. Mais logo, vamos estar também na conferência de imprensa de Roberto Martínez, 12:45 aí em Portugal, um bocadinho mais cedo por aqui às 18:45, para ouvir os destaques depois aqui na Renascença.
5: Muito obrigado, André Maia, já em Houston. E esta segunda-feira, a entrevista Bola Branca a Héctor Herrera, que gostava de terminar a carreira no Futebol Clube do Porto e até já o disse a Vilas Boas. O médio luso-mexicano de 36 anos, que joga hoje em Houston, precisamente, falou com o jornalista da Renascença, André Maia.
6: O adeus do Dragão já foi há 7 anos, mas Héctor Herrera continua sem esquecer a cidade invicta.
7: Sempre nas férias, se tenho tempo, tento visitar. Não. Tenho minha casa em Porto ainda, um sonho poder voltar e terminar minha carreira aí, né? Falei com André quando estive em Nova York, mas...
6: O que é que ele te respondeu?
7: Que podíamos falar.
6: O podíamos falar de André Vilas Boas deixa Herrera com esperança, mas é preciso que o presidente do Futebol Clube Porto se despache antes que o mexicano pendure as botas.
7: Já começo a pensar, sim. Mas estou bem, fisicamente estou muito bem.
6: Herrera está bem, quer voltar e até já conhece a equipa.
7: Sempre acompanho e não, muito feliz por voltar a conseguir o título. Mereciam.
6: Para o médio, que também tem nacionalidade portuguesa, a seleção arrisca-se a festejar.
7: Para mim, Portugal é uma seleção que é favorita, né? Por os jogadores que têm.
4: Primeiro é preciso ganhar ao Uzbequistão e na cidade onde mora Herrera, o mexicano mais português de Houston, em entrevista à Bola Branca.
5: Héctor Herrera para ler e ver em rr.pt. Baixa de peso na Alemanha, acabou o Mundial para o central Schlotterbeck. Os exames confirmaram o pior cenário após a lesão sofrida diante da Costa do Marfim, com Schlotterbeck a ficar agora fora dos relevados nos próximos 2 meses. Na agenda do Mundial para hoje e próxima madrugada, já se joga a segunda ronda também do Grupo J. Em Arlington, no Texas, estão a esta hora em campo Argentina e Áustria e com 20 minutos 0-0 é o resultado. Quem vencer apura-se para a fase seguinte. Para este agrupamento, mas na Califórnia, Jordânia e Argélia jogam às 4 da manhã, também hora de Lisboa. Hoje ainda, mas às 22 horas, França e Iraque em Filadélfia para o Grupo I. De madrugada, há uma neste grupo em New Jersey, Noruega, Senegal. Franceses e noruegueses ganhando apuram-se. Foi um golo contra a guerra com Estados Unidos e Israel. A seleção do Irão deixou uma mensagem escrita à mão no balneário após o nulo de ontem com a Bélgica, onde se lê que a paz, o respeito e a amizade prevaleçam, sem esquecer de usar a hashtag 168 numa alusão ao número de mortos num ataque norte-americano com mísseis a uma escola feminina de Minab, no sul do país. A comitiva iraniana agradeceu ainda a hospitalidade que diz ter sentido. Viemos a Los Angeles com orgulho, competimos com honra e partimos com dignidade. Hoje soube-se que o dia 1 do novo Sporting é no dia 1. Quem já arrancou foi o Sporting de Braga para a pré-época. O dia foi dedicado a exames médicos que continuam amanhã, juntamente com os primeiros minutos no relvado. Apresentaram-se 26 jogadores dos minhotos. O guarda-redes Bernardo Fontes, recomprado ao Tondela, não foi ainda apresentado, mas já esteve com o grupo. Hornicek, Lagerbilk, Garbi e Diknaz estão no Mundial. O turco, já eliminado, regressará dia 1. Grilich e Paulo Oliveira saíram do plantel arsenalista. Este é um defeso de várias mexidas em Barcelos. O médio Luís Esteves, de 28 anos, está de malas feitas para o México para assinar pelo Atlas. A imprensa de Guadalajara avança que o Gil Vicente vai encaixar cerca de 5 milhões de euros. Uma transferência que pode ter tido o dedo de Andoni Zubizarreta, antigo diretor desportivo do Futebol Clube do Porto, que vai assumir as mesmas funções no Atlas. Lá fora, o Manchester City vai pagar 20 milhões de euros ao Chelsea pela contratação de Enzo Maresca como sucessor de Pep Guardiola. A notícia é avançada pela Sky Sports de Itália. Rublev, Rude, Wawrinka, Fokina ou Nuno Borges são nomes cabeças de cartaz do Estoril Open em ténis, que amanhã ao meio-dia será apresentado em Cascais. O melhor português da tabela ATP, Borges, número 54 do mundo, convoca os fãs.
8: 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Julho, que também é um mês especial para mim. 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
5: Ainda no ténis, Jaime Faria, 97º do ranking mundial, qualificou-se hoje para a segunda ronda da fase de apuramento de Wimbledon. E isto aconteceu há precisamente 40 anos, 22 de junho de 86, no Mundial do México.
9: Diego Armando Maradona, mientras los ingleses entregaban todo tipo de justificadas protestas para mí, el gol fue con la mano, lo grito con el alma.
5: Certos do famoso relato do uruguaio Victor Hugo Morales no dia em que Maradona marcou a Inglaterra aos 51 com a mão e depois aos 54 minutos, aquele que ainda hoje é considerado o melhor golo de sempre, foi há 40 anos. Já sabe, fica tudo em rr.pt, o site da Renascença na internet. Para todos, muito boa tarde.
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0: Chegou um daqueles momentos que eu temi, que foi Daniel Leitão. Diz-me coisas que me choca. Coisas essas que eu preciso que quem nos ouve me ajude a pôr-te algum juízo na cabeça. Portanto, desde já, eu peço encarecidamente o seu apoio. 962-007-500. Este é um tema delicado, este é um tema sensível e em que eu preciso mesmo, mesmo, mesmo do seu áudio.
1: Precisas.
0: Que esteja do meu lado, que me compreenda.
1: Estás a comprar as pessoas,
0: é? Porque Daniel Leitão acaba de dizer a seguinte frase. Eu não faço furos na parede.
1: Atenção, mas atenção.
0: Tenho medo.
1: Exato. Não, mas se calhar não percebeste bem. Eu faço furos em casa.
0: Mas não faz sentido, senhor. Não,
1: não sou eu não fazê-los. Não sou eu que os faço. Peço alguém para me os fazer.
0: Não, mas tu disseste, a primeira frase foi: eu não aprecio muito fazer furos na parede.
1: Porque eu não sei. Eu tenho medo de errar e depois fica um buracão, uma cratera na parede.
0: Calma, mas
1: então,
0: imagina.
1: Peço
0: mas
1: sempre
0: evitas,
1: alguém.
0: Não, mas evitas fazer furos. Não vais dizer que tens quatro colados na parede com aquela coisa da cola.
1: Não.
0: Ah.
1: Não. Não tenho. Tenho tudo o que tenho que estar furado. Eu peço
0: está
1: alguém para o fazer.
0: Furado?
1: Sim.
0: Okay. Mas imagina, não poderemos ver Daniel Leitão de brebequim na mão.
1: É pá, difícil.
0: A assinalar com o lápis primeiro.
1: Difícil.
0: Depois a bater com
1: difícil. Eu sinto
0: com
1: sempre,
0: o piquinho.
1: Eu sinto,
0: e depois
1: sempre,
0: sim, o
1: eu sinto sempre que vai ficar, vou fazer uma cratera gigante, que vou furar até o outro lado, que vai-me aparecer um cano.
0: Achas que não sabes escolher buchas de qualidade?
1: Não, eu sou ótimo a escolher buchas. Buchas é comigo. Sejam de comer ou de meter na parede, percebes? Buchas é comigo. É o ato em si de furar a parede. É, aquele, é o desconhecido, não sei o que está do outro lado, entendes?
0: Imagina, entendo, mas hoje em dia com a tecnologia podes ser um daquelas coisas que sabe onde é que estão os canos.
1: Percebo. E quanto é que custa uma coisa dessas? Vale a pena um investimento para fazer um buraco
0: é assim
1: a cada 10 anos?
0: Eu acho que mandas vida à Amazon, não custa assim tanto.
1: Mas para fazer um buraco a cada 10 anos?
0: Até te digo que o meu pai, obviamente, mas o meu pai é uma animãozinha, sabe fazer tudo e mais alguma coisa. Minha Nossa Senhora, não sei quem é que ensinou tanto o meu pai a fazer tanta coisa, mas até me irrita a sabedoria que aquele homem tem.
1: É um self-made man, né?
0: Mas de facto, o meu pai tem uma coisa dessas, portanto, por que não investir numa coisa dessas?
1: É pai, depois caímos.
0: É pai, é que furo na parede. Tens que saber fazer, Daniel.
1: Eu juntos, quando já tenho uma quantidade considerável, chamo lá alguém para fazer os furos.
0: Okay.
1: Que eu sei que ficam bem feitos.
0: Pronto.
1: E a outra coisa que é,
0: mas
1: se não ficar bem feito...
0: Eu achei que tu evitavas fazê-los.
1: Não, isso não. Se não ficar bem feito, deixa eu aqui e digo assim, Inês, estou piurso, foi lá um tipo fazer-me furos na parede, deixou-me aquilo tudo escavacado. Ah. Eu prefiro isso do que chegar aqui a dizer, hoje fiz furos na parede, escavaquei aquilo tudo, agora estou lixado, que tenho a parede lixada, e estou lixado eu porque lixei a parede, percebes?
0: Pronto,
1: prefiro chatear-me com outra pessoa do que comigo próprio. É
0: não
1: mais
0: sei
1: saudável.
0: Eu pensar sobre isso. Desiludiste-me, mas estou a tentar compensar a desilusão.
1: Pronto.
0: Bem, saiu ontem Let Go. É o James Arthur que chega já a seguir.
1: Bora, vamos lá.
0: E não tarda também um seja o que Deus quiser. Vou estar desiludido ou iludida?
1: Vai estar. Não sei, tu me dir-me-ás no fim.
0: Então já lá vamos.
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0: Ai, ai, as saudades que eu tinha de um Seja o que Deus
1: Tinhas.
0: Quiser. Tinha, mas vi tudo pelo Instagram, enquanto
1: foi
0: fora.
1: Boa, boa, boa. E gostaste do que
0: adorei,
1: viste?
0: Adorei, ainda bem. Tudo o que vi, ouvi.
1: Ainda bem que eu faço isto só para ti.
0: Ainda bem. Assim.
1: Inês, ainda te lembras do caso daqueles dois franceses que estão acusados de ter abandonado duas crianças de 3 e 5 anos em Alcácer do Sal?
0: Infelizmente é impossível esquecer.
1: Pronto, é uma história macabra de facto, mas pronto. Pois bem, a CMTV também ainda se lembra. E a investigação do Correio da Manhã vai até onde for preciso para saber mais sobre o que se passou. E tanto assim é que, mais de um mês depois, enviou um repórter a Fátima, onde de resto a mãe e o padrasto destas crianças foram capturados, para falar com uma espécie de testemunha.
0: Só por dizer espécie já estou com medo.
2: A mãe e o padrasto dos meninos abandonados em Alcácer do Sal foram filmados noutro café em Fátima, já depois de terem deixado as crianças para trás. O casal bebeu uma água e pediu para desligarem as televisões. A mãe chegou a dizer a um morador que estavam em fuga.
1: Cá está. Pelos vistos, o casal criminoso... O casal criminoso andou a fazer um périplo pelos cafés de Fátima. Só isto já seria estranho. Mais estranho ainda, o facto
0: não
1: de...
0: Não viram o Prison Break?
1: Não viram. Mas eles também não estavam ainda no prison.
0: Mas preparar para isso, não é?
1: Mais estranho ainda o facto de entrarem no café e pedirem para desligar as televisões. O que conseguiam que acontecesse. Vê-se que estamos a lidar com profissionais. Pois a única vez num café em que eu fiz um pedido sobre mexer na televisão, nomeadamente mudar de canal para poder ver um jogo de futebol, fui enxovalhado. Esta dupla conseguiu que desligassem a televisão. Há que lhes dar mérito por isso. Com um pedido destes, e mesmo tendo a mulher dita a um outro cliente que estavam em fuga, ninguém achou isto estranho. Como é que é possível? Vamos lá tentar perceber melhor o que é que se passou.
3: Incredulidade foi a reação do proprietário do estabelecimento I Love Beer em Fátima, onde nos encontramos, quando descobriu que, no dia anterior a serem detidos, também aqui tinham passado o casal de cidadãos franceses acusados de abandonar as duas crianças, as filhas da mulher, em Alcácer do Sal, numa zona de mato.
1: Incredulidade foi a reação do proprietário do café. A minha foi mais do género. Ah, está tudo explicado. Já percebi o que é que ninguém achou que tudo aquilo muito estranho. Pois o estabelecimento se chama I Love Beer, não é? Ora, num espaço onde reina o amor pela cerveja, é normal que às tantas o discernimento já não seja o forte para aquelas bandas.
0: Claro.
1: Até porque isso é bastante perceptível quando ouvimos o que disse o proprietário do I Love Beer à CMTV.
0: Tenho tanto medo.
4: Maluquinhos, pela resposta dele, assim um bocadinho maluquinhos, mas nada que me fizesse pensar que fossem fugitivos, não.
1: Maluquinhos sim, tipo cucu. Mas daí até pensar que se tratavam de fugitivos, ok, pronto, eu percebo, até porque diria que as pessoas que estão a fugir às autoridades de repente não param num café para comer um bolo de arroz e beber um caldo, não é? Agora, porquê é que este senhor ficou a pensar que eles eram maluquinhos?
4: Começámos a falar, depois ele fala francês, depois eu também falo, por isso começámos a falar francês e depois eu estava a dizer, pá, ainda lá tem perigos, eles dizem que está tudo um bocado complicado socialmente e depois começou-se a desenvolver um bocadinho a conversa, depois ele dizia, pá, já, os políticos, eu já fui polícia e lá os políticos, é pá, se tu soubesses, eles até comem carne humana e não sei o quê.
1: Maluquinho. Quer dizer, maluquinho sou eu. Uma pessoa que diz uma coisa destas de forma séria é muito possível que tenha graves problemas psicológicos,
0: achas?
1: Não é? E tantas perguntas que se levantam. Que rumo é que terá levado a conversa para chegarem ao ponto de ele dizer que os políticos franceses comem carne humana?
0: É?
1: Como é que passamos de estar complicado socialmente para canibalismo? Será que ele disse mesmo isso? Ou será que o francês deste senhor está um bocado enferrujado? E como é que ele terá reagido a esta informação?
4: Fiquei ok, isto é um bocadinho mais para mim. Depois até virem para os meus sócios, maldita hora que eu falei francês, que já dei confiança demais. Mas pronto, ficou por aí, pois eles estiveram aí.
1: Calma, também estamos a exagerar um bocadinho, ou não? Maldita hora que eu falei francês. Teres falado francês não te pôs propriamente em maus lençóis. A não ser que tenhas um cargo no governo francês.
0: Sim, sim.
1: Nesse caso, e segundo este senhor, podes vir a ter sérios problemas se as pessoas descobrirem que andas literalmente a comer os eleitores. Não é? Felizmente, estava lá o repórter da CMTV para chamar o boi pelos nomes.
3: Mas por esta altura, na tua cabeça, um crobe na rua, se me permites a expressão. Era nada de extraordinário, não é?
4: Nada...
0: Está a valer tudo.
1: Sim,
0: estamos
1: sim.
0: Assim.
1: Sim, sim. Não sei se me permites que eu refiro a outra pessoa com uma coisa. Um cromo na rua, não é? Não sei se será o termo técnico para descrever o criminoso em questão, mas se for um cromo, deve ser dos mais difíceis da caderneta, que é o cromo da conspiração canibalista governamental francesa. Problema: com esta história do cromo do repórter da CMTV, o senhor do I Love Beer meteu o palito na boca, pôs o pano ao ombro e começou a comportar-se como um verdadeiro tasqueiro.
3: Explica-me a tua reação quando efetivamente vês no Instagram a cara do moço em causa.
4: Fiquei parvo. Fiquei chocado. Fiquei chocado porque um gajo não está à espera, né? Quer dizer, uma coisa que se fala a nível nacional e os dois cromos passaram por aqui.
1: Como é que eu fiquei? Até eu fiquei parvo. Quer dizer, fiquei chocado, não é? Assim é que é. E sabe
0: agora
1: porquê? Exatamente. Porque um gajo não está à espera. E estas coisas acontecem sempre quando um gajo menos espera. Até o país inteiro está a falar desta dupla e de repente eles entram pela porta adentro. Né? Se eu soubesse que ia cá ter celebridades, até tinha posto a brilhantadora na máquina da loiça para os copos da Imperial ficarem a brilhar. Nesse dia, por acaso, estavam bem baços. Quer dizer, mas verdade seja dita.
3: E a verdade é que assim passa-vos aqui muita gente, especialmente sim, no mês sim, de maio, mas essas histórias são raríssimas, se não desconhecidas.
1: É assim, raríssimas, raríssimas é a Associação Nacional de Deficiências Mentais e Raras. Um caso como este é completamente inédito. Até porque desconfio que pessoas que abandonam crianças não são lá muito católicas.
0: Achas?
1: Por que razão é que haveriam de ir para Fátima? Queriam ir fazer uma promessa à Nossa Senhora? E que promessa seria? Prometer que não marchavam o nome dos franceses em geral?
3: Não deixa de haver assim um certo choque, porque assim, verdade seja dita, passa aí muito boa gente francesa que não vai fazer aquilo a garoto nenhum, não é?
0: Não. Ah, ok.
1: Pois claro que não. No que diz respeito a garotos, o que a maioria da gente francesa que passa pelo I Love Beer faz é pedir um garoto, chávena de bica, com um bocadinho de café e leite, se preferência escaldada. O jornalista, com esta afirmação, pode ter confundido o proprietário do café, é que pelo nome do estabelecimento até é bem impossível que eles nem sequer sirvam garotos, só mesmo cerveja. A verdade é que toda esta história é estranha, e acima de tudo porque os famosos não costumam passar por ali.
4: Claro que não, aquilo é tudo muito estranho. Aparecer alguém com uma pessoa que marcou de alguma forma pela estranheza e depois aparece na televisão, isso é um bocadinho estranho. Quando toda a gente está à procura deles, basicamente, sim, é estranho.
0: É tudo estranho.
1: Pois claro, exatamente. Pois claro, até,
0: até
1: o nome do café é estranho. Pois claro, não estão habituados, não é? Sejam criminosos em fuga ou Manuel Lisgosta. É sempre estranho. Uma pessoa vê-os na televisão e depois de repente aparecem ali ao balcão. Estranho, muito estranho.
0: Muito estranho.
1: O que também é muito estranho é o tom desta entrevista. É que às tantas o repórter já está a tratar o entrevistado por tu.
0: Não me diga.
3: E diz-me uma outra coisa que eu também li sobre o que tu disseste foi que a senhora, a mulher, esteve calada o tempo quase todo que aí esteve dentro.
4: Eu não falei com ela, até fui à mesa, fui servir e ela nunca abriu a boca.
0: Estava muda.
1: Exato. Meu puto, diz-me lá uma coisa. Tu disseste que a gaja esteve sempre calada, não foi? Não foi isto, mas foi quase, não foi? Até porque ninguém usaria a expressão gaja na televisão. Agora, como é óbvio, a senhora não abriu a boca. Desde quando é que uma fugitiva às autoridades colabora? Ela já estava a praticar para o momento em que fosse capturada. Falar só na presença de um advogado ou de um compatriota francês.
4: Mas nós temos aqui um cliente que vem cá de vez em quando, que também é francês, é mesmo francês, nem português fala. Eu disse, olha, esses dois também são franceses. Eles, pelos vistos, tiveram aqui um bocadinho a conversa cá fora. Depois, quando de lá se descobriu quem que eram os senhores, falei com ele mais umas semanas depois. Perguntei, epá, mas o que eles falaste com eles alguma coisa de jeito? Ou, epá, eles acham-se um bocadinho estranhos. E eles, e ela na altura disse-me que estavam em cavalo, que estavam a monte. Estavam a monte.
1: Em cavalo.
0: Isto é tudo surreal.
1: Como assim? Então, mas a mulher confessou ao senhor francês que estava à monte e ele não fez nada. Mas
0: exato,
1: está tudo bem.
0: Ligou, tipo, como?
1: Terá sido. Então, porque pronto, ele também não se olhava para outro lado. Também o francês dele, ele também não era
0: exato,
1: daquela, da zona
0: sujado,
1: certa de França. Terá sido isto um ato de xenofobia invertida e ele não disse nada a ninguém porque ela também era francesa? Ou será que é porque este senhor francês também é um fugitivo? Isto não é bizarro.
0: Nunca sabe.
1: É que até este senhor
0: é estranho.
1: Café, é estranho. Porque este senhor do café também achou estranho.
4: E pronto, a gaja admitiu-te isto. Epá, já, mas eu não liguei na altura, era só 2015. Epá, não, ninguém vai acreditar que alguém vai admitir, estamos a fugir à polícia. É tudo, pronto, é tudo estranho. É isso, gente doida, literalmente.
0: Esta gaja
1: é
0: aqui sim, também está a achar que isto tudo
1: é
0: estranho.
1: É sim, desde que eu vi um TikToker admitir que atropelou uma pessoa numa entrevista num podcast, já acredito em tudo. Mas agora, afinal, parece que há pessoas que usam a expressão gaja na televisão. Isto é o resultado de juntar dois mundos tão diferentes. O das tascas e o da criminologia. Dá origem à tascriminologia. Então a gaja admitiu-te isto? Epá, já. Isto há um momento de televisão tão bizarro que até os jornalistas já não sabem o que dizer.
3: Não sei o que mais perguntar, mas exatamente o que é que essa gente... Quanto tempo é que eles aí tiveram e o que é que...
4: 40 minutos. Foi duas tónicas.
3: Ou seja, duas altas, basicamente.
4: É, já. Estavam, pareciam que estavam de férias. Nada de estranho.
0: Epá, tudo isto é bizarro.
1: A pergunta já me em desespero. Parece uma pergunta já de final de noite de copos, sabes? Quanto tempo tiveram aí? Opa, uns 40 minutos, não é? Foi duas tónicas, já. Só faltou reclamar as presas bebidas, não é? Agora, eu gostava de saber é como é que a senhora bebeu a tónica dela. Pois ainda há pouco ele disse que a gaja não tinha aberto a boca. Já eu não consigo fechar a minha. Tal não é o meu espanto com este novo conceito, a tascriminologia. E as suas reportagens bem descontraídas, vá, digamos
0: no
1: assim.
0: Mínimo.
1: Até amanhã e seja o que Deus quiser.
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0: Ai, 15 minutos, aliás, 14 para as 7 da tarde. Boa viagem com a Renascença. Eu estou chocada. Como é que eu ia dizer isto de outra forma?
1: Opa, é uma questão de, olha, ires ao I Love Beer e pedires uma tónica.
0: Quer dizer, qual é a probabilidade?
1: É, agora até Fátima fica um bocado fora de mão.
0: Fica
1: depois
0: um
1: chega atrasado para o jantar.
0: Deixamos isto para outra altura, não
1: outro
0: achas?
1: Dia, outro dia,
0: vale
1: lá.
0: A pena. 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

0: sabermos como é que está o trânsito, Oscar.
1: Mantém-se nesse a ocorrência no IC19 em direção ao Sintra, variantes do viaduto da Crel, com fila desde Pinamanique, ponto 25 de Abril, em direção à Almada, quando mora a partir de Campo Lide. Segunda circular para Sacavém, abordamentos entre a área comercial e as Calvanas, sentido inverso entre o relógio e o Campo Grande. Quanto ao Porto, vê-se para a Rábida, além de Moreno, para Bom Joia A3, mais à frente entre para lá de Ponte, no sentido inverso entre Coimbrões e A3, a EP com fila nos dois sentidos, A3 demora desde a circunvalação para a VCI. Bom viagem.
0: Obrigada, Oscar. E quanto ao tempo para amanhã, Daniel?
2: Nuvens. São muitas as nuvens, em especial na faixa costeira ocidental. E há uma possibilidade de chuva. Uma pequena subida de temperatura também acima também se vai verificar no interior, norte e centro. As máximas chegam aos 24 graus em Ponta Delgada e no Funchal, 25 no Porto, 29 em Faro, 31 em Lisboa.
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0: Entrega, obviamente, à única, à linda, à maravilhosa Sónia Santos.
1: Despedimos de Carol G e dizemos olá à Sónia S.
0: Percebes? É assim que funciona.
1: Estás a ver?
2: Ela não percebeu, ela não
0: percebeu. Percebi.
2: Olha, bem-vinda, Inês.
3: Obrigada.
2: Estou contente por voltar aqui à minha casa, a esta hora.
0: Ao teu sítio.
2: Exatamente.
0: E não apanhaste trânsito também.
2: Pois, exatamente, também por isso. Estamos todos refeitos do Rock in Rio.
0: Um bocadinho cansadinhos.
1: Ainda estou com umas elas.
2: Eu também.
0: A minha pergunta é só uma, Sónia. Para além das saudades que tinhas minhas, que são óbvias.
2: Claro, óbvio.
0: Gostaste do Maninho no Rock in Rio?
2: Olha, gostei muito. Nós transmitimos. Tínhamos grande parte do concerto, muito animado, muito fixe, adorei. Gostei de vários concertos, atenção, é?
0: Claro, mas o Maninho foi de facto.
2: Ah, vais
0: bom.
2: Passar o Maninho, já estou a perceber.
0: É com o Maninho que fica agora e também com a Sónia Santos, já daqui a pouco, portanto vale
2: Carol
0: a pena
2: G,
0: ficar por aí.
2: Sónia S, muito bom.
0: Sónia S, para mim a referência era mais de Casa dos Segredos, lembram-se quando era JM?
1: São sempre assim, eles têm sempre, não é?
2: Claro. Olha, eu queria.

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18: Boa tarde, 7:06 nos Açores. As notícias na Renascença. Edição da Anabela Góes. Anabela, boa tarde.
19: Olá, boa tarde, Sónia.
18: Anabela, quais são os destaques?
19: Os preços do petróleo estão a cair, mas isso não quer dizer que os preços também vão também caiam na mesma proporção. Vamos ouvir a análise já a seguir. Os bancos estão a emprestar mais dinheiro do que nunca para a compra de casa.
18: As notícias na Renascença, a edição é da Anabela Góes.
19: Os preços do petróleo caíram na sequência do levantamento das sanções dos Estados Unidos sobre o petróleo iraniano e já estão em valores pré-guerra entre os 73 e os 77 dólares, dependendo se se trata do mercado europeu ou norte-americano. Mas Nuno Ribeiro da Silva avisa que os preços aos consumidores não vão cair, nem tão depressa, nem tanto. O professor, especialista em planeamento energético, diz que vai haver resistência.
20: Vamos ver, as cotações dos hidrocarbonetos, do petróleo, do gás, também têm tido as costas largas, não é? Uma semana depois do conflito se iniciar, toda a gente estava a gritar que tinha que aumentar preços, desde a alface até à viagem de avião. Aí, se calhar, vai haver uma maior resistência a refletir nos preços em geral, seja dos produtos alimentares, seja das viagens de avião, do turismo, etc., vai haver uma resistência maior a voltar às cotações e aos preços praticados antes do início da guerra, mas pelo menos deixa de haver um alibi para continuar a haver um aumento de preços.
19: A análise de Nuno Ribeiro da Silva, o antigo secretário de Estado da Energia, acredita, no entanto, que vai haver boas notícias para os condutores portugueses. Esta semana os preços dos combustíveis baixaram e é natural que voltem a cair. Os bancos nunca tinham emprestado tanto dinheiro para compra de casa como no ano passado, à altura em que foram feitos, em média, 11.134 contratos de crédito à habitação por mês, com o valor médio mensal concedido a rondar os 2 mil milhões de euros, mais 34,9% do que no ano anterior. São dados do relatório de acompanhamento dos mercados de crédito do Banco de Portugal. A população residente em Portugal atingiu um número recorde, segundo o INE. No final do ano passado éramos 11.424.000, o maior número de que há registro e para o qual contribuíram os imigrantes. Em 5 anos, a população estrangeira mais do que duplicou, para cerca de 1.600.000, o que permitiu aumentar a população em idade ativa, como destaca a demógrafa Maria João Valente Rosa.
4: A população em idade ativa, que tem vindo a diminuir de uma forma consistente desde 2009 e que atingiu mínimos em 2020, em 2021 começou a aumentar. Ora, nós, de acordo com o nosso modelo de produção, nós precisamos de pessoas, mão de obra. Isso também poderá ser uma boa notícia do ponto de vista demográfico e também económico.
19: Nestas declarações à jornalista Fátima Casanova, a professora da Universidade Nova avisa, no entanto, que o país vai continuar a envelhecer.
4: Deixarmos de envelhecer representaria um verdadeiro retrocesso social. Portanto, o que nós temos é que nos adaptar a uma sociedade progressivamente mais envelhecida. É claro que com níveis que podem ser mais intensos ou menos intensos consoante o impacto das migrações, mas o processo está cá e está para ficar pelo menos até meados de 2040.
19: A demógrafa Maria João Valente Rosa, no dia em que o Instituto Nacional de Estatística revelou que a população residente aumentou para o maior número de que há registro. Duas crianças encontradas mortas no sul de França, dentro do carro da família, numa altura em que o país enfrenta uma onda de calor. Os meninos de 2 e 4 anos estavam dentro do automóvel da família num parque de estacionamento. A procuradora de Carpentras adianta que a causa das mortes ainda não foi determinada. A mãe das crianças foi assistida pelos serviços de emergência, mas ainda não foi ouvida pelos investigadores.
18: E 10 anos depois do referendo que levou à saída do Reino Unido da União Europeia, o país volta a entrar em convulsão. O primeiro-ministro, o quarto desde o Brexit, apresentou hoje a demissão, Anabela.
19: Sim, o trabalhista Keir Starmer não resistiu à contestação interna e comunicou a decisão ao rei Carlos III, embora se mantenha no cargo até a eleição do novo líder do partido. Andy Burnham, até aqui presidente da Câmara de Manchester e recém-eleito deputado, é candidato ao lugar. Junta-se agora a este jornal, como é habitual, o José Alberto Lemos. Olá, boa tarde.
10: Boa tarde, Anabela.
19: A que é que se deve a queda de Starmer ao fim de menos de 2 anos de governo e depois de uma vitória eleitoral tão expressiva?
10: Bom, há vários fatores, seguramente, não é? Starmer chegou ao poder e prometeu algumas mudanças. A situação económica que entrou não era favorável. Havia, por exemplo, um déficit orçamental de 22 mil milhões de libras, 135 mil milhões de euros. Isso levou a adotar alguma austeridade que não estava prevista. Cortou prestações sociais, cortou subsídios às contas de energia a 10 milhões de britânicos, cortou ajuda humanitária, desistiu de reformas da segurança social, ainda por cima o crescimento económico foi débil e o custo de vida subiu. Ora, se juntarmos isto, os escândalos no governo, como por exemplo a nomeação de Peter Mandelson, um amigo do abusador sexual Epstein, para embaixador nos Estados Unidos, e uma política mais dura no que toca à imigração, à necessidade de investir na defesa, etc., percebemos facilmente que esta governação desiludiu, sobretudo, eleitores de esquerda do seu partido trabalhista, cujas expectativas eram evidentemente maiores, dado que Starmer pôs fim a 14 anos de governação conservadora. Convém não esquecer isso. E com uma vitória muito expressiva, como próprio disseste.
19: E o que é que podemos esperar agora de Burnham, o mais que provável futuro primeiro-ministro, pelo menos nesta altura? Pelo menos a relação com o presidente norte-americano deve mudar, não é?
10: Provavelmente, não se sabe, geralmente as pessoas quando chegam ao poder tornam-se mais pragmáticas. E Starmer conseguiu gerir com alguma habilidade a relação com Trump, de modo que, por exemplo, as tarifas que Trump implementou à União Europeia, no caso do Reino Unido, foram mais baixas, foi só 10%. Mas vejamos, Burnham vem da ala esquerda dos trabalhistas. E este sim promete aplicar mesmo mudanças que estavam mais ou menos na agenda. Por exemplo, ele é favorável ao regresso ao Estado de vários serviços públicos que tinham sido foram privatizados nas últimas décadas, por exemplo, a água, os transportes, a habitação, a energia, a educação. Fala muito de descentralização e da necessidade de reindustrializar a Grã-Bretanha. Defende uma melhoria significativa de funcionamento do Estado e defende um grande plano de habitação. Quer ainda aumentar os impostos a alguns, àquelas pessoas que têm mais rendimentos, por exemplo, o IMI, o imposto autárquico, e já falou em tempos na criação de um novo escalão do IRS para 50%, pronto, para aqueles que mais ganham. E, portanto, apresenta-se como um crítico severo do neoliberalismo e da era Thatcher, uma espécie de anti-Thatcher, e defende que os trabalhistas só podem ter sucesso se contrariarem as políticas das últimas décadas. Portanto, é um homem de esquerda, fala de socialismo a nível das empresas, e tem esperança nesta ala dos militantes trabalhistas, tem uma grande esperança nele, mas convém lembrar que das vezes que o Partido Trabalhista tem optado por líderes mais progressistas, mais à esquerda, como foi o caso de Jeremy Corbyn e Gordon Brown, perdeu as eleições.
19: Obrigada, José Alberto Lemos, sempre às segundas e quartas-feiras a esta hora. E a fechar ainda a indicação, Sónia, de que temos um novo recorde. Lionel Messi é o melhor marcador de sempre em Mundiais, depois de ter marcado esta tarde frente à Austrália. Já soma 17 golos, mais um do que a marca histórica do avançado alemão Miroslav Klose. O avançado argentino marcou ao minuto 38, 1-0 ao intervalo neste encontro entre a Argentina e a Austrália. Mas nós ainda podemos ter esperança, porque Ronaldo tem 15 golos. Ah, e amanhã há jogo.
0: Pronto,
19: podemos torcer, não é?
0: Claro que sim. O Ronaldo de certeza adoraria.
19: Se chegava, não era?
0: E o Ronaldo de certeza adoraria bater esse recorde, não é?
19: E nós também gostávamos.
0: Nós também, claro que sim. Olha, já agora deixa-me dizer que vamos ter emissão especial Bola Branca.
19: Amanhã.
0: É, o Takeaway vai estar logo numa emissão especialíssima na Praça do Comércio a partir

0: Já agora, antes de irmos ao trânsito, que vai haver um documentário sobre a equipa de Cabo Verde, a seleção de Cabo Verde. Exatamente. É um documentário narrado pelo Sr. Jorge. Chama-se Um Milagre no Atlântico e vai chegar depois do verão. E é engraçado porque a notícia que eu li dizia... A vida desta equipa dava um filme, e deu mesmo.
1: E o Sr. Jorge tem dupla nacionalidade.
0: Exatamente, exatamente. Portanto, olha, eu estou curiosíssima para ver a história desta seleção, que realmente tem feito aqui um trabalho extraordinário.
1: Extraordinário. O facto
0: de ter... falta-me agora aqui a palavra.
1: Ninguém segura o meu filho.
0: Qualificado, não, qualificado. Para... Diz.
1: Ninguém segura o meu filho lá em casa.
0: Pois, faço ideia. Olha, Oscar, pronto, era só para te dar esta boa notícia, calculei que fosses gostar. Como é que é, trânsito? Estamos bem ou nem?
1: Olha, temos uma ocorrência no C19 em direção ao Sintrama, ao variantes do Viaduto da Carel, fila desde Pinamanique, ponto 25 de Abril, acesso norte com demora a partir de Campo Lido, segunda circular para Sacavém, tem abertamentos entre o Campo Grande e o Radar, no sentido contrário entre o Radar e o Campo Grande de Porto, Vecia para a Rábida, demora entre Bonjoia e A3, mais à frente entre Francos e a Ponte, AEP com paragens nos dois sentidos, A3 tem demora desde a circunvalação para a Vecia. Boa viagem.
0: Muito bem, até já, Oscar, já voltamos a falar.
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0: É isso, estamos juntos até às 8h30 e espero que esteja muitíssimo bem. Já agora dizer-lhe que tempo para amanhã, temos aí algumas nuvens e continua o calor, máxima de 24 graus para Ponta Delgada e para o Funchal, 25 para o Porto, 29 para Faro, 31 para Lisboa. Bastante quente em Bragança, Castelo Branco, máxima de 38 graus, 37 para Vila Real, as cidades mais frescas, Aveiro, Ponta Delgada e Funchal, lá está com 24 graus. Venha daí, boa viagem!

0: Shaggy vai estar no próximo fim de semana no Rock in Rio Lisboa, no dia das grandes lendas da música. Rod Stewart, Cyndi Lauper, Shaggy, lá está, Four Non Blondes, Chutes e Pontapés, temos GNR, UHF, Joff Mega, Jostão, Bateu Matou, Bento Gil, bem, temos tanta coisa boa. Este fim de semana, olha, foi lindo, 200 mil pessoas e visitantes de 125 países. Passaram pela cidade do rock no primeiro dia que foi dedicado ao pop, não é? Tivemos Katy Perry, que levou assim os fãs ao rubro. Ou Pedro Sampaio, não é? Que fez história ao realizar o maior cavalinho do mundo. Há logo que encerrou a noite. E olha, aquilo estava assim, a cidade do rock estava a cidade da rave. Estava a loucura. Ontem, os Linkin Park, não é? Que regressaram ao Rock in Rio 12 anos depois da última atuação na cidade do rock. E eu acho que foram assim os protagonistas de um momento, ou de uns momentos, mais emocionantes desta edição. Já agora uma curiosidade, segundo um estudo realizado pela Marketest, o público atribuiu uma classificação média de 8 em 10 ao primeiro dia, ao primeiro fim de semana, aliás, de Rock in Rio Lisboa.
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0: Já sem mais demoras, passo já para o Palco Mundo. Estão a atuar os Calema, é a estreia dos Calema no Rock in Rio Lisboa.
2: Chegar aqui no Rock in Rio e ainda ser surpreendidos deixa-nos muito felizes e ver que tudo aquilo que nós fizemos até hoje valeu a pena. Rock in Rio, essas
0: mãos a tua boca. Nesta altura, no Palco Music Valley, está Maninho a atuar. Vamos lá espreitar o que é que se

0: vocês sabem dançar o cavalinho?
1: Sabemos,
2: sabemos.
0: Dancem lá um bocadinho o cavalinho e vou avaliar.
1: Subir ao palco, nós queremos subir ao palco.
0: Queres subir ao palco, olha, já há bocado encontrei um concorrente para subir ao palco.
3: Eu já vi que estás aí em alta, Manuel.
0: Isto está em grande festa, está em grande festa.
3: Temos assim uma mancha amarela frente ao palco, porque Pedro Sampaio distribuiu mais de 10 mil leques amarelos. E então toda a gente se abana, não é? Porque realmente está muito calor. Está a loucura aqui na cidade do Rock, não imagina?
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3: Muito, muito, muito giro. E a festa continua no próximo fim de semana, não é? Dia 27 temos então o Legends Day. Como lhe dizia há pouco, dia 28 o Rock in Rio Lisboa encerra aquela que promete ser a maior edição de sempre. É um dia dedicado à música urbana e ao hip-hop. Vamos ter artistas como Central C, 21 Savage, CeeLo Green, Carlão e muitos outros. O ainda não esgotou, porque este fim de semana esgotou logo, não é? Os 21, 20 e 21. Portanto, não deixe para a última, porque olha que no próximo fim de semana eu acho que isto, mais coisa menos coisa, esgota. O cartaz é maravilhoso. Portanto...

0: Boa tarde, boa viagem. Está com a Renascença, sempre, nunca igual. São agora 7h22, seguidinhos, não tarda nada. Rosalía com Carminho, Alphaville e Chappelle Roan, Pink Pony Club.
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Diga lá que não se está tão bem na Renascença. Depois do Chapel Rowan. Ai que bom, vamos até à Baía de Cascais. Agora estava-se lá bem, assim, não sei, a apanhar uma brisazinha, a beber qualquer coisa geladinha. Deixe-se ficar por aí, está com a Renascença sempre, nunca igual. Eu sou a Sónia Santos. Juntos até às 8h30. Já a seguir até vamos a ver como é que está o trânsito com o Oscar Daniel. Agora, pronto, já lá estamos, na Baía de Cascais.

0: 18 minutos para as 8. Boa tarde, esta é a Renascença, sempre, nunca igual. Oscar Daniel, o trânsito sempre, nunca igual também.
1: Sim, e agora bem melhor, pode-se dizer.
0: É
1: apenas
0: boa.
1: Uma ocorrência no Porto, acidente na UE em Coimbrões, no sentido norte-sul, afeta o trânsito desde Bessa Leite, AEP com paragens no sentido Porto-Matosinhos, A3 quando mora no final para a VCI. Quanto a Lisboa, segundo circular, tem abrandamentos à passagem pelo Campo Grande nos dois sentidos, e C19 em direção ao Sintra quando mora entre Alfragide e Amadora, ponto 25 de Abril em direção à Almada quando mora a partir do Aqueduto. Boa viagem.
0: Boa viagem também para ti, Oscar.
1: Obrigado.
0: Bom regresso a casa.
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0: Boa viagem, está com a Renascença, sempre, nunca igual. E a oportunidade da inteligência artificial no futuro da educação do nosso país foi o tema de mais uma edição do Conversas na Bolsa com Pedro Santa Clara. O professor e construtor de escolas foi o convidado da Associação Comercial do Porto, precisamente para debater os desafios da nova realidade tecnológica e o impacto na educação da próxima geração. A conferência foi acompanhada pela jornalista Isabel Pacheco.
1: As universidades correm sério risco caso não se adaptem à inteligência artificial. O alerta é de Pedro Santa Clara, professor e construtor de escolas, que lamenta a falta de resposta da academia à nova realidade.
2: Tenho muito apreço pelo que acontece nas universidades. Eu odiava que as universidades desaparecessem, mas acho que estão num risco seríssimo de desaparecer. As universidades, no modelo atual, não vão resistir ao ChatGPT, porque se perdeu o modelo atual, caricaturando muito pouco, é os professores desenvolvem umas perguntas para um trabalho de casa com o ChatGPT, os alunos resolvem o trabalho de casa com o ChatGPT e os professores corrigem o trabalho de casa com o ChatGPT. Há qualquer coisa de circular neste processo. As notas são boas. O ChatGPT gosta muito do seu próprio trabalho. O problema é mesmo muito grave. Pela primeira vez na história, e eu passei toda a minha vida na universidade, pela primeira vez na história não vos posso dizer que faz sentido ir para a universidade. Vão fazer o quê para a universidade?
1: Para o professor de finanças da nova SBE, Economic Business School, estamos perante o desafio do milénio que está a passar ao lado das instituições do ensino superior.
2: E aquilo que absolutamente me impressiona, porque as nossas universidades estão a assobiar para o lado. Têm o desafio do milénio, porque nunca houve um desafio desta escala em termos de educação, e não estão a fazer rigorosamente nada para o endereçar.
1: Em causa está o futuro da próxima geração, alerta Pedro Santa Clara, para quem a inteligência artificial é o verdadeiro desafio da educação.
2: E temos que ser muito mais exigentes. E tudo isto é caro. E estamos a pôr em causa a próxima geração. Porquê? Por uma razão muito simples, porque aquilo em que as universidades se especializaram nestes anos todos foi a transmitir conhecimento. A transmissão de conhecimento deixou de ser central. De facto, o ChatGPT sabe mais do que cada um de nós em praticamente todos os assuntos.
1: O ensino em Portugal tem de se adaptar, avisa Pedro Santa Clara, que dá o exemplo da Escola 42. Projeto de engenharia de software, do qual é fundador, assente num modelo pedagógico inovador, gratuito, sem aulas e sem professores, que espera formar 100 mil pessoas em inteligência artificial nos próximos anos para mostrar que é possível. Mas para isso é preciso desburocratizar ou, como prefere dizer, desregulamentar.
2: O que é preciso mudar? Eu acho que é preciso ir aos fundamentos, e os fundamentos são muito simples. É preciso desregular o modelo. A Escola 42, que aparece em vários rankings no top 10 do mundo de engenharia de software, não poderia existir no sistema universitário português porque não satisfaz as regras que são absolutamente minuciosas e que dizem que uma licenciatura tem 3 anos de 22 horas de aula por semana e que diz quando é que os exames podem ser feitos, e a primeira e a segunda época, e é ridículo. É ridículo. Imaginem, numa altura de disrupção tecnológica, e as universidades estão no centro do furacão, todos os negócios são afetados pela inteligência artificial, mas mais do que todos são as universidades e as escolas em geral. E nós temos um modelo que regula tudo, até o mais ínfimo pormenor. Não é possível. Portanto, precisamos de uma desregulamentação profundíssima.
1: As críticas de Santa Clara à reação lenta do ensino em Portugal na adaptação à da inteligência artificial, que diz ser uma oportunidade para a próxima geração e que pode ser uma ameaça real para parte do tecido empresarial, é tudo uma questão de formação. É essa a pedra-chave.
2: A generalidade das empresas, e aqui haverá certamente algumas exceções, estão nesta fase do campeonato. Descobriram esta ferramenta que aumenta a produtividade individual de cada um de nós, que porventura aumenta a produtividade de alguns mais do que de outros, estão ainda com o desafio, que entre parênteses nós estamos a tentar ajudar, de dar formação a todas as suas pessoas para que possam usar estas ferramentas, porque verdadeiramente, se não lhes dermos essa oportunidade, estamos a condená-los, e acho que é muito importante termos consciência disto. É, por um lado, uma ameaça tremenda, porque todas as empresas, sem exceção, vão estar sob ameaça de novos concorrentes que têm uma estrutura super ligeira, de uma vez que praticamente não tem ninguém, têm só agentes a trabalhar lá. E seja qual for a área de negócios, vai estar sob esta pressão, e ao mesmo tempo vai ser a melhor oportunidade da história. Eu estou absolutamente convencido que os próximos 10 anos vão ser a época de ouro do empreendedorismo. Vão ser a era em que pessoas, espero que jovens, vão ter a oportunidade de assaltar todas as indústrias, todas as áreas de negócios, todas as empresas.
1: O impacto desta revolução inédita na sociedade já começa a ser visível.
2: Aquilo que também é verdade é que a forma como trabalhamos muda. Muda, se calhar ao princípio, de uma forma quase insidiosa. Vamos ficando mais ou menos dependentes do Cláudio, que está ali sempre à nossa beira e que é sempre super simpático connosco e diz que as nossas ideias são todas absolutamente estrondosas, mas vai mudando. E eu acho que aqui há uns tempos eu pensava que a inteligência artificial ia ser um grande equalizador das pessoas, ia ser se quiserem, um auxiliar que nos ia tornar todos muito mais parecidos em termos de capacidades. Mas o que estamos a ver é o oposto. Aquilo que estamos a ver é algumas pessoas estão a multiplicar por 10 as suas capacidades e outras não.
1: A oportunidade da inteligência artificial no futuro da educação do nosso país, tema de mais uma edição do Conversas da Bolsa com Pedro Santa Clara.
3: Acompanhado pela jornalista Isabel Pacheco. Na Renascença, às notícias daqui a 7 minutos, mais coisa menos coisa. Até lá, Miley Cyrus. Boa viagem. Olá.

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17: 8:07 nos Açores, as notícias na Renascença, a edição é do Pedro Queiro. Pedro, boa tarde.
18: Olá, boa tarde.
17: Quais são os destaques?
18: Já se sente a queda no preço do petróleo, ainda assim os preços aos consumidores não vão cair tão depressa quanto levaram a subir. A população residente em Portugal atingiu um número recorde.
17: Vamos então às notícias na Renascença, edição do Pedro Queiro.
18: Já se sente a queda no preço do petróleo, na sequência do levantamento das sanções dos Estados Unidos sobre o petróleo iraniano. Já está em valores pré-guerra, entre os 73 e os 77 dólares, dependendo se trata do mercado europeu ou do norte-americano. Ainda assim, avisa Nuno Ribeiro da Silva, os preços aos consumidores não vão cair tão depressa quanto levaram a subir. O professor, especialista em planeamento energético, diz que vai haver resistência do mercado.
19: Seja dos produtos alimentares, seja das viagens de avião, do turismo, etc., vai haver uma resistência maior a voltar às cotações e aos preços praticados antes do início da guerra, mas pelo menos deixa de haver um alibi para continuar a haver um aumento de preços.
18: Opinião de Nuno Ribeiro da Silva, o antigo secretário de Estado da Energia, acredita, no entanto, que vai haver boas notícias para os condutores portugueses. Esta semana, os preços dos combustíveis já baixaram e é natural que voltem a cair ao longo das próximas semanas. A população residente em Portugal atingiu um número recorde, segundo o INE. No final do ano passado, éramos 11.424.000, o maior número de que há registro e para o qual muito contribuíram os imigrantes. Em 5 anos, a população estrangeira mais do que duplicou para cerca de 1.600.000, o que permitiu aumentar a população em idade ativa, como destaca a demógrafa Maria João Valente Rosa.
20: A população em idade ativa, que tem vindo a diminuir de uma forma consistente desde 2009 e que atingiu mínimos em 2020, em 2021 começou a aumentar. Ora, nós, de acordo com o nosso modelo de produção, nós precisamos de pessoas, mão de obra. Isso também poderá ser uma boa notícia do ponto de vista demográfico e também económico.
18: Declarações de Fátima Casanova, da professora da Universidade Nova, no dia em que o INE revelou que a população residente aumentou para o maior número de que há registro. O número de desempregados registados nos centros de emprego caiu 8,7% em maio, em comparação com o mesmo período do ano passado, e 3% em relação ao mês anterior. O Instituto do Emprego e Formação Profissional diz que são perto de 275 mil pessoas, é um terço das quais são trabalhadoras não qualificadas. Ainda de acordo com os mesmos dados, o número de casais com ambos os elementos desempregados também desceu, tanto em termos homólogos como em relação ao mês anterior. A Ordem dos Médicos está preocupada com a multiplicação de clínicas e centros que usam designações que podem enganar os doentes. O bastonário lembra que designações como medicina funcional ou medicina natural não são especialidades médicas. Carlos Cortes pede, por isso, o reforço da legislação sobre publicidade em saúde e licenciamento de estabelecimentos.
19: E é importante, perante esta multiplicidade de termos que têm sido introduzidos, nomeadamente, por exemplo, nas redes sociais, seja proibido que determinados termos possam ser utilizados abusivamente.
18: O bastonário Carlos Cortes alerta para o risco de falsas expectativas para os doentes, atrasos em diagnósticos e também tratamentos sem qualquer base científica. A terminar, a indicação de que já se circula na linha ferroviária do Norte, no sentido do Porto de Lisboa, a linha chegou a estar cortada devido a um atropelamento em Santarém, mas os comboios agora já circulam. Informação confirmada à Renascença pela Infraestruturas de Portugal. Ao que a Renascença apurou, uma pessoa morreu atropelada por um comboio de mercadorias. No local estiveram 12 operacionais e 4 viaturas.
17: As notícias com Pedro Queiro, informação sempre a ser atualizada no site e na aplicação da Renascença.

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0: you. Boa viagem, esta é a Renascença, sempre, nunca igual. Espreitamos agora um pouquinho do extremamente desagradável desta manhã. Joana Marques apresentou-nos Quinita e Carlos, que foram casados por breves instantes. 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
1: Ainda bem que te sentes bem, Inês. Hoje voltamos a um sítio onde também já nos sentimos bem, já fomos felizes, que é aquele programa em que as pessoas acreditam que vão ser felizes para sempre, mas depois vem o noivo que lhes calhou e mudam de ideias.
0: Casados à primeira vista.
1: Precisamente. Ora.
2: Os filmes que eu vi, os livros que eu li, era tudo Nicolas Pack, nunca mais na vida quero um livro desses.
0: Nicolas.
2: Havia sempre o personagem que morria no fim. Parece que era o universo a dizer-me: olha, Paula, vai-te acontecer isto.
1: Olha, Paula, vai-te acontecer isto. Para a próxima,
0: a gente vê no Nicolas Park.
1: Evita comprar livros do Nicolas Park. Ainda sobre o falecido marido, a Paula contou isto à Júlia.
2: Eu adorava olhar a cara dele a dormir. Ele era impotente.
0: Ai, Paula, isso parece informação.
2: Ele era impotente, foi do sexo melhor que eu tive na minha vida.
0: Esta vamos frase aqui. É,
1: não é?
0: É dos anais do extremamente desagradável. Eu adorava ver a cara do... Era impotente.
1: Se é dos anais ou não, não quero entrar por aí. Vamos acreditar que vai acontecer agora o mesmo com o Carlos.
0: Que é também impotente.
1: Não, não, a outra parte. Bom, mas adiante. Eu tenho a certeza que eles vão dar bem, porque ela adora o humor e ele é muito engraçado.
3: Para que uma relação funcione comigo, é preciso que a pessoa tenha um sentido de amor genuíno. Eu detesto o humor sarcástico. Para mim, o humor sarcástico é horrível. Detesto, odeio.
1: Portanto, Carlos já sabe o que tem de evitar. Tem de ser, digamos, impotente a nível do humor. Nunca atingir o sarcasmo.
0: Mas então, a que tipo de humor é que Paula acha graça? Então...
1: É tipo o tipo de humor... Eu acho que a Ana Galvão também aprecia este, que é tipo fazer vozinhas para os seus cães.
4: Tu achas que os casados à primeira vista arranjam cães para cadela? Tu não estás boa da cabeça, diva? Não estou a perceber o que é que tu quer.
5: É como é, pá? Tu és um mau disposto. Ninguém te quer para casar. Dele por...
0: É giro, as vozes são da mesma pessoa?
1: São. Ela faz várias, é tipo Donaldinho. Eu gostei, bom, eu gostei.
0: Gosto muito disto.
3: Espero sentir, quando vir o meu noivo pela primeira vez, ver admiração por mim nos olhos dele.
1: Admiração, não sei, não tenho a certeza, mas ele vai ficar certamente admirado quando ela começar a falar e a contar estas coisas. Extremamente
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0: Spice está na Renascença e é assim que é para continuar com as Spice Girls já a seguir. 8:16, boa viagem.
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Sou a Sónia Santos, amanhã não vou estar aqui em estúdio às 7. Vamos estar provavelmente a fazer a mesma coisa, não é? A apoiar a nossa seleção, a jogo amanhã. E atenção à emissão especial Bola Branca, logo a partir das 5. Boa sorte para nós. Fique bem, até amanhã.

0: 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Transmitimos agora a recitação do Terço do Rosário.
1: Em nome do Pai, do Filho e do Espírito Santo.
2: Amém.
1: A graça de Nosso Senhor Jesus Cristo, o amor do Pai e a comunhão do Espírito Santo estejam sempre convosco. Amados irmãos, membros da comunidade paroquial de Caldas da Rainha, saudamos quantos se encontram nesta tarde aqui no Santuário de Fátima. Saudamos muito, de forma muito especial, os nossos irmãos doentes e quem acompanha os doentes, aqueles que andam no trânsito das nossas estradas e ainda todos quantos nos acompanham pela comunicação social. Na Escola de Maria, caminhamos para Jesus Cristo, nossa única esperança. Com ela aprendemos a escutar a palavra, a acolher a vontade de Deus e a viver como discípulos missionários. Ao contemplarmos os mistérios gozosos do Santo Rosário, peçamos ao Senhor que renove a nossa fé e fortaleça todas as nossas comunidades no seguimento de Jesus Cristo. Meditemos no primeiro mistério, a anunciação do anjo a Nossa Senhora. Eis a serva do Senhor, faça-se em mim segundo a tua palavra. O sim de Maria abriu as portas à salvação. Neste mistério, damos graças pela generosidade, entrega e testemunho de todos os membros das nossas comunidades paroquiais ao longo deste ano pastoral. Que o exemplo de Maria nos inspire a responder com disponibilidade aos apelos de Deus. Pai nosso que estais nos céus, santificado seja o vosso nome. Venha a nós o vosso reino, seja feita a vossa vontade, assim na terra como no céu.
3: Ave Maria, cheia de graça, o Senhor é convosco. Bendita sois vós entre as mulheres, bendita o fruto do vosso ventre, Jesus.
4: Santa Maria, Mãe de Deus,
3: orai
4: por nós, pecadores, agora
3: e na hora da nossa morte. Amém. Ave Maria, cheia de graça, o Senhor é convosco. Bendita sois vós entre as mulheres, e bendita o fruto do vosso ventre, Jesus.
4: Santa Maria, Mãe de Deus, orai por nós.
3: Ave Maria, cheia de graça, o Senhor é convosco. Bendita sois vós entre as mulheres, e bendito é o fruto do vosso ventre, Jesus.
4: Santa Maria, Mãe de Deus,
3: Ave Maria, cheia de graça, o Senhor é convosco. Bendita sois vós entre as mulheres, e bendito é o fruto do vosso ventre, Jesus. Ave Maria, cheia de graça, o Senhor é convosco. Bendita sois vós entre as mulheres, e bendito é o fruto do vosso ventre, Jesus.
4: Santa Maria, Mãe de Deus,
3: Ave Maria, cheia de graça, o Senhor é convosco. Bendita sois vós entre as mulheres, e bendito é o fruto do vosso ventre, Jesus. Ave Maria, cheia de graça, o Senhor é convosco. Bendita sois vós entre as mulheres, e bendito é o fruto do vosso ventre, Jesus.
4: Santa Maria, Mãe de Deus,
3: Ave Maria, cheia de graça, o Senhor é convosco. Bendita sois vós entre as mulheres, e bendito é o fruto do vosso ventre, Jesus. Ave Maria, cheia de graça, o Senhor é convosco. Bendita sois vós entre as mulheres, e bendito é o fruto do vosso ventre, Jesus.
4: Santa Maria, Mãe de Deus, orai por nós, pecadores, agora e na hora da nossa morte.
3: Ave Maria, cheia de graça, o Senhor é convosco. Bendita sois vós entre as mulheres, e bendito é o fruto do vosso ventre, Jesus.
1: Glória ao Pai, e ao Filho, e ao Espírito Santo. Ó Maria, concebida sem pecado, ó meu bom Jesus, perdoai-nos e livrai-nos do fogo do inferno.

0: No segundo mistério, meditemos a visita de Nossa Senhora à sua prima Santa Isabel. Maria pôs-se a caminho e dirigiu-se apressadamente para a montanha. Maria parte apressadamente ao encontro de Isabel, levando consigo Jesus. Rezemos por todos os que servem os mais pobres, os doentes, os idosos e os que vivem em situação de fragilidade, para que reconheçam no seu serviço uma presença da caridade de Cristo. Pai nosso,
1: que estais nos céus, santificado seja o vosso nome. Venha a nós o vosso reino. Seja feita a vossa vontade, assim na terra como no céu.
0: O pão nosso de cada dia nos dai hoje. Perdoai-nos as nossas ofensas, assim como nós perdoamos a quem nos tem ofendido. E não nos deixeis cair em tentação, mas livrai-nos do mal. Amém.
2: Amém.
3: Santa Maria, Mãe de Deus, rogai por nós, pecadores, agora e na hora da nossa morte. Amém. Santa Maria, Mãe de Deus, rogai por nós, pecadores, agora e na hora da nossa morte. Amém. Santa Maria, Mãe de Deus, rogai por nós, pecadores, agora e na hora da nossa morte. Amém. Santa Maria, Mãe de Deus, rogai por nós, pecadores, agora e na hora da nossa morte. Amém. Santa Maria, Mãe de Deus, rogai por nós, pecadores, agora e na hora da nossa morte. Amém. Santa Maria, Mãe de Deus, rogai por nós, pecadores, agora e na hora da nossa morte. Amém. Santa Maria, Mãe de Deus, rogai por nós, pecadores, agora e na hora da nossa morte. Amém. Santa Maria, Mãe de Deus, rogai por nós, pecadores, agora e na hora da nossa morte. Amém. Santa Maria, Mãe de Deus, rogai por nós, pecadores, agora e na hora da nossa morte. Amém. Santa Maria, Mãe de Deus, rogai por nós, pecadores, agora e na hora da nossa morte. Amém.
0: Como era no princípio, agora e sempre. Amém. Rogai por nós que recorremos a vós. Levai as almas todas para o céu, socorrei principalmente as que mais precisam.

0: Meditemos no terceiro mistério, o nascimento de Jesus em Belém. Deu à luz o seu filho primogênito, envolveu-o em panos e deitou-o numa manjedoura. O Filho de Deus nasce sem encontrar lugar na hospedaria. Confiemos ao Senhor todas as famílias e pessoas que procuram uma habitação digna para que encontrem acolhimento, segurança e condições para viver com esperança e serenidade. Pai nosso que estais nos céus, santificado seja o vosso nome. Venha a nós o vosso reino, seja feita a vossa vontade, assim na terra como no céu.
1: O nosso cada dia nos dai hoje, perdoai as nossas ofensas, assim como nós perdoamos a quem nos tem ofendido. E não nos deixeis cair em tentação, mas livrai-nos do mal.
2: Ave Maria, cheia de graça, o Senhor é convosco. Bendita sois vós entre as mulheres. E bendito é o fruto do vosso ventre, Jesus.
1: Santa Maria, Mãe de Deus, rogai por nós, pecadores, agora e na hora da nossa morte. Amém.
2: Ave Maria, cheia de graça, o Senhor é convosco. Bendita sois vós entre as mulheres.

0: Ave Maria, cheia de graça, o Senhor é convosco. Bendita sois vós entre as mulheres, e bendito é o fruto do vosso ventre, Jesus.
1: Santa Maria, Mãe de Deus, rogai por nós, pecadores, agora e na hora da nossa morte.
0: Ave Maria, cheia de graça, o Senhor é convosco. Bendita sois vós entre as mulheres, e bendito é o fruto do vosso ventre, Jesus. Ave Maria, cheia de graça, o Senhor é convosco. Bendita sois vós entre as mulheres, e bendito é o fruto do vosso ventre, Jesus.
1: Santa Maria, Mãe de Deus, rogai por nós,
0: pecadores, agora e na hora da nossa morte. Ave Maria, cheia de graça, o Senhor é convosco. Bendita sois vós entre as mulheres, e bendito é o fruto do vosso ventre, Jesus. Ave Maria, cheia de graça, o Senhor é convosco. Bendita sois vós entre as mulheres, e bendito é o fruto do vosso ventre, Jesus.
1: Santa Maria, Mãe de Deus, rogai por nós, pecadores, agora e na hora da nossa morte.
0: Ave Maria, cheia de graça, o Senhor é convosco. Bendita sois vós entre as mulheres, e bendito é o fruto do vosso ventre, Jesus.
1: Santa Maria, Mãe de Deus, rogai por nós, pecadores, agora e na hora da nossa morte.
0: Ave Maria, cheia de graça, o Senhor é convosco. Bendita sois vós entre as mulheres, e bendito é o fruto do vosso ventre, Jesus. Ave Maria, cheia de graça, o Senhor é convosco. Bendita sois vós entre as mulheres, e bendito é o fruto do vosso ventre, Jesus.
2: Glória ao Pai, e ao Filho, e ao Espírito Santo. Ó Maria, concebida sem pecado, ó meu bom Jesus, perdoai-nos, livrai-nos do fogo do inferno.
3: Mãe, as almas todas para o céu, sem experimentar.

0: No quarto mistério, meditemos a apresentação do menino Jesus no templo. Levaram o menino a Jerusalém para o apresentarem ao Senhor. Maria e José apresentam Jesus ao Pai, oferecendo-lhe o que têm de mais precioso. Rezemos por todos os consagrados e consagradas, para que, sustentados pela graça divina, sejam um sinal fiel da presença de Deus e testemunhas alegres do Evangelho. Pai nosso, o pão nosso de cada dia nos dai hoje. Perdoai-nos as nossas ofensas, assim como nós perdoamos a quem nos tem ofendido. E não nos deixeis cair em tentação, mas livrai-nos do mal. Amém.
1: Ave Maria, cheia de graça, o Senhor é convosco. Bendita sois vós entre as
2: mulheres. Santa Maria, Mãe de Deus, rogai por nós, pecadores, agora e na hora da nossa morte. Amém.
1: Ave Maria,
2: Santa Maria, Mãe de Deus, rogai por nós, pecadores, agora e na hora da nossa morte. Amém.
1: Ave Maria, cheia de graça, o Senhor é convosco. Bendita sois vós entre as mulheres.
2: Santa Maria, Mãe de Deus, rogai por nós, pecadores, agora e na hora da nossa morte. Amém.
1: Ave Maria, cheia de graça, o Senhor é convosco.
2: Santa Maria, Mãe de Deus, rogai por nós, pecadores, agora e na hora da nossa morte. Amém.

Santa Maria, Mãe de Deus, rogai por nós, pecadores, agora e na hora da nossa morte. Amém. Santa Maria, Mãe de Deus, rogai por nós, pecadores, agora e na hora da nossa morte. Amém. Santa Maria, Mãe de Deus, rogai por nós, pecadores, agora e na hora da nossa morte. Amém. Santa Maria, Mãe de Deus, rogai por nós, pecadores, agora e na hora da nossa morte. Amém. Santa Maria, Mãe de Deus, rogai por nós, pecadores, agora e

0: hora da nossa morte. Amém.
1: Como era no princípio, agora e sempre. Amém. Rogai por nós que recorremos a vós. Levai as almas todas para o céu, socorrei principalmente as que mais precisarem.

0: E meditemos no quinto mistério, a perder o encontro do menino Jesus no templo. Não sabíeis que eu devia estar em casa de meu pai? Depois de procurarem com angústia, Maria e José encontraram Jesus no templo. Rezemos por todos os jovens que procuram o sentido da vida e a sua vocação, para que encontrem em Cristo a resposta às inquietações do coração e tenham a coragem de seguir o caminho que Deus lhes indica. Pai nosso que estais nos céus, santificado seja o vosso nome. Venha a nós o vosso reino, seja feita a vossa vontade, assim na terra como no céu.
1: O nosso cada dia nos dai hoje, perdoai as nossas ofensas, assim como nós perdoamos a quem nos tem ofendido, e não nos deixeis cair em tentação, mas livrai-nos do mal.
2: Ave Maria, cheia de graça, o Senhor é convosco. Bendita sois vós entre as mulheres. Bendito é o fruto do vosso ventre, Jesus. Ave Maria, cheia de graça, o Senhor é convosco. Bendita sois vós entre as mulheres. Bendito é o fruto do vosso ventre, Jesus. Ave Maria, cheia de graça, o Senhor é convosco. Bendita sois vós entre as mulheres. Bendito é o fruto do vosso ventre, Jesus. Ave Maria, cheia de graça, o Senhor é convosco. Bendita sois vós entre as mulheres. Bendito é o fruto do vosso ventre, Jesus. Ave Maria, cheia de graça, o Senhor é convosco. Bendita sois vós entre as mulheres, e bendito é o fruto do vosso ventre, Jesus.
1: Santa Maria, Mãe de Deus,
2: rogai
1: por nós, pecadores, agora e na hora da
2: nossa morte. Amém. Ave Maria, cheia de graça, o Senhor é convosco. Bendita sois vós entre as mulheres, bendito é o fruto do vosso ventre, Jesus.
1: Santa Maria, Mãe de Deus, rogai por nós,
2: Ave Maria, cheia de graça, o Senhor é convosco. Bendita sois vós entre as mulheres, e bendito é o fruto do vosso ventre, Jesus. Ave Maria, cheia de graça, o Senhor é convosco. Bendita sois vós entre as mulheres, e bendito é o fruto do vosso ventre, Jesus. Ave Maria, cheia de graça, o Senhor é convosco. Bendita sois vós entre as mulheres, e bendito é o fruto do vosso ventre, Jesus. Ave Maria, cheia de graça, o Senhor é convosco. Bendita sois vós entre as mulheres, e bendito é o fruto do vosso ventre, Jesus.
0: Glória ao Pai, e ao Filho, e ao Espírito Santo. Ó Maria, concebida sem pecado, meu bom Jesus, perdoai-nos, livrai-nos do fogo do inferno. Rezemos as três últimas Ave-Marias pelas intenções do Santo Padre para este mês de junho. Rezemos para que o desporto seja um instrumento de paz, encontro e diálogo entre culturas e nações, promovendo valores como o respeito, a solidariedade e a superação pessoal. Rezemos ainda pelas intenções de todos os que aqui chegam e têm o coração neste santuário. Rezemos pelas vocações de especial consagração e também por todos os ordinandos da Diocese de Lisboa que entraram em retiro da sua ordenação. Ave Maria, cheia de graça, o Senhor é convosco. Bendita sois vós entre as mulheres e bendito é o fruto do vosso ventre, Jesus.
1: Amém.
0: Ave Maria, cheia de graça, o Senhor é convosco. Bendita sois vós entre as mulheres, e bendito é o fruto do vosso ventre, Jesus. Ave Maria, cheia de graça, o Senhor é convosco. Bendita sois vós entre as mulheres, e bendito é o fruto do vosso ventre, Jesus. Salve, Rainha, Mãe de Misericórdia, Divina e Sura, esperança, nossa salve. A vós, padrões, os pecados, vinde e erra. A vós, padrões, bendito e manto, neste vós de lágrimas. Eia, pois, a chegada nossa. Estes vossos olhos misericordiosos a nós volveis. E depois deste desterro mostrai-vos. Bendito o fruto do vosso ventre, ó clemente, ó piedosa, ó doce sempre Virgem Maria, rogai por nós, Santa Mãe de Deus, para que sejamos dignos de alcançar as promessas de Cristo. Amém. Oremos. Senhor da vida, agradecemos-te pelo dom do desporto, por aqueles que glorificam a Deus com o exercício dos seus corpos, pelas amizades que nascem no campo e pela alegria de jogar em equipa. Tu ensinas-nos que na vida como no jogo, ninguém se salva sozinho. Precisamos dos outros para crescer, para aprender a respeitar, superar limites e celebrar juntos as vitórias alcançadas. Pedimos-te que o desporto seja sempre escola de fraternidade e não de rivalidade vazia, espaço de encontro e não de exclusão, caminho de paz e não de violência. Faz que aqueles que praticam, treinam ou apoiam descubram no desporto uma linguagem universal que aproxima culturas, une povos e semeia respeito, solidariedade e superação pessoal. Senhor Jesus, que cada desporto seja a parábola de uma vida vivida contigo, colaborando com esforço e alegria, vivendo com humildade na derrota e com gratidão pela vitória que nos ofereces na tua ressurreição. Que nunca falte o teu Espírito Santo, que faz de nós uma só equipa, unida contigo, para construir comunhão e fraternidade na história. Amém. Depois da bênção final, faço a bênção dos objetos religiosos que tendes convosco. O Senhor esteja convosco. Abençoe-vos Deus Todo-Poderoso, o Pai, Filho e Espírito Santo. O resto de um santo dia, que nada vos tira paz, ida em paz e o Senhor vos acompanhe. Graças a Deus.
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4: Boa noite, são 9 horas, 8 nos Açores. Pedro Queiro, boa noite. Vamos às notícias, em destaque esta hora.
5: Olá, boa noite. Já se sente a queda no preço do petróleo nos mercados internacionais, mas o preço ao consumidor não vai cair tão depressa quanto isso. A Argentina garantiu os 16 avos de final do Mundial com um novo recorde de Lionel Messi. Já se sente o efeito da queda no preço do petróleo na sequência do levantamento das sanções dos Estados Unidos sobre o petróleo iraniano e já está em valores pré-guerra, entre os 73 e os 77 dólares, dependendo se trata do mercado europeu ou norte-americano. Ainda assim, avisa Nuno Ribeiro da Silva, ouvido pela Renascença, os preços aos consumidores não vão cair tão depressa quanto levaram a subir. O professor especialista em planeamento energético diz que vai haver resistência por parte do mercado.
6: Seja dos produtos alimentares, seja das viagens de avião, do turismo, etc., vai haver uma resistência maior a voltar às cotações e aos preços praticados antes do início da guerra, mas pelo menos deixa de haver um alibi para continuar a haver um aumento de preços.
5: Opinião de Nuno Ribeiro da Silva, o antigo secretário de Estado da Energia, acredita, no entanto, que vai haver boas notícias para os condutores portugueses. Esta semana os preços dos combustíveis já baixaram e é natural que voltem a cair ao longo das próximas semanas. Os bancos nunca tinham emprestado tanto dinheiro para compra de casa como no ano passado, à altura em que foram feitos, em média, 11.134 contratos de crédito à habitação por mês, com um valor total mensal a rondar uma média de 2 mil milhões de euros, mais quase 35% que no ano anterior. Os dados são do relatório de acompanhamento dos mercados de crédito do Banco de Portugal. Há mais um alerta de burla, desta vez envolve telefonemas aparentemente da aplicação PayPal, que informa os utilizadores desta aplicação de pagamentos online de compras suspeitas que na realidade nunca chegaram a acontecer. O Gabinete de Cibercrime da Procuradoria-Geral da República avisa que o contacto é sempre feito por telefone e em inglês e é para pura e simplesmente ignorar e não dar qualquer tipo de informação. A população residente em Portugal atingiu um número recorde, segundo o INE. No final do ano passado éramos 11.424.000, o maior número de que há registro e para o qual muito contribuíram os imigrantes. Em 5 anos, a população estrangeira mais do que duplicou para cerca de 1.600.000. O ministro da Presidência diz que os dados mostram que as autorizações de residência estabilizaram. Leitão Amaral entende que os números estariam completamente descontrolados se não fossem as medidas tomadas pelo governo.
7: Se o governo não tivesse logo nessa altura, no início do verão de 2024, acabado com a manifestação de interesse e depois regular os outros fluxos, hoje estaríamos a falar de uma realidade em que a população imigrante representaria 20% da população total.
5: Convicção do ministro da Presidência, António Leitão Amaro. A Argentina segue em frente no Mundial de Futebol, graças à veia goleadora de Messi, que já lhe deu hoje um recorde. Os argentinos bateram a Áustria por 2-0, com 2 golos de Messi, que se tornou hoje no maior goleador da história de Mundiais de Futebol, ultrapassando com 18 golos os 16 do alemão Miroslav Klose. A seleção sul-americana segue assim para os 16avos de final, mas o Grupo J ainda tem mais um jogo hoje, um Jordânia-Argélia, às 4 da manhã. Antes, 2 jogos a contar para o Grupo I, França Iraque às 10 da noite e Noruega-Senegal à 1 da manhã. Está tudo em rr.pt. Fico com Paulino Coelho no Hotel Califórnia.
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4: Muito boa noite. Tenha uma boa semana. Sou o Paulo Coelho e vamos juntos até às 11.

E agora viajamos até 1982. Nessa altura, Billy Idol estava a dar os primeiros passos a solo, depois de ter passado pela banda punk Generation X. E foi precisamente nesse ano que editou Hot in the City, uma canção que ajudou a apresentar Billy Idol a um público muito mais vasto. O tema tinha pouco de punk, misturava rock e pop e uma energia muito própria dos anos 80, mostrando que Billy Idol estava disposto a seguir um caminho diferente daquilo que o tinha tornado conhecido. Curiosamente, Hot in the City teve um sucesso moderado quando foi editada, mas com o passar dos anos transformou-se numa das canções mais populares do seu catálogo e numa presença habitual nas rádios e nos concertos. E depois ainda há outro detalhe interessante. O videoclipe foi um dos primeiros de Billy Idol a beneficiar da explosão da MTV, numa altura em que a imagem começava a ser quase tão importante quanto a música. Poucos artistas perceberam isso tão bem como ele. Mais de 40 anos depois, continua a soar como uma fotografia perfeita de uma cidade quente, barulhenta e cheia de vida numa noite de verão. Billy Idol passou anos a dizer que nunca percebeu totalmente porque é que esta canção se tornou tão popular. Ele achava que tinha gravado músicas melhores. Aqui está ele, Billy Idol, com Hot in the City, numa noite de verão.

0: Sabe tão bem ouvir canções assim, não é? Olha, Rod Stewart, que vai estar no sábado no Rock in Rio Lisboa, disse quais são as suas canções preferidas. Vamos ouvir uma delas daqui a instantes.
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2: E Rod Stewart sobe ao palco do Rock in Rio no próximo sábado e esta semana eu fiquei a conhecer uma lista muito curiosa. As 10 canções favoritas da sua vida. E há nomes que não surpreendem, como Sam Cooke, Otis Redding, Muddy Waters. Afinal, estão ali algumas das raízes do rock, da soul e do rhythm and blues que ajudaram a moldar a sua carreira. Mas há também escolhas menos óbvias, e entre elas está Cars and Girls, dos Spriff of Sprout, uma das canções mais elegantes da pop britânica dos anos 80. Cars and Girls foi escrita por Paddy McAloon quase como uma resposta ao universo romântico de Bruce Springsteen. Enquanto o boss cantava carros, estradas e raparigas como símbolos de liberdade, McAloon perguntava se a vida seria mesmo assim tão simples. E é uma escolha curiosa porque mostra que Rod Stewart nunca se limitou aos artistas da sua geração. Continuou a ouvir, a descobrir e a admirar boa música, independentemente da época ou do estilo. E se uma das vozes mais reconhecíveis da história do rock escolhesse esta canção como uma das suas favoritas, quem somos nós para discordar? Vamos voltar a Rod Stewart daqui a pouco.

Os táxis no Hotel Califórnia. E em 1999, os Blondie conseguiram aquilo que parecia impossível. Depois de mais de 15 anos afastados dos grandes sucessos, regressaram às tabelas com Maria. A canção tornou-se um enorme sucesso na Europa, chegou ao primeiro lugar em vários países, em Portugal também, e devolveu os Blondie às rádios de todo o mundo. No Reino Unido foi mesmo o primeiro número 1 da banda desde The Tide Is High, quase 20 anos depois. Mas há aqui um detalhe curioso nesta história. Apesar do sucesso internacional, Maria nunca conquistou verdadeiramente os Estados Unidos. A canção ficou-se pelo número 82 do top americano. Um resultado muito modesto para uma canção que dominava as rádios na Europa. Anos mais tarde, Debbie Harry admitiu que nunca percebeu totalmente esta diferença. Acredita que os Blondie continuavam a ser vistos como uma banda pop, numa altura em que o mercado americano estava mais virado para o rock e outros estilos dominantes. O certo é que o resto do mundo pensava de outra forma. Maria foi um dos grandes regressos da música pop dos anos 90 e provou que Debbie Harry e os Blondie ainda tinham muito para dizer. E nem sempre os americanos têm razão e talvez Maria seja uma das melhores provas disso. Nesse mesmo ano tinham acabado de editar este Maria, em 1999. Eu vi-os ao vivo na Praça Sony, ainda existia a Praça Sony, depois da Expo 98. E lembro perfeitamente Debbie Harry vestido com um tailleur vermelho, parecia que ia para um casamento.

Bom, e hoje no lado B só trago a versão. E porquê? Porque a versão é da autora do original. Eu explico. Buffy Sainte-Marie é uma cantora, compositora, ativista e uma das vozes mais importantes da cultura indígena norte-americana. Nasceu numa comunidade indígena no Canadá e construiu uma carreira única, sempre marcada pela defesa dos direitos dos povos nativos. Nos anos 60 tornou-se uma referência da música de intervenção e do folk. Escreveu canções que abordavam temas sociais, políticos e humanos, numa altura em que poucos artistas o faziam de forma tão direta. Mas a sua história não se resume à música de protesto. Em 1983, tornou-se a primeira pessoa indígena a ganhar um Oscar. O prémio distinguiu Up Where We Belong, a canção que escreveu com Jack Nitzsche e Will Jennings para o filme Oficial e Cavalheiro, com Richard Gere e Deborah Winger. Interpretada por Joe Cocker e Jennifer Warnes, a canção ganhou o Oscar, o Globo de Ouro e o BAFTA e ainda um Grammy, tornando-se um dos grandes êxitos da década de 80. Uma carreira impressionante para uma artista que nunca deixou de usar a música para contar histórias, defender causas e abrir caminhos para quem veio depois. Buffy Sainte-Marie gravou a sua própria versão de Up Where We Belong em 1996, muitos anos depois do sucesso de Joe Cocker e Jennifer Warnes. Ora, aqui está a versão da autora da canção original.

E agora um momento raro na rádio, porque há canções que ficam presas a uma época, há outras que continuam a mudar de significado ao longo dos anos, e provavelmente o que vai ouvir não vai voltar a ouvir na rádio. Comfortably Numb. Bom, lançada pelos Pink Floyd em 1979, tornou-se uma das canções mais admiradas da história do rock, com uma das interpretações mais marcantes de Roger Waters e David Gilmour. Mas quase meio século depois, Roger Waters decidiu voltar a visitá-la. E é aqui a parte rara, na rádio. Esta nova versão foi gravada com a cantora palestiniana Mona Miari e surge associada a uma campanha de apoio a crianças afetadas pela guerra. Musicalmente é um bocadinho diferente da original, é mais intimista, é mais sombria e com novas passagens em inglês e árabe. A letra está alterada. E o mais curioso é que a canção já não olha para o mesmo mundo de 1979. Continua a falar de dor, de distância e de humanidade, mas através de uma realidade completamente diferente. É sempre um exercício arriscado mexer num clássico desta dimensão, mas talvez essa seja a prova de que algumas canções continuam vivas, 47 anos depois, ainda conseguem encontrar novas formas de dizer coisas importantes. E o que me chamou a atenção não foi a notícia, foi a imagem, e já os chamo a atenção para isso, porque Comfortably Numb é uma canção que nasceu da tensão criativa entre Roger Waters e David Gilmour, tornou-se um hino dos Pink Floyd e tem uma das passagens de guitarra mais celebradas da história do rock. E de repente, quase 50 anos depois, aparece numa versão completamente diferente, cantada em inglês e em árabe, associada a uma causa humanitária. E então, o vídeo. O vídeo tem um visual enorme. Tenho que procurar no YouTube, porque tenho mesmo que ver este vídeo. Depois de ouvir a canção, eu quase de certeza não vai resistir a ir ao YouTube ver o vídeo. Porque não é apenas uma nova gravação de uma canção que é conhecida. É uma tentativa de usar uma música que toda a gente conhece para chamar a atenção para uma realidade que muita gente prefere não ver, independentemente das opiniões que cada um possa ter sobre o tema. Então ouça, para já, depois não deixe de ver este vídeo. Procure Roger Waters Mona Miari no YouTube e veja esta nova leitura de Comfortably Numb. São quase 9 minutos de pura magia.

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0: Boa noite, são 10 horas 9 nos Açores. Pedro Queiro, que notícias agora é que temos que saber?
13: O Chega teve de ceder à força dos trabalhadores, diz o líder do Partido Comunista. A CIP defende que se continue a negociar a reforma laboral, mas apenas na concertação social. O Chega foi obrigado, graças à luta dos trabalhadores, a contradizer tudo o que disse sobre a reforma das leis laborais. Este é o entendimento do secretário-geral do PCP, Paulo Raimundo, que falava no final de uma marcha no centro de Lisboa para assinalar o fim da revisão da lei laboral. Apontou o dedo ao Chega, mas não só. Incluiu no pacote a Iniciativa Liberal, o PSD e o CDS, para concluir que ficaram isolados num dos processos mais intensos da luta dos trabalhadores. Já o presidente da CIP, a Confederação Empresarial de Portugal, considera que desde já deve começar a ser trabalhada uma nova reforma laboral, com a participação de todos os parceiros sociais, ou seja, aproveitar o que ficou acordado e continuar a negociar, mas na concertação social.
17: Esta lei está morta, digamos assim. Portanto, aquilo que a CIP defende é começar desde já a trabalhar num novo pacote, numa nova lei, com o apoio de todos, aquilo que precisamente os sindicatos acusaram que este processo não foi participado desde o início. Então, a nossa sugestão é, vamos fazer isso, vamos construir uma solução em conjunto, em compromisso, para que tenha a capacidade de resolver problemas.
13: Nesta entrevista à RTP, Armindo Monteiro defendeu que um Portugal melhor só pode ser feito com a participação de trabalhadores e empresários, aumentando a produtividade, mas também os salários. E no plano político, há muito que o PSD já devia ter percebido que o Chega não é confiável. Quem o diz é Miguel Poyas Maduro, na sequência da falta de um acordo para a reforma do Código Laboral. O antigo ministro do governo de Pedro Passos Coelho não tem dúvidas quanto às intenções reais de André Ventura.
18: O PSD já devia ter, há bastante tempo, tirado a lição de que o Chega não é confiável. E de que o Chega tem apenas um único critério em qualquer negociação com o Governo, que é como é que dessa negociação pode resultar uma derrota para o Governo. Porque o objetivo que guia o Dr. André Ventura, e é legítimo do ponto de vista dele, é substituir o PSD como força política à direita do Partido Socialista.
13: Já o antigo ministro das Finanças, Fernando Medina, diz que depois do chumbo o Governo fica numa posição péssima e provou-se a falta de capacidade de negociação do Governo.
19: Quando se julgava que nada poderia acontecer pior na gestão do dossiê da reforma laboral, acontece isto, que é o líder parlamentar do PSD anunciar com altivez que esta reforma vai ser aprovada amanhã e no dia seguinte retiram-lhes o tapete e a reforma chumba. Acho que o governo não tem capacidade de negociação, o governo tenta impor os seus pontos de vista num quadro em que é minoritário. Eu acho que André Ventura, por ele próprio, tinha querido viabilizar, mas é muito claro que hoje a base eleitoral do Chega veio precisamente, aliás, até de setores humildes, de classes trabalhadoras.
13: Certos do programa Conversa de Eleição para ouvir daqui a uma hora na edição da noite. A Argentina segue em frente no Mundial de Futebol graças à veia goleadora de Messi, que já lhe deu hoje um recorde. Os argentinos bateram a Áustria por 2-0, com dois golos de Messi, que se tornou hoje no maior goleador da história de Mundiais de Futebol, ultrapassando com 18 golos os 16 do alemão Miroslav Klose. A seleção sul-americana segue para os 16avos de final, mas o Grupo J ainda tem mais um jogo hoje, um Jordânia-Argélia, que está marcado para as 4 da manhã. Antes, dois jogos para o Grupo I. França-Iraque começou há instantes, há 2 minutos e quase 40 segundos, mantém-se o 0-0 inicial, e há também o Noruega-Senegal à 1 da manhã. Está tudo em rr.pt, fico com o Paulino Coelho no Hotel Califórnia.
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0: Muito boa noite, tenha uma ótima semana, está no Hotel Califórnia, faz muito bem, sou o Paulinho Coelho, vamos juntos até às 11.

E eu esta tinha que partilhar consigo, porque há momentos na televisão que ficam na memória pela qualidade da música e depois há outros que ficam porque contam uma história maior que a própria canção. E foi o que aconteceu numa edição do programa The Voice UK. Eu não sei quando é que foi transmitido, porque eu apanhei isto nas redes a semana passada. E então, em palco entrou um miúdo chamado Peter Donegan para cantar Bless the Broken Road. Tom Jones, membro do júri, foi o único que virou a cadeira. Mas quando o rapaz disse o nome, que se chamava Peter Donegan, Tom Jones perguntou-lhe se tinha alguma coisa a ver com Lonnie Donegan, uma das figuras mais importantes da música britânica dos anos 50 e 60. E a resposta do rapaz, Peter, foi: é o meu pai. Ora, Tom Jones emocionou-se de imediato. Recordou os anos em que conviveu com Lonnie Donegan, o pai do rapaz, e contou que a canção I'll Never Fall in Love Again foi escrita especialmente para ele. Pouco depois, Peter sentou-se ao piano e os dois, Tom Jones também, acabaram por partilhar um dueto inesperado. De repente, aquilo já não parecia uma audição para um programa de televisão, parecia um reencontro entre gerações unido pela música e pela memória. Porque realmente há canções que nos acompanham em toda a vida e há momentos como este que nos lembram porquê. E por isso mesmo eu tinha que partilhar isto consigo, achei um momento tão emocionante. E, por acaso, até era uma canção que eu não conhecia. Cá está, Tom Jones, I'll Never Fall in Love Again, uma canção da autoria de Lonnie Donegan, o pai do rapaz que estava a participar no The Voice UK.

0: Ainda para mais, a canção é maravilhosa. Já a seguir, damos os parabéns a uma senhora que vamos ver no próximo fim de semana.
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0: Cyndi Lauper faz anos hoje, de 73 anos. Quando apareceu nos anos 80, com aquele cabelo colorido, a roupa extravagante e uma personalidade impossível de ignorar, muitos pensaram que seria apenas mais uma estrela passageira da MTV. Mas o tempo foi mostrando exatamente o contrário. Canções como Girls Just Want to Have Fun, Time After Time, True Colors, transformaram-na numa das vozes mais marcantes da sua geração e numa artista que soube atravessar décadas sem perder a sua identidade. Mas há outro motivo, claro, para assinalar este aniversário, é que no próximo sábado Cyndi Lauper sobe finalmente a um palco português. Depois de mais de 40 anos de carreira, a cantora estreia-se em Portugal, no Rock in Rio Lisboa. É daqueles casos raros em que uma artista vende milhões de discos, conquista fãs em todo o mundo e, por uma razão ou outra, demora décadas a chegar até nós. Bem, mas mais vale tarde do que nunca. Parabéns, Cyndi Lauper. Sábado lá estaremos.

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E agora voltou a Rod Stewart. Há pouco ouvimos uma das suas canções preferidas e volto também ao Rock in Rio Lisboa, porque Rod Stewart vai subir ao palco no próximo sábado e ele continua a fazê-lo com a mesma paixão de sempre. E até durante esta semana, durante um concerto nos Estados Unidos, o cantor, que tem agora 81 anos, teve de interromper momentaneamente a atuação depois de se sentir mal. Rod Stewart chegou mesmo a recorrer ao oxigênio em palco e mais tarde brincou com a situação, dizendo ao público que esteve perto de desmaiar. Mas, fiel ao seu espírito, terminou o concerto sentado numa cadeira e recusou abandonar o palco. Esta notícia surge numa altura em que o músico tem enfrentado alguns problemas de saúde e foi obrigado a adiar vários concertos. Ainda assim, continua na estrada a fazer aquilo que sempre fez melhor, que é cantar para aqueles que gostam dele. E talvez essa seja uma das razões pelas quais Rod Stewart continua a ser tão especial, pelo menos para mim. Mais de 60 anos depois do início de carreira, continua a subir ao palco com a mesma vontade de sempre. E no próximo sábado teremos a oportunidade de o ver aqui no nosso país, aos 81 anos, com uma coleção de canções que faz parte da história da música popular e uma energia que continua a impressionar. E cá está Rod Stewart e uma das canções que ajudaram a construir essa história.

E foi neste dia, a 22 de junho de 1985, que Bryan Adams chegou pela primeira vez ao topo do top americano de singles. A canção chama-se Heaven e viria a tornar-se um dos maiores sucessos da sua carreira. Curiosamente, tinha sido gravada para o filme A Night in Heaven e não parecia destinada a mudar a vida de ninguém. Mas mudou. Durante duas semanas liderou o top americano e mostrou uma faceta diferente de Bryan Adams. Até aí era conhecido sobretudo pelas guitarras, pela energia do rock e por canções como Run to You, por exemplo. Com Heaven, revelou-se também um extraordinário intérprete de baladas. O sucesso foi tão grande que a canção continua a ser presença obrigatória nos seus concertos mais de 40 anos depois. E talvez seja porque fala de algo muito simples e universal. Aquela sensação de olhar para trás e perceber que houve um momento da nossa vida em que tudo parecia perfeito. Foi há 41 anos que Heaven chegou ao número 1 e para muitos fãs de Bryan Adams continua a ser o lugar onde a memória regressa sempre que a canção começa a tocar.

0: E porque é segunda-feira, é dia do programa Essência na Renascença. Ouça nos próximos minutos boas histórias e muito boas sugestões.
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2: Boa noite. Na região do Tejo, conhecemos a nova vida da Quinta do Sampaio, que agora lança o seu primeiro rosé. Depois, acompanhamos Márcio Lopes numa visita à Quinta do Malhô, no coração do Douro, para saber o que é proibido e o que é permitido. No final, deixamos ainda as habituais sugestões semanais. Fique para o que é realmente essencial. A Quinta do Sampaio, no Val da Pinta, no Cartacho, em plena região do Tejo, deve o seu nome ao primeiro visconde do Cartacho, Luís Teixeira de Sampaio, que foi seu proprietário no século XIX. Enquanto marca de vinho, é um projeto familiar na segunda geração. Ana Macedo é sua força motriz e começa por nos explicar porque tem em terra nesta região.
3: O desejo do meu pai de querer fazer o melhor vinho. Portanto, ele foi uma visita ao Cartacho, viu uma quinta à venda, que era a Quinta da Caneira, e comprou a Quinta da Caneira. Depois disse, ah, isto é muito pequenino, não dá. Então, aquela quinta ali ao fundo também está à venda. Tá, era a Quinta do Sampaio.
2: Ana é jurista e sempre trabalhou com os pais na área farmacêutica. O seu pai, José Júlio Macedo, teve o sonho de produzir vinho, sonho que concretizou então com a compra destas propriedades.
3: Começou a produzir em 97. Os vinhos evoluíram bastante nos anos que ele esteve à frente da quinta. O que é que, na minha opinião, falhou? Falhou a parte comercial,
2: que conduziu ao abandono da produção, mas nunca venderam a quinta. Até que em 2022, Ana e o marido, Pedro Emídio, advogado de carreira, regressam à Quinta do Sampaio em passeio. O reencontro com a terra escolhida pelo pai teve efeito imediato. Um chamamento óbvio e a vontade de a recuperar.
3: Não sabia se era possível aproveitar aquela vinha ou não. Procurei ajuda. O Marco dizia-me que ia precisar de muito trabalho aquela vinha, mas também não tinha a certeza se conseguíamos aproveitar a vinha. Houve efetivamente parcelas que tiveram que ser arrancadas porque estavam num estado lastimoso. Mas a maior parte da vinha antiga está lá e está a produzir.
2: A propriedade tem 90 hectares, dos quais 55 são vinha em solos argilo-calcários. A enologia está a cargo de Marco Crespo.
4: Na Quinta do Sampaio, região do Cartacho, uma região sebejamente conhecida de vinhos tintos, intensos, alcoólicos, muito estruturados, com muita madeira, alguns, a ideia era criar diferenciação. Portanto, fazer vinhos mais elegantes, com um grau alcoólico mais baixo, e nós estamos a apontar sempre ali para os 12, e que não falte nada aos vinhos, não lhes falte intensidade, não lhes falte elegância, não lhes falte complexidade, que se tornem realmente vinhos consensuais e que toda a gente possa desfrutar.
2: Com a nova vida da Quinta do Sampaio vieram novas preocupações ligadas aos recursos naturais. Ana e Pedro sentem que, como agricultores, têm uma responsabilidade ambiental acrescida e por isso começaram a implementar práticas regenerativas. Quanto aos vinhos, os primeiros são de 2023, um branco e um tinto, produção que se repetiu no ano seguinte. E agora conhecemos uma novidade de 2025.
4: Hoje é um lançamento de uma novidade, o primeiro rosé que é feito em 30 anos de Quinta do Sampaio. Portanto, a responsabilidade era grande. A quantidade ainda mais diminuta do que é habitual. Nós estamos a falar de um lote de 1000 litros, em que se produziram à volta de 1300 garrafas. É um lote de duas castas regionais, tradicionais, portuguesas, o aragonês e o castelão, em 50-50.
2: Para terminar, provamos então este Quinta do Sampaio Rosé 25 e descobrimos a sua personalidade, que resulta de uma vindima precoce e revela um estilo. Simplicidade, fruta, frescura e leveza. Tudo o que se quer de um rosé.
4: Vindima manual, extração muito leve, daí a coloração ser muito salmão, muito ténue, fermentação em inox e o estágio em inox. Era criar um rosé direto, mas ao mesmo tempo refrescante, com muita frescura mesmo, muita boa fruta fresca, vermelha, um rosé para o verão. Basicamente era o que nós queríamos fazer, era um rosé que as pessoas experimentassem e que dissessem, isto é porreiro, podem continuar.
2: Márcio Lopes faz vinhos em várias regiões e com o seu projeto pessoal Márcio Lopes Winemaker é um verdadeiro salteador das vinhas velhas da Ribeira Sacra em Espanha e de Monção e Melgaço e do Douro no nosso país. Recebeu-nos precisamente na sua mais recente propriedade em Ervedosa do Douro, a Quinta do Malhô, com cerca de 20 hectares de vinha, a maior parte muito velha, em patamares pré-filoxéricos. Ao fim de década e meia, este é sem dúvida um ponto de consolidação importante no seu percurso, até porque a propriedade tinha também um centro de vinificação.
5: Sim, nós efetivamente quando começamos em 2010, né, nós vamos um bocadinho step by step, não achávamos que ia ser tão rápido. Né? A Quinta do Malhô compramos em 2024, ainda estamos a estudar muito o que é que está a sair daqui, né? Temos uma grande quantidade de vinha velha, que se junta também a todas as outras vinhas velhas que nós temos dos nossos viticultores e mesmo da nossa Quinta do Pombal que temos em Foscoa.
2: Estamos no Cima Corgo e Márcio Lopes, olhando à sua volta, não esconde o entusiasmo.
5: A matéria-prima é aqui no Vale do Rio Torto, à altitude que nós estamos, praticamente a 300 metros, né? Temos encostas viradas a nascente, outras viradas a sul, temos aqui uma grande diversidade ao nível de frescura e tudo mais que estamos a explorar e isso acho que está a correr muito bem.
2: Márcio falou-nos, entretanto, sobre a diferença das vinhas velhas e dos vinhos que delas resultam.
5: Nós começamos a fazer vinhos não necessariamente muito extraídos, não necessariamente muito potentes, né? Também tão pouco com muita cor, mas num conjunto muito mais equilibrado, não é? Entre as partes, e vinhos até, se é que lhe posso chamar, mais frescos, pronto, mais gastronómicos talvez, vinhos com alguma finesse, não é?
2: Os seus vinhos do Douro têm duas marcas. Primeiro criou o proibido, mais tarde o permitido.
5: Isto é muito simples, isto é proibido, podiam ser castas proibidas, etc. Não, isto tem muito a ver com a história de quando eu regressei da Austrália. Encontrei uma vinha num pocinho, que na altura provei as uvas, achei a vinha belíssima, mas o senhor na altura não me vendeu as uvas, né? Portanto, vendia para a cooperativa. No ano seguinte ligou uma esposa, portanto, disse que as uvas venham a buscá-las, senão ficam na vinha, não sei o quê. E estamos a falar de pocinho, de Foscoa, zona mais de fronteira, de Reana. E o senhor viveu toda a vida, o senhor Manuel viveu toda a vida a fazer contrabando, né? E eu achei na altura um bom nome para lhe chamar o vinho, como uma pequena homenagem.
2: O Proibido hoje tem diversos vinhos, incluindo Porto Vintage. Márcio Lopes termina contando como surgiu depois o Permitido, onde não falta uma boa dose de romantismo literário.
5: O Permitido surge em 2013, com a casta Rabigato. O Permitido vem um bocadinho no seguimento do Proibido, mas também porque a origem, a parcela de onde vinham essas uvas, que estavam bastante elevadas, estamos a falar de 700 e tal metros de altitude, na Mieda, né? Onde o ar é muito, muito puro, é uma coisa completamente diferente, né? Uma coisa muito fina, muito leve, que só se ouve os passarinhos, consegue-se ver num dia clínico, consegue-se ver a Serra da Estrela, a Serra de Gredos até a entrada de Madrid. É-nos permitido a nós também sonhar, viver e sentir, não é? No fundo foi um bocadinho à base disso.
2: Passamos às sugestões do diretor da revista de vinhos, Nuno Pires, com os selos altamente recomendado e boa compra da revista. Para a essência, menos é mais. Beba com moderação.
6: Cercial dos Vilões 2024 é um branco regional madeirense produzido pela Companhia de Vinhos dos Profetas e Vilões. O sopro marítimo percorre o copo de forma insistente e as notas de fósforo lembram a sua origem vulcânica. Um vinho tenso, de acidez eletrizante e beleza excêntrica e desafiadora. Altamente recomendado. A Adega Cooperativa de Ponte da Barca Espadeiro 2025 é um rosé de perfil moderno produzido na região dos vinhos verdes. Discreto na cor, também o aroma mostra fruta relativamente contida. Notas de cereja e framboesa seguidas de uma boca de grande frescura revelam um vinho leve e macio. Uma boa compra.
2: E é assim com as nossas sugestões que nos despedimos. Para a semana, à mesma hora, teremos mais vinhos e muitas histórias contadas por quem os faz. Tenha uma boa noite.

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4: Boa noite, são 11 horas 10 nos Açores. Antes da edição da noite, Pedro Queiro, vamos às notícias em destaque.
5: A CIP defende que se continua a negociar a reforma laboral, mas apenas em ambiente de concertação social. O Chega teve de ceder à força dos trabalhadores, diz o líder do PCP. A Confederação Empresarial de Portugal considera que deve começar a ser trabalhada desde já uma nova reforma laboral com a participação de todos os parceiros sociais, ou seja, aproveitar o que ficou acordado e continuar a negociar, mas na concertação social.
6: Esta lei está morta, digamos assim. Portanto, aquilo que a CIP defende é começar desde já a trabalhar num novo pacote, numa nova lei, com o apoio de todos. Aquilo que precisamente os sindicatos acusaram que este processo não foi participado desde o início. Então, a nossa sugestão é, vamos fazer isso, vamos construir uma solução em conjunto, em compromisso, para que tenha a capacidade de resolver problemas.
5: Nesta entrevista à RTP, Armindo Monteiro defendeu que um Portugal melhor só pode ser feito com a participação de trabalhadores e empresários, aumentando a produtividade, mas também os salários. O Chega foi obrigado, graças à luta dos trabalhadores, a contradizer tudo o que disse sobre a reforma das leis laborais. É o que defende o secretário-geral do PCP. Paulo Raimundo aponta o dedo ao Chega, mas não só. Também à ministra, depois desta ter dito que não ia desistir.
7: É pena o governo não ter aprendido com a lição. E, portanto, se o governo insistir de forma em bloco ou às fatias com o pacote laboral, vai ter o mesmo desfecho que teve durante este último processo.
5: Paulo Raimundo, que, questionado sobre o papel determinante do Chega para o chumbo da reforma, aponta para um governo cada vez mais isolado.
7: Começou a cavar a sua derrota social e política com o pacote laboral. Se quiser desistir, vai abrir ainda mais o buraco.
5: Paulo Raimundo, que falava no final de uma marcha no centro de Lisboa para assinalar o fim da revisão da lei laboral. Devido às altas temperaturas um pouco por toda a Europa, o Reino Unido está a tomar medidas para reduzir os riscos. Várias escolas britânicas estão a fechar mais cedo que o habitual e, em algumas onde é obrigatório o uso de farda, os alunos são autorizados a usar as roupas de educação física em qualquer aula. Também por cá, a Associação de Diretores de Agrupamentos de Escolas Públicas defendeu a suspensão das atividades letivas no pré-escolar e primeiro ciclo por causa das altas temperaturas. O Presidente da República lembra que o Estado tem a responsabilidade de garantir o exercício da liberdade de religião e voltou ao discurso do 10 de junho para sublinhar a importância daquilo que chamou palavras do meio. António José Seguro recebeu no Palácio de Belém representantes de confissões religiosas presentes em Portugal para assinalar o Dia Nacional da Liberdade Religiosa e do Diálogo Interreligioso.
8: É a responsabilidade do Estado garantir o quadro jurídico adequado ao exercício pleno da liberdade religiosa. Uma sociedade cada vez mais diversa e percorrida por cidadãos do mundo. mas também permeável a muros de pedra ou de silêncio. No discurso do dia 10 de junho, do Dia de Portugal, disse: faltam-nos cada vez mais as palavras do meio. Hoje estamos perante um excelente exemplo de quão importantes são essas palavras do meio, que ligam diferentes comunidades de fé numa cultura de tolerância, respeito mútuo e convivência democrática.
5: Nesta cerimónia esteve presente José Vera Jardim, um dos autores da Lei da Liberdade Religiosa, que está em vigor há 25 anos. Diz que não há neste momento perseguições religiosas no país, mas pede atenção a discriminações e tentativas de limitação que diz ainda existirem.
3: Nós vivemos hoje em sociedades amplamente polarizadas. As democracias, um pouco por todo o mundo, descem. E as autocracias sobem. E, portanto, temos que estar atentos. Nós não temos há muito tempo perseguição religiosa em Portugal. Isso acabou há muito tempo. Mas temos discriminação. E temos tentativas, pontuais é certo, mas tentativas de limitação de um exercício pleno da liberdade religiosa.
5: José Vera Jardim, presidente da Comissão de Liberdade Religiosa, à entrada para um encontro com o presidente da República no Palácio de Belém. Perante qualquer ameaça direta ou iminente, o primeiro-ministro de Israel deu total liberdade de ação, sem restrições, ao exército judaico no Líbano. Em comunicado, Benjamin Netanyahu insiste que Israel vai manter a faixa de segurança em território libanês o tempo que for necessário. Bruxelas aprovou hoje um apoio de 30 milhões de euros para os agricultores portugueses afetados pelos temporais do início do ano. O ministro da Agricultura tinha dado como quase certo este apoio, mas a decisão foi tornada oficial. O valor em questão vem da reserva agrícola. É um instrumento financeiro para responder a perturbações do mercado, flutuações de preços e crises que afetam tanto a produção como a distribuição de alimentos. No Mundial de Futebol, França vence ao intervalo o Iraque por 1-0, gol do inevitável Mbappé. É um jogo cuja segunda parte está em suspenso devido ao mau tempo que assola a cidade da Filadélfia, onde está a realizar o jogo. Outra partida deste mesmo grupo I, o Noruega-Senegal, está marcada para a 1 da manhã. No Grupo J, a Argentina já garantiu presença nos 16avos de final, graças à vitória frente à Áustria por 2-0, com 2 golos de Messi, mais 2, que se tornou hoje no maior goleador da história de Mundiais de Futebol, ultrapassando com 18 golos os 16 do alemão Miroslav Klose. Ainda no Grupo J, o Jordânia-Argélia tem início às 4 da manhã. Já a seguir, a edição da noite.
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0: Está com a edição da Noite da Renascença. Hoje temos um espaço dedicado à política, com a conversa da eleição. Na segunda parte, dedicada ao futebol, vamos até aos Estados Unidos, ter com o enviado especial da Renascença, e falar na tertúlia Bola Branca, do que correu mal com a seleção portuguesa na estreia no Mundial e o que pode ainda retificar para o jogo de amanhã, frente aos uzbeques.
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0: O antigo ministro do PSD, Miguel Poeiras Maduro, confessa estar preocupado com a intenção do governo de criar um fundo soberano do Estado para empresas. E o antigo ministro das Finanças, Fernando Medina, avisa que Portugal não tem uma fonte para alimentar esse fundo. No programa Conversa de Eleição desta semana, os antigos ministros comentam ainda o gelo instalado entre Chega e governo, depois do chumbo da reforma laboral, e os ataques planeados pelo movimento Armilar Lusitano, num debate com moderação da jornalista Filipe Ribeiro.
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2: Bem-vindos ao Conversa de Eleição, programa da Renascença que junta Miguel Paiás Maduro e Fernando Medina. Esta semana começamos ainda com o balanço do Congresso do PSD. Ontem o Primeiro-Ministro fez um discurso a encerrar este Congresso e deixou algumas medidas, entre elas a criação de um fundo soberano do Estado para empresas. O Governo, no fundo, quer criar um mecanismo para permitir que o Estado entre no capital de algumas empresas de forma estratégica. Miguel Paiás Maduro, parece-lhe um bom plano para as empresas portuguesas e desde já esta estratégia deve começar por onde?
3: Temos de saber mais do que é que se está a falar exatamente. Por um lado, isto pode não ser mais do que aquilo que o Estado português já tem neste momento, porque o Estado português tem uma entidade, que é a Parapública, que gera participações no capital de certas empresas que o Estado deteve e foi detendo, em parte nacionalizando no passado, outras adquirindo, e que são geridas pela Parapública. E se for isso, é apenas um novo mecanismo ou um novo nome para algo que já é feito. Por outro lado, a tradição e digamos que o track record que o Estado português tem de gerir empresas não é particularmente bom. E, portanto, a ideia de que isto possa constituir um alargamento dessa participação do Estado e a entrada do Estado em novos setores da economia, embora desta vez, em vez de nacionalizar, adquirindo, suscita-me alguma preocupação. A existência de fundos soberanos tem vindo a ser mais comum, mas decorre e tem existido, sobretudo em Estados que têm, por via sobretudo de certos recursos naturais, como a Noruega, os Emiratos, com o petróleo, necessidade de saber o que fazer com esses excedentes muito grandes que obtêm anualmente. E, portanto, criam fundos soberanos, que normalmente até estão sujeitos a uma lógica de gestão separada dos governos, precisamente para que sejam investimentos ou assentos de uma lógica de retorno financeiro, que vai trazer retorno financeiro para o Estado, como se fosse um investidor particular que coloca num gestor de investimentos que sabe fazer essa gestão, ou então em certas áreas já, quer por interesse geopolítico, numa certa dimensão geopolítica, quer em certos setores que possam ser estratégicos ou que, em que o risco de investimento neste momento seja muito grande, mas que seja importante o Estado potenciar, como em certas áreas da energia, sobretudo energias renováveis, ou em certas áreas, como por exemplo tecnológicas, como a inteligência artificial. Mas são Estados que têm esse tipo de recursos financeiros. Há um caso interessante que é a Irlanda, por acaso, e que até tenho visto muitos liberais criticarem, mas não deixa de ser interessante saber notar que a Irlanda, por exemplo, que é um país liberal, tem um fundo soberano, mas que decorre também da venda de certo tipo de participações que o Estado tinha feito e da necessidade de investir, e, sobretudo, é um fundo pensado precisamente numa lógica de médio e longo prazo, ou seja, que obriga a que certos recursos financeiros que o Estado obteve numa lógica extraordinária, em vez de serem gastados no curto prazo em despesa corrente, são investidos em projetos de médio e longo prazo. E, portanto, eu acho que o fundamental é saber, em primeiro lugar, de que recursos financeiros é que o Estado está a fazer. Isto vai implicar novos recursos financeiros? Vai implicar... E de onde é que eles vêm? Segundo lugar, que modelo de gestão é que isto terá? Que separação é que terá, sobretudo, dos riscos de captura política, que são muito, muito fortes neste caso, e que nem diga até em termos de integridade, faça em termos de domínio de decisões de investimento deste tipo pelo curto prazo em vez de médio e longo prazo. Portanto, essa questão de qual é o modelo do governo, num fundo desse género, quais são os recursos, é fundamental nós percebermos, para percebermos, por um lado, se isto é realmente algo novo e se é algo novo, se pode fazer algum sentido ou não. É-me difícil conceber de onde é que podem vir os recursos do Estado português para fazer algo novo e em que medida é que o Estado tem a capacidade de decidir bem esse tipo de investimentos.
2: Fernando Medina, também lhe parece que há pouca capacidade em Portugal para dar, para se concretizar esta ideia deixada por Luís Montenegro?
4: Eu vi com alguma surpresa esse anúncio feito num comício, num discurso de um congresso partidário, de uma forma muito pouco precisa, muito atabalhoada, faz lembrar aquelas ideias que tem que sempre que aparecer uma, não é? Para marcar o discurso A ou B e depois termos a comunicação social a ir atrás e tentar fazer que houve aqui uma grande novidade e um grande caso, sem que se perceba bem o que é que está em causa. Os fundos, chamamos de soberanos ou outros, são instrumentos de política. E a questão fundamental que se precisa de perceber é qual é a política do governo.

0: Estado? E se sim, qual a relação com caixas de autodepósitos? Como é que se organiza o setor financeiro do Estado? Vamos recomprar uma parte da participação na rede elétrica, na EDP, na ANA? E o Governo, aliás, devia ter bastante atenção em explicá-las bem, no sentido em que isto corresponde a uma viragem de 180 graus naquilo que é o histórico do PSD nesta matéria, que aliás foi muito mais longe no seu enunciado, daquilo que aliás o país estaria até na disposição de concordar. Relembro tempos idos em que o PSD defendia a privatização das caixas de autodepósitos ou das Águas de Portugal, que também felizmente não avançou.
1: Mas consegue ter esta mesma leitura de Miguel, de alguma dificuldade também em conseguir esses recursos para fomentar este fundo?
0: Os recursos que existem, que o Estado dispõe, que são basicamente os recursos dos atuais portugueses, contribuintes, e também os recursos dos futuros contribuintes, através da emissão de dívida pública, são recursos que o Estado tem ao seu dispor. Agora, esses recursos devem ser utilizados e têm que ser claros em favor de uma política, o que não é nada claro e que não se percebe minimamente, e por isso dá a ideia que isto não teve um mínimo de pensamento, é que política está a ser desenvolvida. Mas agora vamos.
2: Mas,
0: Quais são as
2: Fernando,
0: empresas
2: posso
0: a
2: dizer uma
0: qual o
2: coisa?
0: país se deve candidatar?
2: Relativamente aos recursos, eu só vejo, estou a falar com o ex-ministro das Finanças, portanto saberá disto melhor que eu, só vejo duas formas, que é ou a emissão de dívida pública para financiar estes investimentos, ou utilizar eventuais excedentes orçamentais. Eu acho que provavelmente seria mais prioritário usar isso para reduzir, continuar a reduzir a dívida pública, prioritariamente, mas não. E não parece que vamos ter excedentes orçamentais assim tão significativos que dê uma margem muito grande para este tipo de investimentos, mas não sei, pode-me estar a escapar algo.
0: Não, não está a escapar nada, é exatamente isso que dizes. Isso já é, aliás, um segundo patamar, não é? Que é como é que se concretiza a política? A minha dúvida ainda está na primeira. Qual é a política que se quer concretizar? Quer dizer, o que é que agora o país, não é? O que é que o governo entende que são setores estratégicos para a vida do país e por que razão é que nós devemos investir neles? Isto é, investindo recursos das atuais gerações, via a criação de déficits orçamentais ou via aumento de impostos, ou então comprometendo recursos das gerações futuras via aumento da dívida pública. Que empresas são? Para quê? Pode o governo entender que considera que, do ponto de vista do sistema energético, se foi longe demais e que o Estado deve recuperar. É um tema para debate. Isto é demasiado sério para ser atirado, não é, no meio de um discurso, de um congresso, por isso um discurso de um comício, não é, que é basicamente hoje o que os congressos são. Sem mais nada. E por isso a política, qual é a política por trás disso, tem que ser particularmente bem explicada. Depois, misturam-se instrumentos e tenta-se procurar criar instrumentos novos, sem que, aliás, se perceba também esse motivo. Então, agora, um fundo de gestão de empresas estratégicas está no IGCP, mas então o IGCP, qual é a relevância disso? Nós temos uma parte pública que faz isso. Temos uma entidade do Tesouro e Finanças que congrega as participações do Estado. E agora vai-se criar uma nova entidade que, afinal, que a única vantagem que, aliás, pode ter não é para gerir investimentos estratégicos, é precisamente para gerir investimentos de carteira, isto é, ações e participações financeiras que não têm relevo substantivo do ponto de vista da estratégia económica do país. Se eu acho que reina aqui uma grande confusão de algo que foi atirado assim ao calhas, para cima da mesa, e depois, só agora como última nota de rodapé, corroborando aquilo que o Miguel disse. Portugal não tem problema de condições de ter um fundo soberano, não é? Para ter um fundo soberano, em primeiro lugar, é preciso ter fundo, não é? Os países que têm fundos soberanos são países que têm, como o Miguel referiu, receitas muito grandes, extraordinárias, que a forma de as protegerem, de elas não serem vertidas e gastas de qualquer maneira, é precisamente dar-lhe um sentido estratégico de futuro. Não é o caso de Portugal. Portugal não tem nenhuma receita extraordinária que permita alimentar de forma consistente um fundo soberano, nem sequer uma só única aquisição de uma empresa estratégica num setor relevante da sociedade portuguesa.
1: Este congresso ficou também marcado um pouco pelo gelo deixado na sexta-feira no Parlamento, quando foi chumbada a reforma laboral. O Chega juntou-se aos partidos de esquerda e votou contra a proposta do governo, depois de o primeiro-ministro ter tentado uma aproximação com o presidente André Ventura. Pelo menos os dois encontraram-se por duas vezes nas últimas 2 semanas para falar sobre este pacote. Miguel Pérez Maduro, o Miguel já tinha dito, não tinha dúvidas que Chega e governo conseguiriam um acordo.
2: Não conseguiriam um
1: Não
2: acordo,
1: conseguiam um
2: foi o
1: acordo.
2: que eu disse.
1: Neste caso, que lição é que o governo tem a

0: tirar?
1: Eu tinha dito na altura que achava que era meramente performativo, porque olhando ao que cada uma das partes tinha dito que eram as suas linhas vermelhas, ou o governo aceitava algo absolutamente irresponsável, ou o acordo era impossível, não é? Porque também não via André Ventura a aceitar e a dar o dito por não dito numa coisa que ele próprio tinha dado tanta importância, que era um cavalo político tão em que ele apostou tanto. Naturalmente que é sempre uma derrota política do governo, é uma derrota política que o governo tenta transformar numa vitória política e pode vir a conseguir transformar numa vitória política, no fundo manifestando a ideia de que, por um lado, mostrou abertura e fez um esforço grande para tentar encontrar um compromisso, e por outro, tentando transformar a reforma laboral na prova de vida do reformismo do governo, não é? Já, acho que parece-me óbvio que o Primeiro-Ministro tem consciência de algumas críticas de falta de reformismo e que acabou e está a tentar transformar as dificuldades com a reforma laboral e a derrota, a reprovação dessa reforma laboral, num exemplo que o governo tem vontade reformista, não o deixam é reformar.
0: Mas esta aproximação com o Chega, que acabou por não resultar, há alguma lição a tirar?
1: Eu acho que o PSD já devia ter, há bastante tempo, tirado a lição de que o Chega não é confiável. Não é minimamente confiável, e de que o Chega tem apenas um único critério em qualquer negociação com o governo, que é como é que dessa negociação pode resultar uma derrota para o governo. Porque o objetivo predominante que guia o Dr. André Ventura, e é legítimo do ponto de vista dele, é substituir o PSD como força política à direita do Partido Socialista, como alternativa do governo de Portugal. E, portanto, esse é o objetivo fundamental do Chega, e o PSD devia ter isso sempre em mente. Que está numa luta de sobrevivência com o Chega. Eu tenho dito isso bastantes vezes. Acho que o próprio Partido Socialista, por razões diferentes, também está numa luta de sobrevivência, mas o PSD tem essa luta particularmente forte com o Chega. Pois a questão de saber, e aí há uma divisão e diferentes, digamos, sensibilidades, e até pessoas de quem eu sou amigo dentro do partido têm uma posição distinta da minha. Eu acho que a forma de se combater o Chega é, sobretudo, assumindo uma posição centrista e moderada, e desconstruindo aquilo que são as posições políticas do Chega junto ao eleitorado do Chega, e há quem entenda que a forma de combater o Chega é assumindo uma natureza mais de direita e uma liderança de um programa político de direita, de certa forma possa tirar o oxigênio ao Chega e faça do PSD, no fundo, a casa comum de todas as forças políticas de direita, incluindo em que o eleitorado do Chega se sinta confortável. Eu acho que o PSD tem de continuar a ser, sempre foi, aliás, tal como o Partido Socialista na outra área, na outra esfera política, um partido federador de diferentes sensibilidades políticas, mas que se tem de distinguir claramente do Chega para conseguir ter sucesso e para conseguir fazer do centro político sempre a sua base eleitoral, como tem sido.
0: Fernando Medina, como fica o governo depois do chumbo desta reforma laboral e de não ter conseguido este acordo com o Chega?
2: Fica péssimo. Quer dizer, este desfecho é quando se julgava que nada poderia acontecer pior na gestão do dossiê da reforma laboral, acontece isto, que é o líder parlamentar do PSD anunciar com altivez que esta reforma vai ser aprovada amanhã, e no dia seguinte retiram-lhes o tapete e a reforma chumba. E por isso nada, aliás, poderia estar mais de acordo com o desastre que foi toda esta operação do que o dia do fim. Pronto. O Miguel tem toda a razão. Eu acho que não se percebe qual é a avaliação que o governo, como é que o governo faz a avaliação que faz do Chega e da relação com o Chega. Acho que o governo não tem capacidade de negociação. O governo tenta impor os seus pontos de vista num quadro em que é minoritário e por isso vai procurando ir para a frente, para a frente, para a frente, para a frente, com meios enganos, meias palavras, a ver se no fim impressiona quem o apoia. Como nenhum dos outros partidos anda propriamente ali a fazer vontades ao governo, pronto, aconteceu o que aconteceu. Eu acho que André Ventura, por ele próprio, tinha querido viabilizar, mas é muito claro que hoje a base eleitoral do Chega não tem correspondência com os setores mais elitistas e mais reacionários que financiam o Chega, Aliás, porque muita da base política que o Chega tem, base eleitoral que o Chega tem, veio precisamente, aliás, até de setores humildes, de classes trabalhadoras, uns que em tempo votaram no PCP, outros que em tempo, muitos que votaram no PS e próximo do PS, nomeadamente aqueles com origem nas zonas suburbanas, e por isso não é, é no fundo um fenómeno parecido com aquilo que aconteceu no resto da Europa, nestes partidos de extrema-direita, isto é que tem uma base popular trabalhadora, desencantada, desapossada, não é? Que já tinha motivado mesmo dentro do Chega uma aprovação por unanimidade dentro dos principais órgãos do partido contra a reforma laboral, por isso um partido que era muito estruturalmente contra esta reforma laboral e que no fim, não havendo uma grande contrapartida que André Ventura pudesse xizar, André Ventura votou contra. Por que razão é que Luís Montenegro e o núcleo político continuam a cometer estes erros? É uma surpresa. É uma surpresa. Aliás, o Congresso mostra que não aprenderam nada, porque o Congresso volta a procurar uma situação de equidistância, uma situação de confiança também no Chega para a governação futura. Pronto, e hoje percebe-se que nada disso faz sentido, mas Luís Montenegro e o seu núcleo continuam convencidos que sim, e eu acho que se irão suceder as derrotas em torno disto.
0: Vamos ainda à semana passada à investigação que foi tornada pública sobre o movimento armilar lusitano, um grupo neonazi que tinha planeado ataques contra 40 políticos e mais de 80 figuras públicas. Na lista está o nome do primeiro-ministro, Luís Montenegro, António Costa, também o ex-presidente da República, Marcelo Rebelo de Sousa. O que surpreendeu foi o facto de o primeiro-ministro ter tomado conhecimento de que seria um dos alvos pela comunicação social. O ministro da Administração Interna já reconheceu o erro de comunicação. Miguel Paiás Maduro, Portugal tem problemas na estrutura de segurança e de proteção das altas figuras do Estado?
1: Eu não direi isso, porque aparentemente foi possível, e foram essas mesmas entidades que investigaram, descobriram e eliminaram essa eventual ameaça. Agora, é natural que, não apenas em relação ao Primeiro-Ministro, mas em relação a todas as pessoas que poderiam estar a risco, que lhes devesse ter sido comunicado algo. E, sobretudo, eu direi, porque até poderia a avaliação das forças de segurança ser no sentido que a lista era muito longa e que não consideravam que existia um risco real e, portanto, não comunicavam, achavam que não valia a pena estar a comunicar às pessoas. Mas o que não faz sentido é a lista vir para conhecimento público através dos jornais e as próprias, sem as pessoas lhes ter sido comunicado primeiro que estavam nessa lista. Isso acho que é uma falha, e é uma falha relevante. Aparentemente, pelo menos no que diz respeito à Polícia Judiciária, mas já enquanto Ministro da Administração Interna, o atual Diretor da Polícia Judiciária veio pedir desculpa por esse erro, e é uma desculpa que é devida não apenas ao Primeiro-Ministro, mas a todas as pessoas que estão nessa lista. Por outro lado, como dizia também, parece-me importante notar a capacidade das Forças de Segurança de descobrir essa ameaça e de a resolver, e portanto isso dá alguma garantia da capacidade que os nossos serviços de informação em conjunto com as forças criminais têm de eliminar ameaças desse tipo, que são ameaças infelizmente cada vez mais comuns e preocupantes.
0: Fernando Medina, pedia que fosse rápido nesta resposta porque temos mesmo que terminar. Neste caso, neste grupo estava também envolvido um chefe da PSP. Isto também revela alguma falha grave na identificação de extremismos dentro das forças de segurança?
2: Eu não posso, acho que não se pode aqui de forma alguma fazer aqui nenhuma crítica aos serviços, aliás, aos serviços de inteligência e de segurança nesta área, que aliás, daquilo que é do meu conhecimento recente, tem a situação com um adequado nível de monitorização relativamente ao que é o comportamento de grupos extremistas, nomeadamente de extrema-direita. Quero deixar essa nota, aliás, de confiança também no que tem sido a ação das forças de inteligência e de segurança e de segurança nessa matéria. Depois, se as entidades foram ou não avisadas, é diferente de, no fundo, os potenciais agressores estarem ou não sob vigilância, não é? E estarem a ser monitorizados. Segundo tema diferente é, mas temos parte destas forças já infiltradas dentro dos nossos próprios sistemas de segurança? Sim, temos. E aliás, não é por acaso que nós temos, nomeadamente ao nível da PSP, isso é conhecido, uma necessidade, uma atenção muito grande pela própria penetração que o Chega foi tendo relativamente dentro dessas forças, de dentro da Polícia de Segurança Pública, e da forma como esses grupos, não é, se articulam diretamente com estes grupos extremistas, porque fazem ou fazem dele parte integrante ou mantêm ali paredes meias esse convívio. Esse é talvez o aspecto mais preocupante, não é, e que merece uma atenção mais determinada, mas eu aí diria que talvez poucas pessoas estão tão habilitadas a poder encarar e enfrentar o contexto que estamos a viver como o atual Ministro da Administração Interna, que não só conhece bem o problema, como tem uma particular sensibilidade para a necessidade de limpar as forças de segurança do que é esta penetração e infiltração de grupos extremistas. Última nota. Nós temos tido muitas pessoas no espectro político, e desde a Iniciativa Liberal ao Chega, até pessoas dentro do PSD, que têm procurado fazer a equivalência dos dois extremos, como se nós estivéssemos em Portugal, a cada problema que aparece com forças de extrema-direita, dizem, ah, mas a extrema-esquerda é igual. É muito claro que não é igual. Não há neste país nenhuma força de extrema-esquerda que esteja organizada no sentido de ameaçar, coagir, com capacidade de ação, de agressão física, de intimidação ou de utilização de armas contra quem quer que seja. Isso não existe no nosso país. Não há nenhuma organização que disponha dessa capacidade no nosso país. Pelo contrário, do lado da extrema-direita existe mais do que uma. E por isso é tempo daqueles dos democratas deixarem, daqueles que são verdadeiramente democratas, deixarem de ter o duplo critério, que é procurarem sempre a equivalência entre o que é a extrema-esquerda e a extrema-direita no país, porque elas de facto não são a mesma coisa, não representam a mesma coisa e estão muito longe de terem os mesmos instrumentos, os mesmos poderes e as mesmas motivações.
0: Fernando Medina, Miguel Paiás Maduro, muito obrigado. A conversa de eleição regressa na próxima segunda-feira.
3: 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A seguir vamos até Houston, no Texas, onde já está a Seleção Nacional de Futebol.
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3: No Mundial, mais uma viagem da seleção. Portugal já está em Houston e é para lá que vamos neste momento. A Renascença também já está nessa cidade do Texas. O enviado especial da Renascença já está nas imediações do estádio onde Portugal joga amanhã contra o Uzbequistão.
4: André Maia.
3: Mas, André, boa noite, bem-vindo. Primeiro há uma conferência de imprensa de antevisão aí no estádio, que nos vai obrigar a beber ainda uns cafezinhos para ficarmos acordados.
17: Olá, Pedro, boa noite. Sim, vamos ter aqui mais uma autêntica maratona, uma madrugada, no vosso caso, no meu caso ainda estamos na parte da tarde, mas sim, vai ser preciso também os portugueses e os ouvintes da Renascença ficarem acordados até tarde para conseguirem saber o que é que o Roberto Martínez vai dizer na conferência de imprensa. Como disseste, a seleção já chegou por volta das 16h, mais coisa menos coisa, aqui a Houston, sendo que já está também hospedada no hotel, como é habitual, vai ficar no mesmo hotel, está no mesmo hotel, no hotel intercontinental no centro de Houston. E de resto, a seleção vai seguir, ou pelo menos dois elementos da seleção, o treinador e também o jogador, vão seguir então para o estádio de Houston para fazer a conferência de imprensa de antevisão ao jogo. Não sabemos ainda qual é o jogador que vai ser escolhido. Sabemos sim que Roberto Martínez vai falar aos jornalistas e vai, por exemplo, explicar, acredito eu, qual será a ideia que terá para fazer render Tomás Araújo, tendo em conta que já é sabida uma baixa para a partida de hoje. É verdade que agora Rubén Dias já conta. No jogo passado, no primeiro jogo, não tínhamos Rubén Dias e tínhamos Tomás Araújo. Agora invertem-se os papéis, está recuperado o central do City, o central do Benfica está fora desta partida. Mas, portanto, há uma expectativa até para saber também quem é o jogador que vai ser escolhido. Normalmente, nestas conferências de antevisão do jogo, é um jogador com mais nome ou um dos titulares. Vamos ver qual será a escolha da Federação Portuguesa de Futebol para a conferência de imprensa, sendo que mais à frente, no espaço informativo aqui da Renascença, iremos ouvir também aquilo que disseram os protagonistas. A conferência de imprensa é à vossa meia-noite e 45, portanto já numa hora consideravelmente avançada, mas vai poder ouvir, obviamente, aqui nos espaços informativos da Renascença tudo aquilo que for dito na conferência de imprensa. Estamos em Houston. Ora, em Houston tivemos também a oportunidade de falar com um jogador que é um velho conhecido do futebol português e trago também para aqui, para a edição da noite, essa história, que pode ler, ouvir e ver, inclusivamente, também, já nas plataformas da Renascença, que é Héctor Herrera, joga médio mexicano que joga no Houston Dynamo, o maior clube daqui da cidade de Houston. Quem não se recorda, claro, é antigo capitão do Futebol Clube Porto, jogou nos Dragões entre 2013 e 2019, e falou com a Renascença e falou, por exemplo, daquilo que espera de seleção portuguesa para este campeonato do mundo.
8: Para mim, Portugal é uma seleção que pode, que é favorita, né? Por os jogadores que tem, o nome também do país, né? Principalmente por os jogadores que tem, né? Acho que tem jogadores muito, muito top e que jogam muito, então acho que podem fazer um grande mundial.
17: Héctor Herrera, que entre outras coisas falou também sobre o Futebol Clube do Porto, diz que gostava muito, é um sonho voltar aos Dragões e quem sabe terminar a carreira por lá. Diz até inclusivamente que já teve a oportunidade de dar o toque a André Villas-Boas, ao presidente do Futebol Clube do Porto, e que este disse que poderiam falar. É um dos destaques desta entrevista que pode ler e ouvir também e ver nas plataformas da Renascença. Pedro Queiro, por hoje está tudo dito. Mais logo, mais daqui a umas horas, nos próximos espaços informativos, vamos ter então a conferência de imprensa ou alguns certos da conferência de imprensa de Portugal, da antevisão do jogo do Uzbequistão.
3: Contamos com isso. Obrigado, André Maia, enviado especial da Renascença ao Campeonato do Mundo de Futebol. Amanhã Portugal defronta o Uzbequistão às 6 da tarde. Jogo com relato aqui na Renascença e a emissão especial de Bola Branca começa depois do noticiário das 5 da tarde.
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3: E agora, Tertúlio Bola Branca senta a seleção portuguesa no divã e tenta fazer psicoterapia à equipa para analisar o que se passou na estreia contra a República Democrática do Congo. Afinal, quais foram os problemas? E depois olhamos para o Portugal-Uzbequistão da manhã e tentamos antecipar o que pode mudar Roberto Martínez. São perguntas respondidas pelos jornalistas Marco Vaz e Rui Miguel Tovar. A moderação é do Hugo Tavares da Silva.
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18: Está no ar a tertúlia Bola Branca. Depois do empate desolador contra a República Democrática do Congo, segue-se o Uzbequistão de Kuzanov, na terça-feira às 18 horas. Por aqui vamos tentar perceber o que aconteceu a Portugal na estreia do Mundial. Enfim, 75% de posse de bola, apenas um remate à baliza, o tal gol à Bierhoff de João Neves, e demasiados momentos em que o meio-campo parecia uma ilha despovoada e triste. E claro, tentaremos saber em que peças é que pode mexer Roberto Martínez amanhã. Em dia de aniversário dos gols de Jägermann de Maradona, a Inglaterra em 86... no dia em que Lionel Messi se pode transformar no maior goleador da história dos Mundiais. Convém lembrar que este torneio já nos ofereceu algumas histórias belas, como os empates de Cabo Verde contra a Espanha e Uruguai, como a do guarda-redes de Curaçao, que pediu uma estátua já, ou a de Denis Undav, um suplente de luxo na Alemanha, que vira jogos do avesso sozinho, basicamente. E ainda os primeiros 45 minutos de Lamine Yamal, enfim, a mostrar realmente que se calhar é o herdeiro do trono. Não faltam contos de fadas. Ao meu lado, no estúdio da Renascença, em Lisboa, estão os jornalistas Marco Vaza, do Público, e Rui Miguel Tovar. Eu sou o Hugo Tavares da Silva. Olá, senhores.
19: Bem-vindo.
18: Contem-me coisas, já estão refeitos daquele jogo de Portugal?
19: Convidado primeiro. Já estou refeito. Enfim, acho que eu já, e pronto, para o próximo. Para o próximo massacre de posse de bola e para o próximo massacre em passes tentados e completados. E pronto, e veremos se desta vez consegue haver passes progressivos, remates de fora da área, golos, porque não? Já agora.
20: Que ambicioso. Eduardo, que tal? Como é que foi ver aquele jogo? Imagino que... E até se tornou meio viral a tua declaração agora no Canal 11 sobre o que é o jogo de futebol hoje em dia e como, quão desiludido tu estás com o futebol. Queres contar-nos a nós também aqui?
21: Eu não disse um milésimo daquilo que penso do futebol.
20: Sim, mas tenta colar então à exibição de Portugal na estreia no Mundial.
21: Sim, é muito bom dia a todos. Foi uma triste exibição, para quem, por exemplo, viu ao vivo o Alemanha-Portugal da Liga das Nações, este jogo fica muito, muito, muito, muito aquém. Não consigo compreender como é que uma equipa pode começar bem em tudo, em autoridade, em empurrar o Congo para a sua área. Não sei se o Congo também fez por isso, né? De começar, tipo, venham lá e a gente já viu o que é que vocês valem. O que acontece é que Portugal fez tudo bem, inclusive a marcar o primeiro gol cedo, aos 6, não é? E para um jogador pequeno. Mas que é o meu preferido da seleção, já antes do gol. Aliás, já tive a oportunidade de aqui o dizer mais do que uma vez.
20: Porque até perguntaste. A camisola por descalças.
21: Tudo. Gosto muito do estilo dele. E depois entramos completamente em tilt. Não se entende como é que uma equipa pode jogar, pode não jogar. E depois, mesmo do gol sofrido, a sensação que me deu foi muito parecida com a do Sporting com o Torriense no Jamor, que é quando e aqui a situação é diferente. Foi o Sporting foi atrás da desvantagem, quando marcou o empate aos 52 ou 3 ou 4, não sei. Eu lembro-me de pensar, pronto, agora vai ser 2, 3 ou 4, não é? E o quadradinho seguinte, eu estou a olhar para o placar eletrónico do Jamor, estão 79 minutos. Uhum. E o bolas passaram 20 e tal minutos e eu não dei conta de nada. Houve um vazio no tempo em que o Sporting não fez nada. E a seleção pareceu-me isso. A segunda parte foi um vazio completo. Não houve nada, assim, não houve uma nota, não houve um bruá, não houve nada de especial. Foi pena. Já estamos habituados também, porque muitas vezes a seleção não é aquilo que nós pensamos, porque nós somos sempre sonhadores antes de cada competição ou antes de cada jogo. E por exemplo, este da manhã, como é que o parente pobre do grupo, o Uzbequistão, a priori pensamos que vai ser fácil, mas vamos ver, não é? Porque é uma equipa que se defende muito, muito atrás, e Portugal tem imensas dificuldades com essas seleções. Basta ver o último europeu, perdemos com a Geórgia porque não conseguimos nunca impor o nosso estilo a jogar por dentro, porque é assim, jogar por fora é muito fácil, toda a gente consegue, até nós, se calhar. A gente, os três, é tipo handball, não é?
20: Em princípio, não.
21: É, mas passas para mim, enquanto estou no meio campo, passo para o Vaza que está na esquerda, passa para mim, passa para ele. Pronto.
19: Pois até consegues criar uma situação de concretização.
21: Agora, a Argentina fez isso com a Argélia muito bem, o jogo interior. A França também só fez isso a partir do momento em que trocou o Dembélé pelo Olise. E mudou radicalmente. O jogo interior melhorou e o exterior também. Mas eu falo é de destrocar jogo no meio da defesa adversária, ou no meio do meio-campo adversário. E Portugal nunca fez isso. Não. É sempre a lateralizar e a recuar. Lateralizar, recuar. E dá pena ver.
19: Eu introduzi aqui uma das justificações do selecionador Roberto Martínez, que a culpa foi de marcar um golo aos 6 minutos. A reação emocional errada a um golo marcado aos 6 minutos, isso foi a culpa de tudo.
20: Tenho aqui no caderno 6 minutos, que era de facto essa referência que é... Começámos bem, sim senhor, a seleção parecia prometedora.
21: E aliás, começámos como no Mundial 2006 na Alemanha, com o gol do Pauleta bem cedo a Angola e ganhámos 1-0 e a partir daí fomos até à meia-final. E eu pensava que era assim. Olha, 2020, o Mundial que acaba em 6 e vai ser assim. Já em 66 foi assim. O primeiro gol foi tão cedo que a transmissão ainda não tinha começado, portanto ninguém viu o gol. Só se viu o Zé Augusto de braço no ar.
19: Canto Simões, não é?
21: É, portanto a gente pensa, ok, a gente pensa, acaba em 6, os selecionadores são todos estrangeiros, Autoglória, Scolari, Martínez, a gente pensa. Fomos à meia-final em 66 e em 2006. Olha, Roberto Martínez é estrangeiro, este golo vai dar jeito, mas não conseguimos segurar a vantagem. E...
20: Mas quão bizarra é essa história dos 6 minutos? Ou seja, o selecionador dizer: pá, isto começou muito bem e aos 6 minutos mudou tudo porque começámos a ganhar. É um bocado bizarro, ou não?
21: É totalmente bizarro, não é? Sim, totalmente bizarro.
20: Eu precisava de ajuda para perceber sequer. Posso não estar a ver tudo.
21: Mas eu não consigo. Também é muito difícil meter-me na cabeça de alguém, não é? Eu não consigo. Não consigo explicar o discurso, esse discurso, esse tipo de discurso. Não vou falar da pessoa porque isto é um momento dessa pessoa, não é? Não vou englobar. Mas acho que pior, às vezes, muitas vezes pior que o jogo, são as conferências de imprensa. Ou os flashes. Há jogadores que têm jeito e que dizem as coisas de forma frontal, como Bernardo Silva. E como Quaresma, a seu tempo. E há outros que eu fico a olhar e pensar, também esta pessoa não viu o meu jogo.
19: Uhum.
21: Ou não viu o mesmo jogo que eu, e o selecionador, de facto, quando diz isso, tu dizes que é bizarro, pois, claro, é extremamente bizarro.
20: Já falaste no jogo interior da Argentina, que, enfim, voltaram a tal La Nuestra, que é assim que eles chamam a jogar à Sul-Americana e à Argentina, Menotti, como antigamente, o estilo,
19: como
20: não é?
19: Como queria Menotti.
20: Certamente, exato.
21: Pois, é
20: bom,
21: verdade.
20: E o Menotti está no coração do início deste projeto.
19: Certo, exatamente.
20: Ele era realmente...
19: Foi ele que quis recuperar isso.
20: Precisamente.
19: Para o Mundial de 78.
20: Certo, e Aymar estar nesta equipa técnica, não é por acaso. Mas o que eu ia dizer é, Portugal não tem um meio-campo, nem centrocampistas assim tão vulgares para não poder estar lá por dentro a jogar e a tocar e a tentar levar para a frente. Até acho que foi num livro de Menotti com o Angel Capa, que é o Futebol Sem Trampa, que ele diz que o gol não se procura, encontra-se. E é isso que é tocar até descobrir um espaço.
21: Claro.
20: Não é? Os jogadores movimentam-se, que eu faço uma tabela. Tabelas então já não se vêem, parecem... Pronto. E isso é muito sul-americano, essa forma de jogar, e que Portugal também
21: sempre
20: respeitou esse estilo. Quanto tens João Neves, quanto tens Bruno Fernandes, que enfim, parecia um anónimo, se calhar prejudicado pelos movimentos do Cristiano a vir para trás e a queimar ali um bocado aquele espaço. Mas é estranho que não se jogue por dentro, não é? Porque há tantas, e se pararmos a imagem muitas vezes, não há ninguém por dentro.
21: Pois.
20: Como é que se avança assim?
21: Claro, pois. Não se avança, não se entra na área, não se remata a baliza, como disse o Vaz há pouco. Mas isso é uma pobreza que também diz, assim, diz respeito a muito do nosso jogo, da nossa identidade, não é? Nós, desde sempre, fomos conhecidos como o futebol sem balizas, não é? Aliás, o futebol sexy do Gullit era isso. Era um futebol bom, mas que não se concluía porque não havia avançados. Entretanto, nasceram Pauleta, Nuno Gomes, agora está aqui o Ronaldo, não é? Só que a bola não chega lá, e quando chega, a defesa adversária está em larga maioria. É 4-1, 5-1, não preenchemos. Quando entramos, bem, com o Congo não entramos, mas quando entramos parece que entramos timidamente. E é uma das falências do nosso jogo, da seleção, é não haver toque de bola para chegar à área, sequer. É tudo muito longe da baliza.
20: Eu ao ver estes médios que nós temos na seleção, sei lá, imagina uma coisa muito poética, que é o Brasil 82. Imagina eles a poder entrar por ali adentro,
21: claro,
20: e
21: até
20: encontrar
21: os
20: espaços.
19: Mas bem sabemos como é que acabou o Brasil 82, não é?
20: Sim, mas continuas a falar deles e da arte e de quão refinados e tecnicamente finos eram,
19: certo.
20: Corajosos. O que o Tele Santana pretendia do Leandro, não é? O nosso Cancelo vá. E o Júnior, que era um destro à esquerda. Liberdade total, né? Malta fala no Guardiola hoje como se inventasse os laterais invertidos, e o lateral que é número 10 foi preciso, mas o Júnior já fez isso em 82.
21: Claro, sim.
20: Enfim, dá pena esta seleção não voar, não é? Faz muita confusão que eles não joguem por dentro, e eu acho que esse é um... Em princípio vai mudar ou não? Para amanhã. Sente que... Desculpa, só uma parte. A República Democrática do Congo não jogou num autocarro. Eles houve espaço nas costas para se insistir. E se calhar é um dos problemas, já vamos aí a Cristiano, de haver movimentos ou não, de haver corridas que às vezes não são para receber a bola e é só para arrastar alguém ou abrir espaço para outros, não é?
21: Uhum.
20: Mas enfim, achas que passa por aí mais presença por dentro dos médios que tu tens?
19: Eu penso que sim. Eu acho que é inevitável que haja alguma mudança, enfim, alguma rotação de nomes. De um jogo para o outro, acho inevitável. Quer dizer, é certo, acho eu, que vai mudar no eixo da defesa. E tendo pelo menos uma dessas mudanças, ajuda logo ao lançamento do ataque, tendo o Gonçalo Inácio nesta defesa é logo outra coisa, na circulação de bola, se calhar dispensa o recuo de um dos médios e pronto, e pode haver mais presença junto à área. Agora, quanto...
20: Desculpa, só assumes então o regresso de Inácio com o Ruben Dias?
19: Com o Ruben Dias,
20: versão
19: sim.
20: Original.
19: Eu acho que sim, eu acho que é isso que vai acontecer.
20: Okay.
19: Acho que é isso que vai acontecer, presumo eu, penso eu, se calhar desejo eu também. Mas pronto, lá está, eu também não, como disse o Tovar, eu não consigo entrar na cabeça de ninguém, posso apenas especular com base naquilo. Sim, claro. que já vi e que já conheço desta seleção e daquilo que Roberto Martínez costuma fazer para assumir que se calhar ele vai mudar a dupla de centrais a 100%.
20: Sim, nós aqui no fundo sabemos que essas pessoas que andam no futebol sabem mais a dormir do que nós acordados, mas também vemos bola e estamos aqui. Exato. Só a trocar ideias.
19: É isso. E bem, depois, mais à frente, eu imagino que não vá mudar naquele núcleo formado e apurado no PSG. O Neves e o Vitinha mantêm-se. O Bruno Fernandes penso que também será intocável. Penso que talvez não tanto...
20: Na Calha Conceição, se calhar...
19: Sim, penso que não, talvez não tanto.
20: O Bernardo?
19: Bernardo, o Neto, talvez o Félix.
20: Mas com os pés trocados, então?
19: Sim, penso que sim. É claro que vamos continuar a... Vai-me custar muito dizer isto, vamos continuar a ter o nosso Pinheiro no ataque.
20: Já lá vamos.
19: Pronto, muito bem, então já lá vamos.
20: Rui Miguel Tovar, acompanhas as mudanças no 11, não o que Martina está a pensar, mas o que tu... O que tu mudarias?
21: Ah, pá, então eu mantinha a tática da semana passada, não? O 4-2-2-2.
20: Mas realmente por dentro, não é? É que nós estivemos aqui a magicar um quadrado mágico, mas o Bernardo jogou super longe dos companheiros.
21: Claro.
20: Aliás, há um desenho que mostra bem a tendência e aquelas coisas dos passes, o que é que se viu mais, os padrões. Sim. E tendências. Sim. E vê-se quão afastado o Bernardo estava toda a gente.
19: Certo.
20: E como se jogou mais pela esquerda. Sim, não que tenhas entrado...
21: Muita tendência, muito. Sim, sim, é verdade.
20: Mas sim, continua, desculpa.
21: Não, mantenho, porque isto tem a ver com as sinergias, ou seja, se o João Neves e o Vitinha jogam um ano todos juntos, devem continuar a fazê-lo. Se o Ronaldo joga o ano todo com o João Félix, e vai ser sempre titular, porque é capitão e porque é um exemplo para todos os outros, entre aspas, é aquilo que diz o Roberto Martínez, e claro, aceita-se essa declaração de interesses. Porque é que não fazem isso, não é? Até porque quando o João Félix foi para o Al Nassr, e na próxima treinado por Jorge Jesus, houve logo quem dissesse: olha, isto é bom para o Mundial, que assim os dois vão se entender, têm uma época inteira para se entender e depois vão chegar ao Mundial. Ok, isso até pega. E o Al Nassr foi finalmente campeão ao fim de 4 anos, não é? Portanto, aquilo resultou. Se resultou, porque
20: mas
21: é que não
20: falta
21: tenta...
20: Jesus, é isso que estás a dizer. Tu, há pouco falavas dos argumentos de Martínez em relação a Cristiano. Ele disse outro que foi: quando eu preciso de golos, como é que eu vou tirar o maior goleador de todos os tempos, não é? O Cristiano não marca 10 jogos para europeus e mundiais. Está a 17, teve 17 jogos em branco em mundiais. Portanto, o registro não é incrível. Mas já sabemos que isto é uma questão de estatuto, não é? Há aqui um problema: jogo bem ou mal, não vai sair. É um problema ou não? Ou seja, imaginas que no limite vai já com um segundo avançado, ou achas que um dia ele pode se sentar e dar o lugar a alguém com mais energia, que faça outros movimentos, e se calhar na segunda parte sim? Porque ele ainda é um jogador especial, não vamos dizer que não, mas é verdade que a falta de frescura já não o permite estar em posições, até claro. No corpo,
21: sim.
20: Aquelas finalizações que ele tenta fazer.
21: Claro.
20: Se fosse um avançado normal, teria feito o ataque ao primeiro posto para abrir espaço atrás. Foi com a Ri disse agora há uns
19: sim,
20: dias.
19: Sim.
20: Dizer, o importante é a equipa marcar, não és tu. Foi assim um ralhete de lenda para
21: claro,
20: lenda.
21: Claro.
20: Mas é o que te ensinou na formação há muitos anos, que é o avançado ataca ao primeiro pau. Assim que se diz. E aqui a questão é que me parece que o Cristiano compra muita coisa boa de ser número 9, mas não compra tudo, que é o lado do sacrifício, seja as corridas, seja...
19: Ele só compra a parte dos golos.
20: Sim, ser herói, não é? É maravilhoso ser número 9 e resolver, mas há muita coisa que o número 9 tem que fazer. E ontem vimos nos Países Baixos o Brobe, não sei como é que se diz,
21: Brobe, sim, o Sunderland,
20: que sim, que anda ao choque brutal com os defesas, não é? Com,
21: pô, claro,
20: não. Com os Mialbis do século XXI.
19: Com não, o Gustavo Lagerbielke e o outro, o Lindelof.
20: Sim, Lindelof, exato. mas que faz corridas no espaço, vai abrir muito espaço. Ser avançado é muito mais do que só tocar. E depois fala-se dos 25 toques que ele deu na bola. Bem, na verdade ele recuou e houve ali uma vez que estava com o Vitinha a trocar 4 ou 5 passos, que são inúteis, não é? Só para se sentir parte do jogo, porque ele se sente sozinho lá à frente. Imagino que seja frustrante, percebo o sentimento, estou solidário.
21: Claro, sim, sim.
20: Também pero é um problema ou não? Às claro. Vezes aquela falta de comprar o pacote todo sim. Que é ser um 9.
21: Sim, já se tinha notado isso no europeu, já se tinha notado isso
19: no Mundial anterior.
21: No Mundial anterior, nos últimos particulares também. Por muito que se cuide, terá sempre 41 e os outros terão sempre menos, às vezes menos 15, não é? Portanto, são mais frescos, são mais ágeis, são mais rápidos, menos 20, são mais rápidos, sempre. Isso, a idade é sempre um peso. Só se for guarda-redes, mesmo assim, reflexo, és capaz de perder um ou outro segundo, não é?
19: Certo.
20: O 19 tem 22 anos.
21: Pois, mas atenção, eu lembro-me dele na Liga das Nações, há um ano, marcou aqueles dois golos, não é? Ali à boca da baliza, a Alemanha e a Espanha, e parece que aqueles golos depois perpetuam uma imagem de ele estava lá, ele marcou, não é? Ele, assim, porque os cruzamentos foram mesmo feitos para a boca da baliza, ele até se adiantou ao Cucurella, não? Um gol com a Espanha, acho que não foi. Portanto, ele aí tem o mérito de ser realmente matador, mas...
20: O Gonçalo Ramos também estava lá com a Suíça.
21: Sim, para ser matador é preciso...
20: Primeiro estar em campo.
21: Estar em campo, é preciso que a equipa jogue para a frente, que não jogou. Para dentro da área, que não jogou também. Mas sim, eu percebo que o que dizes, essa compra do pacote todo, o Cristiano Ronaldo já não tem. Percebo que ele queira começar. Que ele queira começar não é que ele queira. Percebo que ele comece o Mundial a titular porque é o capitão. E acho que na nossa cabeça não faz sentido o capitão não ser titular, mas...
20: E se a equipa jogasse como imaginamos, ele teria mais oportunidades, não é? A bola estaria muito perto da área.
21: Ah, claro.
20: Se os teus médios empurrassem a jogar por dentro.
21: Sim, mas não é o caso. Foi, lá está.
20: Pronto, por isso é que se fica muito exposto
21: o que
20: ele que dá.
21: Começámos o programa a falar disso, né? Da falta de jogo interior. E agora vamos a esse lado, que é o lado em que ele está desaparecido em combate. E os 25 toques, não sabia. E se foram 4 nesse meio campo com o Vitinha, tanto fica 21, não é?
19: Mais 2 fica... foram para rematar ao lado.
21: Pronto. Fica muito... Todo o jogo não é conseguido, inclusive o do capitão, não é? Porque ele não faz jogo com a equipa não faz jogo com ele. Não há ligação entre esses setores e com isso perdes tudo. E estavas a falar da distância do Bernardo, também há uma distância com o Ronaldo, não é? Estás muito longe dele. E uma equipa que devia jogar para a frente e adiantada não o faz, porque é que então esses jogadores estão separados dos outros.
20: Bem, meus amigos, ficamos por aqui. Os cuidados técnicos foram do Ricardo Fortunato e da Beatriz Garcia. Amanhã, terça-feira, a partir das 18 horas, Portugal-Uzbaquistão, na segunda jornada do Grupo K do Mundial. Portugal tem um ponto, depois do empate com a República Democrática do Congo. Persegue a Colômbia, não é? Que é líder do grupo.
21: Uhum.
20: Vamos ver o que é que há, se será uma exibição mais simpática ou não. Peixe o olho. Rui Vai Miguel Tavar, muito, muito obrigado. Um abraço. Marco Vaza, foi um gosto ter-te aqui, como sempre.
19: Obrigado.
20: Um abraço a todos, para a semana a mais.
1: Bola branca. 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
2: E amanhã se verá com o relato aqui na Renascença. Entretanto, há notícias já daqui a pouco, à meia-noite.
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Boa noite com Santa Teresa de Calcutá. Senhor, quando eu tiver fome, dá-me alguém que necessite de comida. Quando tiver sede, dá-me alguém que precise de água. Quando sentir frio, dá-me alguém que necessite de calor. Quando tiver um aborrecimento, dá-me alguém que necessite de consolo. Quando a minha cruz parecer pesada, deixa-me compartilhar a cruz do outro. Quando me achar pobre, põe ao meu lado alguém mais necessitado. Quando não tiver tempo, dá-me alguém que precise de alguns dos meus minutos. Quando sofrer humilhação, dá-me ocasião para elogiar alguém. Quando estiver desanimada, dá-me alguém para lhe dar novo ânimo. Quando sentir a necessidade da compreensão dos outros, dá-me alguém que necessite da minha. Quando sentir necessidade de que cuidem de mim, dá-me alguém que eu tenha de atender. Quando pensar em mim mesma, volta a minha atenção para outra pessoa.

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1: 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Boa noite.
2: Boa noite. A CIP defende que se continua a negociar a reforma laboral, mas apenas na concertação social. O Mundial de Futebol continua suspenso devido ao mau tempo, o jogo França-Iraque. A Confederação Empresarial de Portugal considera que deve começar a ser trabalhada desde já uma nova reforma laboral com a participação de todos os parceiros sociais, ou seja, aproveitar o que ficou acordado e continuar a negociar, mas na concertação social.
3: Esta lei está morta, digamos assim. Portanto, aquilo que a CIP defende é começar desde já a trabalhar num novo pacote, numa nova lei, com o apoio de todos. Aquilo que precisamente os sindicatos acusaram que este processo não foi participado desde o início. Então, a nossa sugestão é, vamos fazer isso, vamos construir uma solução em conjunto, em compromisso, para que tenha a capacidade de resolver problemas.
2: Nesta entrevista à RTP, Armindo Monteiro defendeu que um Portugal melhor só pode ser feito com a participação de trabalhadores e empresários, aumentando a produtividade, mas também os salários. O Chega foi obrigado, graças à luta dos trabalhadores, a contradizer tudo o que disse sobre a reforma das leis laborais, é o que defende o secretário-geral do PCP. Paulo Raimundo apontou o dedo ao Chega, mas não só, também à Ministra do Trabalho, depois de ter dito que não ia desistir da lei.
4: É pena o Governo não ter aprendido com a lição e, portanto, se o Governo insistir de forma em bloco ou às fatias com o pacote laboral, vai ter o mesmo desfecho que teve durante este último processo.
2: Paulo Raimundo, que falava no final de uma marcha no centro de Lisboa para assinalar o fim da revisão da lei laboral. No Mundial de Futebol continua suspenso devido ao mau tempo que se abateu sobre Filadélfia, o França-Iraque, continua no intervalo. Na primeira parte, os franceses venciam por 1-0. O outro jogo deste mesmo grupo I, o Noruega-Senegal, esse está marcado para a 1 da manhã. No grupo J, a Argentina já garantiu presença nos 16avos de final, graças à vitória frente à Áustria por 2-0, com dois golos de Lionel Messi. Ainda no grupo J, o Jordânia-Argélia tem início às 4 da manhã. Morreu Clive Davis esta segunda-feira, aos 94 anos, um dos mais importantes produtores musicais, que lançou nomes como Bruce Springsteen, Aretha Franklin ou Whitney Houston, mas também produziu artistas como Patti Smith, Janis Joplin, Billy Joel ou Santana, que ouvimos em fundo. Esteve à frente da Columbia Records, criou a editora Arista em 1974, passou pela RCA e pela BMG, foi nomeado para 5 Grammys, os mais importantes prémios da música, e venceu 4 de melhor álbum R&B em 2009 com Jennifer Hudson, melhor álbum de pop vocal com Kelly Clarkson em 2006 e 2 com Santana em 2000 por melhor álbum do ano e melhor álbum rock com este Supernatural que ouvimos a Corazón Espinada. Está tudo em rr.pt, notícias à 1 com a Rita Villarreal.

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5: Olá, muito boa noite, uma ótima terça-feira com a Renascença. Eu sou Carlos Bastos, ela chama-se Pink, o New.

As férias estão quase aí para muitos e quando se fala em ilhas artificiais nós pensamos logo em cidades modernas, em hotéis gigantes, em projetos no Dubai. Mas afinal a ideia tem muito mais quilómetros de história. Na ilha de Lewis, na Escócia, arqueólogos descobriram que uma pequena ilha num lago que parecia feita apenas de pedra, afinal, assenta numa enorme plataforma de madeira construída há cerca de 5 mil anos. A estrutura foi feita com troncos, com ramos, com camadas de pedra. Depois foi sendo alterada ao longo de milhares de anos, como se várias gerações tivessem decidido continuar uma obra que já vinha de família. Os arqueólogos ainda não sabem exatamente para que servia. Pode ter sido uma casa, um lugar de encontro, um espaço para um ritual, um ponto de festa. Mas uma coisa é certa. Havia gente a construir ilhas artificiais muito antes de existir o conceito de empreendimento turístico. No fundo, os nossos antepassados já faziam obras complicadas. Só não tinham o grupo do WhatsApp para o condomínio. Mas isso se calhar ainda bem. 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

0: Meu Norte, a Matilda na Renascença. E já a seguir o Ed Sheeran passa por cá. O Ed Sheeran é um daqueles adultos que não tenta disfarçar os gostos de infância. Ele cresceu a jogar Pokémon com o irmão, trocava personagens para completar a coleção e ainda hoje fala daquilo como quem está a discutir uma coisa muito séria. Quando foi ao Japão, ele conheceu pessoas da marca, fez uma piada sobre escrever uma canção para o Pokémon e alguém levou a ideia mesmo a sério. Daqui a pouco vai ouvir o resultado.
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3: Há pouco deixei-lhe o Ed Sheeran naquela conversa que começou como uma piada e depois acabou numa colaboração com o Pokémon. Celestial saiu em 2022 e entrou nos créditos finais dos jogos Pokémon Scarlet e Pokémon Violet. No vídeo, o Ed Sheeran aparece a caminhar pelas ruas de Londres, enquanto o Pikachu, o Snorlax e companhia lhe entram pela vida dentro. Há pessoas que crescem e deixam os brinquedos para trás. O Ed Sheeran fez uma canção e ficou com eles todos. Celestial.

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Wildflower, Billie Eilish na Renascença. Muito boa noite, eu sou Carlos Bastos e agora vamos até 1994. Era uma altura em que os CDs começavam a ganhar espaço nas prateleiras. Ainda se esperava pela fotografia revelada para saber se a viagem ou a festa tinha ficado bem. E a primeira PlayStation acabava de nascer no Japão, prometendo que os jogos iam deixar de parecer brinquedos. Mas em 94 também havia canções que não deixavam ninguém distraído. Os Cranberries de Limerick, na Irlanda, tinham começado a conquistar o mundo com Linger e Dreams. Depois, a Dolores O'Riordan escreveu Zombie, na sequência de um atentado de Warrington, em Inglaterra, que matou dois miúdos. A música não fala de monstros, fala de violência repetida, fala de trauma, fala de uma Irlanda do Norte que continuava a carregar demasiadas feridas. Chegou ao número 1 em vários países e tornou-se a canção que mudou a escala dos Cranberries completamente. É difícil de ouvir como se fosse só mais uma música e talvez seja por isso que ainda funciona. Sempre frontal, nunca igual, esta é a sua Renascença. Toca agora Zombie.

0: Os YouTube na Renascença, muito boa noite. Eu sou Carlos Bastos. Daqui a pouco há notícias à uma. Vamos ter uma terça-feira com um tempo muito parecido com aquilo que tivemos ontem. Máxima de 26 para o Porto, 27 para Faro e também para Lisboa. Atenção, aguaceiros no interior. Pode acontecer. Guarda, Castelo Branco, Porto Alegre. Atenção aí. E hoje joga a seleção no Mundial. Boa sorte, Portugal. Claro que há relato aqui na sua rádio.
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6: 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Boa noite.
7: Boa noite. Seleção Portuguesa, antevisão da partida desta terça-feira a acontecer. A CIP defende que se continua a negociar a reforma laboral, mas apenas na concertação social. A decorrer está a conferência de antevisão para o jogo desta terça-feira, que coloca frente a frente a seleção portuguesa contra o Uzbequistão. João Cancelo é o jogador que se junta a Roberto Martínez nesta antevisão. Depois da seleção portuguesa ter empatado uma bola frente ao Congo, o lateral admite que a equipa não criou oportunidades, num cenário que diz não ser normal numa equipa com jogadores com qualidade individual. Para já, sabe-se que Tomás Araújo vai falhar esta segunda partida para o Mundial. Ainda pelo Mundial, depois de interrompida devido ao mau tempo, a partida entre a França e o Iraque já teve cartão verde para retomar. A chuva continua, mas a ausência de trovoada permite a continuidade da partida. Para já, foi jogada uma primeira parte com vantagem francesa, com um golo assinado por Mbappé. Ainda a marcar a hora, apito inicial para a partida entre a Noruega e o Senegal. A Confederação Empresarial de Portugal considera que deve começar a ser trabalhada uma nova reforma laboral, com a participação de todos os parceiros sociais. Armindo Monteiro admite aproveitar o que ficou acordado e continuar a negociar, mas na concertação social.
8: Esta lei está morta, digamos assim. Portanto, aquilo que a CIP defende é começar desde já a trabalhar num novo pacote, numa nova lei, com o apoio de todos. Aquilo que precisamente os sindicatos acusaram que este processo não foi participado desde o início. Então, a nossa sugestão é: vamos fazer isso, vamos construir uma solução em conjunto, em compromisso, para que tenha a capacidade de resolver problemas.
7: Nesta entrevista à RTP, Armindo Monteiro defendeu que um Portugal melhor só pode ser feito com a participação de trabalhadores e empresários, aumentando a produtividade e os salários. Estão a circular mensagens fraudulentas a invocar o nome do Primeiro-Ministro. Em comunicado, o Governo alerta para uma tentativa de fraude a envolver o nome do Primeiro-Ministro, Luís Montenegro, e do seu chefe de gabinete. Adianta que diversas pessoas já foram alvo do esquema. As pessoas são contactadas por e-mail e mensagem e pedem que seja preenchido um acordo de confidencialidade. Segundo o gabinete do Primeiro-Ministro, já foi apresentada queixa às autoridades. A Ordem dos Médicos está preocupada com a multiplicação de clínicas e centros que usam designações que podem enganar os doentes. O bastonário lembra que designações como medicina funcional ou medicina natural não são especialidades médicas. Carlos Cortes pede, por isso, o reforço do licenciamento destes estabelecimentos e da legislação sobre publicidade em saúde.
9: E é importante, perante esta multiplicidade de termos que têm sido introduzidos, nomeadamente, por exemplo, nas redes sociais, seja proibido que determinados termos possam ser